0: Muito bom dia, renovamos votos para a continuação de ótima sintonia, são já 5:16, vamos abrir espaço para a participação do ouvinte, para falarmos dos jogos escolares, fase provincial, como é que tem estado a acompanhar a sua província, caminho então desse Festival Nacional de Inhambane, e vamos também receber os pedidos musicais dos ouvintes para esta quarta-feira. E já sabe, a dica é pediu e cantou. Está para já disponível 823105766. Vamos então usar este número para as chamadas, 823105766.
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0: Temos para já o primeiro ouvinte do outro lado da linha. Muito bom dia.
2: Machirua.
0: Sim, senhora. Bem-vindo.
2: Obrigado, minha irmã.
0: Hoje decidiu ser o primeiro.
2: É para decidir, porque estava na sintonia de aqui, quando entrar, eu gostava de acompanhar. Eu disse, hoje não posso descansar logo na primeira parte.
0: Ok.
2: Entrar logo, depois preparar para ele ser o primeiro.
0: Ok, está certo, muito bem. E esta música de Mr. Newe, para quem que vai?
2: Vai para meu filho, que está a fazer hoje 2 anos de idade. Eu estava com uma desbancada.
0: Júnior Carlos Kumali Zancan. Está certo. E o que é que deseja para o seu Júnior Carlos Kumali Zancan?
2: Eu desejo muita felicidade, muita paz, crescer com boa saúde, com todo o respeito, e Deus que lhe dê boa sorte ao crescer de mal feito.
0: Não é? Está certo. Assim está na beira, não é isso?
2: Não, em choque.
0: Em shopping? Oh, ok.
2: E eu
0: estou
2: aqui.
0: Ok. Está certo, muito bem. Quer falar algo sobre os jogos escolares ou nem por isso?
2: Jogos escolares, vou desejar a província de Manica.
0: Uhum.
2: Os alunos que foram para jogar lá, desejo-lhes muita sorte, muito divertimento lá nessas férias. E façam bons jogos e tenham bons resultados de nos trazer aqui na província, representar a nossa província. São meninos. Na nossa terra, depois de comer uma dúvida, banana, o que quer,
0: uhum.
2: Tem muita força para decorrer, depois de comer um arroz de coco, ah, é difícil.
0: Muito
2: tem
0: bem.
2: Muita força e esforço.
0: Muito bem. Obrigada, então, pela sua participação, Caixeiro Viajante. Votos de ótima manhã. Parabéns para o seu menino Júnior, Kumali Zancan, que ele continue crescendo da melhor forma e seja uma criança feliz. Êxitos para o seu menino.
2: Obrigado, desejo de sempre a todos os ouvintes que estão neste momento conectados ao Hermo Desporto a escutar essa voz linda da minha irmã Natessa Tomás e de eu, Carlos Comariz, na Renan Opção. A partir de hoje, desejamos uma boa semana. E a todos os ouvintes, estamos juntos até a próxima oportunidade. Da tenda, Salano e Bassa Buino, Guanha com Baruago.
0: Sim, senhora, estamos juntos, Salano Buino.
2: Da tenda.
0: Temos também disponível o número do WhatsApp 85202593 1, 85202593 1. Olá, bom dia.
3: Como é que estás?
0: Olá, Cota, está tudo bem, graças a Deus.

0: desse lado.
1: Também já estou recuperado, mas mais graças a Deus.
0: Positivo.
1: Ana Luísa Caíra.
0: É sério.
1: É verdade, mano.
0: Opa.
1: Agora é de passar a respeitar aquilo que é a automedicação.
0: Ok. Ok.
1: Sempre respeitar a prescrição de uma receita médica, sobretudo quando se trata de, de uma enfermidade, em que eu sou muito, sou vítima disso na parte respiratória.
0: Ainda bem que está a melhorar, Cota, ainda bem. Muito bem. Cota, quer falar algo sobre os jogos escolares, fase provincial, que está a acontecer, vamos a isso?
1: Olha, com muita honra, eu ouvi, a partir de TED, a preparação de jogos escolares, não é? Honras para o governador da província de TED, honras para todos os governantes que estão a representar as nossas províncias. Eu vi ontem também, creio que foi em Inhambane, Maxixe, ouvi o Moim, nos distritos por aí, e várias outras províncias, não é? Porque os jogos escolares seriam realizados em Inhambane. Creio que é em novembro ou agosto, não me ocorre agora, não é?
0: O que é o Festival Nacional?
1: Diga a fase nacional.
0: Será em agosto.
1: Em agosto. Então, esta preparação e tudo mais é para dar mais força aos nossos jovens, não é?
0: Exato.
1: Para quem tem acompanhado a Rádio Desporto através do Desporto, eu ouvi atentamente ao professor Miguel Vaz, meu professor, doutor Alexandre Vandamena, o Vitor Magai e o Moreira. O que está a acontecer? Sem querer ofender nenhuma sensibilidade e não querer também assumir o protagonismo na relação com o Black Bull, nós vimos a seleção sub-17. É fruto de algumas equipas que têm a formação. Na maioria dessas equipas, o Black Bull está no topo, porque está a formar. Aquele filho Domingues, creio que é o Guadarejo, e mais alguns, na maioria estão formados aí. Sem querer tirar merda, Costa Toma, Chapéu, Esportivo e tudo. Para dizer o seguinte, houve um debate em que até o moderador, o doutor Adão Matimba, perguntava, será que haverá continuidade ou foi ao acaso o apuramento da nossa seleção sub-17? Obviamente que nós temos que levar com muita profundeza aquilo que é a nossa formação. Não pode haver continuidade. Muitos de nós, a partir do resultado dos 3-0 frente à Tanzânia, ficamos descrentes, não é? E começamos a lançar bocas. Mas logo a seguir vencemos o jogo, vencemos Angola e tivemos aquela maturidade também perante o último jogo, que foi uma das grandes finalidades. Mas atenção, será que estamos preparados para o futuro? Então o futuro é este, é jogos escolares, as escolas nos bairros, as escolas nos distritos e tal, apostarmos. Não falamos só do desporto rei, falamos também desta modalidade de futebol, do basquet, hóquei e tudo mais, porque nós temos uma palavra a dizer, então, e haja muita atenção por parte dos nossos clubes, muita atenção por parte também do Ministério da Juventude e Desporto, quizá até a direita da Federação Moçambicana, em várias modalidades. Eu não quero alongar muito, só quero informar onde foi repetir o jogo da fase provincial da São Moçambique, entre o 1º de maio e o Maafil. O Maafil venceu na marcação de grandes penalidades. Um jogo bem disputado, venceu bem, pronto, conseguiu marcar nos penaltis, não é? E pedir hoje, o RM Desporto para divulgar também os jogos da Liga, não sei com quem seja, não é? E grande abraço a um grande senhor do nosso futebol, que ontem pude ver, e mais alguns aí, o Dário Monteiro, o Manuel Casimiro, eu estava com o Moçóis Mano, presidente Marquinhos, ao Ambate Júnior, é o Mr. do Marquinhos, é produto lá do bairro do Mingadinho, Mr. Vali, é sobrinho, o primo no Mobar agora, do Mr. Zenadino Mulongo. Ao Vali, aos seus adjuntos, bom trabalho. Porque, afinal de contas, o nosso Moçambola tem jovens aí.
0: Muito bem.
1: Ao meu amigo Manuel Casimiro, vai um grande abraço. O primeiro de maio está a despertar. Muito obrigado.
0: Somente obrigada, Cota. Música. Sim, sim, sim. Qual é que seria a música?
1: Quero dedicar, em particular, ao meu pai, Ginaldo Largi.
0: Uhum.
1: Aquela música do angolano, pai, fala do pai. Uma agora, agora.
0: Matias Damásio? Ok, muito bem. Muito obrigada, Cota. Votos de ótima manhã. Estamos juntos.
1: Obrigado. Cumprimentos, mamãe Amélia e papai Romelo. Muito obrigado.
0: Tchau, tchau, tchau, tchau. São já 5 horas e 26 minutos. Temos disponíveis os números 8231-05-766. Por WhatsApp 85-20-25-93-1. Vamos atender a mais um ouvinte. Olá, bom dia. Bom dia, como está?
2: Muito bem.
0: Que bom.
2: Como está?
0: Eu também estou bem. Ah, eu estou Armindo Vila Angulo.
2: A música é de Matias de Moçá.
0: Ok.
2: O tema é Sorrisos.
0: Ok.
2: Para jogo de escolar, deixar uma boa apresentação para minha família. É tudo, estamos juntos. Aliás, Manonete,
0: diz.
2: Essa música dedico à minha esposa, Carlota, que hoje, dia 27, está completando mais um ano de vida. Desejo a ela muita felicidade, muita saúde, muito amor e tudo que é de bom.
0: Está certo. Muito obrigada, campeão Armindo, pela participação. Parabéns para a dona Carlota. Felicidades, sucessos e, acima de tudo, saúde na vida dela.
2: Muito, muito, muito, muito obrigado.
0: Tchau, tchau. Estamos juntos. Tchau, tchau.

0: Olá, bom dia. Alô?
1: É pastor Gabriel.
0: Oxeno, oxeno, pastor, como está?
1: Ah, estou bem, já acordei.
0: Uhum, positivo, positivo. Muito bem, venha daí, cota.
1: Hoje é para falar sobre...
0: jogos escolares e temos jogos também escolares. Os pedidos musicais.
1: Sim, os jogos escolares estão a fazer bem, mas o que falta é na continuidade.
0: Uhum.
1: Daquelas crianças que são talentos.
0: Exato.
1: Porque essas que sabem bem o futebol ou outras coisas, ele deve aproximar para aproveitar, acompanhar, fazer acompanhamento das crianças que são e têm talento. Essa é a minha opinião. Obrigado. Tchau, vá.
0: Olá, tchau, tchau.
1: Tchau.

0: atender a mais um ouvinte. Está lá, muito bom dia.
1: O tempo passa e a vida também, tudo vai ter que mudar, mudar, mudar. Ah, bom dia, Manalate.
0: Muito bom dia, como está?
1: Estou bem, estou do seu lado, Manalate.
0: Que bom, cá deste lado também está tudo bem. Este é o Luís.
1: Boa cidade, apresenta bem também, é também em Castelar.
0: Muito bem, bem-vindo.
1: Obrigado.
0: E essa música que estava a cantar, a quem pertence?
1: Irmãos de Verdade.
0: Irmãos?
1: De Verdade.
0: Irmãos de Verdade, muito bem. E qual é o tema?
1: O tempo passa e a vida também. Eu sou seu por aí, eu tenho uma
0: coisa. Certo. Está bem. E esta música dos Irmãos de Verdade, é quem vai dedicar...
1: Dedico para todas as mulheres de Santa Cana.
0: Para todas?
1: As mulheres de Santa Cana.
0: Oh, ok. Para a mulher moçambicana, está certo, nós agradecemos. O que recado é que quer nos deixar quando nos dedica o tempo passa de dos Irmãos Verdades?
1: Não percebi.
0: Qual é o recado que quer nos deixar com esta música? Está certo. E sobre os jogos escolares, estão neste momento a acontecer as fases provinciais? Tem algo a... Sim? Tem algo a dizer sobre os jogos escolares?
1: Ah, quero dar uma força para a delegação de cidades, que tem um bom trabalho para a Manamá também.
0: Muito obrigada, campeão Luís Almoço. Votos de ótima manhã. Estamos juntos.
1: Obrigada.
0: Até às 10. Tchau, tchau.

0: Vamos atender a mais um campeão. Olá, bom dia.
1: Bom dia.
0: Muito bom dia, como está?
1: Bem, na graça.
0: Que bom, que bom. Cá deste lado também está tudo bem. E com quem tenho o prazer de conversar?
1: Cardoso com mãe. Eu também canto com uma lota.

0: Sim, comportação desconstitucional.
1: É música de quem mesmo?
0: El Franco.
1: El?
0: Comportação. El Franco.
1: El Franco.
0: El francês.
1: Ah, é o francês. Ok. Sim, sim. E o tema qual é que é?
0: Eu não sou cacata.
1: Eu não sou cacata. E é isso mesmo que acontece sim, sim. Consigo?
0: Sim.
1: Ah, é?
0: Com participação dos clássicos não.
1: Deixa-me só localizar a música. Eu não sou cacata. Ok. Tá bem. Já está localizada a música. E para quem que vai esta música?
0: Esta música vai para todos os homens que sempre estão na luta. E... por mais que consegue homem, né, pô, só consegue dar um 12 aí.
1: Só consegue dar o quê?
0: Um 12.
1: Sem comentários, está certo. Então, quero falar algo sobre os jogos escolares. Está a acompanhar a participação da sua província?
0: Bem, para os jogos escolares, boa preparação. Desejo tudo de bom. Especial é como é a minha terra em Ambani. Então, estarei aí para torcer para a minha província. E Manoel?
1: Sim.
0: Alô?
1: Sim.
0: Onde que anda o Manoel Zimba? Já não o ouço.
1: O Manoel Zimba está reformado.
0: Grande jornalista, Manoel Zimba.
1: É verdade, grande jornalista.
0: Grande jornalista. Está bem, Manoel, muito obrigado.
1: Ainda não terminou, não. Não fuja da responsabilidade, não. Ainda bem que disse que quer ouvir música. Eu não sou cacata. Vamos a isso.
0: Ei. Eu não sou cacata. 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Também queria te comprar um anel. 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
1: Tá certo. Obrigada pela sua participação. Estamos juntos.
0: Obrigado.
1: Tchau, tchau. Até os 10. Não tanto.

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4: E assim retomamos o espaço interativo, são já 5 horas e 41 minutos, atualizamos os contactos 823105766, 823105766, mas também temos a central de mensagens 852025931. Vamos antes de atender a mais um ouvinte, conferir algumas mensagens. Bom dia, Manana Tércia. Desejar ao seu Ferroviário da Beira que continue assim. Pede música oficial de Moçambola. Sim, Ok. Ele diz, é o Alberto Vicente a partir de Mussurize. Bom dia, muita saúde. Muito obrigada, campeão. Estamos juntos. Ora viva, Mananata. Deseja um bom dia a todos os campeões do RM Desporto, diz ele que está feliz pelos maminhas e pelo Mamelode Sundowns. Os jogos escolares vão acontecer na sua terra natal, infelizmente vive em Maputo. Bom, como diz, infelizmente queria viver na sua terra, é isso? Pede a música de DJ Snobia, Viva a Vida, dedica ao Em Manga de Camisa A15, é o Beto Tonela Dinha Goi. Vamos fazer assim, mande novamente este pedido musical com um áudio, tá bem? Assim, nós vamos passar também o seu áudio e o pedido musical, vamos a isso então. Agora sim, vamos atender a mais um ouvinte. Está lá, bom dia. Está tudo bem, graças a Deus. E desse lado? Que bom. Esta voz, não consigo decifrá-la, parece estar meio diferente. Não percebi? Titus.
5: Exatamente.
4: Disse que o segundo nome, qual é que era?
5: Titus Pacate.
4: Pacate.
5: Exatamente.
4: A partir de Tete. O Titus está a trabalhar ou nem por isso?
5: Ainda não, daqui a uma hora.
4: Muito bem, boa preparação aí.
5: Obrigado.
4: Vamos a isso, campeão?
5: Para jogos escolares, tenho acompanhado. Para um jogo, quer dizer, temos talento. Jovem que tem talento, que precisa de acompanhamento. Eu acredito que temos continuadores na nossa seleção.
4: Uhum.
5: E para a música, é a música de Johnny de Padura, o título, O Engaizenho.
4: Qual é o título?
5: O Engaizenho.
4: Deixa-me só localizar, John Shibadura, O Engai.
5: É verdade, O Engai.
4: Venho. É isso? O Engai Venho.
5: O Engai Venho.
4: Bom, vamos lá ver se esta música que está a pedir o campeão. Muito bem. E a quem vai dedicar esta música?
5: Esta música eu vou dedicar a todos. A todos os campeões.
4: Para todos os campeões. Uhum.
5: Exatamente.
4: Muito bem. E agora falta só o chorinho da música.
5: Oh, tá bom.
4: Tá certo, Titus. Muito obrigada, Titus. Obrigada, votos de ótima manhã. Estamos sempre juntos aqui na Antena dos Campeões. Tchau, tchau. Muito obrigada. Horas e 45 minutos e meia, quarta-feira, estamos hoje a 27 de maio. Hoje estamos a falar dos jogos escolares. Acontece neste momento a fase provincial. E abrimos espaço também para pedidos musicais.

0: Agora sim, temos alguns áudios. Isso é bom. Vamos preparar os áudios para passar mais adiante. Deixa-me ver se tenho alguma mensagem que vale a pena conferir neste momento. Todos são rápidos para julgar e opinar na vida dos outros, mas são cegos e mudos para mudar a própria vida. Este é o lembrete do campeão, ouvinte afável e assíduo desta imbatível rádio. Nossa Senhora! Em todo o território nacional, incluindo na diáspora. Sério? É o André Pequenino a partir. Diz ele, moçambicano por... ironia do destino, ah, sério? Então, se fosse por sua vontade, não seria moçambicano, André. Olá, bom dia. Como está? Que bom, cá deste lado também está tudo bem. Com quem tenho o prazer de conversar? Orlando Mazive. Muito bem. Bem-vindo, campeão. Muito bem.
1: É para não fazer um dia.
0: Claro. Mas primeiro vamos falar dos jogos escolares, não é? Como é que estão a ser? Como é que está a acompanhar?
1: Estou a acompanhar, por exemplo, jogos de pé, estamos a acompanhar algumas instituições de pé.
0: Não percebi a música. Mas eu não percebi a música que pediu o campeão Orlando. Oh. E para quem que vai esta música?
1: É para todos, estão ouvindo?
0: Ok, está anotado e muito agradecida pela sua participação, campeão. Votos de ótima manhã, estamos juntos. Tchau, tchau.

0: 5h49, está lá, muito bom dia. Prepara-se mesmo quando é para cantar, hein? Estamos juntos. Salama, salama. Vejam só o que nos escreva. O campeão Beto Tonella diz que ele está sem voz para cantar. Infelizmente, gostaria de estar na Maxixe a ver os seus meninos a competir no basquetebol lá. Está bem. Ok, ok. Bom, eu quero ouvir esse áudio, hein? Quero ouvir. Diz que está sem voz, mas ele mandou um áudio. Vamos acompanhar mais adiante. Vamos acompanhar. Olá, bom dia.
1: Ao Catilila Mandão. Ao Catilila Mandão. Tchau, tchau. Ao Catilila Mandão. Desculpa, não escolhi a música.
0: Tá certo. É,
1: depois dessa música, como estamos a caminho dos 20 anos, deu uma celebração de casamento. Tá bem, briguei. O Cátia, tchau.

0: Olá, muito bom dia.
1: Bom dia, Manana.
0: Bom dia, como está?
1: Está tudo bem.
0: Que bom, bem-vindo, Isana. Está tudo bem cá deste lado?
1: Obrigado.
0: Muito bem. Isana, já está a trabalhar?
1: Não. Anda para entrar.
0: Ok, muito bem. Vamos a isso, campeão Isana?
1: Bom, quanto aos jogos escolares, eu dizer que não estou assim bem atualizado, mas tenho que ajudar muito a minha província. E quanto à música, bom, gostaria de ouvir Alisson Paixão.
0: A música de?
1: Alisson Paixão.
0: Alisson Paixão.
1: Sim, sim.
0: O tema?
1: O tema é palavras.
0: Palavras são palavras. Palavras são palavras. E às vezes dizem tudo, não é? E para quem que vai?
1: Bom, essa música é para todos os campeões.
0: Tá bem. Agora falta só o cheirinho da música para nós percebermos um pouco dessa música. Palavras são palavras de Alisson Paixão.
1: Palavras, tanto palavras, mas juro que eu não concordo que as tuas reclamações, oh baby, por você roubou a tua coração, depois magoou meu coração, isso eu não espero, oh baby, por
0: tá certo. Muito bem, muito obrigada pela participação, campeão Isana. Votos de ótima manhã, estamos juntos.
1: Muito obrigado,
0: Mara. Tchau, tchau.
1: Tchau.

0: Olá, bom dia.
1: Bom dia, como está? Tudo bem aí?
0: Bom dia, campeão Adriano. Como está?
1: Tô, tudo bem, mano. Nada dessa mais. Aí,
0: Que
1: como está aí, lá em
0: bom, que bom.
1: Maputo?
0: Maputo está tranquilo nesta madrugada. Está
1: E
0: tudo
1: eu sou de
0: tranquilo.
1: lá mesmo, nada dessa mais. Sabe disso?
0: Não, não sabia.
1: Eu nasci embora, assim meu pai está lá mesmo, está aí na matola e tem casa e tem uma chamba na casa e lá em Catembe.
0: Ok, tá certo, tá
1: Sou de
0: certo.
1: lá mesmo, sou cresci aqui em cima, minha mãe era daqui em cima.
0: Ok,
1: Só
0: então.
1: perdeu a vida em 2005.
0: Opa, os meus sentimentos, muita força aí. Muito bem.
1: Sim. Ah, para a música que quero escolher, nesta mais, que é a música de Johnny Kikas.
0: Dom Kikas.
1: Há quanto tempo que não te vejo, minha mãe? Já sinto saudade do meu beijo, minha mãe. Há quanto tempo que não te vejo, minha mãe? Já sinto saudade do meu beijo. Estou aquele imaginar minha mãe há muito tempo. Ele me gostava muito.
0: Opa, opa. Então hoje acordou com saudades da mamã.
1: Sim. Como gostava muito de mim também, há muito tempo, quando eu tinha uns 8, 10, 12 anos.
0: Toda mãe tem que gostar dos
1: Até
0: seus
1: ela
0: filhos,
1: que
0: não é?
1: me falou que sou para estar lá em Maputo, lá. Até eu já vou lá em Maputo, já te contei, né?
0: Não.
1: 2021, já vou lá, cheguei aí na rádio, ele me expôs aí. Não estava aí no governo. Até
0: Não.
1: um símbolo da rádio, a RM. Aí
0: Ok.
1: fora aí, até cheguei, perguntei, disse nada, não está em casa. Tentei falar com o segurança, disse nada, já estava em casa.
0: Ok. Opa,
1: Mas
0: muito.
1: um dia, para chegar lá, uma cultura, a gente vira aí na ele, me esposa.
0: Tá
1: Conheço.
0: certo. Aguardaremos por si, Adriano Albano. Essa a música que esteve a cantar é de Mos Pipa, da banda Mos Pipa, tá bem?
1: Ah, Mospiba, né?
0: Exato, minha mãe da banda Mos Pipa.
1: Ah, tá bem,
0: Muito bem. Está
1: ok.
0: certo. Obrigada pela sua participação. Votos de
1: Muito
0: ótima manhã.
1: obrigado, dona Ana Bessa Mais. Faça bem aí. Beijo, até amanhã.
0: Até amanhã. Tchau, tchau.
1: Obrigado.

0: Olá, muito bom dia.
1: Você me trocou com o homem de cabelo delgado hoje, né?
0: É, como assim? Como assim?
1: Não é meu tempo isso, mas pronto. Eu quero felicitar, portanto, a minha comadre Carlota, esposa do Armindo Viraculos, mãe do meu afilhado Jandamiri, na música Ganhule. Quem diz isso é o Armindo Viraculos, declaração de amor diante da Carlota. Acompanhe, compadre, a minha comadre, para que ela vá mais vezes a Jardim de Primavera. Para na terça, sabe o que é que te resta? É só um abraço ao senhor que eu não gosto de falar do nome dele e até as 10.
0: Até às 10, muito obrigada pela sua participação. Votos de ótima manhã. Tchau, tchau. Já são 5h59, estamos na reta final. O último ouvinte para este espaço. Olá, muito bom dia.
2: Muito bom dia, Margarida.
0: Olá, Jocino Fomba.
2: É o programa, Margarida.
0: Venha daí. Não estou a perceber a música.
2: Conheci a senhora do que é bom poder ir, mas eu entendo que a minha senhora nunca nos apresentou.
0: Da banca, Jess.
2: Essa é para o meu cunhadinho, Alfredo Aurora.
0: Mas também, qual é o
2: muito
0: tema da música
2: trabalho
0: mesmo? Oh, Jocen.
2: A puta da moda.
0: Sim, qual é o tema da música?
2: Da banca, Jess.
0: Sim, qual é o tema da música?
2: Baku, tá na moda.
0: Ah, ok, tá bem. Da banca, Jess. Está certo. Muito obrigada pela participação. Estamos juntos. Foi o último ouvinte para esta manhã. Tchau, tchau. Votos de ótima manhã. E pronto, assim terminamos o espaço interativo. Temos as mensagens dos ouvintes. Vamos mais adiante conferi-las. São 6 horas em Moçambique.
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0: Bom dia, renovados votos para a continuação de ótima sintonia. Vamos, nos próximos minutos, seguir com a atualização das notas em destaque, nacional e internacional, até próximo das 6h20, à altura em que teremos a informação meteorológica, às 6h30, os tópicos da atualidade político-social. Hoje teremos a Taça de Moçambique, face por Provincial, em Cabo Delgado, as formações da Associação Desportiva e do Ferroviário, ambas de Pemba, batem-se em partida das meias finais. Os treinadores das duas formações são cautelosos no jogo falado.
1: As equipas do Ferroviário e a Associação Desportiva, ambas de Pemba, discutem esta quarta-feira no Estádio Municipal uma das vagas que dá acesso à final da Taça de Moçambique, fase provincial. O embate conta para as meias finais da prova, onde na outra defrontam-se as formações do Bahia de Pemba e do Futebol Clube de Montepuez. Sem margens de erros, os técnicos dos dois conjuntos afirmam que vão a jogo para passarem a eliminatória. Rogério Balat, por exemplo, treinador do Ferroviário de Pemba, diz que o seu conjunto se preparou o embate com Gervás a detalhe, não obstante antever uma partida bastante exigente.
2: Sim, eu penso que temos vindo a preparar esse jogo desde que tomamos conhecimento da marcação de jogo para quarta-feira e viramos o foco para essa competição, que é uma competição que também nos interessa de certa forma, e temos a consciência que vamos encontrar um adversário que está numa competição diferente em relação a nós, mas queremos deixar também bem vincado aquilo que tem sido o nosso trabalho do dia a dia. Passar essa eliminatória é o nosso objetivo.
1: Merriam, por seu turno, Vitor Mayamba, técnico do Pembinha, diz que a sua equipa vai a jogo precavido de todos os aspectos que poderão acontecer durante os 90 minutos.
3: Vamos jogar com muitas cautelas, não vamos entrar sem nenhum rigor tático, ok? Não, vamos ter muita responsabilidade, vamos jogar com cautelas. E, acima de tudo, sair daqui, trabalhar para sair daqui com a eliminatória ganha, porque o objetivo principal é chegar à fase regional.
1: Ferroviário de Pemba, ou Pembinho, uma dessas formações, poderá ficar por terra esta quarta-feira, na Taça de Moçambique. O embate conta para as meias finais da prova, onde na outra defrontam-se as formações do Bahia de Pemba e do Futebol Clube do Montepuez, na quinta-feira. De Pemba para Irama de Esporto, Joaninho Machono.
0: Muito obrigada, Joaninho Machono. E o lançamento do jogo que acontecerá hoje, quarta-feira, entre a Associação Desportiva e o Ferroviário, mas de Pemba, para as meias finais da Taça de Moçambique, fase provincial. E por falar em fase provincial, está a acontecer um pouco por todo o país a fase provincial dos Jogos Desportivos Escolares. E vamos, neste momento, trazer aquilo que está a acontecer sobre este evento. A seleção feminina da Maganja entra a ganhar no torneio de basquetebol na Zambésia. Curué, Viu e Estrelas. Vamos então para as emoções do Festival Provincial de Jogos Escolares.
4: Maganja venceu Curué por 26-9 na primeira jornada, a melhor de 3 jogos numa única volta. No final do jogo, as atletas da Maganja da Costa estavam satisfeitas pela entrada com o pé direito no torneio de bola ao cesto, como ficou patente o sentimento de Fidônia Felipe, uma das melhores jogadoras em campo.
5: Nós gostamos muito, é uma oportunidade muito boa.
6: Amanhã como é que vai ser? Tem mais um adversário?
5: Sim, vamos ganhar também.
4: Desagradada com o resultado estava Geraldina Ramito, que lamenta a entrada em falso no torneio de basquetebol.
7: O jogo foi desafiador, mas tentamos. Eu não gostava de basquete, mas não sei como, mas simplesmente eu comecei a gostar de basquete. Então eu simplesmente faço a questão de eu lutar até eu conseguir chegar onde eu quero chegar.
4: Ainda no basquetebol, desta feita em masculinos, Grue perdeu com Namakura por 67-17. No handball, esta terça-feira em masculino, Nicuadala perdeu com Mucuba por 14-24. Em feminino, Mucuba 11, Climane 14. Esta quarta-feira estão marcados os seguintes jogos: em handebol feminino, Mucuba Alto Moloko, e em masculino, Mucuba Climane. no basquetebol feminino, Mucuba Maganja da Costa e Quelimane Gurue. Já em masculinos, na Macurra bate-se com Mucuba e Quelimane da Fronta Gurue. No voleibol masculino, Alto Moloco mede forças com Quelimane e Murumbala Mucuba. Já em feminino, Alto Moloco e Mucuba e Quelimane Mucuba. A partir de Quelimane, Abneiro Tcherneng.
0: Obrigada, Abneiro Tchernenko, e notas sobre jogos escolares na província da Zambézia. Em Tete, os distritos de Macanga e de Tsangano dominaram as provas de resistência havidas na última terça-feira nas cidades de Tete e de Moatize.
8: É masculino Cefania e Celestino do distrito de Macanga percorreu 3 km em 9 minutos 46 segundos 36 centésimos. Já em feminino, Diolinda Ernesto do distrito de Tsangano fez 1,5 km em 5 minutos 25 segundos e 18 centésimos. Os vencedores Zefania e Celestino do distrito de Macanga e Diolinda Ernesto de Tsangano, depois de conquistar os primeiros lugares, afirmaram que a entrega e dedicação foi determinante para o efeito.
9: O que é que você fez para vencer?
10: É porque eu treinei muito. Aí em Macanga, estou-me a subir com as montanhas e estou-me a fazer com a resistência fora de campo.
11: Estou-me a bangar crescimento e eu sou um goleiraço. Como é que eu estou a bangar base?
9: Foi fácil?
11: Sim.
9: E foi com a gente?
8: O treinador de atletismo do distrito de Tsangano, António José, fala da preparação dos seus corredores.
12: Nós, no nosso dia a dia, a preparação tem sido aquela boa, uma preparação que convida, né? Os miúdos se entregam muito para o desempenho dessa atividade.
9: Contavam com esta vitória?
12: Sempre contávamos pelo esforço e o desempenho que as crianças fizeram durante a preparação.
8: O treinador de atletismo do distrito de Tsangano, António José, quando falava, depois de Zefania e Celestino do distrito de Macanga e de Olinda Ernesto do distrito de Tsangano, esta terça-feira ter vencido a corrida de resistência da 20ª edição do Festival Provincial de Jogos Desportivos Escolares, que decorre nas cidades de Tete e Moatize. Em masculino, para o segundo lugar, coube Gift Jerônimo, do distrito de Angonia, que fez 3 km em 9 minutos 53 segundos. E para o terceiro lugar, coube a Martinho Benjamin, do distrito de Mutarara, ao fazer 10 minutos 19 segundos e 50 centésimos. Já em feminino, o segundo lugar foi para Faustina Ernesto, do distrito de Tsangano, que percorreu 1.500 metros num período de 5 minutos 26 segundos e 18 centésimos. Para o terceiro lugar, coube a Telba Firmino, do distrito de Caurabassa, ao fazer 5 minutos 49 segundos e 7 centésimos. Mohamed Rafik, em Tete.
0: Muito obrigada, Mohamed Rafik. Em Nampula, os xadrezistas estão em destaque.
13: Atletas do distrito de Mujincoala e Nampula somaram por vitórias as partidas da primeira jornada na modalidade de xadrez realizadas esta terça-feira. Em feminino, Neus António derrotou Wilma Chiurelele de Nampula por 1-0, mesmo resultado com que Solange bateu Denise, também de Nampula. No masculino, Songueia da Silva, do distrito de Nampula, 0, Valdemiro, do distrito de Mussuril, 1, e Ernesto Sempre, 0, Leonardo Mabjeca, do distrito de Mussuril, 1. Outros resultados entre atletas de Nampula em feminino foram os seguintes: Valdemina, 0, Condolize, 1, e Jéssica, 1, Junência, 0. No masculino, confrontos entre atletas de Nampula: Nordino, 0, Acácio, 1, Yuran, 1, Adil, 0, Derek, 0, Alone, 1, e Bento ganha 1 ponto devido ao número ímpar de participantes na prova e neste gênero. Os atletas Ernesto Sempre de Nampula e Leonardo Mabjeca de Mussuril explicam os acontecimentos do seu embate.
14: A derrota, sim, foi limpa, foi justa, mas algo que me baralhou, porque eu tentei fazer uma jogada e ele fez a mesma. Eu tentei então fugir e logo ele me atacou, não tinha como defender, e a derrota ele venceu.
15: Eu acho que foi uma falha do adversário, talvez não controlou bem, mas tomara que na próxima jogue bem.
13: Como é que se explica isso?
15: Os dois começamos a abertura inicial do jogo. Quando ataquei a defesa dele, acho que se atrapalhou, não controlou, onde moveu o rei para a casa mais fácil, depois eu só fui e deixei que mate.
13: Na vertente feminina, a atleta de Mussuril apontou facilidades oferecidas pela oponente.
16: a iniciar, já estava a perder oportunidades, mas vi que minha adversária estava se baralhando, assim, estava a se complicar. Até eu deixei muito, o jogo teria terminado há muito tempo, porque ela estava a pegar as peças, porque na regra diz, pegou, jogou, não pode trocar, mas ela estava a pegar várias peças, eu não poderia levantar muito, estava a dar umas chances. Na minha primeira oportunidade, tinha que sair, também estava a ficar entediada. Fiz checkmate, terminei o jogo com ela. Não posso perder fé. Se eu for apurada para a Nacional, darei o meu melhor, farei o meu máximo, me esforçarei para representar toda a província de Nampula.
13: Ecos da primeira jornada da 16ª edição do Festival Nacional dos Jogos Desportivos Escolares na modalidade de xadrez, partidas que decorreram na Escola Secundária de Nampula. Nelson Tatanha, Nampula.
0: E vamos saber qual é o ponto de situação da modalidade de handball.
17: O distrito de Nampula lidera a competição dos Jogos Desportivos Escolares 2026 na modalidade de handball da Série A. Na segunda jornada desta competição, a formação masculina somou a segunda vitória ao derrotar o distrito de Rapal por 31-4 na manhã desta terça-feira. O jogo teve lugar num dos campos da Escola Secundária de Nampula e a Rádio Moçambique ouviu o sentimento do treinador da seleção de Nampula e os seus jogadores, os quais dizem que a vitória é o fruto de muita preparação e o domínio das posições do seu adversário.
18: Eduardo Cândido, treinador, os miúdos se bateram bem e ganhamos como era da nossa expectativa. Esperamos ganhar mais.
19: Respondo pelo nome de Fábio Hermínio Luiz Gonzaga. Pá, o sentimento é que gostei do jogo, foi muito bom, graças a Deus. Vai para ganhar mesmo.
20: Fidel, foi muito bom. Outras provisões devem entrar também para o handebol.
17: Por seu turno, o treinador da equipa de Rapal queixou-se de falta de transparência por parte dos jogadores do distrito de Nampula, enquanto os seus jogadores falam de falta de sorte.
21: Nelson Avicula, treinador, altura. Nós temos uma altura muito baixa. O Nampula tem uma altura muito alta. Foi um dos fatores.
22: Gerson Miguel Francisco. Como sempre, os adversários foram melhores. Apesar que perdemos, demos o nosso melhor.
23: Raquel de Cássio. Apesar que perdemos, vejo que jogamos bem todos nós.
24: Mas o que é que falhou?
23: Eles são melhores.
17: Nos jogos do dia de abertura das competições, no feminino, o distrito de Nacala venceu a Ilha de Moçambique por 21-13 e Nampula 42-4 contra o distrito de Rapale. No masculino, Nacala Porto venceu a seleção de Rapale por 38-7, enquanto Nampula bateu Monapo por 18-14. A de Nampula, Rajab Wassane.
0: Muito obrigada pela atualização. E a esta altura, precisamente sobre o handball, a mais sobre o Festival Provincial dos Jogos Escolares, ainda na capital do Norte, Moecate vence Moma por 1-0 e está perto do apuramento.
25: O jogo realizado esta terça-feira no campo da Tech Smoke em Nampula contava para a segunda jornada do certame. O capitão de Moecate enalteceu o desempenho dos colegas na abordagem do jogo e circulação da bola e que culminou num triunfo.
26: O jogo foi muito bom e demonstramos as nossas capacidades, talentos e foi muito divertido competir com as outras delegações. O nosso objetivo é vencer, criar amizades e sair com um bom nome a todo o distrito de Moecate. Então, eu dou o meu máximo pelo meu distrito. Quem sabe um dia ser apurado.
25: Para o jogador de Moma, o segundo descalabro consecutivo está associado à má atuação da equipa de arbitragem.
27: Leandro Leonardo, o jogo foi normal, mas nós todos nós pensamos que o árbitro foi contra nós. Nós jogamos muito. Foi um belo jogo. Faltou a nossa decisão. Para decidirmos o jogo, ficarmos em vantagem. O nosso principal objetivo era de ganhar todos os jogos, qualificarmos para a próxima fase. Agora, estamos num outro caminho, falta um jogo. Mas, epa, vamos tentar.
25: Sentimentos à volta do jogo Moecate 1 e Moma 0, referente à segunda ronda do Festival do Jogo Desportivo Escolar Fase Provincial, que decorre na cidade de Nampula. Outros jogos, Angoche 0, Nacala 2, Liupo 2, Mocovolas 3, Lalaua 2, Ilha de Moçambique 0, Ierate 0, Mussuruir 2. Em femininos, Ribaue 0, Memba 0, Inacaroa 0, Ierate também 0. A Remo Desporto, Calisto Pedro, Nampula.
0: Muito obrigada, Calixto Pedro. E terminamos na zona sul do país, precisamente no local onde acontecerão os Jogos Desportivos e Escolares, 16ª edição. Vamos conhecer também as novidades da fase provincial dos Jogos Escolares.
1: O Festival Provincial dos Jogos Desportivos e Escolares em Inhambane 2026 continua a movimentar as paixões desportivas e no segundo dia de competições, esta terça-feira, o futebol voltou a ditar leis com golos, exibições de gala e a consolidação de candidatos ao título. No futebol masculino, Vilanculo e Cidade de Inhambane dividem o trono. As duas seleções mantêm o percurso 100% vitorioso e partilham agora a liderança do torneio, ambas com 6 pontos. Vilanculo 2, Inhassoro 1. No grande derby do norte de Inhambane, a seleção de Vilanculo levou a melhor sobre a sua congênere de Inhassoro. O destaque da partida foi o atleta Archel, carinhosamente tratado por Fanhana. Pequeno e franzino, mas gigante na inteligência posicional, Archel voltou a rubricar uma exibição de luxo. Jogou, marcou, assistiu e assumiu-se como o autêntico maestro da equipa. Cidade de Inhambane 2, Inharime 0. A seleção da capital provincial não vacilou e impôs a supremacia diante de Inharime, carimbando uma vitória segura que a mantém no topo da tabela. Massinga 4, Maxixe 0. Depois de um arranque em falso na ronda inaugural, a seleção de Massinga reencontrou-se com o bom futebol no campo da Manhala. Quem está a viver um autêntico pesadelo é a seleção de Maxixe. Apesar de jogar em casa, a formação anfitriã tem sido o bombo da festa deste provincial. Somou a segunda derrota consecutiva e afunda-se na tabela com 0 pontos e um registro de 10 golos sofridos em apenas 2 jogos. No setor feminino, ainda em futebol, a consistência defensiva e a eficácia atacante estão a ditar a marcha do campeonato, com Zavala a dar um passo firme rumo ao título. Nesta terça-feira foi Zavala 4, Vilanculo 0. A seleção de Zavala confirmou assim o seu excelente momento de forma ao golear as meninas de Vilanculo. Com este triunfo categórico, o segundo consecutivo, Zavala isola-se na liderança agora com 6 pontos. Noutro desafio animado da manhã desta terça-feira, as meninas do distrito de Mabote despacharam a seleção de Massinga com uma vitória clara por 3 bolas a 1. E no clássico das cidades vizinhas, as meninas da cidade de Inhambane não deram hipóteses e aplicaram chapa 4 à anfitriã Maxixe, acentuando a crise de resultados nesta seleção. Riem Desporto, Efraim Maciitela.

0: Neto esteja de vivo!
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3: São 6 horas e 19 minutos e meio. Vamos trazer a informação meteorológica para esta quarta-feira. Está hoje de serviço Gonçalves Mabui.
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3: Agora sim, vamos conhecer o tempo para esta quarta-feira. Gonçalves Mabui, bom dia.
5: Bom dia, estimados ouvintes da Rádio Moçambique. Previsão do estado do tempo para hoje, quarta-feira, dia 27 de maio de 2026. O Instituto Nacional de Meteorologia prevê para as províncias das regiões norte e centro céu pouco nublado, localmente muito nublado, com possibilidade de ocorrência de chuvas fracas ao longo da faixa costeira. Vento de sudoeste a sudoeste fraco a moderado. E para a região sul, céu pouco nublado, localmente nublado, com possibilidade de ocorrência de neblinas ou nevoeiros matinais locais. Vento de nordeste a sudoeste fraco a moderado. Temperaturas máximas previstas em graus Celsius. As cidades de Tete e Pemba serão as cidades que terão temperatura mais elevada, de 31 graus Celsius, seguido de Maputo, Inhambane, Beira, Quilmane e Nampula com 29, Xaxai e Vilanculos, 27, Chimoio, 25, e por último, temos a cidade de Lixinga com 24 graus Celsius. É tudo quanto à previsão do estado de tempo para hoje. Bom dia, até a próxima.
3: Até a próxima e muito obrigada, Gonçalves Mabui, e a previsão do tempo para esta quarta-feira. E já a seguir, a nossa montra sonora.
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0: São 6 horas e 35 minutos. Vamos conhecer os tópicos da atualidade político-social.
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0: A apresentação é de Natércia Tomás. Governo vai investir 3 mil milhões de meticais na reabilitação e construção de infraestruturas destruídas pelas cheias, inundações e pelas manifestações pós-eleitorais. O Corpo de Salvação Pública em Tete constata com preocupação a proliferação e venda de combustíveis no mercado informal. Criadores denunciam recrudescimento de esquemas de roubo de gado bovino no distrito de Magude, província de Maputo. Os ataques terroristas da semana finda contra algumas comunidades do distrito de Chiur, em Cabo Delgado, provocaram uma nova onda de deslocados. Eis os tópicos da atualidade político-social. O desenvolvimento destes e demais assuntos acontecem no Jornal da manhã. Bom dia.
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Para trás, já a presença dos angolanos, C4 Pedro e Anica Frumena. Energias positivas, é tudo o que desejamos ao amigo ouvinte nesta quarta-feira. Força! Bom trabalho para si, que já está no

Em flash, vamos trazer as notas informativas do destaque a esta hora. Seguimos para o desporto internacional, que ainda despede-se do Sporting em lágrimas. Valeu a pena todos os sacrifícios, diz o jogador, que está de saída do Sporting. No Real Madrid, Riquelme promete um internacional espanhol que vai ao Mundial e um treinador no ativo.

Fariola recorda a chegada ao Porto, diz ele, tinha a palavra perdedor estampada na testa. O técnico italiano afirmou que a decisão de André Villas-Boas em escolhê-lo depois do fracasso no Ajax não foi racional, mas está profundamente agradecido.

E agora algumas curiosidades sobre o Mundial de Futebol que se avizinha. Próximo mês teremos as emoções do Mundial, este que está já ao virar da esquina, e com ele volta a competição que de 4 em 4 anos reforça o estatuto do futebol enquanto o principal fenómeno desportivo à escala global. Pela primeira vez, são 48 seleções que chegam com sonhos, ambições e identidades distintas, sendo que cada uma delas pode levar 26 atletas até ao torneio a disputar na América do Norte. Estamos a falar de um total de 1.248 jogadores.

Ainda sobre o Campeonato Mundial de Futebol que se avizinha, Nova York. Foi nesta terça-feira a Casa de Futebol, num evento aberto ao público para anunciar a convocatória dos 26 jogadores que vão representar o país. Um a um, os jogadores escolhidos pelo argentino Mauricio Pochettino foram anunciados e receberam as camisolas que vão envergar no Mundial e assinaram os adeptos com Nova York como o pano de fundo. Um dos mais aplaudidos foi Cristiano Pulisic, destaque do Milan, rosto do futebol nos Estados Unidos. Winston McKennie, da Juventus, e Falarin Balogun, melhor marcador do Mónaco. Os Estados Unidos estão no grupo D do Mundial, juntamente com Austrália, Paraguai e Turquia. A estreia será no dia 12 de junho, frente à seleção do Paraguai.

Depois de divulgar uma pré-list sem as suas principais estrelas, onde se incluía Yanis Brigal, do Estoril Praia, Marrocos anunciou esta terça-feira a sua convocatória para a disputa do Campeonato do Mundo. O avançado canarinho ficou fora da lista final. Sem surpresas, a seleção marroquina manteve a sua base presente no último Mundial e finalista da Taça das Nações Africanas, chamando as suas principais estrelas de futebol europeu. Em recuperação de lesão, Achraf Hakimi, do PSG, foi confirmado na lista final, ao lado de nomes como Nusair Masraoui, Yacine Bono, Brahim Dias e Amrabat. Em serviço inverso, com forte ligação ao futebol português, ficou de fora Yanis Brigal, avançado do Estoril Praia, que foi um dos melhores marcadores marroquinos nesta época. A principal mudança de Marrocos para o Mundial está na equipa técnica. Com apenas 2 jogos à frente da seleção, Mohamed Sawabi comandará os Leões do Atlas no Mundial após a saída de Walid Regragui. A mudança no comando técnico ocorreu há apenas 2 meses. A estreia dos Leões do Atlas será diante do Brasil no dia 13 de junho às 19 horas. A seleção marroquina ainda enfrenta a Escócia no dia 19 e o Haiti no dia 24.

0: Quem também já anunciou a sua convocatória foi a seleção do Panamá, depois de disputar o Mundial pela primeira vez em 2018 e de ter estado ausente no Qatar em 2022, o Panamá está de volta ao Mundial. Esta terça-feira foi a vez do espanhol Thomas Christiansen anunciar os 26 jogadores que irão representar a seleção panamiana na competição. Com a sua base a atuar na América, a seleção conta com nomes experientes como o ponta de lança Cecílio Watamane, campeão chileno no Coquinho Unido e atualmente no Concepción, e o guarda-redes Luis Mijirá, de titular do Nacional do Uruguai. Além disso, conta ainda com nomes que jogaram em Portugal, os extremos Ismael Dias, ex-Porto, e Puma Rodrigues, ex-Famalicão. Em busca da sua primeira vitória em Mundiais, o Panamá está no Grupo L e terá um percurso difícil diante de Inglaterra, Croácia e Gana. A estreia da seleção será à frente à seleção do Gana.
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Day-Day, a presença da Shakira e Burna Boy, uma das músicas do Campeonato Mundial de Futebol que se avizinha. Mês de junho e julho teremos emoções do Campeonato Mundial de Futebol.

0: Bom dia, aí em Moçambique são 7 horas.
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0: Este é o Desportivo, a apresentação é de Carlos Calisto, a quem eu saúdo e desejo boas-vindas.
2: Ora viva, bom dia para si, bom dia também extensivo para o amigo ouvinte. Abrimos com o Rei Futebol, o Ferroviário de Pemba defronta hoje a Associação Desportiva de Pemba, quando forem 14 horas, em partida das meias-finais da Taça de Moçambique em Futebol, face provincial de Cabo Delgado, a ser disputado no Estádio Municipal. Joaninho Machona conta toda a história.
3: As equipas do Ferroviário e a Associação Desportiva, ambas de Pemba, discutem esta quarta-feira no Estádio Municipal uma das vagas que dá acesso à final da Taça de Moçambique, fase provincial. O embate conta para as meias finais da prova. Sem margens de erros, os técnicos dos dois conjuntos afirmam que vão a jogo para passarem a eliminatória. Rogério Balate, por exemplo, treinador do Ferroviário de Pemba, diz que o seu conjunto se prepara o embate com os rivais a detalhe. Não obstante, antever-se uma partida bastante exigente.
4: Estamos vindo a preparar esse jogo desde que tomamos conhecimento. É uma competição que também nos interessa de certa forma e passar essa eliminatória é o nosso objetivo.
3: Por seu turno, Vitor Mayamba, técnico do Pembinha, diz que a sua equipa vai a jogo precavido de todos os aspectos que poderão acontecer durante os 90 minutos.
5: Vamos jogar com cautelas e, acima de tudo, sair daqui com a eliminatória ganha. Porque o objetivo principal é chegar à fase regional.
3: Ferroviário de Pemba ou Pembinho, uma dessas formações, poderá ficar por terra esta quarta-feira na Taça de Moçambique. O embate conta para as meias finais da prova, onde na outra defrontam-se as formações do Bahia de Pemba e do Futebol Clube de Montepeixe na quinta-feira. De Pemba para RM Desporto, Joaninho Machado.
2: Ainda no Rei Futebol, o Ferroviário Maputo B defronta na sexta-feira o Magalhães de Maputo, em partida que abre a disputa da 7ª jornada do Campeonato Nacional de Futebol da 2ª Divisão, fase da capital do país. O embate está agendado para as 15 horas no Campo dos Militares, no bairro de Infulene, no município da Matola. Noutras partidas, a Liga Desportiva de Maputo recebe no seu Campo Desportivo de Maputo, enquanto a Associação Black Bull de Maputo B mede forças no seu reduto diante do Machakene B. A ronda encerra no sábado com a efetivação dos seguintes embates: Costa do Sol B, 1º de maio, no campo dos Canarinhos, no Machico-Chique, Noção do Futebol Clube Vulcano, no campo dos Magetes de Maputo, e Maafil Estrela Vermelha de Maputo, no campo do Maafil, em Micajuni. Agora vamos para os jogos desportivos escolares. O distrito de Magaja da Costa domina o início da prova de basquetebol da fase provincial dos jogos desportivos escolares que decorre na cidade de Climane, a Mineiro Charnenco.
6: Maganja venceu o Gurua por 26-9 na primeira jornada, a melhor de 3 jogos numa única volta. No final do jogo, as atletas da Maganja da Costa estavam satisfeitas pela entrada com pé direito no torneio de bola ao cesto, como ficou patente o sentimento de Fidônia Felipe, uma das melhores jogadoras em campo.
7: Nós gostamos muito, é uma oportunidade muito.
6: Desagradada com o resultado, estava Geraldina Ramito, que lamenta a entrada em falso no torneio de basquetebol.
7: O jogo foi desafiador, mas tentamos.
6: Ainda no basquetebol, desta feita em masculinos, Gurua perdeu com a Namacurra por 67-17. No handball, esta terça-feira em masculino, Niquadala perdeu com Mucuba por 14-24. Em feminino, Mucuba 11, Climane 14. Esta quarta-feira estão marcados os seguintes jogos: em handebol feminino, Mucuba Alto Moloque, e em masculino, Mucuba Climane. No basquetebol feminino, Mucuba Maganja da Costa e Climane Gurue. Já em masculinos, Namacurra bate-se com Mucuba e Climane defronta Gurue. No voleibol masculino, Alto Moloque mede forças com Climane e Murumbala Mucuba. Já em feminino, Alto Moloque, Mucuba e Climane Mucuba. A partir de Climane, Abneiro Charnenco.
2: Na província de Nampula, o distrito de Monchiqual vence na ronda inaugural do torneio de xadrez, inserido na fase provincial dos Jogos Desportivos Escolares, com palco na cidade de Nampula. Nelson Tatanho.
8: Atletas do distrito de Monchiqual e Nampula somaram por vitórias as partidas da primeira jornada na modalidade de xadrez, realizadas esta terça-feira. Em feminino, Neus Antônio derrotou Wilma Chiurelele de Nampula por 1-0, mesmo resultado com que Solange bateu Denise, também de Nampula. No masculino, Songueia da Silva, do distrito de Nampula, 0. Valdemiro, do distrito de Mossoril, 1. E Ernesto, sempre 0. Leonardo Mabjeca, do distrito de Mossoril, 1. Outros resultados entre atletas de Nampula em feminino foram os seguintes: Valdemina 0, Condolize 1 e Jéssica 1, Junência 0. No masculino, confrontos entre atletas de Nampula: Nordino 0, Acácio 1, Yuran 1, Adil 0, Derek 0, Alone 1 e Bento ganha 1 ponto devido ao número ímpar de participantes na prova e neste gênero. Os atletas Ernesto Sempre, de Nampula, e Leonardo Mabjeca, de Mossoril, explicam os acontecimentos do seu embate.
9: Algo que me baralhou, porque eu tentei fazer uma jogada e ele fez a mesma. Eu tentei então fugir e logo ele me atacou. Não tinha como defender. E a derrota ele venceu.
8: Na vertente feminina, a atleta de Mossoril apontou facilidades oferecidas pela oponente.
10: Ela estava a pegar várias peças. Eu não poderia levantar muito, vai dar, mas terminei o jogo com ela.
8: Ecos da primeira jornada da 16ª edição do Festival Nacional dos Jogos Desportivos Escolares na modalidade de xadrez, partidas que decorreram na Escola Secundária de Nampula. Nelson Tatanha, Nampula.
2: Na província de Inhambane, o distrito de Machis continua a ser o bobo da festa da fase provincial dos Jogos Desportivos Escolares. Efraim Macedela.
11: No segundo dia de competições, esta terça-feira, o futebol voltou a ditar leis com golos, exibições de gala e a consolidação de candidatos ao título. No futebol masculino, Vilanculo e cidade de Inhambane dividem o trono. As duas seleções mantêm o percurso 100% vitorioso e partilham agora a liderança do torneio, ambas com 6 pontos. Vilanculo 2, Inhassoro 1. No grande derby do norte de Inhambane, a seleção de Vilanculo levou a melhor sobre a sua congênere de Inhassoro. Cidade de Inhambane 2, Inharime 0, Massinga 4, Machixe 0. Quem está a viver um autêntico pesadelo é a seleção de Machixe. Apesar de jogar em casa, a formação anfitriã somou a segunda derrota consecutiva e afunda-se na tabela com 0 pontos e um registro de 10 golos sofridos em apenas 2 jogos. No setor feminino, ainda em futebol, nesta terça-feira foi Zavala 4, Vilanculo 0. A seleção de Zavala confirmou assim o seu excelente momento de forma ao golear as meninas de Vilanculo. No outro desafio, as meninas do distrito de Mabote despacharam a seleção de Massinga com uma vitória clara por 3-1. E no clássico das cidades vizinhas, as meninas da cidade de Inhambane não deram hipóteses e aplicaram chapa 4 a anfitriã Machixe, acentuando a crise de resultados nesta seleção. RM Desporto, Efraim Macitela.
2: Na província de Tete, os distritos de Macanga e Tsangano, em atletismo, continuam invictos na fase provincial de jogos desportivos escolares. Momado Rafico.
12: É masculino CFNI e Celestino do distrito de Macanga percorreu 3 km em 9 minutos, 46 segundos, 36 centésimos. Já em feminino, Deolinda Ernesto do distrito de Tsangano fez 1,5 km em 5 minutos, 25 segundos e 18 centésimos. Os vencedores Stefania Celestino do distrito de Macanga e Deolinda Ernesto de Tsangano, depois de conquistar os primeiros lugares, afirmaram que a entrega e dedicação foi determinante para o efeito.
13: Aí em Macanga, estou a subir com as montanhas, fazer com as resistência fora de campo.
14: Estou a agradecimento, eu sou um goleiraço. Como é que eu tamanga base?
12: É masculino para o segundo lugar, Kobe Gift Jerônimo, do distrito de Angonia, que fez 3 km em 9 minutos, 53 segundos. E para o terceiro lugar, Kobe Amartinho Benjamin, do distrito de Mutarara, ao fazer 10 minutos, 19 segundos e 50 centésimos. Já em feminino, o segundo lugar foi para Faustina Ernesto, do distrito de Tsangano, que percorreu 1.500 metros num período de 5 minutos 26 segundos e 18 centésimos. Para o terceiro lugar, coube a Telma Firmino do distrito de Caurabassa, ao fazer 5 minutos 49 segundos e 7 centésimos. Momad Rafik, Entat.
2: Na atualidade esportiva internacional, o Egito defronta hoje às 18 horas a Tanzânia em partida das meias-finais do Campeonato Africano de Futebol Sub-17, que decorre no reino de Marrocos. Noutra meia-final, o Senegal joga diante da similar do Marrocos, quando forem 21 horas. Os vencedores avançarão para a final na terça-feira 2 de junho, enquanto os vencidos das meias-finais disputarão o terceiro lugar na segunda-feira 1 de junho. Na bola ao sexto, o Al Ahly do Egito mede forças hoje, quando forem 19 horas, frente ao Tigers do Ruanda, em desafio das meias-finais da Liga Africana de Basquetebol BAL, que decorre em Kigali, no Ruanda. Para outra meia-final amanhã, o Petro de Luanda de Angola joga com o Al Ahly de Benghazi da Líbia. Com a bola ao sexto, colocamos ponto final ao Desportivo. Bom dia.
0: Muito bom dia, Carlos Calisto, e continuação de um bom trabalho.

0: Cordiais saudações, caro ouvinte. Cá estamos nós para mais uma edição de Figuras de Desportos. E hoje chamamos ao nosso palco, que é o palco dos campeões na RM Desporto, Abel Guita. É antigo praticante de hockey em patins, é de facto, ou de resto, uma das figuras do nosso hockey em patins. Já esteve também em cargos federativos como vice-presidente para a alta competição e das seleções e foi também mandatário da candidatura do Dr. Cazé, portanto, às eleições presidenciais. É o nosso convidado de hoje e agradecemos o seu tempo também por ter aceitado o nosso convite. Abel Guita, seja bem-vindo.
1: Obrigado por este convite. Agradecer a Deus em primeiro lugar, a vocês e ao povo em geral do Rovuma Maputo, que, e aos queridos ouvintes, né? Estou aqui para poder relatar um pouco daquilo que eu tenho e também aprender um pouco com vocês de tudo que possa ajudar, né? Como explanador desta entrevista.
0: Muito obrigado. Abel Guita, este é um programa em que primeiro queremos saber. Sabemos que é Abel Guita, mas quem é? Onde nasce? Quando? Queremos saber. E como é que foi a infância?
1: Bem, eu nasço em Gaza.
0: Exato.
1: Xaxai. Exato. Cidade capital. Mas venho para cá com 4 anos de idade. Aos 7 anos já, falando de desporto, já estava nas escolas de patinagem do Ferroviário de Maputo, Clube Ferroviário de Maputo, e já em juvenis passei para o Clube Estrela Vermelha, logo a seguir, e onde militei mais tempo foi no Estrela Vermelha.
0: Isso no hockey?
1: Tudo no hockey.
0: Okay.
1: Mas também pratiquei outro desporto, que é atletismo, não é?
0: Exato.
1: Mas a minha paixão, a minha vocação, que me levou até hoje no desporto foi
0: é exatamente o que é para ele. Foi paixão? Foi inspirado por alguém, pelo meio em que vivia? Como é que foi?
1: Fui inspirado porque eu, quando venho para Maputo, vivi a minha maior parte do tempo no bairro da Malhangalém. E a catedral do hockey patins está no pavilhão do Estrela Vermelha. E então era muito perto para mim, mas a minha iniciativa, em quem me ajudou a poder iniciar, foi a baixa do Clube Ferroviário, e arranquei no Ferroviário, depois passei novamente para o Estrela Vermelha.
0: E lembra-se de quem foi o primeiro treinador?
1: Bem, o primeiro treinador que me secundou ali, portanto, quem me ajudou, foram vários intervenientes, né? Mas tive o Vasquinho, que chamávamos Vasquinho, que esqueço-me do apelido.
0: Exato, exato.
1: É professor de educação física, chegou a ajudar até a seleção, até chegou a ter um filho nestas últimas seleções, luso-moçambicano. Foi um dos mentores e outros. Ainda conheci também o ilustre Fernando Velasco, mas também não posso menosprezar as pessoas que me acolheram. Zefanias Taimo, e também estava no Ferroviário, e Arsénio Escludes, não é?
0: Exato.
1: Já eram os mais velhos, Gonçalves, existia muitas pessoas.
0: Exato. Então queremos perceber ou compreender como é que foi o percurso até chegar ao escalão de seniores.
1: Foi o meu dinamismo e sempre a prontidão, e fui crescendo pouco a pouco até chegar ao escalão sénior, não é?
0: Exato.
1: Porque já em juvenis nós tínhamos a inspiração sempre de ganhar e fomos campeões do Nacional na Beira, Estrela Vermelha.
0: E lembra-se de como é que foi a primeira partida que teve, por exemplo, assim no escalão sénior, primeira partida que teve, a sua estreia?
1: São várias, né? Porque eu também joguei no Costa do Sol.
0: Sim, sim.
1: Então são várias. Foi muito interessante, porque pronto, sempre desafiar alguém com mais experiência, que eram os nossos mentores, não foi nada fácil, mas mostramos que também poderíamos fazer alguma coisa.
0: Quais são, vamos lá, os momentos que marcaram a sua carreira? Primeiro vamos pelo lado positivo, aquilo que o marcou, que pretende partilhar aqui com o auditório da RN Desporto.
1: É muita coisa, mas resumindo, foi em juvenis ganhar. Sim. O Campeonato Nacional na Beira. Ganhamos o Ferroviário, foi uma disputa que fomos às penalidades. Já em júniores foi o torneio de amador em Portugal, que eu fui convocado pela Mabor para ir representar os júniores, e foi muito interessante porque jogamos com grandes equipes do mundo, Porto, Benfica, Real da Espanha, e jogamos de igual para igual. Então houve esta reivindicação e este foi o trampolim automático para eu fazer parte da seleção nacional, que já vinham na pesquisa, mas fui já ao Mundial de 88.
0: Exato.
1: Eu e o falecido Arsénio Escludo Júnior, que é o Senito, fomos os estreantes desse Mundial, né? Então essas partes são muito marcantes e diversos, né? Porque também joguei na diáspora, na Casa da Madeira, na África do Sul, e depois regresso ao país e já começo a entrar no dirigismo. Nunca estive como no aspecto técnico profissional, técnico no aspecto de treinador, não, sempre foi mais administrativo.
0: Exato. E como é que, falamos do hockey em patins, falou aqui de condições, por exemplo, de infraestruturas, como é que eram as condições para a prática do atletismo, do hockey em patins?
1: Eram boas, mas sempre foram as mesmas.
0: Exato.
1: O que importa é nos reencontrarmos e criarmos a solução. E também só para frisar que eu também fui a primeira pessoa a criar a iniciativa de patim em linha, aqui em Moçambique.
0: Exato.
1: Então, a primeira escola nacional de patim em linha, fui eu o mentor dela. Então, isso com coordenação, na altura, que não me lembro quem que era o Presidente da República, se era o Presidente Joaquim Chissano, mas foi no mandato do Ministro Joel Lebom.
0: Então, foi na altura do Presidente Joaquim Chissano.
1: Então, correto. Então, o Ministro Joel Lebom ainda me reconhece por estes grandes feitos.
0: Exato.
1: E tenho documentos aplausíveis.
0: Exato.
1: Certo.
0: Exatamente. Assim, eu perguntava, efetivamente, dos grandes momentos, que é para partilhar a natureza do programa. Grava mesmo este, aquilo que marcou. Falou aqui, por exemplo, também pode contar de como é que chega a seleção nacional, como é que faz essa estreia, porque acredita-se é, de facto, a seleção nacional o ponto mais alto de qualquer jogador em qualquer modalidade. Chegar à seleção é sempre orgulho para qualquer que seja atleta.
1: Não há dúvidas disso, é o ponto mais alto, e é isso que eu estava a me referir, né? Fui em Júniors que me catalisou para chegar à Seleção Nacional, porque a Seleção Nacional vinha bem formada do Mundial de 86. Foi que ascendeu o Grupo A.
0: Exatamente.
1: O grupo maior do mundo, né? Então eu vou a um desafio dos gigantes. Não vou ao Grupo B, vou logo ao Grupo A.
0: Grupo
1: por isso
0: A.
1: Que eu sempre digo que nós somos grandes, nós podemos e nós vamos realizar.
0: E como é que foi a sua estreia? Queremos perceber, essencialmente, como é que foi a estreia nessa... Portanto, vestiu a camisola da Seleção Nacional pela primeira vez. Lembra-se contra quem?
1: Contra todos, né?
0: Sim,
1: porque
0: sim.
1: Todos estavam lá a disputar, mas...
0: Não, o primeiro jogo.
1: Os jogos interessantes foi contra Angola, ganhamos 2-1, contra Itália, contra... Qualquer um é adversário.
0: Exatamente.
1: Né? E então era tudo, cada jogo, uma motivação.
0: Então,
1: né?
0: Queremos perceber se houve algumas peripécias de cada um dos jogos, aquilo que marcou, sendo uma estreia no meio de gigantes, como disse.
1: Meio de gigantes, eu admiro e volto a admirar alguns jogadores que me marcaram. No caso do Marzella, era um jogador que era pouco usado, mas muito objetivo. Cada vez que ele entrava para marcar. E é um jogador que me inspirou muito e faz parte da minha identidade. Eu entro em qualquer desafio com uma entidade de ganhar. É uma entidade ganhadora. E isso, Marzella, tinha outros jogadores mais sonantes. E também não só de fora, também de dentro. O caso do Pedro Pimentel, Américo Tavares, Arsénio Escludo. Quer dizer, havia jogadores também, Raul Mandivato, o próprio Senito. Quer dizer, são jogadores que nós dividíamos a almofada e juntávamos um grupo de união e coesão e realizávamos. Nós tínhamos raça e nós somos os verdadeiros gonhamas.
0: Exatamente.
1: Sim, sim.
0: Exato. Assim, e olhando para aquilo que tem sido ok, por aquilo que esta modalidade já deu ao país, sente que está a haver um acompanhamento no concernente das instalações desportivas, para não falar de infraestruturas?
1: As instalações desportivas, é isso que eu digo, tem que se reabilitar. Mas não é nada impossível, o que importa é criar os programas e com que haja acreditação, não é? Acreditação, porque pronto, não se faz nada sem dinheiro. E então é preciso que as empresas acreditem, o empresariado esteja connosco, o governo também, que creio que estão preocupados, o Ministério da Juventude e dos Esportes, já me aproximei e vejo neles motivação, mas há um interesse muito grande de nós, os fazedores da modalidade, porque eu não falo só do em patins, falo da patinagem dita, que são skates, são o patim mesmo em linha, corridas em maratona. Há uma necessidade de nós nos reencontrarmos e criarmos planos e projetos futuros.
0: Exato. Antes até de entrarmos para estas outras questões, uma questão que eu acho importante. Teve sempre apoio, a partir de casa, apoio familiar para a prática do hockey em patins?
1: Com certeza. Começar da minha própria mãe.
0: Exato.
1: os meus irmãos, minhas irmãs, e agora tenho a minha esposa e os meus filhos, porque o meu filho eu dei como semente a modalidade, ele joga também.
0: Ah, joga,
1: exato. Sim, sim, é Stefano, chama-se Stefano Guita, está a jogar no Estrela e creio que será também um talento forte para apoiar o que for necessário.
0: O que é que significa praticar o hockey? Porque as pessoas às vezes não percebem. É mais fácil ouvir falar de futebol e ir lá meter-se num campo, jogar futebol, basquetebol, chegar. O que é que significa praticar o hockey em patins?
1: Praticar o hockey em patins é uma modalidade como uma outra, só que ela requer mais capacidade ideológica. Porque o hockey, a pessoa tem que estar sempre a pensar. É diferente, não digo que o futebol não, não estou a ignorar qualquer modalidade, exato, exato. Mas eu falo do hockey porque o hockey, se tens um pequeno despiste, pode ser vital, não é? Porque estás a andar sobre rodas, é como um carro, não vai deixar o volante e dar o outro. Agora, o hockey também estás sobre rodas, então é um desporto interessante.
0: Exato.
1: É muito interessante.
0: Sim, olhamos para aquilo que são as instalações esportivas e olhando também pelo país, a prática do hockey em patins, como é que tem visto?
1: Muito preocupante. Porque nós, quando fomos campeões do mundo, que foi nas minhas mãos em 2006, no Uruguai, eu fui como chefe de delegação e fiz a planificação e o projeto. E graças ao bom Deus, fomos campeões do mundo. Houve raça, houve muito vigor e suportamos o mundo nas nossas costas. Houve um reconhecimento de empresas, houve um reconhecimento de tudo, mas houve um vazio que podíamos ter aplicado a modalidade em várias províncias de Moçambique. O hóquei em patins, como tradição, não é um desporto de criar em vários lugares. Mesmo na Argentina, não se joga em todos os lugares. Exato. Da Argentina.
0: Não é de fazer uma...
1: Exato. Há certos territórios que se... joga o hockey em patins, por ser uma modalidade tradicional. Agora, a patinagem é diferente. Pode-se patinar do Rovuma ao Maputo.
0: Exatamente.
1: É só pegar patim em linha e estar a andar, né? Pode, exato, fazer corridas, pode pegar como motorizadas.
0: Você vai até explicar o que é que difere? Patim em linha, o que é que só para as pessoas poderem...
1: Patim em linha é um patim diferente, exato, do patim tradicional do hockey em patins. O patim do hockey em patins, sim, leva chassi, leva... 4x4 são 8 rodas, portanto 4 rodas em cada pé, e o patim em linha é uma linha. Então há uma diferença, mas também tudo requer a mesma modalidade. É por isso que a Federação Moçambicana de Patinagem, Associação de Patinagem, tudo está na patinagem, né? Tudo que engloba a patinagem artística, que leva também um outro padrão. Perdemos isonomia durante estes anos, mas há possibilidades também, porque há pessoas interessadas também em querer reativar esta modalidade.
0: Exato. Certo. Muito bem, vamos sempre falar do hóquei em patins, mas também do esporte no geral. Falamos aqui do hóquei em patins, mas estando numa situação em que esta modalidade pratica-se num pavilhão multiusos, como é que era a convivência, por exemplo, com outras modalidades?
1: Era the best, era de salutar, era familiar. O basquete comportava os horários connosco, terminava o basquete, entrava o hóquei, terminava o hóquei, entrava o futsal, terminava o futsal, entrava o voleibol e o handball. Quer dizer, nós estávamos sempre coordenados a disputar o mesmo pavilhão, os mesmos pavilhões.
0: Sem barulho.
1: Sem barulho. Até que, é uma questão de humor, mas é real.
0: Exato.
1: Até que há pessoas que chegaram a ter casamentos entre desportistas.
0: Exatamente.
1: Sim, sim, sim.
0: Porque pavilhão multiusos.
1: Por causa do multiusos. Sim, há pessoas que do hóquei que casaram com pessoas do basquete. Então há pessoas do basquete que casaram com outras modalidades. Hoje vivem.
0: Constituíram famílias.
1: Desporto é ciência. Desporto não é brincadeira. Desporto é algo que é preciso ser estudado. Existe faculdade de desporto, mas não está a ser muito implementado. Então isto também é um TPC para quem de direito vir a pagar isto, porque tudo parte de uma iniciação. Para passarmos a formação, para chegarmos onde nós chegamos, se a gente não deixar esse legado, seremos totalmente críticos e destrutivos. Então, isso não está no nosso lema. Nós queremos colaborar.
0: Exato.
1: Sim.
0: Por isso que eu perguntava mesmo, como é que eram, por exemplo, as camadas de iniciação? Que condições é que havia na altura? O que é que... E depois, como é que era conciliar esta prática, tanto do hóquei em patins com a escola? Como é que...
1: É natural.
0: Sim.
1: O desporto, além de ajudar a atividade, a motivação física, dá tempo suficiente. Há tempo para todas as coisas.
0: Exato.
1: Até está escrito na Bíblia, em Eclesiastes 3:3. Há tempo de tudo. Então, é preciso reconciliar, e se tiveres mentores, que são os nossos pais, nossos educadores, para criar este tempo, acho que é fazível. Fazível e muito gratificante.
0: Exato.
1: Certo.
0: Mas então havia condições criadas minimamente para que houvesse iniciação? Porque o que nós vemos, sobretudo naquilo que tem a ver com o desporto moçambicano, é que se olha muito para a alta competição em prejuízo das camadas de iniciação. Não era isso que se investisse muito na alta competição?
1: Isso por acaso, uma coisa que é preocupante.
0: Sim.
1: Não só no Hockey em Patins, mas também no desporto rei e a todas as modalidades. Hoje estamos a falar dos mambas, mas não estamos a falar da iniciação. Hoje estamos a falar dos mambas, estamos a falar do cane, mas devemos também pegar a iniciação, formação, criar escolas de formação, como academias de desporto, que vai ser futebol e escola, futebol e outras ciências.
0: Exato.
1: Aí ultrapassamos tudo e aí vamos ficar talentos para respeito mundial, porque aqui nós, como dote da aptidão física, nascemos com talento. Então é possível criar isto. Eu digo, existe uma fundação Lourdes Mutola. A Lourdes Mutola foi a campeã mundial dos 800 metros.
0: Exato.
1: Mas eu não
0: vejo... Olímpica também.
1: E Olímpica. Obrigado por esse reconhecimento, e também reconhecimento que eu tenho vênia a ela. Mas eu não vejo ninguém a secundar a Lourdes no país. Isso é preocupante. Então devia também haver uma formação de quem viesse a secundar várias Lourdes. E também alguém que venha a secundar vários Guitas, venha a secundar vários Pimentéis, venha a secundar vários Chiquinho Contes, a Melas Gune, a Esperança, Esperança Sambo, e os gigantes Manaves, outros do basquetebol, de todas as modalidades, sem fazer exceção. Venha, e perdão por não falar de todos os nomes, porque senão só fica a falar de nomes. São várias pessoas que têm um contributo valioso para o desporto. Estão disponíveis. Têm que ser convidados a uma plateia, a um trabalho de inserção para poder se inscrever e alinhavar. Há o Cremiro de Gonçalves, vem a ele, eu conversei com ele há dias, que ele me diz que está a preparar o livro, e falou intensivamente do Hockey em Patins. Porque o que é que acontece? O Hockey em Patins, no tempo, no passado, no tempo colonial, ganhou 3 ou 4 mundiais, mas a maioria dos jogadores saíram de Moçambique, que foi Fernando Adrião, António Livramento, Bussos, Fernando Velasco, e a maioria foram do Desportivo. 4 jogadores do Desportivo, 1 do Ferroviário, ou 2 do Ferroviário, mas saíram os jogadores daqui e foram defender o continente. Agora, está sendo o inverso. Estão a sair jogadores de fora para cá. Mas também não digo que é errado, mas que eles venham para nos ajudar e criar a formação. É isso que nós precisamos. Hoje temos Guima, hoje temos não sei o quê. Esses jogadores vêm com alto talento, alta formação, mas têm que deixar este legado. Porque daqui a nada o Guima acabou. O prazo, tudo tem prazo na vida. Então acabou e não deixou nada para nós. Isto aqui é preocupante. Mas eu creio que está em reflexão. Para mim, eu não vou deixar de falar, porque é uma oportunidade.
0: Exatamente. Sim, sim. Pois estamos aqui, essencialmente,
1: abertos,
0: para falar exato, do Hockey em Patins, do desporto no geral.
1: Pois.
0: Por isso que eu perguntava aqui a convivência, como é que era, porque...
1: No tempo pós-independência, desculpa, eu sempre volto uma coisa. Havia 3 irmãos, que eram os Condes.
0: Sim.
1: Geraldo Conde, Francisco Conde e o outro que estou... Na Seleção Nacional.
0: Exatamente.
1: Não porque... São irmãos, porque... Não, eles tinham talento. No Hockey em Patins apareceram também vários irmãos. Eu cheguei a várias seleções com 3, 4 Pimentéis. Mas eles valiam, porque a seleção naquele tempo era uma seleção de 70, 80 pessoas e tirava-se os melhores. Os melhores selecionados, eles valiam para estar lá. Então havia talentos. Então, esses talentos todos, no caso de Jaquim João, no caso de outros jogadores, quer dizer, partiram outros já para paz da sua alma, mas O que é que se fala deles? O que é que deixaram para nós? Isto é que é algo que temos que refletir e fazer a vénia a eles e pensar o que é que tem que se fazer daqui para o futuro. Porque nós precisamos de escolas, de jogadores, formação, que eu fui assistir um jogo de futebol no Costa do Sol, há muito tempo que não ia aos campos de futebol, mas fui assistir o jogo, era a Estrela Vermelha e Black Bulls. Não sei se estou a falar bem o nome.
0: Sim, exatamente isso.
1: Mas eu sou de ver o Black Bulls a chegar, na carrinha que estavam a chegar, e o Estrela Vermelha, eu disse logo, Black Bulls já ganhou. Só o Coleman de gelo, o treinador, o massagista, a equipe completa, eu disse, epá, aqui já ganhou. Disse logo, o pessoal que estava comigo, esse já ganhou. E naturalmente foi 5-0. Era preferível ter o Estrela Vermelha nem ter entrado no campo. Disse, não, estamos a formar, é uma nova equipe. Tiveram um justificativo. Eu disse, está bem, se é assim, tudo bem, mas vocês vão estar a formar até quando? Nós chegamos a ser campeões do mundo, ok, em patins, do grupo B. Passamos para o grupo A, logo a seguir, aquela formação que já tínhamos atingido, ficamos em quarto lugar no campeonato do mundo, grupo A, na Argentina.
0: Exatamente.
1: Isso foi já no manifesto do presidente Nicolau Majate. Ok, tudo bem, mas a partir daquele momento para frente, fomos caindo, que agora temos que disputar novamente o Intercontinental, para voltar outra vez aos 8 melhores do mundo. Quer dizer, retrocedemos para voltar. E se não tivermos os talentos a avançar, o trabalho de base a acontecer, porque até agora que estamos a entrar em mês de abril, se não estou em
0: maio.
1: Maio, desculpa, estou um bocado atrasado. Em maio, não arrancou a competição. Tens um campeonato do mundo em setembro, outubro. Um interno não existe, quer dizer, é arrancar a DOC. Como é que pode-se convocar uma seleção porque não descobriu-se talentos? Quem subiu de forma, quem não subiu.

0: voltar estas coisas.
1: Exato. Sim, significa que exatamente preciso voltar a ter aquele ok, aquela, vamos assim dizer, não sei se diria união que se calhar que sempre caracterizou o ok em Patins, já não existe hoje.
0: Não, não existe.
1: Não existe.
0: Hoje tenho a parabenizar o Desportivo de Maputo através da equipe do Desportivo de Maputo, que são a família Pimentel.
1: Sim.
0: A família Pimentel tem escolas de iniciação. A família Pimentel tem a formação. Mas a família Pimentel não pode viver numa ilha. É errado. Os outros clubes têm que ter. Para quê? Para haver competitividade. Ou a não ser que o Desportivo de Maputo vai depois dispersar esses talentos para os clubes. Mas isso não é fazível. Então, as escolas de iniciação têm que voltar a acontecer a nível nacional. Beira teve o hóquei em Patins. Manica teve o hóquei em Patins. Inhambane teve o hóquei em Patins. Nampula, eu como jogador, joguei na Beira. Eu fui, joguei. Até ficamos naquele hotel que depois ficou destruído, um hotel monstro que estava ali. Nós ainda chegamos a usufruir daquele hotel e jogamos também no pavilhão do Ferroviário de Nampula.
1: De Nampula, sim, sim.
0: Chegamos a jogar e hoje estamos a ouvir que há uma motivação e existe já a Associação Provincial de Nampula. Tenho colaborado e com as pessoas e mais. Eu estou-me a candidatar.
1: Exato.
0: À presidência da Federação.
1: Exato.
0: E eu já sou o presidente da Federação. Não tenho medo de dizer aos meus companheiros que eu tenho um espelho para dizer que eu vou gerir e vou liderar. Eu já sou o presidente da Federação. Peço a vossa contribuição. Peço a vossa participação, porque eu não quero excluir ninguém. Quero talentos, quero ideológicos. Vamos em frente no trabalho que for a partir do 8 de agosto.
1: Exato. Por isso que eu colocava estas questões assim logo na introdução. Porque falou de uma modalidade de um hóquei que era praticado em Nampula, na Beira, enfim, em outros pontos do nosso país, exatamente. Na altura, quando começou a jogar, havia muitos clubes a abraçarem o hóquei em Patins.
0: O hóquei em Patins nunca foi de muitos clubes.
1: Exato, pelo menos havia clube, ok, dos poucos clubes que abraçavam com, exatamente.
0: Coisas. Ferroviário A, exato. Ferroviário B.
1: Exato.
0: Havia uma necessidade de fazer isto, a Solveste, outros. Até chegou a haver o Munhonês Azar. Então, espero que não traga azar, mas é um clube, não sei porque é que dão esse nome. Mas existiu. Mas o hóquei sempre foi reduzido de qualidade, não de quantidade. Eram 4 clubes, 5 clubes, 6 no máximo, mas de qualidade mesmo. Não havia vencedores antecipados.
1: Exato.
0: Sim, eram jogos de pavilhão cheio. O pavilhão do Estrela era pequeno para a população que ia lá assistir, oriundo de toda Maputo e de fora.
1: Exato.
0: Sim, sim.
1: Muito bem, já voltamos aqui às notas mais assim, de forma geral. Olhando mais uma vez para aquilo que foi o seu percurso enquanto jogador, esteve na África Sul, como nos disse, também pode partilhar um pouco de como é que foi a sua, vamos lá, aventura, entre comas, no território sul-africano, no hóquei em Patins sul-africano.
0: Antes de eu ir ao território sul-africano, por acaso tive convites para jogar fora.
1: Sim.
0: Fora, mais além.
1: É, sim, Benfica, sim, fora do continente.
0: Sim, fora do continente, para o Benfica, para o Real da Espanha, sim, e para o Porto.
1: Exato.
0: Havia clubes interessados.
1: Também só, Portugal só, é um país tradicional.
0: Não, não só para mim, mas também para os meus companheiros.
1: Sim.
0: Que eu, quando fui à Suíça, ao torneio de Montreux, que é o torneio das Taças das Nações, toda a seleção de Moçambique era para levar. Toda.
1: Toda a seleção.
0: Toda.
1: Nenhum jogador voltava. Exato.
0: Nenhum voltava. Mas pronto, o critério de transferências, a burocracia diplomática, então não foi fácil e nenhum de nós saiu. O caso do Raul Mandivat já tinha contrato com o Sporting de Tomar. O único que conseguiu sair mais além foi o Arsenio Clutes. Foi jogar no Zompa, Arsenio Clutes Júnior. O Senito. Exato. Foi jogar nos Zompas da Itália e depois regressou para cá e acabou por perder a vida cá. Mas esse foi embora. Eu fui jogar a Casa da Madeira por inerência de convite de colegas que jogaram comigo. O Mauro, o Zito, Benticurte e outras pessoas. O Justino, Miguel, Machaúl, que ele já estava a jogar na Bavária, em Cape Town, porque também existia hóquei em Cape Town. Eles é que me convidaram. Então, e eu, como estava nessa altura indefeso, eu disse, não, porque não aproveitar. Até acabava de me casar.
1: Sim.
0: E a minha mulher estava em gestação e a minha filha é um presente, nasceu na África do Sul.
1: Na África do Sul.
0: Sim, é natural de Johannesburg, soterrando o hospital. E então, nisto.

0: nós formamos esta tal equipa a convite dos madeirenses, Casa da Madeira. Era a Casa da Madeira que eles consideravam All Blacks. Porque era o que All Blacks? Porque era tudo, a maioria da equipa eram de moçambicanos. Não éramos nós. Nós é que representávamos e cheio de talentos. Então foi isto. Então tive um tempo de mais ou menos quase 2 anos.
1: Exato.
0: Na África do Sul. E quando a minha filha nasce, foi o imperioso de voltar a Moçambique.
1: Foi em que ano, mais ou menos?
0: Isso foi 90... Epá, não estou...
1: Exato, exato, não pode precisar. Assim,
0: não
1: estou precisar. Exato.
0: Mas década, oportunamente... de 90. Década de 90.
1: Década de 90. Sim, sim. Exato, mas correu tudo bem em termos da sua chegada na África do Sul? A carreira correu...
0: Foi muito familiar. E foi muito familiar e gostei muito.
1: Não foi na época da segregação racial na África do Sul? Ou já está?
0: Bem, a agregação, esta coisa racial sempre existiu.
1: Sim, sim. Sempre existiu. Não, mas aquilo já era um...
0: Mas agora a xenofobia, essas coisas... Sim, sim. Não era, mas pronto, tinha que se cautelar, não é? Porque eu sou uma pessoa de raça mista, então sim, não podia muitas das vezes entrar em certos lugares porque podiam me conectar.
1: Exato.
0: Então... É viver na defensiva, né? Mas nunca tive ataques.
1: Exatamente.
0: Não, nunca tive ataques.
1: Sim, refiro-me isso porque, se calhar, nos campos havia aquela divisão na África do Sul, né, no período da apartheid. Não foi nesse período da apartheid, não.
0: O apartheid já existe.
1: Não, refiro-me, a África do Sul era oficial mesmo. Oficial.
0: Não, mas no desporto não.
1: Não. Assim, mas havia essa distinção de não levar, por exemplo, jogadores negros para a seleção, por exemplo, do rugby da África do Sul, é muito forte.
0: Ah, sim, sim.
1: Exato.
0: Essa
1: havia
0: essa parte, no hóquei.
1: Sim.
0: A seleção sul-africana era muito composta por
1: sim.
0: portugueses
1: sim.
0: Naturalizados. Mas também de raça branca.
1: Exato.
0: Depois começou a aparecer um e o outro que saiu de Moçambique, naturalizou-se e ficou sul-africano.
1: Exato.
0: Então já tem um mix.
1: Exato.
0: Mas naquela altura era muito de raça branca.
1: E no momento que esteve lá, jogavam brancos com negros e tudo.
0: Não,
1: não havia problema nenhum. Não havia problema.
0: Havia familiaridade.
1: Exato. Sim, depois regressa ao país.
0: Regressa ao país imperiosamente porque a minha filha teve um problema de uma infecção pulmonar quando nasceu. E então, por causa de um banho, e a temperatura lá é muito fria.
1: Sim.
0: Então tive, ela foi incubadora, então foi o que me originou a regressar a Moçambique.
1: Exato.
0: Porque ou aconselharam-me que se eu deveria sair do frio, porque a África do Sul faz muito frio.
1: Exato.
0: Até acaba por nevar. Tive que voltar a Moçambique. O nosso clima é tropical, então foi o que me fez regressar por uma vida.
1: Exato.
0: Certo.
1: Ela tem um passaporte sul-africano?
0: Não. Eu dei a nacionalidade dela moçambicana, mas ela tem o direito de ter a nacionalidade. Agora que ela é maior, pode
1: exato,
0: adquirir.
1: Pode
0: adquirir.
1: A natureza sul-africana.
0: Pode.
1: Exato.
0: Pode.
1: Muito bem. Disse que tem um filho que pratica o...
0: Hóquei em patins.
1: Sim. Exato. Ele inspirou-se no pai.
0: Com certeza. De tanto movimento que eu tive sobre o hóquei e o dirigismo.
1: Exato.
0: Não é uma coisa para poucos.
1: Exato.
0: É um combate dos duros, a planificação e principalmente eu estava um bocado desanimado.
1: Exato.
0: Vou confessar que sim, que até fui um bocado egoísta no sentido de privar. Epá, não, faz lá outra coisa da vida, isto aqui não te vai levar a nenhum lado. Desporto em Moçambique, quer dizer, eu fui culpado. Então, quando me apercebi desta culpa, tive que me organizar e eu próprio comprei o material dele, procurei investir e ele não me decepcionou. É um jovem com muito talento e é promissor.
1: É promissor.
0: Sim, sim.
1: Altura,
0: é uma semente mesmo.
1: É uma semente, exatamente. Exato. E já agora tem dado todo o apoio necessário.
0: Todo
1: possível.
0: Apoio. Exato. E vou dar até o último dia da minha vida.
1: Exato. E na altura, os grupos de amigos, todos praticavam hóquei em patins ou dividiam-se? Alguns praticavam basquete, praticavam futebol? Ou...
0: Era isso mesmo. Cada um... Eu tenho várias pessoas, hoje mesmo, que a gente se encontra com a família do hóquei, do basquete. Somos irmãos. Sim, somos irmãos. É encontrar com uma Doda que jogou basquetebol, com o Simango, com outros. Epá, está tudo bem com a Mana Esperança Sambo. Outro
1: exatamente,
0: dia via de Olinda jogou no Costa do Sol. É Gimo.
1: Gimo, sim, sim.
0: Sim,
1: chegou à Seleção Nacional também.
0: Chegou na Seleção Nacional. Admiro a ela, o tempo que jogou. Espero que também passe experiência para muita. Até vi ela passar aqui na Baixa da Cidade, nem tive tempo de lhe cumprimentar, mas eu lhe admirava jogar. E outras pessoas que somos família. somos família porque praticamos desporto, adeptos costas, são muitas pessoas.
1: Exato.
0: Muitas
1: pessoas. E em termos de treinador, estamos a falar de aspecto técnico, porque também o desporto tem de ser acompanhado pela parte técnica, quando falamos de formação, sobretudo, tendo a ver gente capacitada para esta área. Para lá das instalações esportivas, como já se referiu. Temos também este acompanhamento, tem havido, vamos lá, assim uma rotina para a formação de treinadores de hóquei em patins no nosso país?
0: Houve e deve continuar, porque enquanto eu, vice-presidente para alta competição, através do Ministério de Juventude e Desportos, na altura Sua Excelência Carlos Cazé e o ministro também Sua Excelência David Simango, conseguimos fazer, entre a cooperação Moçambique e Portugal, vieram cá técnicos e formaram, ou formação, eu não tive tempo suficiente para engrenar na formação, porque estava na coordenação, né? Eu que estava a coordenar tudo, então não tive, mas gostaria, e aqueles que aproveitaram têm que se fazer reciclagem, porque falando do hóquei em patins, como essas todas as modalidades que, de patinagem dita, são inováveis a todo momento.
1: Exato.
0: O hóquei em patins hoje é algo que não é para brincadeira, é para cardíacos mesmo, porque eu cheguei a ver um jogo de Argentina-Portugal, se não estou em erro, no último campeonato do mundo, que o treinador mandou tirar o guarda-redes e meteu um jogador, ficaram cinco dentro do campo e ali não entra golo, quer dizer, ele quer vantagem, e a lei do desporto é o hóquei em patins hoje permite.
1: Dizer,
0: isso aí eu nunca vi aqui ninguém a fazer. São inovações que é preciso ir buscar no Ocidente, na América Central, na América do Sul, outros países, para trazermos para nós. Porque se nós queremos levar só a prata da casa, ficamos parados no tempo.
1: Exato.
0: Estamos parados no tempo. É por isso que eu digo, a seleção nacional hoje de Moçambique vai sim incorporar alguns jogadores que estão na maior fina flor do hóquei em patins, estão fora e fazem parte da integração dos luso-moçambicanos que nós precisamos já para o Campeonato do Mundo no Paraguai. Não temos como. Porquê? Porque para a qualificação é preciso acreditação. Portanto, temos que acreditar que sim, um dia todos de Moçambique, como aconteceu no nosso tempo, era tudo de Moçambique. Éramos nós. No tempo dos Eusébios era, no tempo dos Condes era. Mas agora não. Não é possível.
1: Não é possível.
0: Não é possível.
1: Exato.
0: Não é possível porque não temos formação, não temos iniciação, não temos rodagem. A seleção agora deve aproveitar um potencial que é fazer um pré-estágio já com a África do Sul. Porque a África do Sul tens menos custos e estás perto. Tem que haver um convênio. E depois Angola, depois partir para os outros.
1: E depois Angola está em ascensão no hóquei em patins.
0: Naturalmente. Angola está no primeiro top, mostrou agora na Taça das Nações na Suíça que não está para brincadeiras, está mesmo para representar o continente.
1: Exato.
0: Mas Angola e Moçambique somos rivais. Dentro do campo.
1: Dentro do campo.
0: Ah, um tem que cair. É como os galos. Não aceitam ficar. Isso garanto e tenho certeza que Angola vem a Moçambique. Estamos a convidar a Angola a vir a Moçambique, mas aqui em casa mandamos nós. Isso não há dúvida.
1: Não há dúvida.
0: Não há dúvida. E lá eles nos reconhecem. Mas venha ao país irmão, que tenho muitos amigos, irmãos angolanos e tenho o maior prazer de haver cooperação.
1: No hóquei em patins, quais são as lesões mais frequentes para os jogadores? Quais são as lesões mais frequentes para os jogadores?
0: Olha, é a articulação.
1: Sim.
0: Eu falo com consciência porque fiz uma cirurgia há 3 anos, o fémur esquerdo.
1: Exato.
0: Então, uma cirurgia de risco.
1: Sim.
0: O fémur esquerdo é o suporte do Exato. Corpo. Então, eu fiquei 20 e tal anos com uma dor de artrose severa.
1: 22 anos.
0: 25,
1: exato,
0: 22,
1: exato.
0: Sim. Até conseguir, graças ao bom Deus, fiz a minha cirurgia aqui no hospital privado.
1: Sim.
0: Aqui em Moçambique
1: Sim.
0: há condições, e porque foi no tempo da Covid, eu devia ir para a Índia, mas não foi possível
1: não era
0: ir.
1: Possível naquele momento.
0: Porque diziam que os melhores cirurgiões estão na Índia e essa cirurgia tinha que ser lá. Mas quando eu não pude ir, pedi a ordem dos médicos com que me aconselhasse e ou África do Sul ou Moçambique. E fiz no hospital privado e foi um cirurgião, o qual hoje é meu pai. Exato. E mando-lhe grandes abraços e cumprimentos, que é o cirurgião Francisco Cândido.
1: Exato.
0: Foi ele e a sua equipe que me fizeram uma cirurgia que eu estou hoje sem dor nenhuma, ando, posso ganhar a todo mundo se me deixarem ganhar.
1: Exato. E como é que contraiu? Como é que foi essa lesão?
0: Foi através de um jogo. Porque o que é que acontece? Foi mesmo contra a África do Sul. Na seleção nacional, senti um... tipo um arranhão.
1: Exato.
0: E a partir dali comecei a ter problemas, mas continuei. E quando fui a fazer o check-up, os raios-x, essa coisa, via-se sempre que a minha articulação estava com uma racha.
1: Exato.
0: E aquela racha foi criando cisão de prisão. Então, no último momento, eu estava a escassos tempos para se ficar paraplégico.
1: Exato.
0: Mas graças ao bom Deus estou aqui. Mas estava para... eu podia agora estar num carrinho de rodas.
1: Terá sido esse o momento mais difícil da sua carreira?
0: Foi e continua a ser. Por isso que eu digo que é uma fatura que eu tenho que pagar à modalidade. Se eu não contribuir para a modalidade, como é que eu vou contribuir? Chorando? Não. Vou contribuir a algo que seja convincente, que é liderar este desporto.
1: Exato.
0: Sim, sim.
1: E já agora, colocando uma questão mais uma vez, se calhar pode parecer distância, qual seria o momento mais alto, este foi o momento mais difícil, mas o momento mais alegre, mais feliz da carreira?
0: Foi quando ganhamos o Mundial B.
1: Exato.
0: Eu, como dirigente, levei em mim já 4 garrafas de champanhe, ou 6 garrafas, se não estiver metido no meu saco. Foi contra a Holanda.
1: Exatamente.
0: É fé. Eu levava esta fé convicta que nós ganharíamos o jogo. Ao intervalo estávamos 2-2. A equipe da Holanda era uma equipe muito fervorosa, era a laranja mecânica, mas os meus homens eram maiores. Estou a falar do Bruno Pimentel, estou a falar de Kiko Spiros dos Clubes, estou a falar do Bruno Adrião, estou a falar do Nuno Adrião, estou a falar do Ilídio Canda, estou a falar de David Pimentel, estou a falar de Nuno Tavares. São sementes de todos mais velhos, não é? E alguns lusos que entraram. Esses que estou a falar são filhos do Fernando Adrião. Então, tudo isto é uma árvore, um imbondeiro. E eu, como chefe da delegação, quando me deram a palavra, eu só pedi um minuto de silêncio em vênia a todos que foram embora. E disse: eu não tenho mais nada a vos dizer. O que eu tenho a dizer é que o selecionador, que na altura eu nomeei, que era o selecionador Pedro Pimentel, eu disse: olha, aí está, todas as condições estão criadas, vitória.
1: Exato.
0: Depois de um minuto de silêncio, vitória. Não entrei mais em nada, porque o suporte estava garantido. Havia já os pocket money saldados desde Maputo. Não havia problemas de balneário. Havia problemas de quê? De solução. Então nós, antes de ascendermos como campeões, já estávamos apurados para o grupo A, porque o terceiro lugar já era garantido. E sua excelência Armando Emílio Guebuza estava a fazer uma visita a Cuba, já nos felicitou.
1: Exato.
0: Então nós lá já estávamos com vitória nas mãos. Então isso me criou algo de choro, de alegria, não um choro de tristeza, porque antes não vais agradar gregos e troianos. Havia muitas setas, havia muita impureza, havia muita maldade. E nós partimos com as condições que tivemos. E eu sei essas condições, porque eu trabalhei na planificação. Eu fui roupeiro, eu carregava gelo, eu carregava um pouco de tudo. Não tinha mais ninguém, fomos 13. Dizem que 13 é um número de azar, mas 13 foi o número da vitória.
1: Muito bem, foi o número da vitória, o 13 para a seleção de hockey em patins.
0: No Uruguai.
1: Esta foi muito...
0: Sim, sim.
1: Exatamente.
0: Certo.
1: Muito bem. Mas coloco também uma outra questão. É verdade que qualquer treinador marca sempre a carreira de alguma forma de um jogador. Tem algum treinador que o tenha marcado efetivamente enquanto...
0: Bem, pronto. O que nos marca mais é quando nós somos crianças. É como na
1: exatamente
0: escola. A minha professora, quando cheguei de Gaza para
1: sim
0: aqui, fui para uma escola particular. Até hoje a senhora está em Portugal e é a que tenho maior correspondência.
1: Exato.
0: É o que me marcou. Então, eu também tenho marcação de um treinador, que é o Alex Correa. foi que nos trabalhou em juvenis, mas por motivos imperiosos dele de trabalho, ele não pôde nos levar ao campeonato nacional. Então, quem nos levou ao campeonato nacional foi o Luís Brito. Luís Brito foi o mentor do Bebek Sobek, do futebol.
1: Exato, sim, futebol.
0: Então, ele jogava hóquei. O Luís Brito jogava hóquei, era um jogador por excelência, mas exato, foi o nosso treinador. Então, me marcou muito e, após a carreira, Arsénios Clutes.
1: Exato.
0: Arsénios Clutes e treinadores, naturalmente, que vinham, davam. O Vítor Pinheiro vinha de Portugal. Eu houve treinadores, mas esses são que eu tenho em memória, né?
1: Exato.
0: E jogadores mais velhos, naturalmente, José Carlos Lopes Pereira, o próprio Dr. Cazé jogou hóquei connosco, mas mais sempre teve-nos a apoiar na parte da medicina desportiva. É uma pessoa que sempre esteve como nosso mentor, não é?
1: Exato.
0: E são muitos, mas são esses que me marcaram.
1: Já alguma vez, por alguma razão, Pássaro de Nascença, pensou em desistir do hóquei em patins?
0: Muitas vezes. Um campeão, uma pessoa que tem uma ideologia, nunca é fixa. Há medos, há incertezas. Há aquela coisa que diz, epá, se eu não sou fulano X, eu não chego lá. Eu nunca tive pai que me levou para jogar, ou que foram as minhas irmãs que me levaram, estávamos assim juntos, e as minhas irmãs é que me motivaram, as minhas irmãs mais velhas. Eu nunca tive padrinho que me secundou, mas tive pessoas, não é? No caso do Dr. Emelegiro de Gamito, eu admiro muito a ele. Ele esteve 18 anos como presidente da nossa federação e foi uma pessoa que acreditou também muito na minha pessoa. Mas quando chegava momentos em que eu precisava de um ombro amigo, eu não tinha esse ombro amigo, né? E então deram-me um apelido, Dumbanengue, confia no seu pé. Eu cheguei lá e eu não tenho medo de desafios, mas medos aconteceram.
1: Exato.
0: Como qualquer pessoa.
1: Exato.
0: Sim.
1: Muito bem, este é o Figura de Desportos aqui no seu canal dos Campeões. Hoje o novo convidado é Abel Guita, uma figura do hóquei em patins, que inclusive já se assumiu como candidato, portanto, à presidência da Federação Moçambicana de... Ou seja,
0: patinagem.
1: Patinagem, exatamente isso. Neste momento, de que é que o hóquei precisa imediatamente?
0: Reencontrar-se, união e coesão. Eu sou da motivação em que haja um encontro dos amigos da patinagem, urgente, e que haja um desabafo, que haja uma conversa aberta e haja ideologias fazíveis, não é? Não podemos só ser críticos, destrutivos, mas neste momento eu sou apologista a isto. E há uma parte que também frisou sobre que eu fui mandatário do Dr. Cazé. Sempre apoiei as iniciativas, é uma pessoa que me ajudou sempre muito, mas também fui mandatário do Dr. Enéas Monteiro Comis. Não militei no manifesto dele, mas eu é que trabalhei em tudo até ao trono da cadeira.
1: Exato.
0: Sim, sim.
1: Muito bem.
0: E também colaborei com ele em termos de algumas execuções, não é? Na última vez que a seleção esteve na Itália, ajudei com que a seleção comportasse em termos diplomáticos, não é? E houve acreditação e as embaixadas do Vaticano. Agradeço mais uma vez ao Dr. Raul Domingos e ao Dr. José Alexandre, porque são pessoas que apoiaram-nos bastante.
1: Exato. Sim. Tem um filho a praticar o hóquei em patins, já disse, e tem dado todo o apoio. Que conselhos é que tem dado a ele?
0: Motivação, acreditar que é possível e que isto é um desporto coletivo. Então não se ganha nada sozinho. Tem que colaborar, tem que compartilhar e tem que estar sempre atento, né? Porque nem tudo que brilha é ouro, né? É só isso. Só.
1: Exato.
0: Vigiai e orai.
1: Exato.
0: Vai em frente.
1: Exato.
0: Certo.
1: Olhando para o desporto moçambicano, assim, de uma forma geral, o que é que lhe parece?
0: Parto da mesma cisão que tenho do hóquei em patins. São modalidades, tenho da mesma cisão que tenho da patinagem, não é? Precisam de se reencontrar, precisam de se reorganizar, e escolas de formação, academias e... Investir mais no desporto. Desporto é cultura. desporto é turismo. Não há quem vai à praia que não, não faz desporto. Não há quem vai à praia que não joga futebol. Não há quem vai à praia que não se exercita. Então, até que se eu fosse presidente, era só um único ministério. Brincadeira. Venha a quem está a liderar.
1: Exato. Sim, estamos a chegar ao fim desta nossa edição de Figuras de Desporto com Abel Guita. Considerações finais?
0: Obrigado por tudo. As minhas considerações finais são de que peço a todos os ouvintes do Ruvuma Maputo que criem um minuto só para orar por mim, porque é um desafio que não é fácil. Não sou eu o único candidato. Tenho outros irmãos, companheiros, que no momento em que entramos numa campanha, muitas das vezes tornamos-nos adversários, depois apertamos-nos a mão, mas que vençam melhor. Mas como eu tenho fé e determinação e coragem, eu sou o presidente da Federação Moçambicana de Patinagem. Já declaro, porque as palavras têm poder, como Deus fez em 6 dias, disse que o mundo era bom, eu também digo, eu também tenho esta convicção. E mais, que tenho certeza e fé que em 2 anos, na minha liderança, estaremos num estágio muito bom. Muito bom da patinagem.
1: Exato.
0: Portanto, não iria alongar muito, mas também secundar o resto das modalidades, né? Que também tem um momento de reflexão. Venha o presidente Faisal Sidat e todos os presidentes, não me recordo os nomes, mas se pudermos ter um encontro coletivo com uma via, família do hóquei, família do basquete, família do futsal, que também falei de um nome, chegamos a um lugar de apogeu. Porque também no hóquei em patins houve o Moçambique Futebol Clube, que era dos Cidades. E acho que é do Cidade mais velho. Jogou só aqui em patins, Raul Mandivata. Eu não cheguei a jogar, mas era ali no 1º de maio. Cheguei a assistir os mais velhos. Então, não estou a falar algo que eles não tenham conhecimento. E estas pessoas é que devem vir a nós a eles, para ver, tomarmos uma água e uma reflexão sobre o que é que se pode fazer. No momento em que nós viajamos para o Uruguai, foi o material que levamos foi totalmente completo da Cidade de Suporte. Portanto, foi lá o Bruno, o capitão, que escolheu aquilo que era melhor e levamos polos, tudo. Portanto, fomos revestidos e investidos com material mandado em Moçambique.
1: Exato.
0: E bem compostos.
1: Exato.
0: Sem problema nenhum. Nós somos capazes, nós somos gonhamas, portanto, esse é o nome que nós temos. Nós somos leões.
1: Sim.
0: Os mamas são cobra mamba. Então, cada federação tem. Nós somos gonhamas e nós vamos falar mais alto. E estamos com fome. Estamos com fome como um leão tem fome de um mês. Imagina o que é a fome do mês. Então nós queremos comer. Então tudo vai bem. E é isso que eu peço. Vênia e agradecimento. Exato. Não tenho mais que dizer. Agradecimento à Rádio Moçambique, a todos que fazem parte da equipe, e vamos de fé em frente. E obrigado por ser um dos escolhidos a este programa.
1: Nós é que agradecemos. Mas antes de fechar mesmo, para além do hóquei em patins, que modalidade é que mais acompanha?
0: Sim, o futebol.
1: Futebol.
0: E o basquetebol.
1: Exato.
0: São modalidades por excelência, não é?
1: Exato.
0: E pronto, a patinagem artística. Exato. Que é algo que tem música solene. Exato. Então o louvor, mesmo na igreja, é algo espiritual, né? Então nos leva a um outro nível do sobrenatural, não é? Então, são estas as modalidades.
1: Exato.
0: E a cultura, não é?
1: Exato.
0: Porque é isso que eu digo, o desporto está... E o turismo, porque o desporto está ligado. É por isso que eu faço já o convite aos nossos irmãos moçambicanos de padrão, que têm casas de entretenimento, que são donos de... DJs, que são donos de literatura, se aproximem e nós vamos aproximar a eles no intervalo dos jogos, ou eles podem arrancar com a música e nós... Ah, e tem também outra coisa que também me leva bem, que estou a gostar muito, ia me esquecendo, ia ser até uma maldade, é o basquetebol.
1: Basketball.
0: O boxe, desculpa.
1: Boxe. Ah, boxe.
0: Vem o presidente, fui assistir o campeonato nacional,
1: sim, sim,
0: no Estrela Vermelha, e vi que já há uma superação. Espero que haja continuidade, porque ninguém é imprescindível, né? Mas vem o
1: Gabriel Júnior.
0: Gabriel Júnior.
1: Exato.
0: Vem o Gabriel
1: Júnior. No futebol, tem algum jogador que admira, que gosta de, ver no futebol?
0: A Gianni Cattano.
1: Gianni Cattano.
0: Gianni Cattano continua assim. É um jogador que, neste momento que ele está no auge da carreira dele, podia até criar cisão. Porque ele, tendo uma lesão, da maneira como eu tive, estragou a carreira dele toda. Mas ele é um homem sempre pronto à nação. E outros, o Guima, esses todos que estão, mas o Gianni Cattano, sim. E o Francisco Conde, o Chiquinho, muitas das vezes, mano, baixa um pouco a liderança, a direção da federação sempre é uma compostura que devem ser, ter um casamento bom, e sempre olha todos nós, moçambicanos, nós somos muitos e precisamos de vocês. Então, se vocês lutarem, vão estragar muita coisa. Então, é esse também do Vénia, e chegou, hoje é doutor Onius, honoris causa. Eu também quero ganhar esse título. Obrigado.
1: Obrigado, Abel Guita. Foi um gosto tê-lo aqui nos estúdios, aqui na RM Desporto, para o espaço Um Clube, Uma História. As portas da RM Desporto são abertas e, portanto, esta é a casa dos campeões, RM Desporto. Até uma próxima oportunidade. E assim fechamos esta edição de hoje do programa Figuras do Desporto. Vamos a conversar com um rosto de Hockey em Patins, que já se assumiu como candidato à presidência desta agremiação, portanto, Abel Guita, a quem agradecemos pela, portanto, presença aqui nos estúdios. Michel Horácio esteve na sonoplastia, Belisário Macamo esteve na condução. Tenha um ótimo dia.
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4: Oito horas e 12 minutos, vamos para a edição de hoje do programa Educação Financeira. Estimado ouvinte, desejamos a continuação de ótima sintonia.
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5: Saudações, caro ouvinte. Está a começar o programa Educação Financeira, uma iniciativa do Banco de Moçambique em parceria com a Rádio Moçambique e a Televisão de Moçambique. Este programa é transmitido todos os dias úteis, às 5 horas e 30 minutos, 14 horas e 25 minutos e às 18 horas e 25 minutos. Ao sábado, transmitimos às 8 horas e 30 minutos, onde fazemos o resumo semanal. O programa é também difundido nas rádios Cidade de Maputo e Beira, RM Desporto e nos emissores provinciais em línguas nacionais. Caso tenha acesso à internet, pode encontrar-nos no endereço www.rm.co.mz. Esta semana estamos a falar sobre as microfinanças, uma atividade exercida por operadores de microfinanças que consiste na prestação de serviços financeiros essencialmente em operações de reduzida e média dimensão. Por essa razão, muitas são as pessoas que têm procurado estes serviços, especialmente pela facilidade e flexibilidade no acesso ao crédito.
7: Olá, João.
8: Olá, Maria.
7: Sabe, João, fiquei a pensar na nossa conversa de ontem. Então, quer dizer que as microfinanças chamam-se microfinanças porque trabalham com pouco dinheiro.
8: É isso mesmo, Maria. Mas cuidado. Existem muitas pessoas que se dedicam ilegalmente a atividades de microfinanças.
7: Como assim, João?
8: Bem, Maria, são pessoas que emprestam o dinheiro que precisas e cobram juros muito elevados.
7: Ah, percebi, João. Eu até conheço algumas pessoas que fazem isso, mas não sabia que era ilegal.
8: Maria, a atividade de microfinanças deve ser devidamente licenciada e controlada pelo Banco de Moçambique, sabes?
7: Ah, João, é por isso que esses operadores não complicam para dar dinheiro emprestado.
8: É isso mesmo, Maria.
7: Não precisa preencher documentos, nem apresentar comprovativos, nada, nada, nada, João.
8: Pois é, Maria. Todas essas facilidades têm um preço. E é um preço muito alto, hein?
7: Estás a falar dos juros pelo dinheiro emprestado, João?
8: Bem, Maria, os juros e as multas. Os juros dos juros, que são elevados e muitas pessoas não conseguem pagar as suas dívidas na totalidade. E aí começa o problema.
7: Eu sei, João.
8: Por se tratar de uma atividade ilegal, os meios de atuação são muito mais agressivos. Muitos perdem os seus bens penhorados e outras coisas também.
7: Que outras coisas, João? Como assim? O que queres dizer com isso?
8: a dignidade e a tranquilidade, Maria. A família, saúde e o emprego, porque uma dívida gera outra e outra, até mesmo para pagar dívidas anteriores.
7: De facto, João, isso é verdade. Existem famílias que perderam as suas casas, viaturas e muito mais.
5: A atividade de microfinanças é exercida pelos operadores de microfinanças que, por realizarem operações de pequena dimensão e sem a exigência de alguns requisitos solicitados pelos bancos, oferecem facilidades no acesso e concessão de crédito por pessoas de baixa renda. Por essa razão, as possibilidades de endividamento excessivo são maiores, se não planear o crédito e estiver devidamente informado. E assim termina mais um programa de educação financeira, com a promessa de voltarmos amanhã à mesma hora. Cuide de si, cuide da sua saúde financeira, ganhe, poupe e invista. 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

0: 8:24, vamos já seguir para a edição do programa Desporto, Cultura e Saúde.
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Cordiais saudações, caros ouvintes, sejam bem-vindos a mais uma edição do nosso programa, onde falamos de desporto, saúde e bem-estar. Hoje sugerimos o tema Nutrição no Desporto, o Atleta e o Desempenho. Como a alimentação, por exemplo, pode influenciar a força, a resistência e até mesmo a recuperação dos atletas? Que cuidados devemos ter no dia-a-dia para alcançar um melhor rendimento? Para nos ajudar a responder a estas e a

0: e a outras questões, temos então como convidado o professor Dr. Diogo Martinho. Ele é doutorado em Ciências do Desporto e Educação Física no ramo do treino desportivo pela Universidade de Coimbra. O professor é licenciado em Ciências do Desporto na Faculdade de Ciências do Desporto e Educação Física, mestrado em treino desportivo para crianças e jovens na Faculdade de Ciências do Desporto e Educação Física da mesma universidade, licenciado em Dietética e Nutrição no Instituto Politécnico de Coimbra. Neste momento, o professor Diogo Martinho é professor auxiliar convidado na Faculdade de Ciências do Desporto e Educação Física da Universidade de Coimbra, tendo interesses de investigação nas componentes de nutrição no desporto, jovem atleta, talento no desporto e importância dos treinadores. É com esta personalidade que vamos trazer aqui alguns conselhos valiosos para todos, desde atletas profissionais até aqueles que apenas gostam de se exercitar para manter a saúde. Fique então, caro ouvinte, conosco, porque nos próximos minutos vai descobrir que comer bem é tão importante quanto treinar forte. Professor, seja bem-vindo a este auditório moçambicano e, como introdução, eu gostaria de colocar a seguinte questão. O que é, afinal, nutrição desportiva?
1: Olá, bom dia. Em primeiro lugar, agradecer o convite e dizer que, de facto, estas iniciativas são importantes para dar à população em geral um pouco aquilo que é o conhecimento, quer no mundo do desporto, quer no mundo da nutrição, e que os dois acabam por estar relacionados. E indo já de encontro à sua primeira questão, quando falamos em nutrição no desporto, parece um tópico muito abrangente, mas hoje em dia temos que olhar cada vez mais para a especificidade. E eu gosto, em vez de falar em nutrição no desporto, gosto de falar por tipo de esporte, ou seja, porque eu generalizar a nutrição no desporto no futebolista, para o maratonista, para um ciclista, ou a nutrição no futebol para este tipo de esportes, não pode nem deve ser a mesma coisa, porque existem diretrizes diferentes, ou seja, as recomendações para o futebolista ou para um desportista de endurance não são as mesmas, e por isso é que quando falamos em nutrição no desporto devemos ter logo esta diferença clara entre desportos mais coletivos e desportos mais individuais. E isto é importante ficar logo desde já claro. Depois, outro aspecto fundamental, quando falamos na nutrição no desporto, é que também existem tópicos muito abrangentes, e se olharmos para um livro de nutrição no desporto, vamos encontrar muitos capítulos com diversos tópicos, mas sobretudo, quando falamos para a população em geral, focamos-nos sobretudo em dois grandes temas, que é aqueles que provavelmente têm mais audiência: o desempenho, e quando eu falo em desempenho, falo em performance, em rendimento, e também na recuperação, porque é isso que a maior parte dos clubes, dos treinadores, dos atletas querem. Eles querem competir, querem recuperar e voltar a competir. Exato. Depois existem, dentro da nutrição no desporto, muitos outros tópicos que acabam por merecer uma sensibilidade e uma atenção particular do nutricionista. Por exemplo, se olharmos para o desporto, o Ramadão, é cada vez mais comum encontrar esse tipo de atletas no contexto do desporto, e por isso o nutricionista tem que olhar para esse tipo de eventos com alguma particularidade. A recuperação após lesão também envolve outro tipo de cuidados que não têm a ver propriamente com a performance e com a recuperação. Exato. E por isso é que a nutrição no desporto, para além de ser um tópico muito vasto, ou seja, terem um conjunto de temas muito amplos, mas quando falarmos sobretudo daqui para a frente, eu gostava que olhássemos sobretudo para aquilo que é a performance, o desempenho e o rendimento, ou a recuperação, que são coisas diferentes, mas que acabam por estar associadas no dia-a-dia dos treinadores, dos clubes e das competições também.
0: Exato. Professor, já agora podemos pegar no primeiro tópico, que é diferenciarmos em termos de modalidades coletivas e modalidades individuais. Que cuidados é que o nutricionista deve ter, neste caso, para o melhor desempenho do atleta?
1: Obrigado pela questão. A questão é desde já pertinente, porque de facto, as modalidades por si só, o contexto ou o envolvimento das modalidades também é diferente, não é? É diferente eu no futebol ter que controlar 22 atletas do que no desporto de endurance eu olhar para o atleta. Também a particularidade do desporto em si é diferente, porque o futebol está dependendo, por exemplo, quando eu falo em futebol, estou a falar em outros jogos desportivos coletivos, como o basquetebol, ou o handball, ou o voleibol. Quando eu olho para esse tipo de desportos, existem também os constrangimentos associados à tarefa, ou que estão, por exemplo, associados àquilo que vai fazer o oponente. E eu, nos desportos individuais, não controlo isso, enquanto nos desportos coletivos também posso controlar. Mas desde já aqui também essa particularidade no mundo do desporto, e que destaca, no fundo, o papel, do nutricionista. O papel do nutricionista, quando olha para ambos os desportos, ou seja, as preocupações têm que ser as mesmas, mas a forma como ele intervém é que é diferente. Mas a preocupação de um desportista num atleta de endurance é que ele, por exemplo, durante o esforço, tenha a quantidade de hidratos de carbono, e para as pessoas perceberem, hidratos de carbono é o substrato mais importante durante a competição. Okay? Eu, quando treino, quando compito a alta intensidade, eu vou precisar sobretudo de açúcares, de hidratos de carbono. Mas no desportista de endurance, eu sei que ele, durante 3 horas, 4 horas, eu tenho que garantir que ele tem um aporte claro de hidratos de carbono. Enquanto no futebolista, provavelmente essa preocupação existe, ou seja, eu tenho que saber que ao longo dos 90 minutos o meu futebolista vai estar com hidratos de carbono suficiente ou energia suficiente para poder cumprir os 90 minutos ou os 120 minutos de jogo. Por isso é que muitas vezes durante o jogo vemos os atletas a tomarem barras energéticas ou a cuspirem algo para o chão. Isso significa que provavelmente não é só água, existe ali mais qualquer coisa, existe ali um açúcar que lhes permite manter a intensidade, e por isso é que também vemos no Tour de France, por exemplo, eles a comerem constantemente. Ou seja, a
0: Exato.
1: preocupação é a mesma, a forma de intervenção é que é diferente, porque as
0: Diferente, exato.
1: quantidades vão variar, o tipo de alimento que é dado também varia de desporto para desporto.
0: Exato. Professor, desenvolvendo este tema, naturalmente, o papel da nutrição no desempenho, que impacto direto a alimentação tem na força, resistência e recuperação, deste mesmo atleta?
1: Aí na sua questão estão envolvidas diferentes capacidades, ok? A força, a resistência, a recuperar por nem ser uma capacidade, mas a força e a resistência, sim. No fundo, tem um papel. Quando falamos, se calhar, em força, temos que olhar também um pouco mais, por exemplo, na área da nutrição, e falar um bocadinho na suplementação, ok? E aí a suplementação tem um papel fundamental, porque se eu quiser aumentar os meus níveis de força, eu tenho que garantir um conjunto, ou pelo menos um suplemento que seja eficaz e válido para me permitir aumentar os meus níveis de força, que é esse o objetivo. Mas aí o papel é determinante. Então, se não houver um controlo do nutricionista ao longo do tempo, daquilo que é a ingestão alimentar do atleta e daquilo que é o gasto da energia no exercício, esse objetivo não vai acontecer. Por muito que o atleta treine, se continuar a comer quantidades de energia enormes, mais do que aquilo que ele gasta, o objetivo, que é ele diminuir a massa gorda, nunca vai ser atingido. Quando falamos, por exemplo, na força, e foi o primeiro exemplo que eu comecei. Se eu quiser aumentar os níveis de força e também o aumento de massa muscular, eu tenho que garantir, por exemplo, um suplemento, que existe ainda muito o mito que não é válido, e os seus efeitos adversos, e isso está tudo dentro, que existe ainda muito o mito

0: Muito obrigado então por estas dicas. Agora, na rotina diária, que cuidados práticos um atleta deve ter, particularmente no que diz respeito a esta questão da nutrição? O que é que um
1: Então,
0: atleta deve
1: obrigado pela
0: comer
1: questão.
0: antes de treinar, por exemplo, ou antes de competir, durante a prática desportiva intensa? Que opções de reposição são recomendadas? Enfim, eu gostaria que o professor desenvolvesse um pouco mais esta questão, que é fundamental para nós, os outros.
1: Obrigado pela questão. De facto, é fundamental, e a resposta é simples. E às vezes o problema na área da nutrição é que as pessoas tendem a complicar aquilo que é simples. Ou seja, vou tentar explicar isto de uma forma, com evidência, com base em sustento, mas de uma forma simples. E quando falamos em atletas, temos que ter sempre duas palavras fundamentais, ou três neste caso, na cabeça, que é performance, energia e recuperação. E quando falamos em energia e em nutrientes ou macronutrientes, que são os hidratos de carbono, e já falámos nele, os açúcares, que são fundamentais para os atletas, temos que os ter sempre em conta, ok? O que sabemos é que ao longo do dia existem recomendações de hidratos de carbono. Vamos imaginar que o nosso atleta tem 70 quilos e sabemos que as recomendações de hidratos de carbono são de 5 a 8 gramas de hidratos de carbono por quilograma de peso. Se pegarmos num atleta de 70 gramas, se falarmos em 8 gramas de hidratos de carbono, falamos em 560 gramas ao longo do dia. Então, qual é que é a preocupação do nutricionista? É saber que ao longo do dia o atleta tem 8 gramas de hidratos de carbono no seu plano alimentar. Quando eu faço o pequeno almoço, o almoço, os lanches, as ceias, o jantar, eu tenho que saber que ao longo dessas refeições garanto o aporte, por exemplo, de 560 gramas de hidratos de carbono. Para as pessoas terem uma ideia, alimentos ricos em hidratos de carbono, o arroz, a banana, a aveia, são alimentos ricos em hidratos de carbono. Se eu falar, por exemplo, a 100 gramas de arroz, eu estou a buscar 30 gramas de hidratos de carbono. Se eu falar numa banana, uma porção média, eu vou buscar 23 gramas de hidratos de carbono. Se eu falar 60 gramas, se eu falar em 100 gramas de aveia, que é uma porção que é reduzida, vou falar em 60 gramas de hidratos de carbono. Ou seja, o nutricionista tem que garantir que ao longo do dia estas 560 gramas são atingidas combinando estes tipos diferentes de alimentos no plano alimentar. E isto é logo uma preocupação, garantir a quantidade definida, as 8 gramas por quilograma de peso. Depois de eu ter garantido esta preocupação, o nutricionista tem que saber quais é que são os timings em que os hidratos de carbono devem ser consumidos, ok? E há momentos em que eles são mais importantes que outros, naturalmente. Onde é
0: Exato.
1: que eles são importantes? E quando falamos de hidratos de carbono, o sinónimo é energia, açúcar. Antes do treino, durante o treino e após o treino. Porquê? Antes do treino, porque eu tenho que ter energia para treinar. Durante o treino, se o tempo de treino for muito longo, eu quero garantir que ao longo do treino existe sempre energia disponível para eu atingir aquele desempenho. E após o treino, porquê? Para eu recuperar para o treino a seguir. Ok?
0: Professor, neste
1: Exatamente.
0: programa Desporto, Cultura e Saúde, temos a oportunidade de oferecer uma música moçambicana ao nosso convidado e hoje vamos fazer isso com muito gosto. Vamos deixar ficar então aqui uma composição dos Goroan para o nosso convidado.

0: Já na segunda parte, professor, seria bom que nos falasse um pouco dos erros comuns e que alertas é que, como especialista da área, gostaria de deixar neste espaço onde estamos a falar da nutrição e o desporto, bem como que implicações é que a nutrição tem no alto rendimento. Quais são, então, os erros mais frequentes cometidos por atletas na alimentação?
1: Da minha experiência, e isto olhando muito para as modalidades do ponto de vista geral, eu diria que hoje em dia, pelo menos no contexto em Portugal, os atletas, do ponto de vista daquilo que é a literacia alimentar, ou seja, o conhecimento não é alto, ok? Ou seja, estas questões simples que tivemos aqui a discutir, eles já à partida, quando vêm falar com o nutricionista, não sabem. Mas o que eu sinto é que eles procuram saber a informação que devem usar para aplicar na prática. E estas questões de suplementação, mesmo de hidratos de carbono, antes, durante e após, que as pessoas associam muito ao ganhar o peso, muitas vezes os atletas têm esse mito que por comer muitos hidratos de carbono, por comer muita massa, por comer muito arroz, por comer muita aveia, que acabam por estar associadas sempre a um excesso de peso e que isso depois acaba por ser prejudicial na performance. O que acontece é que os hidratos de carbono são importantes e sem eles não conseguem treinar, competir e recuperar, como já falámos. E isso é desde logo uma questão que tem que ser desvendada. Obviamente nas proporções corretas, nos timings corretos, mas aí é onde entra o papel do nutricionista. Depois, relativamente aos suplementos, temos os extremos, ou seja, temos atletas que têm muito medo da suplementação, que parece que a creatina, que é uma coisa que está praticamente estudada em todo o mundo, que é válida e que deve ser usada de uma forma regular e constante, porque tem benefícios em todos os parâmetros daquilo que é o desempenho e da performance física. Tem muito esse mito que a creatina não deve ser consumida e isso tem que ser desde logo também ajustado. E depois temos outro grupo de atletas que toma suplementos a mais, porque o mundo de suplementos está cheio de suplementos e de opções para eles tomarem, e isso também é preciso ter algum controle sobre esse tipo de práticas, dizer que há suplementos que são válidos, que podem ser usados. Vou dar só aqui alguns exemplos práticos. A cafeína, por exemplo. O impacto ergogénico da cafeína é muito grande, e quando falamos em ergogénico é só melhoria de rendimento. Se partirmos a palavra ergogénico, está sobretudo associada a isso, à melhoria daquilo que é o rendimento. O impacto é muito positivo, mas foi como eu falei anteriormente, a cafeína está dependente da tolerância individual do atleta.
0: Exato. Professor, nos erros comuns, se bem entendi, acabo por ter aqui referências. Por exemplo, devemos evitar exagerar no consumo de suplementos e também no consumo de produtos processados. Agora, eu gostaria de ouvir a sua opinião. Qual é a importância da hidratação durante, depois e ao longo da nossa presença, na atividade desportiva?
1: A hidratação, de facto, quando eu falei no Ramadão e quando falei na recuperação da pós-lesão, a hidratação também é um tópico sensível, okay? Porque está dependente também de muitos fatores. E se olharmos, por exemplo, para onde foi o Campeonato do Mundo, o último Campeonato do Mundo, se olharmos para as condições, quer de temperatura, quer de umidade, as recomendações de nutrição são logo diferentes do Campeonato do Mundo que seja ao nível do mar. Mas do ponto de vista geral, é importante garantir que eu abasteço antes, e as recomendações do ponto de vista muito geral, sem ser muito específico neste caso, 500 a 600 mililitros de líquidos e de água antes da prática. Depois é preciso que durante eu abasteça 400 a 800 mililitros, e após a prática eu garantir que por cada quilograma de peso que perca, ou seja, eu tenho que me pesar antes da prática, eu treino ou compito, peso-me após a prática, e se eu perder 1 quilo durante este processo, eu tenho que garantir que após a prática o atleta vai ingerir 1,5 litro de líquidos.
0: Exato.
1: Obviamente que aqui, quando falamos em líquidos e quando falamos em ingestão hídrica, temos que contemplar não só a água, temos que contemplar, como já falámos, por exemplo, nas bebidas energéticas durante o jogo, ou, por exemplo, se eu consumir um gel durante um jogo que tem forte hidratos de carbono, como o gel é muito concentrado, eu tenho que garantir um aporte adequado de água, que é para me permitir esvaziar o estômago de uma forma mais rápida. Porquê? Porque eu quero é que o gel chegue rapidamente ao meu músculo. E, portanto, quando eu faço as contas para a hidratação, eu não posso contabilizar só a água que vou bebendo durante o dia. Eu tenho que garantir que ao longo do tempo eu vou bebendo, ao longo do treino, ao longo do jogo e mesmo ao longo do dia, eu vou bebendo outros alimentos, ou como por exemplo as bebidas energéticas, que têm água, mas têm lá outro tipo de substratos e que depois têm que ser contabilizados. Por isso é que a hidratação também é um tema mais específico dentro daquilo que é a nutrição, porque está combinada com outras fontes de energia para o atleta.
0: Exato. Professor Diogo Martins, estamos então nos momentos finais deste interessante programa. Eu gostaria que deixasse aqui um resumo das principais ideias sobre a importância da nutrição na atividade do desportista de alta competição, naturalmente também com uma mensagem final motivadora para os atletas moçambicanos que estão a acompanhar este programa.
1: Obrigado pela questão. E é a mensagem, sem dúvida, a mais difícil, porque tem que ser a mais prática para os atletas. Mas o que eu diria aos atletas é que, primeiro, na possibilidade, é procurar alguém formado. E é começar como acabámos a nossa discussão. É procurar alguém formado que tenha conhecimento na área e que consiga, do ponto de vista do acompanhamento, personalizar ou individualizar ao máximo. Essa é a primeira mensagem. No caso disso não ser possível, até porque há contextos em que não é possível isso acontecer, apesar das coisas estarem a melhorar, felizmente, no caso não ser possível, existe um macronutriente que é fundamental, que é os açúcares, que é os hidratos de carbono, para os atletas, e a proteína é outro. Açúcares, consumir antes, durante e após o exercício, preferencialmente, garantindo um aporte correto. A proteína, muito fundamental naquilo que é a recuperação e a otimização da composição corporal. Eu aumentar a minha massa muscular ou diminuir a minha massa gorda, o nutricionista tem que privilegiar o consumo de proteína. Quanto ao consumo de gordura, que foi outro tema que não debatemos, o que acontece é que existe outra, para além dos açúcares e da proteína, existe a gordura, que está presente sobretudo onde? Em alimentos gordos. Por exemplo, se eu não estiver atento às quantidades do azeite, se eu deitar 2 colheres de sopa de azeite em salada, a quantidade de energia que vou ingerir vai ser extremamente alta e isso vai meter as minhas calorias diárias lá em cima. Por
0: Professor.
1: isso, outro conselho que eu tenho que dar é privilegiar os hidratos de carbono e a proteína e prestar atenção à quantidade daquilo que é o consumo de gordura. Finalmente, num passo mais avançado, se eu tiver acompanhamento e se eu já tiver de base isto presente do ponto de vista do conhecimento, tentar dar um passo além e, em função daquilo que é o treino e a competição e as exigências do treino, tentar adaptar quase semanalmente o meu plano alimentar.
0: Exato. Muito obrigado, professor Diogo Martinho. Chegamos ao fim do nosso programa de hoje, onde falamos sobre a nutrição, desporto e desempenho. Professor, uma palavra final para o auditório moçambicano?
1: Agradeço o convite, mais uma vez, dizer que é um prazer partilhar estas noções que, por muito básicas que possam parecer, às vezes são muito difíceis de executar na prática, e foi mais uma vez um gosto e um prazer estar aqui e

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0: As notícias a esta hora são apresentadas por Carlos Calisto. Bom dia.
1: Ora viva, muito bom dia. O Ferroviário de Pemba defronta hoje a Associação Desportiva de Pemba às 14 horas em desafio das meias finais da Taça de Moçambique em futebol. O jogo está agendado para as 14 horas no Estádio Municipal de Pemba. Acá em Maputo, o Ferroviário Maputo B defronta na sexta-feira o Magedo de Maputo em jogo que abre a disputa da 7ª jornada do Campeonato Nacional de Futebol da 2ª Divisão, fase da capital do país. O embate está agendado para as 15 horas no campo dos militares no bairro de Infulene, no município da Matola. Noutras partidas, a Liga Desportiva de Maputo recebe no seu campo o Desportivo de Maputo, enquanto a Associação Black Bull de Maputo B mede forças no seu reduto diante do Machaquene B. A ronda encerra no sábado com a realização dos seguintes embates: Costa do Sol B, 1º de maio, no campo dos Canarinhos, no Machiquechic; Nações do Futebol Clube Vulcano, no campo do Majedos de Maputo; e Mafil Estrela 1º de Maputo, no campo do Mafil em Miquajene. Na atualidade esportiva internacional, na bola ao sexto, o Al Ahly do Egito mede forças hoje às 19 horas frente ao RSSB Taiga do Ruanda, em desafio das meias-finais da Liga Africana de Basquetebol, Balque de Cor, em Kigali, no Ruanda. Para outra meia-final, amanhã, o Petor de Luanda, de Angola, joga com Al Ahly de Benghazi, da Líbia. Por último, o Egito joga amanhã, às 18 horas, diante da Tanzânia, em partida das meias-finais do Campeonato Africano de Futebol Sub-17, que acontece no Reino de Marrocos. Noutra meia-final, o Senegal joga diante da similar de Marrocos, quando forem 21 horas. Os vencedores avançarão para a final, na terça-feira, 2 de junho, enquanto os vencidos das meias-finais disputarão o terceiro lugar, na segunda-feira, 1 de junho. Bom dia.
0: Bom dia, muito obrigada, Carlos, e continuação de um bom trabalho.

presença de Matias Damasio, um dos considerados melhores compositores da nova geração do Simba, a pedido do Cota Rafica para o País Neidlalgi. Assim ficou o primeiro tema na playlist dos ouvintes. Estamos já a passar a playlist dos ouvintes. São 9:09. Esta é a quinta e última hora deste espaço de emissão. E vamos dedicar a música a pedido dos ouvintes. E vamos então continuar com a playlist. Vamos então também recuperar as mensagens dos ouvintes nesta hora, desejando para já a continuação de ótima sintonia. Feliz manhã de quarta-feira. Estamos a 27 de maio. Majid Moussa canta Sorriso, um dos melhores remédios para a alma.

traz a presença da Majid Moussa, um pedido do ouvinte Armindo Vilanculo, que dedicou à sua esposa, Dona Carlota, que faz hoje mais um ano de vida. Parabéns, muitas felicidades, longa vida para Dona Carlota. Tudo de bom para a sua senhora. Bom, vamos conferir algumas mensagens antes de retomarmos a playlist dos ouvintes. Bom dia, Manana Tércia, desejar ao Ferroviário da Beira que continue assim, pede a música oficial de Moçambola. Bom, já havia solicitado ao Alberto que é preciso mandar um áudio com o cheirinho da música, não vale só pedir a música e tal. Saúde ao que deseja o campeão Alberto Vicente. Nós também desejamos assim muita saúde, votos de ótimo amanhã. Vamos lá ver a outra mensagem que diz: bom dia, Manana Tércia. Manda abraços para todos os ouvintes da rádio e o seu ferroviário este ano. Bom, aqui as mensagens e as palavras estão trocadas, dão aqui as voltas. É o Vasco Vilanculo, os beijos para os seus filhos Maicon, Luís e Lino, bom dia. Olha, campeão Vasco, aqui algumas palavras estão a dar voltas que não está fácil perceber ou que está a dizer na sua mensagem. Por favor, volte a mandar uma mensagem mais clara para que possamos ler com clareza e percepção, não é? Está bem? Então eu aguardo por si. Então, para mais um tema, um ganhe Huli, Félix Moya, pedido do campeão Nyasengo.

0: Tonga e Hule, Félix Moya. Alfredo Nhancengo, que nos ouve a partir do bairro Chipamanini, a famosa Figueirinha, pediu esta música para dedicar à aniversariante do dia, Dona Carlota, esposa do campeão Armindo Vilanculo. Vamos agora acompanhar o áudio do campeão que nos ouve. Quem é mesmo? É o Babucho. Olá, Mananate. Babucho, conforme a partir da Sinal do Teto, gostaria de escutar a música de Dito Felipe. Maria, manda abraços e beijos para sua esposa Francisca Dias, filhos Stella Rael, Yara, Kelly e Wesley. E bom trabalho. Bom, vamos lá ouvir o áudio do campeão, não é?
1: 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Mas como que eu estou aqui? 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Zagaza. Bom dia, Mananate. E aqui Babucho, conforme a partir da cidade de Tete.
0: Espera aí, o Babucho, conforme. Babucho, na mensagem, escreveu a música de Dito Felipe. Essa música é do patrão, não é? MC Roger. Clarifica-nos, por favor, qual é a música que realmente quer ouvir, para que não tenhamos dúvidas, não é? Clarifique, por favor. Mas enquanto isso, vamos acompanhar a mais um áudio. Nesta mensagem já conferimos. Bom dia, Marina Tércia. Desejar ao seu ferroviário da Beira que continue assim. Bom, ele já havia solicitado a música oficial de Moçambola, mas faltava apenas deixar ficar o cheirinho da música. Vamos então acompanhar a mais um áudio. Bom dia, Mananate. Está tudo bem desse lado? Diz ele que pediu, fez o áudio a pedir a música Voltas de um Bom Trabalho, já em tempo, a partir de Marraquene. Oxê, no Marraquene.

0: Amor.
1: Bom dia, Maranati. Aqui é o German Tempo, a partir de Maracuene. Falando do tema de hoje, jogo escolar. É a nossa esperança do sub-17. Então, fiquemos atentos. Eu, por acaso, vou dar acompanhamento na província de Maputo. Que haja transparência, porque acontece falsificação de idade, mas que haja transparência. Peço a música do Abel Lastre com o tema One. Desejo essa música a um grande amigo especial, o Hermínio Pila, o homem canário, né? O canário, o próprio adversário direto, esse é meu adversário direto. Votos de bom trabalho e estamos juntos.
0: Estamos
1: Jamen Tenda, a
0: juntos.
1: partir de Maracuene. Foi.
0: Muito obrigada. Votos de ótimo amanhã. Estamos juntos, Jamen. Aí vai. A Bell Last Awane.

Para trás, a presença do saudoso casal Carlos e Zaidan Songo, a pedido do ouvinte que nos acompanha no bairro de Machaquene, Orlando Mazive, pediu esta música para todos os ouvintes. Vamos seguir com mais uma mensagem. Ora viva, Manana Tércia, desejo um bom dia a todos os campeões. Diz ela que está muito feliz pelos maminhas, pelo mamuló. Os jogos escolares vão acontecer na sua terra natal. Infelizmente, ele está em Maputo. Este é o Beto Tonella. Faltava apenas ouvir o áudio dele. Ele, apesar de dizer que está sem voz para cantar, mas vamos acompanhar. Não vale isso, não vale. Mas olha só para ele. Ele pediu a música de DJ Snobia, Viva a Vida. E ele está-nos a mandar a música, não é? Está-nos a mandar a música. Mas a ideia aqui é

0: E o ouvinte cante, não que o DJ Snob cante para nós neste momento, por isso eu hei de deixar pendente este seu pedido. Vamos seguir com mais uma mensagem. Bom dia, Mariana Tércia, saúde a todos os campeões de A a Z, aos seus filhos Nair, Eric, Hermínia, Laura, e deseja rápidas melhoras da sua esposa Júlia Bernardo e bom trabalho até às 10. Eurico, a partir do bairro Rencobre, vamos lá ver se conseguimos ouvir a mais um áudio.
1: Hola Julieta, hola como es la noche, hola Julieta, hola como es la noche. Quem te mandou? Agora aguenta-me. Quem te mandou? Agora aguenta. Tuarte chocou uma Julieta para as nossas seleções dos Mamba e Mambinha. Que vão para o Mundial.
0: Ah, é? Os mamas
1: Manana,
0: vão para o
1: aqui,
0: Mundial?
1: continuação de um bom trabalho. Estamos juntos, Júlio Silaol, a partir da cidade de Maputo.
0: Se a minha vida fosse uma fita. Alcine, muito obrigada, campeão Júlio Silaúle. Votos de ótima manhã. Bom, eu fiquei curiosa aqui. Os mambas vão para o Mundial, é isso? 9h42. Estamos a passar a playlist dos ouvintes. Pelo tempo, acho que não conseguiremos passar toda ela. Mas amanhã teremos a oportunidade de dar seguimento. Acho que darem para passar no dia de hoje.

0: Minha mãe, a presença dos Mos Pipa, a pedido do ouvinte Adriano Albano, da cidade de Chimoio, que recordou no dia de hoje a sua falecida mamã, e por isso ele quis ouvir esta música para recordá-la neste dia. Vamos acompanhar a mais um áudio.
1: Bom dia. Bom dia. Mais uma vez. Voltei de facto para falar de jogos escolares e eu por acaso vivo numa incerteza de não saber qual é o objetivo de jogos escolares, o que é que a gente pretende com esses jogos, porque nos tempos do Sobek, Bebek e os clubes tinham uma preocupação de formar jogadores. Tivemos frutos. Estamos a falar dos Tico-Ticos, Dário Monteiro, só para referenciar, por resultado desses jogos. Mas agora, o Black Bull sozinho, será que vai conseguir dar espaço a todos os meninos que aparecerem a dar o seu melhor nesses torneios? Desta vez até vai ficar muito mais caro. Começa pelas províncias, depois a ser uma coisa nacional, que por felicidade me parece que vai à minha província. Então o governo tem que fazer alguma coisa. Nós não podemos ser descartáveis nos nossos projetos todos. Usou, deixou, usou, deitou, usou, deitou. Não. Nós temos que parar para pensar no investimento que se faz para estas realizações todas. Então, o governo devia, se calhar, não ser a minha ideia pessoal, ir para aquelas equipes, seja eles da segunda divisão, da primeira divisão, dar um incentivo na área de formação. Nossos clubes aqui estão preocupados em contratar, quando no passado a preocupação era de formar. E vamos ver a qualidade do futebol hoje e o futebol que se praticava ontem. Um jogador praticava o futebol que era ensinado em seu clube. Eu faço um apelo muito grande para pedir que se faça a continuidade, porque é muito bom. Assino isso por baixo, o que o meu afiliado Rafiki falou. É importante que respeitemos as equipes que abraçam a formação. E muito obrigado. Até mais.
0: Nós agradecemos pela sua participação, mas vamos acompanhar a outra parte da mensagem que mandou o Cotanha Sengo.
1: Bom dia, Natércia. Bom dia, RMD. Bom dia a todos os ouvintes deste canal. O meu nome é Nhasengo. Hoje falo sozinho daqui, da Figueirinha, pois a minha dama está de viagem. E neste dia de felicitações, quero me dirigir à minha comadre Carlota, esposa do Vilancouros, desejando-lhe feliz aniversário e continuar sempre a ficar preparada para voltar mais vezes ao Jardim de Primavera. E a música que vai é esta, mas vou tentar cantar de uma forma diferente. Ungamuhuli goyirakemi, kenegaya waya angova hangome. Esta mensagem é para a comadre Carlota, para não se separar de Vilanculos, por mais que haja dificuldades de várias ordens, aquele senhor é o cavalheiro que Deus lhe deu. Compadre, cuide da minha comadre. Calor, calor, frio, frio, tudo que vier, tudo que der, ela é sua costela. Então é dela que você tem que viver para poder melhor cuidar o meu afilhado Zandamelim. Bom dia, Falão e Assengo. Paraná, pronto, até as 10. Bom dia.
0: Bom dia, muito obrigada. Bom, os nossos os pedidos musicais dos ouvintes vão parar os por aqui. Amanhã daremos continuidade com mais músicas na playlist dos ouvintes. Vamos então cumprir a nossa montra sonora. Às 10 teremos o noticiário.

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3: 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Em toda a República de Moçambique são 10 horas.
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5: As notícias são apresentadas por Carlos Calisto. Bom dia.
6: Bom dia. O Ferro Verde Pemba defronta hoje a Associação Desportiva de Pemba, quando forem 14 horas e 30 minutos, em desafio das meias finais da Taça de Moçambique, a ser disputado no Estádio Municipal. Ainda hoje, o Bahia de Pemba bate-se com o Futebol Clube de Montepois. O Ferro Verde Maputo B joga na sexta-feira diante do Machete de Maputo, em jogo de abertura da sétima jornada do Campeonato Nacional de Futebol da 2ª Divisão, fase da capital do país. O embate está agendado para as 15 horas no Campo dos Militares. Noutras partidas, a Liga Desportiva de Sofala, ou seja, de Maputo, recebe no seu Campo Desportivo de Maputo, enquanto a Associação Beleque Bull de Maputo mede forças no seu reduto diante do Machaquene B. A ronda encerra no sábado com a efetivação dos seguintes embates: Costa do Sol B, 1º de maio, no Campo dos Canarinhos, no Machique-Chique, no Tosa Futebol Clube Vulcano, no Campo de Majestos de Maputo, e Mahafil Estrela Vermelha de Maputo, no Campo de Mahafil e Mikwajuin. Na atualidade esportiva internacional, na bola ao sexto, o Al Ahly do Egito mede forças hoje, às 19 horas, frente ao RSSB Taiga do Ruanda, em partida das meias finais da Liga Africana de Basquetebol, que decorre em Kigali, Ruanda. Para outra meia final, amanhã, o Petro de Luanda, de Angola, joga com o Al Ahly de Benghazi, da Líbia. Por último, o Egito joga amanhã às 18 horas diante da Tanzânia, em jogo das meias finais do Campeonato Africano de Futebol Sub-17, que decorre no Reino de Marrocos. Noutra meia final, o Senegal bate-se com a similar do Marrocos quando forem 21 horas. Bom dia.
5: Bom dia, muito obrigada, Carlos. Continuação de um bom trabalho.
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5: E pronto, por aqui termina este nosso encontro de quarta-feira. Amigos, estaremos juntos daqui a mais um pouco para a Onda Olímpica às 11h10. E depois, amanhã, voltaremos a estar juntos para mais um convívio de rádio e passaremos a playlist dos ouvintes, a que não terminamos hoje. Temos ainda muitos pedidos musicais dos ouvintes, o que significa que amanhã passaríamos. Temos quantas músicas aqui? Duas, quatro, seis, sete músicas ainda por passar para o dia de amanhã. Bom, está feito o compromisso. Amanhã voltaremos a estar juntos para terminar a playlist dos ouvintes, numa altura em que dou as boas-vindas ao António Jamal, A15, para mais um espaço de emissão. Olha, por falar em A15, há um ouvinte que dedicou-lhe a música de DJ Snobia, Viva a Vida. Deixa-me só checar, confirmar qual é o nome do ouvinte que pediu a música de DJ Snobia. Ele, espertinho, ele passou-nos a música dele ao invés de cantar a música do DJ Snobia. Vamos lá ver onde é que está essa música. O nome desse ouvinte... Ah, é o ouvinte... Ele nos ouve a partir do Inhagói, Inhagói B. Chama-se Beto Tonela, de Inhagói. Ele dedicou-lhe a música DJ Snobia, Viva a Vida, porque eu sei que é uma das músicas que mais passa no canal e o Jamal também gosta muito de tocar a música de DJ Snobia. Ele dedicou-lhe a música Viva a Vida. Olá, António.
4: Olá, salamu alaikum, bismillah ratman rahim, para todos que estão no ID. E um grande abraço. Era suposto eu não estar aqui hoje na cabine, mas de qualquer das maneiras, porque eu senti no Jornal da Manhã que alguém em Niassa dizia que nós temos que dar aquilo que nós temos já mais a dar aos outros que precisam. Eu senti que os ouvintes precisavam da minha presença aqui, por essa razão que eu vim, e quero deixar aqui este Eid Mubarak para todos quando estão ligados ao canal esportivo da rádio. E para este ouvinte, eu não sei como é que é, não retive o nome do ouvinte.
5: Beto de Inhagói.
4: Beto de Inhagói, ok. Uhum. Então eu vou tomar nota do Beto de Inhagói e depois ao longo deste meu período número 2 do canal esportivo da rádio, eu vou satisfazer este meu amigo musicalmente, uhum, esta música. Uhum. E agora, porque nós estamos efetivamente neste momento de festa, e o trânsito está livre, está muita gente que está em casa, eu também devia estar, mas de qualquer das maneiras, salamu alaikum, salamu alaikum. E para ti, bom descanso, e para o meu amigo, Carlos Calisto, Carlos Calisto é solidário
5: com todos. Sim, ele é solidário, mas eu estou espantada.
4: Porquê?
5: Então, o senhor professa a religião muçulmana e também é cristão.
4: Mas quem é que foi que disse que eu processo a religião muçulmana e quem foi que te disse que eu processo a religião cristã? Eu sou o António Jamal. Então, quando é que eu assumo como cristão e como é que eu assumo como muçulmano? Isso é que tu queres saber.
5: Sim.
4: Então, quando estiveres a fazer onda olímpica, hás de saber para que lado é que eu estou. Eu estou para todos os lados, porque é assim que nós temos que estar, é para todos os lados. Como está a todo lado o canal esportivo da rádio, para o arranque para esta quarta-feira, é uma quarta-feira tranquila, uma quarta-feira para 10 horas, 8 minutos, e então ficamos conversados com relação a isso. Há uma cábula que o Carlos Calisto deixou. Há uma cábula que o Carlos Calisto, então diz lá, se eu tenho Alma Dias,
5: não.
4: O que ele disse?
5: Bom, ele está curioso, porque ouviu dizer por aí os passarinhos verdes disseram-no...
4: Verdes?
5: Que, sim.
4: Verdes,
5: sim.
4: O Sporting ficou
5: sem falar do Sporting.
4: Não, mas verde.
5: Sussuraram-no. É. Que o António Jamal parece que já é avô.
4: Eu sou. Ei, pá. E a minha neta tem um espetáculo. Mas a sério que sou.
5: Parabéns.
4: A sério, mas sou... Minha neta, eu, é pena que os ouvintes não vão poder ver, mas que realmente é um espetáculo.
5: É uma beleza.
4: A Luísa, vocês conhecem? Sim, a Luísa, né? A minha cara metade, estive lá agora há pouco tempo para dar uma assistênciazinha e um espetáculo. Isto dá-me mais alento.
5: Parabéns.
4: Dá-me mais alento. Tu és um malandro, tu és isso. Este Carlos.
5: O Carlos é que é um malandro.
4: Sim,
5: não. Ele não é malandro. Ele simplesmente.
4: Não, eu vi que ele anunciou, mas deu uma boa notícia no teu ouvido. E tu anunciaste. Agora não sei de malandrice. Foi a nível confidencial. Eu acho que não, não deve ser. Não deve ser confidencial, porque a família é família, a família constrói-se, organiza-se e a família tem que estar. E a estabilidade do nosso trabalho tem a ver efetivamente com a família, com a nossa maneira de ser. Já Carlos Calisto.
5: Claro, ele também é de Mapia Azul, então.
4: Não, ele não é de Mapia Azul.
5: Não é de Mapia Azul.
4: Ele conhece Mapia Azul.
5: Calisto é de onde?
4: É de Macuse.
5: É de Macuse.
4: Daquela gente da Moandia, sabes o quê?
5: É isso?
4: Canoa.
5: É isso, Carlos.
4: Carlos, fala aí.
8: Eu sou de Macuse, mas. Vivi a minha infância numa Piazua, ali próximo.
4: Não. Ele está a falar mal. Ele é de Macuse, foi civilizado.
8: Eu cresci em Mapiazua, entre a Pescon, entre a antiga Pescon, aliás, entre
4: sim,
8: a antiga
4: sim.
8: Pescon, é, aquela rua entre a antiga Pescon, ela é onde eu vivi.
4: Sim.
8: Fiz a minha infância. Jamal? Estudei na escola primária de Climane.
4: Pois, mas tu tens que falar a verdade.
5: Mas ouvi
4: tu nasceste em Macuse, foste civilizado.
5: Civilizado.
4: Mas isto não tem maldade. Nascer num sítio e ser civilizado.
5: Ser civilizado no outro.
4: Pois é, claro.
5: Ok. Ora, estamos a ouvir, hein? Estamos a ouvir.
8: Foi isto. E eu brinquei na Favezala, hein?
4: Ora, Favezala é atrás da casa dos meus pais.
8: Então?
4: Ele sabe, então tem toda a coordenada minha.
5: Ok.
4: Quando ele falou contigo e tu tiraste os escutadores para ouvir aquilo que eu ia dizer, era exatamente a dizer que, olha, eu fui civilizado numa Piazua.
5: Ok. São os homens de Mapiazua, então.
4: São. São pessoas de qualidade. São pessoas de qualidade.
5: Olha que o Jamal Ana Dias disse-me que o Michael Jackson é de Mapiazua. Então eu gosto tanto de ouvir o Michael Jackson. Afinal, então, de contas, ele é de Mapiazua.
8: Olha, Terce, há um grande músico que veio na Mapiazua. Chamava-se o falecido Biriba. Acho que
4: Biriba
8: o Jamal
4: ali.
8: Já se lembra dele.
4: Pois, aliás, trabalhou comigo.
8: Trabalhou na Rádio Moçambique.
4: Trabalhou comigo, fazia relatos de futebol.
5: Então lá temos qualidade, hein?
4: Qualidade mora lá, sabes quê? Porque ele agora quer aproveitar a boleia.
5: Não,
4: por causa
5: não,
4: da água
5: não.
4: De lenho. A Natércia comeu de Inhambane. Tem lenho também.
5: Não, eu sou de Maputo, atenção.
4: Não.
5: Eu sou de Maputo.
4: Ele agora está a mudar o disco.
5: Não. Os meus pais é que são de Inhambane.
4: Ah, está bem, está bem. De qualquer das maneiras, foste encontrar qualquer bebida de Sr. Tomás e Sra. Dona Amélia. Mas nós iniciarmos este dia de festa, um dia de Eid, um dia de comutação de turnos, é efetivamente com esta alegria. É uma alegria que a Natércia fez, é uma alegria que o meu amigo o Carlos Calixto fez para o Bloco de Notícias e a notícia que vai ser atualizada ao longo deste período. Ô Carlos, nós vamos ter mais notícias ao longo deste período. Hoje é quarta-feira, vamos ter também tribuna de desportos para além da onda olímpica. E tu vais descansar um bocadinho. Aliás, vais descansar não. Vais compilar a onda olímpica e depois às 11h10 eu cá te espero.
5: Ok.
4: Está-se dar? Está combinado?
5: Está combinado.
4: Então veja lá, não me troques voltas. Não me troques voltas.
5: Não o farei, não.
4: Então, salam aleikum, para chamar aqui o nosso amigo Alfa Blonde. Alfa Blonde, 10h12, arranco assim com este período número 2, canal esportivo da rádio. Eu sou de uma Mapiazua. 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

15. 931 FM para quarta-feira. E Dumbar. 10 horas 15 minutos. Salam aleikum. Você é um campeão. Você ligou uma rádio que não é melhor. Esta rádio é diferente. Maputo abriu com 17, pica nos 29. Daqui a bocado a confirmação da previsão do estado do tempo a partir do Observatório Campos Rodrigues com Gonçalves Mabui.

0: Está ligado, você está ligado, você está a ganhar 931 FM. Vamos lá conhecer a previsão do estado de tempo. Maputo abriu um bocado fresca, né, com 17, e exatamente vai picar nos 29, com algum aquecimento. Não tem a ver que se compare com Portugal, que nós estamos a encurtar a distância também entre o Índico ao Atlântico. Exatamente, eu quero chamar aqui, depois do Carlos Calisto e da Tércia Tomás, nesta conversa em manga de camisa, pois é claro, e na manga de camisa eu pico para 27, a partir do Observatório Campos Rodrigues. Quem responde é o nosso amigo Gonçalves Mabui. Gonçalves Mabui, viva, bom dia, fala comigo.
1: Bom dia, estimados ouvintes da Rádio Moçambique. Previsão do estado do tempo para hoje, quarta-feira, dia 27 de maio de 2026. O Instituto Nacional de Meteorologia prevê para as províncias das regiões Norte e Centro céu pouco nublado, localmente muito nublado, com possibilidade de ocorrência de chuvas fracas ao longo da faixa costeira. Vento de sudoeste a sueste fraco a moderado. E para a região sul, céu pouco nublado, localmente nublado, com possibilidade de ocorrência de neblinas ou nevoeiros matinais locais. Vento de nordeste a sueste fraco a moderado. Temperaturas máximas previstas em graus Celsius. As cidades de Tete e Pemba serão as cidades que terão a temperatura mais elevada, de 31 graus Celsius, seguido de Maputo, Inhambane, Beira, Quilmane e Nampula, com 29, Xaxai e Vilanculos, 27, Chimoio, 25, e por último temos a cidade de Lixinga, com 24 graus Celsius.
0: Lixinga para 24 graus, Lixinga está a picar na frequência modulada nos 87.6. Viva, bom dia, salam aleikum e mubarak. 10 horas e 18 minutos, 47 segundos, você está ligado. Eu queria deixar aqui um beijinho a nossas amigas que são em permanência ligadas. Exatamente, olha a Nicole, Caiara, exatamente, a Rosinha. E um grande abraço para o Orlando, ele está em permanência ligado ao canal desportivo de rádio. E todos aqueles, olha, vocês falaram da minha neta, e aliás, eles falaram da minha neta no anúncio, e eu orgulho-me por isso, realmente, porque isto, o avó bonito como eu sou, é exatamente um grande motivo de orgulho. Mas e agora vocês conversem com as vossas filhas, porque elas depois trazem netos, exatamente. E quando há casamento de família também, é, fica assim bonito. Nordino, anda aqui. 10 horas 19:35. Custa um bocado, mas e depois é a alegria que fica, ora nem mais. Bom dia. 10 horas 19 minutos, 46.

Rádio dos Campeões, 93.1 FM para quarta-feira. Maputo abriu com 17, pica nos 29. Gonçalves de Mabui para 27. A apontar para 29 graus é a máxima prevista para Maputo. 10 horas 22. Bom dia. Grande festa para os muçulmanos. Grande encontro de famílias. Helena João, olá, viva, bom dia. Sei que tem um almoço no bairro Triunfo. Ora, nem mais, ora, bom apetite. Tudo tranquilo, nós está junto.

esta rádio está ligada. Está a picar para Ponta do Uruxaixai. Calimana, Chimoio, Petro e Xingapemba. Milene, Maputo, Cidade e Província, Nampula, Inhabar, Barabucuba. Grande abraço para todos quando estão em Chumizade. Ligados ao canal esportivo da rádio. Agora o Departamento de Transportes da Rádio Moçambique. Dercidere Mac está ligado. Grande quarta-feira quente para Maputo, para 29. Atender o facto de que, nessas alturas, para 29, assim é um bocado transpirado, não é? 10 horas 24, 32.

0: fica assim um bocado com o nó da garganta, mas e depois fica assim com uma felicidade, que é uma coisa impressionante. Mas isto depende da estabilidade familiar. Ora bem. E é muito bonito quando se constrói família. Uma família equilibrada, uma família equilibrada. A dimensão deste canal desportivo da rádio que nós transmitimos em mente desarmada. Simpatia, amizade e informação. Nesta altura de 10 horas 25 minutos 15 segundos, você está ligado.
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0: E com responsabilidade, e provavelmente ao longo deste período número 2, eu vou ter aqui o Abdala. O Abdala é um homem também que fala com responsabilidade e no jogo com responsabilidade. Você está ligado à rádio, que não é melhor, mas é uma rádio que é diferente. Nós transmitimos em manga de camisa aqui no Flight Deck número 6, para este dia 27 de maio 2026. Para 29 graus, 10 horas 26, 12 segundos. Você vai ter às 11 horas e 10 minutos na Tércia Tomás para a Onda Olímpica. E depois vai ter o Magazine Desportivo e por hoje é quarta-feira, vai ter Tribuna de Desportos. Fazemos rádio assim, porque só assim sabemos fazer. Você é um campeão. E campeão que se parece em ser campeão. 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
0: Ora bem, não importa agora a sua idade, mas se você está num momento de vida que pode fazer até poemas, sério, você deve fazer poemas conversando consigo próprio e também dedicando a sua família. Olha, eu faço isso muitas vezes a minha neta. A minha neta é a filha mais nova da minha filha mais nova. Perdão, eu quis dizer que é filha da minha filha mais nova. Exatamente. Eu faço poemas. Exatamente. Ela está com uma atenção que é uma coisa impressionante. E está com um aspecto que é uma coisa impressionantíssima. Exatamente. Por isso, você também faça um poemazinho assim. Orlando Anselmo, onde a Kiara nasceu, como é que foi? A Nicole? A Rosinha? Como é que foi? Vocês faziam poemas, que era uma coisa impressionante. Eu estou a seguir o vosso exemplo. E este exemplo secundado também pelo Hildo Lobo, que será recordado com saudade aqui no canal desportivo da rádio. Bom dia! Há 15...

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Beijinho para a Terezinha. Ligado ao canal desportivo rádio e recordada, com certeza absoluta. Do comandante Manuel Zacarias. Voava um Boeing 737, um Charlie 9, bravo Alfa Charlie, das linhas aéreas de Moçambique. E fazendo um longo curso. E ele a fazer a ligação sentimental entre Niassa e Cabo Delgado. Fica saudade. Gente grande, sempre recordada com muita saudade. E um beijinho para ti. Obrigado pelo carinho da audiência.

0: Aproveito para você também a ser um poeta, mas é preciso estar inspirado. Ora bem, dentro da felicidade com a mente desarmada. Ora bem, 10 horas 33 minutos 46 segundos, esta rádio é sua. É uma rádio que não é melhor, mas uma rádio que já abriu com um bloco de notícias assinada pelo Carlos Calisto. E você vai ter mais informação ao longo deste período número 2, vai ter a Onda Olímpica às 11 horas e 10 minutos, e depois também vai ter o Magazine, como também, porque hoje é quarta-feira, vai ter Tribuna do Desportos. Tudo isso porque você é um campeão. Sério. E campeão não fica sozinho, nem pode sentir sozinho. Sério, você está com...
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0: Está ligado, você está a ganhar. Esta rádio que já teve aqui informação meteorológica a partir do Observatório Campos Rodrigues com Gonçalves Mabui, a dizer que Maputo pica como máxima 29 graus, Maputo que abriu com frescura com 17 graus. A 10 horas 35 minutos, você está ligado à rádio, que não é a melhor. Esta rádio é diferente. Exatamente. Tem Moçambola, que é transmitida também aqui no canal esportivo da rádio. Pois as emoções da Moçambola você encontra aqui, exatamente assim.

0: Certeza absoluta.
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0: Está certo. 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
0: 10 horas 37.

vai lá, você é um campeão. Olá, viva, bom dia. Está bem disposto, está tranquilo, feliz por ter nascido, a sério. Eu sei que aqui, nesta rádio também, torno alegremente disposto a voltinha dos tristes. Exatamente. E você só agora descobriu que esta rádio está em cima, esta rádio está no ar, porque rádios há muitas, é verdade. Há muitas rádios em FM. Esta não é a melhor. Esta é aquela rádio diferente, porque sabe que você já sofreu muito. Você já chorou muito, exatamente. E como disse, torno alegremente disposto a voltinha dos tristes, você tem que dizer adeus, solidão, para ficar comigo neste cruzamento de antena de segunda a sexta-feira. Hoje é quarta, é dia de Id. São 10h41, estou aqui convosco, exatamente.

Está ligado, você está ligado, ainda bem. Olha, muito obrigado pela companhia, muito obrigado também pela preferência. Você está ligado a uma rádio, você vai dizer nunca, nunca digas forever and never, pois é claro que não. Mas o que eu quero dizer é que nunca digas nunca, há nada. Você é batalhador, você é oligarca, ganha sempre, pois é claro. São 10 horas 44 minutos 54 segundos, vai dizer assim, anda aqui, Gabi Moy, anda aqui. Diz assim, nunca quatimo ene, assareu para quarta-feira. 15 minutos para as 11. Você é um campeão. Bom dia, salam aleikum. Abdullah Osmar Gani em Nampula está a picar na frequência modulada. Nos 83, seja FM, nunca quatro e meia, né? Senhora Dona Candinha, ora nem mais. Aqui para Maputo está o Dododo, Pedro Matzinho, Pedro Fernandes Matzinho, está ligado ao canal desportivo da rádio.

Vai lá, vai lá, vai lá, você é um campeão. Sabe dar a volta ao marcador? Pois é, claro. 10 horas 47, 47 segundos. Para o dia 27, para 29 graus. É a máxima prevista para Maputo. Gonçalves Mabui foi quem disse.

Na Avenida 25 de Setembro está o Alverga Voabil. Olá, bom dia. Hoje o trânsito está tranquilo, né? Está tranquilo. Matola para Maputo está tranquilo. Anda-se bem, pelo menos. Anda-se bem. As bocas da portagem passa-se com civismo, com civismo.

Alice na Macata, Calimane. Está ligado ao canal esportivo da rádio. Calimane pica nos 88, 2 FM, faltam 10 minutos para as 11. Jeremias está na entrada do segurança do Chumizate. Jeremias está ligado ao canal.

Olha, Milagrosa também está no Chumizade. Maria de Lourdes Coça. José Maria Adriano. Grande abraço. Grande quarta-feira. Maria Carmila Massinga. Olá, viva, beijinho.

para Lisboa, na rua de, Câmara de Comércio, para os sentaditos. Está com uma hora menos de Moçambique, são nesta altura para Lisboa, 9 horas 51. E a gente já, com o fininho, Ora aí é mais. Você está ligado. E Lisboa vai picar acima de, 29, 40. 29, 39, 40 graus para o dia de hoje. Muito quente, Exatamente. Olha, falando de Lisboa, falando dos do sentaditos e da rua da Câmara do Comércio. Exatamente. Ora, para Coliseu dos Recreios em Lisboa. Exatamente, mesmo ao lado. Lado direito. Sim. Ora, quem está ligado, o Rádio dos Campeões. Um grande abraço. Está alguém a picar-me já aí para o telefone. 10 horas 52 minutos a faltarem 8 em Moçambique para as 11 horas. Você está ligado? Eu fiquei assim com um cheirinho a Lisboa. Ah, sério, de certeza. Há 15. Esta rádio não é a melhor.

Está ligado. Não se esqueçam de mim, Só um. Não, nada. Então e a ginginha? Ora, tá quieto.

0: 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Um grande abraço.
1: Chega a Lisboa.
0: Neste encurtar da distância entre o Índico e o Atlântico, 10 horas 54 minutos para Lisboa, 10, 9 horas 54.

0: Aí, Maputo, Moçambique, tá o Inusso, Inusso. Inusso, olá, viva. Inusso continua a morar lá, no sítio? Ou já mudou? Isto aqui também muda-se com uma frequência, parece aquelas casas de moda aqui na cidade de Maputo. Isto aqui antigamente era assim, pois agora não é. Então, mas e o bairro tal era assim? Sim, sim, mas agora não. Agora eu queria perguntar ao meu amigo Inusso. Inusso, ainda moras aí?
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0: Mas é o Inusso que mora aí, né? É Inusso. Eu não me enganei no nome, mas é o Inusso. Um grande abraço, obrigado pelo carinho da audiência. Faltam 5 minutos para as 11, mas continuas a morar aí no mesmo sítio. E aguardando também os convites todos, né? Olha o Inusso. Inusso, está ligado? Rádio que não é a melhor. Esta rádio é diferente.
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0: Está certo, então eu fico à espera só da confirmação, que é para fazer a aproximação, estarmos juntos e para dar um abraço. Não pela viagem do éter, mas fisicamente. Está certo? Ah, sério? Certeza absoluta? Na volta cá te espero. Está ligado?
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0: 4 minutos para as 11.

0: não passa ninguém.
1: Mas tá lá o Inúcio, tá lá o Inúcio. Ora, vai. Sempre coração aberto e de braços abertos. E toda a velha guarda com certeza absoluta. Na concentração.

0: grande abraço para o Diogo Amaral.
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0: Dias Balato, olá, viva!
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0: Bernardino Lázaro está ligado ao canal esportivo de rádio.
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0: Olha, o Carrasco está na linha de fundo.
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0: 2 minutos para as 11.
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0: Ora nem mais, ora bem, mas é preciso recolher a box de vez em quando, não é? Ah, sério. HCB, Humberto Carlos Benfica. Há muita gente que sai e esquece de voltar. Ah, sério. É mentira ou é verdade? Principalmente aquelas nossas queridas irmãs. Nossas queridas mamás. Arrancam e voltam para casa nada. Está quieto que já perderam o controle.
2: Tendo lá
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0: Este senhor chama-se HCB Humberto Carlos Benfica, o Azimbo, artisticamente conhecido. Você está ligado à rádio que não é a melhor. Marcamos a diferença, pois é claro. E você vai deixar assim a vida como está. É verdade, é melhor não mexer, senão vai estragar. Então deixe lá a vida como está, porque a hora vai chegar. A sério, são nesta altura 11 horas 3 minutos. Vai deixar a vida como está? Deve deixar a vida como está.
1: Vou deixar a vida como está.
0: 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Eu já

Esta rádio está ligada, sim. A hora vai chegar, pois é claro, a hora vai passando. 11 horas 5 minutos. 49 segundos. Mas é sempre grande motivo, e a hora quando passa você tem que tomar muita atenção, muito cuidado também, né? Ora bem, ora nem mais. E as suas coisas, veja lá, as suas coisas, de repente ficaram tristes, porque pensaram que não existia nada entre nós. As minhas...

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Cuidado com suas coisas. 11:08, 52.

0: Tá certo.
1: O seu relógio está a marcar 11:09:32. Esta rádio pica para Ponta do Urucha, Xai, Climane, Chimoio, Tetarixinga, Pemba, Bilen, Maputo, cidade e província, Nampula, Inhambane, Baramo, Cuba. Esta rádio também em curta distância entre o Índico e o Atlântico. E agora está na hora para a onda. Exatamente, esta onda é olímpica. Anda aqui, Nati, vai lá. Vai lá. Vai lá.

0: Ouvintes, bom dia e sejam bem-vindos à edição semanal do programa Onda Olímpica. Estamos em plena semana de celebração africana. Na última segunda-feira, 25 de maio, foi celebrado internacionalmente como o Dia da África, marcando a fundação da Organização da Unidade Africana, atual União Africana, em 1963. A data destaca a identidade cultural, a luta pela emancipação do continente e é celebrada globalmente por africanos e instituições pelo mundo. Nesta edição, falaremos dos desafios desportivos do nosso continente em grandes eventos, com realce para a participação de África nos Jogos Olímpicos. Somos Natércia Tomás e Jerónimo Muamba. Votos de ótima sintonia. Presidente do Comitê Olímpico de Moçambique, Aníbal Manave, defende o maior investimento no desporto como solução para reverter o fraco desempenho do continente africano em grandes eventos, em especial nos Jogos Olímpicos. Manave defende ainda que a ciência desempenha um papel crucial para a mudança do atual cenário.
1: O problema da África é que nós não estamos a investir muito nessa questão. A outra segunda questão, que também para mim é muito importante, são os centros de alto rendimento, não é? Nós não estamos a ter muitos centros de alto rendimento.
0: No nosso continente?
1: No nosso continente, exatamente. Os centros são muito... A África do Sul tem, o Quênia tem, assim, assim, o Egito obviamente que tem, mas não passa mais disso aí. Enquanto que se tu fores para a Europa, eles têm esse. Tu queres um centro de alto rendimento que é especializado em vela, eles têm lá um sítio onde mandam todas as pessoas que querem, para judo, eles têm lá. Então, eles são tão estados a levar o desporto. Por isso mesmo é que nós estamos a ter esse nível. Enquanto que nesses países o desporto é olhado como uma ciência, nós ainda temos problemas nesse aspecto. Vou-te dar outro exemplo, estás a ver, que é importante. Temos quantas faculdades de educação física e desportos em Moçambique?
2: Duas, na verdade.
1: São três, ok, que seja, quatro. Existe alguma relação direta entre essas universidades desportivas com o movimento desportivo?
2: Não.
1: Não existe. Algum licenciado sai para uma federação, sai para um clube, sai para... ou para fazer pesquisa, uma pesquisa desportiva, e depois dizer, olha, essa pesquisa desportiva aqui serve para definirmos se a nossa especialidade são 800 metros, se são 400, não sei o quê. Se tem, isso está lá no gabinete, ninguém sabe disso. Portanto, cada qual aqui toca o seu instrumento.
0: O nosso interlocutor apela à união de sinergias para sanar os atuais problemas que o desporto moçambicano enfrenta.
1: Temos que juntar esforços para que o investimento no desporto seja muito maior. O outro segundo aspecto, lá está, que é também um facto, é que provavelmente até o mês antes dos Jogos Olímpicos nós estávamos a lutar para qualificar atletas. O que é que significa isso em termos financeiros? Se nós até dezembro, vamos dizer, janeiro, dezembro do ano anterior aos Jogos Olímpicos, ou janeiro desse ano, já tivermos nossos atletas qualificados, o que nós vamos fazer é usar os recursos que dispomos para a sua preparação. O que acontece é que, como eu ainda não tenho os atletas qualificados, estou a investir ainda na qualificação. Logo, os atletas qualificados acabam não beneficiando dos mesmos recursos que os outros estão a beneficiar. Por isso que eu estou a dizer, é que nós estamos a desinvestir, nós estamos a, por isso que eu repito, estamos a investir mais, é verdade, mas os outros estão a investir muito mais. Portanto, são estes fatores que fazem com que o desempenho não esteja, não consigamos, desculpa, superar aquilo que são as nossas expectativas, não nos consigamos superar a nós próprios. E são estas questões que têm que agora estar em cima da mesa, por forma a que nós possamos reverter esta situação. Está provado que temos talentos, está provado que os nossos talentos precisam de... que os nossos talentos precisam de apoio, mas isso... e está provado que se tivermos também treinadores com qualidade, que os nossos atletas possam ir. Infelizmente, tu sabes que o processo de qualificação de Jogos Olímpicos não é... portanto, o processo de qualificação de Jogos Olímpicos não é tarefa exclusiva do Comitê Olímpico.
2: Sim.
1: Não é?
2: Sim.
1: Portanto, nós temos atletas. Atletas recebem apoio do Comitê Olímpico, sim, mas têm que receber apoio de outras instituições. Infelizmente, só os atletas que recebem apoio do Comitê Olímpico é que qualificam. Portanto, há aqui muita matéria que nós temos em cima da mesa para projetar aquilo que serão os próximos 4 anos e nós, como moçambicanos, definirmos exatamente o que é que precisamos para o desporto. Tu sabes muito bem que conheces as queixas todas, não é? Quando uma seleção quer partir para uma competição, nós temos sempre aquela mesma conversa de...
2: Falta de dinheiro,
1: passagens, não sei o quê, etc, etc. É. Portanto, isto, com muita tristeza eu digo, são questões primitivas, que já devíamos ter ultrapassado isso aí. Quer dizer, isto é, quando um atleta qualifica para os Jogos Olímpicos, quando um atleta qualifica para um campeonato do mundo, quando um atleta qualifica para um campeonato africano, os outros agentes desportivos têm que apoiar. Os outros stakeholders têm que apoiar. Estar a dizer que isso é responsabilidade apenas das federações é brincadeira, é conversa, é para nós não querermos pegar no assunto desportivo com seriedade e andarmos a dizer que isso é a responsabilidade dos outros, nunca é a nossa responsabilidade. Eu acho que é isso que nós temos que começar a definir, o que é que queremos, por forma a que todos possamos saber se vamos estar na alta competição a sério, qual é a responsabilidade de cada um nesse processo de alta competição, ou se nos dedicamos ao desporto de faz de conta, porque, como eu digo, não é? Nós conhecemos o mundo, conhecemos a África, sabemos como é que os outros funcionam e nós estamos completamente em contra.
0: Aníbal Manava, presidente do Comitê Olímpico de Moçambique, abordando os desafios do desporto no continente africano no âmbito da celebração do Dia Africano, assinalado esta segunda-feira, numa altura em que a África prepara-se para acolher os 4º Jogos Olímpicos da Juventude de Verão, que serão realizados em Dakar, no Senegal, o primeiro país do continente africano a ter a honra de sediar um evento desportivo olímpico. Em Gaza, o repórter Francisco Nelson ouviu o atleta Arvin Abdel, que intensifica a sua preparação rumo aos Jogos Olímpicos de Dakar.
3: Arvin Abdel promete dar o melhor de si, de modo a representar e a levar bem mais alto a bandeira nacional.
4: Não prometo nada, mas prometo dar o meu melhor e representar a nossa bandeira. Estou a treinar muito e sim, Estou a preparar mentalmente e fisicamente.
3: E a treinadora do atleta, por sinal sua mãe, Maida Fará, diz que tudo está a ser feito para que Arvin Abdel esteja à altura da competição nos Jogos Olímpicos da Juventude.
5: Estamos, já estou orgulhosa dele, porque ele está a esforçar muito, está a treinar muito, é o fruto do treino que ele está a fazer.
3: Ser mãe e treinadora ao mesmo tempo, o que é que isso significa?
5: É muito difícil separar emoções com trabalho muito duro, né? Também é uma disciplina bastante pesada, como mãe e como treinadora também. Tem que separar sempre, não posso misturar o meu papel de mãe com o outro como treinadora.
3: Treinadora de Arvin Abdel, Maida Fará, e os preparativos com vista à participação nos Jogos Olímpicos da Juventude na prova de triatlo. O atleta venceu este domingo a prova de natação nos 5 mil metros de águas abertas na praia de Bilene, prova conquistada pela equipa de Barracudas.
0: Preparação do atleta Arvin Abdel rumo aos Jogos Olímpicos de Dakar 2026. Os Jogos Olímpicos da Juventude Dakar 2026 representam um catalisador para uma transformação de esportiva, social, cultural, educacional e económica, que irá criar novas esperanças, oportunidades e confiança para os jovens. E pronto, amigos, por aqui termina a edição de hoje do programa Onda Olímpica, com Natércia Tomás e Jerónimo Muamba. Saudações e até para a semana.

11:24. Esta foi a onda olímpica. Na terceira tomagem, quem assinou? Jerónimo Cronômetro. Com 16 minutos 33 minutos. 11:25. Esta rádio é sua, Redomo Flight Deck número 6, período número 2, com Mississippi. Porque Mississippi é antigo, mas bom. Ora, nem mais. Bom dia. Arsénio Palha está em teta, está a picar na frequência modulada. Nos 88, 5 FM. 11:25. 25 segundos. Bom dia.

0: 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Este é o Flight Deck número 6, já o período número 2 para 27. 29 graus em máxima prevista. 11 horas 29. 35 graus. Esta rádio está ligada assim. Esta rádio que não é a melhor, mas você vai dizer assim, eu dizia agora 25 graus, não tem nada a ver, era segundos, exatamente, mas ao César o que é de César? E o Mabui com certeza absoluta, mas então fica quieto. 11:29 minutos, 59, agora são 11:30, no seu tempo de data, aquele relógio que marca o dia e a data. Você está ligado. E vai começar a dizer assim, olha, eu já passei por tudo nesta vida. Então, você já passou por tudo nesta vida? O que é que você acha que deve ser a continuidade da vida? Diz que não, é que eu já passei por tudo nesta vida. Está bem, mas e agora? E agora? E agora? E agora se ele diz, deixa a vida me levar.
1: Eu já passei por quase tudo nessa vida. Em matéria de guarida, espero ainda minha vez.
0: Tá certo, tá certo.
1: Confesso que sou de origem pobre, mas meu coração é nobre, foi assim que Deus me fez. E deixa a vida me levar.

0: Então, e um grande reconhecimento, e é mau, não? Um grande reconhecimento, nesta altura, 11:34, mas que não seja desespero, não seja desespero, não é? Você não está desesperado? Sério, isto é coisa de deixar a vida me levar, e você já perdeu o rumo, é sério. Não perca o rumo, você ligou uma rádio que não é a melhor. Esta rádio é diferente, sabe porquê? Porque aparece sempre um salvador, que não seja eu, mas o salvador aparece. E diz assim...
1: Ah, São Salvador.
0: Ora bem, ora nem mais.
1: Ai, ocupando de Angola.
0: 11:35. Vai lá, vai lá. Vai lá, anima-te, anima-te. Vai, não desista, não desista.
1: No norte de Angola.
0: Ora bem, não há problema sem solução.

0: Você vai ter magazine, vai ter também bola rolar, vai ter tribuna de desportos, às 13 horas no T5. São Salvador. Ora nem mais. E nós salvamos uma quarta-feira de Ide. Para 27 graus, 29 graus, é para o dia 27, Gonçalves Mabui. Ele está a fazer também a leitura da previsão do estado de tempo. Você está ligado a 11 horas 39 minutos. Este é o Flat Deck número 6 com A15. A diferença mora aqui, exatamente. Mas está a ficar bom tempo, não é? Mais ou menos. Mais ou menos. Temperatura amena para Maputo, para 29 graus. Exatamente, Maputo que abriu com 17. Estava um bocado mais fresco. Mas o trânsito a fluir. O trânsito estava tranquilo, exatamente. Hoje também pouca gente na estrada. Há muito pouca gente na estrada. Eu devia ser um deles, poucos na estrada. Mas eu fiquei comovido com aquilo que ouvi de alguns ouvintes em Lixinga, a dizer que nós temos que partilhar aquilo que nós temos, não é? Aquilo que nós temos. Eu tenho muita simpatia, tenho muita amizade, e a transmitir esta amizade para os outros que precisam, particularmente para os que estão enfermos, hospitalizados também. Então decidi que devia vir fazer este período, depois mais tarde vamos celebrar o Id, né? Olha, Helena João, eu sei que vai almoçar com as amigas e os amigos, com a família toda, porque é assim que deve ser. Exatamente. E há muita gente também a não largarem a chamada. Muita gente tentarem ligar-me e depois não falam. Isto atrapalha um bocado a minha concentração, mas de qualquer maneira está tudo tranquilo. Nós está junto. 11 horas 40 minutos, estão a faltar 20 minutos para o meio-dia, às 12 horas e 2 minutos. A partir da cabine número 1, vamos transmitir o magazine desportivo em cadeia com a rede nacional dos emissores em FM, com reforço na onda média nos 738 metros e no mundo para o site www.rm.co.mz. Porque ainda é bom dia. Gonçalo Mabui, fala comigo sobre a previsão de estado de tempo, contigo. Bom dia!
1: Bom dia, estimados ouvintes da Rádio Moçambique. Previsão de estado de tempo para hoje, quarta-feira, dia 27 de maio de 2026. O Instituto Nacional de Meteorologia prevê para as províncias das regiões Norte e Centro céu pouco nublado, localmente muito nublado, com possibilidade de ocorrência de chuvas fracas ao longo da faixa costeira. Vento de sudoeste a sudoeste fraco a moderado. E para a região sul, céu pouco nublado, localmente nublado, com possibilidade de ocorrência de neblinas ou nevoeiros matinais locais.

0: vento de nordeste a sueste, fraco a moderado. Temperaturas máximas previstas em graus Celsius. As cidades de Tete e Pemba serão as cidades que terão a temperatura mais elevada, de 31 graus Celsius, seguido de Maputo, Inhambane, Beira, Quilmane e Nampula com 29, Xaxai e Vilanculos, 27, Chimoio, 25 e, por último, temos a cidade de Lixinga com 24 graus Celsius.
1: Há uma senhora que nasceu no ano de 1920, é verdade, em Lisboa. E Lisboa está a dar cartas, é sério, com muito bom tempo. Nesta altura, 10 horas 42 minutos para Lisboa, com bom tempo a picar os 39 graus, nessa altura. Exatamente, e está-se bem, agora vai, isto também fica aqui uma inveja que é uma coisa impressionante, não é? A sério. E para Lisboa e sentir aquelas guitarradas todas, aqueles finetes todos, aquelas ginginhas todas, 11h43, e aguardar a hora do almoço, a hora do almoço que fica ligado, o almoço e jantar, não é? Ora bem. E a Amália com a bandeira portuguesa. É o fado português.
2: Nasceu um dia.
1: Ora nem mais, ora bem.

Então, por aqui eles já agendaram? Já agendaram um cabra e tal? Ah, sério, eu sei disso. Muita gente já agendou um cabra e tal. Sério. E numa casa, é esta casa, pois é, é esta casa. E então, e a Mauro? É uma casa portuguesa.

0: certo, está certo. Olha, aproveitem o máximo dos máximos e cuidado com muito calor, cuidado com muito calor. E vocês vejam lá, vejam lá. Você está ligado à rádio que não é melhor ouvida em Portugal, e encurtar da distância entre o Índico e o Atlântico. 11:47:28. Há 15, no flight deck número 6, vai ter o Magazine Desportivo. A partir da cabine número 1, Michel Horácio vai fazer o cronómetro ao Carlos Calisto, exatamente. O Carlos Calisto, ele que abriu o bloco de notícias às 10 horas, vai assinar a partir da cabine número 1. Hoje é quarta-feira, tem tribuna de desportos, Blizzard e Macamo é quem vai estar. Os convidados você vai saber na hora. E depois também tem a bola que rola a partir das 14h30. Você acompanha toda a notícia desportiva na mistura com simpatia, amizade e informação. 11:48. 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
0: 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Elis Armento, olá, viva, bom dia, a diferença está aqui.

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Grande e boa, quarta-feira. Relaxamento total com o IT, que seja tranquilo, tranquilo. Faltam 9 minutos para o meio-dia.

A1593-1FM, em Magazine, às 12 horas e 2 minutos. A partir da cabine número 1, Carlos Calixto vai ser cronometrado pelo Michel Horácio.

Grande abraço para todos que estão ligados ao canal desportivo da rádio. É esta rádio que não é a melhor. Esta rádio é diferente. Joel Libombo, olá, viva. Boa tarde, está ligado. Ezequiel Tamela. Está tudo tranquilo? Nós está junto, nós está junto. Ora nem mais. 4 minutos para o meio-dia. 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

Os relógios estão a marcar 12 horas. Daqui a 2 minutos vamos manter a cadeia com a rede nacional. Dos emissores em FM, reforçados na onda média nos 738 metros de mundo, para o site www.rm.co.mz, para o magazine desportivo. Quem vai assinar é o Carlos Calixto, concordante do Michel Horácio.

0: Eu volto a estar consigo às 12h20. Olha, ao desporto, são nesta altura 1 minuto 35 segundos.
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Muito boa tarde. Mambinhas desembarcam hoje em Maputo, depois do apuramento ao Mundial de Sub-17. Arranca amanhã Campeonato Nacional de Natação de Inverno, divisão de honra, acerto do calendário com jogos aliciantes em tete. Estas são as manchetes que fazem atualidade neste Jornal Desportivo da Tarde, numa edição e apresentação de Carlos Calisto e sonorização de Michel Horácio. Para já, fazemos votos de uma ótima.

0: Mais uma vez, boa tarde e seja bem-vindo. A última parte dos Mambinha desembarca hoje, às 15 horas em Maputo, proveniente de Rabat, onde participou no Campeonato Africano das Nações, CAN, da categoria que decorre no Reino de Marrocos. Na competição continental, Moçambique alcançou a inédita qualificação ao Campeonato Mundial de Futebol Sub-17, a realizar-se em novembro próximo no Catar. Já se encontram na capital do país os jogadores Jonas Matus e Justino Tanque, assim como o chefe da delegação moçambicana, José Luís Manjate. Os jogadores que atuam no estrangeiro, nomeadamente Ricardo dos Santos, Tiago Fernandes, Jair Denamal, Eros Monteiro e António Nhampule, seguiram diretamente para os respectivos clubes, segundo apurou o RM Desporto, junto de fontes ligadas à Seleção Nacional. Os Mambinhas encerram, assim, a sua participação no CAN 2025, disputado em Marrocos, com um balanço positivo. Recorde-se, trata-se da primeira vez que Moçambique qualificou-se para o Mundial Sub-17, que vai decorrer de 19 de novembro a 13 de dezembro no Catar. No Mundial, estará inserido no Grupo B, juntamente com as congêneres do Equador, Nova Caledônia e República da Coreia. O Desportivo de Tete recebe hoje a União Desportiva Jindal África de Marara no acerto do calendário para a quarta jornada do Campeonato Nacional de Futebol da 2ª Divisão, fase provincial de Tete. A disputar-se a partir das 14h30, no campo dos Alvinegros de Tete, trata-se de um encontro que oporá o quarto com 12 pontos contra o segundo com 15. Momad Rafico.
1: Três partidas de futebol esta quarta-feira caracterizam o acerto do calendário do Campeonato Nacional 2ª Divisão, fase provincial de Tete. Na cidade de Tete, o Grupo Desportivo de Tete mede forças com a União Desportiva Jindal África de Marara. Na Vila Olonga, a União Desportiva de Songobé recebe a Associação Desportiva Xingali. Já na Vila Olonga, o Distrito de Angonia, a equipa de futebol clube local enfrenta o Xingal B. O timoneiro de Jindal África de Marara, Francisco Manhissa, está ciente das dificuldades a encarar diante dos alvinegros, mas assegura que vencer para assaltar a liderança é a palavra de ordem.
2: Agora vamos trabalhar para jogar com o Desportivo, jogo a jogo, temos estratégias próprias para o adversário, porque os adversários não são os mesmos, mas em termos de respeito, respeitamos a todos, todos estão no Campeonato Nacional de Futebol, porque merecem.
1: Do lado contrário, o míster do Grupo Desportivo de Tete, Silvério António, diz que a jogar em casa, a equipa tem a obrigação de arrecadar os 3 pontos, de modo a ficar mais próximo do primeiro lugar.
3: A gente não para de trabalhar, vamos continuar a trabalhar para que a gente veja se conseguimos 3 pontos lá em casa. Além disso, tem uma pouca aderência no treino dos jogadores. Isto também influencia um bocadinho. Outros estão no nível alto, outros estão no nível baixo.
1: A antevisão do jogo de acerto do calendário do Campeonato Nacional 2ª Divisão, fase provincial de Tete, entre o Grupo Desportivo de Tete e Jindal África de Marara, agendado para esta quarta-feira na cidade de Tete. O Grupo Desportivo de Tete, com 12 pontos, vai na quarta posição. Jindal África de Marara, com 15 pontos, está em terceiro lugar, numa competição futebolística liderada pelo Ferroviário Matiz, com 16 pontos. Os mesmos pontos do Planície de Empádio na segunda posição. E a União Desportiva de Songobé, com 1 ponto, vai na cauda. Momad Rafik, em Tete.
0: Arranca amanhã na piscina da Escola Secundária do Estrela Vermelha de Maputo o Campeonato Nacional de Natação do Inverno de Piscina Longa. O evento, que se prolongará até domingo, contará com a participação de nadadores em representação de clubes de Maputo, Tete, Sofala e Manica. Os nadadores dos clubes de Maputo, com destaque para Barracudas, Endorfins e Tubarões, são os principais candidatos a conquistar os prémios individuais, devendo enfrentar a concorrência dos rivais do Ferroviário da Beira. A treinadora do clube de natação Barracudas de Maputo, Filipa Lobo, diz que o seu conjunto quer revalidar o título de campeão nacional.
4: Que vamos ter a participação de já confirmadas de Tete.
5: Continuamos a trabalhar arduamente, agora é só afinar um bocadinho os últimos parafusos e os ânimos, corrigir o que não foi feito da melhor forma neste último campeonato e dar o melhor. Serve como uma boa base de análise, tanto para ver em que situação os atletas estão, sem baixar muito o trabalho de piscina, para prepará-los ainda mais para uma competição. Então são duas competições com um mês de preparação entre elas, que dá perfeitamente para conseguir alinhar as máquinas, digamos.
0: Para o técnico dos Endorfins, clube de natação de Maputo, Valdo Lourenço, a sua equipa está preparada para o Nacional, apesar da mudança da época de natação.
4: Os preparativos já começaram desde o início da época, então agora é só afunilar uma e outra coisa, colocar os miúdos mais motivados para dar no frio. E infelizmente o programa da época mudou, porque agora vamos fazer a piscina de 50, então isso também altera um bocadinho o programa que tínhamos feito. Agora vamos encontrar uma piscina de 50 para treinar. E bom, já temos o programa feito, agora vamos esperar que corra tudo bem. É bom para conseguirmos ter noção de quais pormenores é que temos que melhorar, o que devemos fazer até lá. E foi ótimo, não posso dizer que foi um campeonato preparatório, porque tivemos alterações de calendário durante a época, o que também nos fez ter que entender que alguns resultados não seriam tão bons, mas conseguimos ver o desenvolvimento dos miúdos, a performance deles e obviamente esperar que podemos melhorar até o nacional.
0: Por seu turno, o diretor técnico dos Tubarões de Maputo, Pedro Jalal, afirma que a sua formação quer lutar para os lugares de pódio.
6: Nós conseguimos medir o ponto em que estão os atletas. A ideia agora é atacar o nacional para ganhar o título.
0: E como é que está sendo a preparação?
6: Está sendo boa. Estamos a treinar muito mais. Vamos implementar um treino na piscina de 50, porque temos uma piscina de 50 e o campeonato será na piscina de 50.
0: Já o treinador dos golfinhos de Maputo, Ivani Manhissa, o nacional vai servir para o trabalho por si, para avaliar o trabalho por si desenvolvido.
7: Está a ser muito boa, estamos a lutar, a pensar, agora temos que ocupar o primeiro lugar, vamos ver se conseguimos sair vitoriosos desse campeonato. Deu 100% mesmo, deu para ver o nível de nado dos nossos atletas, que quando eles precisam ser alinhados, vimos que também diminuímos o número de desqualificações, isso é muito bom, então estamos bem. Foi um bom torneio para ver o real estado, né, dos nossos atletas.
0: O secretário-geral da Federação Mexicana de Natação, Felipe Lobo, garante que todas as condições estão criadas para o arranque da competição.
4: Que vamos ter a participação de já confirmadas de Tete e de Manica e Sofala. E pronto, a cidade de Maputo, como é óbvio que vai ser o anfitrião deste evento. Inicialmente este evento estava marcado para acontecer na cidade da Beira. Infelizmente, devido à falta de infraestruturas na cidade da Beira, a piscina não ficou pronta a tempo. Então decidiu-se realizar o campeonato aqui na piscina da Raimundo Franice.
0: O Nacional vai ter lugar aqui na piscina Raimundo Franice?
4: Não, peço desculpa.
0: Olímpica?
4: Não, vai ter lugar no Zimpeto.
0: Estádio Nacional, na piscina Olímpica do Zimpeto?
4: Na piscina Olímpica do Zimpeto, sim.
0: E em termos de preparativos, a quanto é que vai?
4: Não, já estamos, já temos o regulamento, já temos as árvores partilhadas com os clubes, já estamos no processo de inscrições. Basicamente, nós começamos a preparar estes campeonatos já com bastante antecedência, portanto, está tudo assegurado em termos logísticos, é mesmo só agora trazermos atletas à piscina para virem nadar.
0: Secretário-Geral da Federação Mexicana de Natação, Felipe Lobo, garante que todas as condições estão criadas para o arranque do Campeonato Nacional de Natação do Inverno, que inicia amanhã na piscina da Escola Secundária do Estrela Vermelha, e para além de servir para o apuramento dos campeões nacionais individuais e coletivos dos diferentes escalões, o Nacional é uma oportunidade para a Federação avaliar e escolher talentos para os programas das seleções nacionais para agendas internacionais da modalidade. No desporto ao ar, a Federação Mexicana de Voleibol quer aumentar o seu quadro para 5 árbitros internacionais inscritos na Federação Internacional de Voleibol, Albino Munhambo.
8: A Federação Moçambicana de Voleibol trabalha anficadamente no presente ano na formação de 5 árbitros internacionais na vertente sala e na vertente praia. Neste momento, Moçambique conta com 3 árbitros internacionais na vertente sala e 2 na vertente praia. De acordo com o presidente da Federação Moçambicana de Voleibol, muitos árbitros nacionais vão participar ao longo do presente ano em vários cursos internacionais dentro do país e no estrangeiro.
9: Nós conseguimos ter, até o momento, 3 árbitros internacionais de voleibol de sala. A nível de voleibol de praia, temos 2 árbitros nacionais candidatos a árbitros internacionais, mas que dependem muito daquilo que são os programas de formação da Confederação Africana de Vôlei, que reorganizou-se numa primeira fase, privilegiou os países que não, africanos que não tinham árbitros internacionais de sala. Moçambique, como já tinha, não esteve no leque desta formação. Swatini e outros países conseguiram formar pelo menos um árbitro internacional. A Confederação Africana vai privilegiar a formação destes árbitros internacionais e possamos ter 2, no mínimo, árbitros internacionais de praia. E um dos nossos grandes problemas aqui em Moiambo não é vontade, não é querer ter árbitros internacionais, mas há um fator importante aqui, que é o fator língua. Para além de falar, nós estamos na zona 6, são 10 países aqui na nossa região, 8 falam inglês, nós em Angola falamos português. E enfrenta-se essa dificuldade nos organismos internacionais. Talvez seja um dos motivos que não tenhamos muitos gestores, muitos atores moçambicanos a nível das federações, confederações, a nível das confederações regionais, das nossas modalidades, porque nesses organismos fala-se inglês como língua principal, inglês, francês, árabe e outras.
8: Mohamed Valá, presidente da Federação Moçambicana de Voleibol, falando da necessidade de incremento de número de árbitros internacionais na vertente sala e na vertente praia.
0: Jogos escolares na ordem do dia. A seleção de futebol feminino de Vilanculo venceu hoje a tangente a congênere da cidade da Machis, Avelino António.
10: Boa tarde. A seleção de Vilanculo em futebol feminino alcançou a sua primeira vitória no torneio de futebol inserido no 16º Festival dos Jogos Desportivos Escolares. Vilanculo bateu por 1-0 num jogo reunido a formação da cidade da Machiche, que confirma a má preparação para esta competição, ficando por isso na última posição. Vamos falar com a capitã da seleção de Vilanculo. Muito boa tarde, capitã. Está a falar para a Rádio Moçambique. Primeiro diga-nos o seu nome. Como se sente depois desta primeira vitória? Prometeu no jogo passado que a terceira era de vez e de facto ganharam.
11: Boa tarde, meu nome é Joyce Alberto Mucavé. Tivemos uma reunião com as meninas e nós prometemos sim ontem que íamos ganhar e conforme o que prometemos cumprimos.
10: Com a vitória somam 3 pontos e podem agora lutar pelo menos pelo terceiro lugar, o último lugar do pódio. É essa a vossa pretensão? Acha que conseguem sair daqui com pelo menos medalha de bronze?
11: Vamos tentar, até terceiro lugar é muito baixo, podemos puxar um pouco para segundo lugar.
10: Acredita a capitã da seleção de Vilanculo que agora com a primeira vitória é possível lutar por tudo o que falta neste campeonato. Vamos falar com a capitã da seleção de Machiche, está a sair do campo algo desolada, mais uma derrota, terceira neste campeonato. Capitã, o que é que está a acontecer com a vossa equipa? Não consegue ganhar jogos apesar de jogar em casa?
12: O jogo de hoje não estava pesado. Tivemos certas falhas, né? No ataque, certas coisas. Então, o jogo deu errado, né?
10: Agora, com esta derrota, estão vedadas de terminar nos lugares de pódio, primeiro, segundo e terceiro. O que é que aconteceu durante a vossa preparação?
12: Praticamente, não houve uma boa preparação, neste caso. Talvez seja isso que tenha atrapalhado um pouco o físico das nossas colegas, também o meu físico. Então, bem, não sei como explicar. Eu só sei que o jogo de hoje teremos ganho, só que houveram certas falhas.
10: Rosina, capitã da seleção da Machiche, falando à Rádio Moçambique depois desta derrota, mais uma da sua equipa no torneio de futebol feminino inserido no 16º Festival dos Jogos Desportivos Escolares. Daqui a pouco descem ao relevado do campo municipal de Machiche as formações da cidade de Nhambane e Massinga. E no último jogo do dia, por volta das 14 horas, Zavala e Mabote discutem a liderança. Neste momento, a classificação a nível do torneio de futebol feminino é liderada pela formação de Zavala, com 6 pontos, os mesmos que tem a seleção de Mabote. Em masculino, os jogos todos estão marcados para acreditar. Do primeiro, envolve as seleções de Inhambane e Inhassoro. O segundo, Inharime defronta Machiche e o jogo grande do dia, Vilanculo, líder do torneio, juntamente com a formação de Inhambane, defronta a seleção de Massinga. Eu sou Avelino António, estou no campo municipal de Machiche. Muito boa tarde.
0: O Ferroviário de Pemba joga esta tarde diante da Associação Desportiva de Pemba em desafio das meias-finais da Taça de Moçambique em futebol face Província de Cabo Delgado. O jogo tem início marcado para as 14h30 no Estádio Municipal de Pemba. Joaninho Machon.
13: As equipas do Ferroviário e a Associação Desportiva, ambas de Pemba, discutem esta quarta-feira no Estádio Municipal uma das vagas que dá acesso à final da Taça de Moçambique, fase provincial. O embate conta para as meias finais da prova. Sem margens de erros, os técnicos dos dois conjuntos afirmam que vão a jogo para passarem a eliminatória. Rogério Balate, por exemplo, treinador do Ferroviário de Pemba, diz que o seu conjunto se preparou o embate com os rivais a detalhe. Não obstante, antever uma partida bastante exigente.
14: Temos vindo a preparar esse jogo desde que tomamos conhecimento. É uma competição que também nos interessa de certa forma e passar essa eliminatória é o nosso objetivo.
13: Por seu turno, Vitor Mayamba, técnico do Pembinha, diz que a sua equipa vai a jogo precavido de todos os aspectos que poderão acontecer durante os 90 minutos.
15: Vamos jogar com cautelas e, acima de tudo, sair daqui com a eliminatória ganha, porque o objetivo principal é chegar à fase regional.
13: Ferroviário de Pemba, ou Pembinho, uma dessas formações, poderá ficar por terra esta quarta-feira na Taça de Moçambique. O embate conta para as meias finais da prova, onde na outra defrontam-se as formações do Bahia de Pemba e do Futebol Clube do Montepês, na quinta-feira. De Pemba para RM Desporto, Joaninho Machado.
0: 12 horas e 18 minutos na atualidade esportiva internacional. Na bola ao cesto, o Al Ahly do Egito defronta hoje, às 19 horas, o RSSB Tigers do Ruanda em desafio das meias finais da Liga Africana de Basquetebol BAL, que decorre em Kigali, no Ruanda. É um daqueles jogos em que cada detalhe importa e pequenos erros podem comprometer toda a temporada. De um lado temos o Al Ahly do Egito, um clube com uma história rica, tanto na BAL quanto em antecessora à Taça dos Campeões Africanos da FIBA. Do outro lado, temos o RSB Tigers, que substitui seu rival local, o APR, como representante de Ruanda na atual temporada da BAL, apenas algumas semanas antes do início da competição. Espera-se que a BK Arena esteja lotada, principalmente com adeptos locais. Na outra meia-final, amanhã, o Petro de Luanda de Angola joga às 19 horas com o Al Ahly de Benghazi, da Líbia. O atual campeão em título da Basket Africa League, Petro de Luanda, reencontra o Al Ahly de Benghazi, da Líbia, numa reedição da final de 2025. O Al Ahly Tripoli, da Líbia, é o atual vencedor da Basket Africa League, BAL. O Egito defronta amanhã, às 18 horas, a Tanzânia, em partida das meias-finais do Campeonato Africano de Futebol Sub-17, que decorre no Reino de Marrocos. O jogo está agendado para o estádio Mualla El Hassan, em Rabat, e definirá o rumo da disputa pelo título continental. Noutra meia-final, agendado para o mesmo recinto, às 21 horas, o Marrocos, país anfitrião, joga diante da similar do Senegal em confronto decisivo. Os vencedores avançam para a final na terça-feira, 2 de junho, enquanto os vencidos das meias-finais disputarão o terceiro lugar na segunda-feira, 1 de junho. Caro ouvinte, termina por aqui o Jornal Desportivo para hoje, 27 de maio de 2026, que teve a edição e a apresentação de Carlos Calisto e Michel Horácio na sonorização. Da nossa parte, é tudo.
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Está desfeita a conexão com a cabine número 1 e, consequentemente, em cadeia com a rede nacional. Dos emissores em FM, onde Carlos Calixto e Michel Horácio assinaram cerca de 20 minutos de atualidade esportiva nacional e internacional no Magazine Desportivo. Você vai ter mais notícia às 13 horas no T5. Belisério Macamo vai trazer os convidados e, por aquilo que eu sei, na escapatória. Vítor Magaia, Manuel Moreira. Você está ligado à Rádio dos Campeões. 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A sério. É antigo, mas é bom. Olha, milagrosa está no chumizado. 12:21. 34 segundos.

Ta shogulam manaf, shogulam manaf, ta imerguena. Tá se lembrar de uma juba, não é? Tá se lembrar de uma juba. Sério? 12 horas 22 minutos 27 segundos. Rádio dos Campeões para quarta-feira 27. É de maio 20, 26 para 29 graus. É máxima prevista, quem disse foi Gonçalves Mabui.

0: Jaime Coaco está ligado em Lixinga. Dos 87.6 FM, um grande abraço. Está ligado 12:23:31 segundos. 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E a diferença desta rádio é que deixamos também alguns alertas. A sério. E a vida é só uma. Então, mas então, 12:23:52. Está ligado? Está sentindo o quê?
1: Pois ela é só uma.
0: Ora nem mais, ora nem mais.

0: Milagre está em Climane. Dona Jenny também em Climane. Estão a picar na frequência modulada nos 88.2 FM. São 12 horas 26 minutos. É para 27.
1: Sempre graças a Deus.
0: Ora, mãe, ora, nem mais.

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0: 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Mas você sente-se abandonada ou apaixonada? Não, fala comigo.
1: Abandonada por você.
0: É sério?
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0: Epa.

Rádio dos Campeões 93, um FM A15, para quarta-feira, 12h31, 22 segundos. É para 27, é de maio, 2026. Mas você

0: 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Em manga de camisa para 29 graus, 12, 32, 54. 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
1: Eu tenho estado a receber aqui muitas mensagens, então, mas era suposto que eu não estivesse aqui, mas os outros estão sempre, fizeste aqui uma manga e uma mancha tranquila, na positiva, pois é claro. Então, quando é que eu vou ser homenageado? Olha, eu não estou interessado. Não estou interessado nem sequer estou preocupado com homenagem nenhuma. A sério. Eu sou homenageado pelo carinho da minha família. E agora com a minha netinha, mas nada, o resto fica quieto, nada. Eu faço aquilo que eu gosto de fazer. Agora, homenagens, eu respeito muito e vejo com muita alegria gente a ser homenageada. Isso é como lançamento de livros. Exato. Eu gosto muito, eu incentivo na positiva. Olha, vão, caminhem em frente. Caminhem em frente. Eu, quanto a minha parte, nada, está quieto, que não. Minha família, a minha estabilidade, a minha tranquilidade. E agora com a minha netinha, ora bem, então fico ainda melhor. É melhor e grande homenagem. Mas não se preocupem comigo, com classificação, porque eu nem sei qual é o vosso critério de avaliação. De qualquer jeito, muito obrigado. Muito obrigado. Mas são 12 horas 34 minutos. Olha, falando de homenagens. Homenagens, há muita gente que merece uma homenagem. A sério. Olha, este por exemplo.

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1: Exatamente, isto merece uma homenagem.
0: Obrigado, meu cota, por ergueres a nossa bandeira.
1: Isto sim.
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1: Eu assino por baixo. Não homenagem.
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1: Estou a falar de Barcelos de Carvalho. 12:34.
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1: E cantada, sentido.

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Grande abraço para Barcelona de Carvalho. Está nesta altura em Lisboa e apresentar espetáculos, pois é claro, com bom tempo para Lisboa. 12:38, 49 segundos.

Tá certo, um grande abraço, 12 horas 39 minutos, tem tribuna de desportos às 13 horas. Beligério Macamo, Vítor Magaia, Manuel Moreira, 12:39, Michel Lourácio a fazer o cronómetro. Esta rádio é sua. E o Chegulão agora está impressionado. Sério, mas essas homenagens são merecidas. Há gente que precisa e merecem ser homenageadas. Sério. E esta secção, eu estou na box, eu estou na linha de fundo, exatamente, mas também não estou muito preocupado com isso. Olha, Bambatela, sábado, hoje é quarta-feira. A sério? 12 horas 39. Bom dia, boa tarde, boa noite, conforme aonde vocês estiverem a ouvir rádio.

Tá ligado, você tá ligado, seu Ghulam Manaf. Ghulam Manaf, o homem da Cristina, ora bem, e o do Zé Fir, ele arrancava com o Zé Fir, juntamente com o senhor Condillac, e eu ouvia muitas vezes, era um mana-mana na altura, e continua a ser, mas eu ouvia muito esta música com esses mais velhos, o senhor Ghulam Manaf, o senhor Amuzá. Exatamente, era uma turma de velhos que transmitiam conhecimentos, mais novos, muitos conhecimentos. Era, não bebam muito café, café faz mal à saúde. A propósito, quantos cafés é que você já tomou hoje? 12 horas 43 minutos, 20 segundos, mas quantos cafés? Mas quantos, já esqueceu? Já esqueceu, não é? Já esqueceu. Mas quantos cafés? 12:43 minutos, 44 segundos.

Está ligado, você está ligado. Tem Tribuna do Desportos às 13 horas no T5. Nesta altura, 12 horas 46 minutos, 37 segundos. Então veja lá, reduz o cafezinho. Se calhar depois do programa. Tudo lá para falha, tudo tranquilo, porque nós está junto.

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Luís Carlos Trindade Afonso está em Calimane. Está ligado. Olha o Fijamo. Fijamo também está em Calimane e toda a turma da Eletricidade de Moçambique. A cidade de Quebec, Lima, Picarenos, 88.2 FM. Grande abraço. Então reduzam o cafezinho.

Mas um cafezinho dá-se bem, né? Ora bem, ora. Então, mas um café está tranquilo. Agora, café com excesso. E depois também, com excesso, o que está no conteúdo do café, né? Na mistura do café, fica assim um bocado complicado. Eu até gosto. Um cafezinho com esta tal mistura e com a música misturada, eu fico muito feliz. Fico ainda mais concentrado. Fico assim. 12 horas e 49. Há 15.

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Boa tarde, boa tarde. Bom id, bom id. 12:51. Estão a faltar 9 minutos para as 13. Vou picar o T5. Às 13 horas, Belisário Bacamo vai responder. Como convidados, Vítor Magaia, Manuel Moreira.

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Um grande abraço para todos quando estão ligados ao canal esportivo da rádio dentro e fora de Moçambique. Remember me eternally. Um bom apreciador da música exige qualidade. Ela mora aqui comigo no Flight Deck número 6. Boa tarde. 7 minutos para as 13.

distante fica próximo, o distante fica mais próximo, pois é claro, pela viagem do éter, e quando alguém me dizia logo de manhã que, então, mas Jamal tem uma neta, pois eu tenho, exatamente, e estou orgulhoso por isso, e da minha filha mais nova, com certeza absoluta, e embalar uma neta, assim, deste jeito. 12h54. E quando ela sente que o avô é bonito, o avô mais bonito, o que é que você acha? Ah!

Vitor Domingos Máquina está em Nampula. Um grande abraço, muito obrigado, muito obrigado. Domingos Máquina. Está aqui, está uma máquina, está turbinado, está turbinado. 4 minutos para as 13. Muito obrigado pelo carinho.

0: Francisco Mutsenga está a olhar para o cronómetro, já passa um minuto depois das 13. Eu vou picar o T5, vou picar o T5 para chamar o nosso amigo. Nossos amigos, são três amigos que estão ligados ao canal esportivo de rádio a partir do T5, eu já fiz o reconhecimento. É o Francisco Mutsenga que vai fazer o cronómetro, exatamente. Pelizieri Macamo vai conduzir, Vítor Magaia e Manuel Moreira. Então, Francisco Mutsenga, atenção, 5, 4, 3, 2, 1, arranca com Tribuna de Desportos.
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2: Muito boa tarde, cá estamos nós para mais uma edição do programa Tribuna dos Desportos. Habitualmente a quarta-feira vai para o ar a esta hora aqui no canal dos campeões RM Desporto, até bem perto das 14 horas, e hoje não fugimos à regra. Temos então os assuntos revelados para esta edição: regresso à casa da Seleção Nacional de Futebol de Sub-17, após conseguir essa inédita qualificação para um campeonato do mundo que vai decorrer neste ano no Qatar. Ainda vamos olhar para a convocatória da Seleção Nacional de Futebol, que tem dois compromissos nas datas FIFA, portanto, entre 1 e 9 de junho que vem. Primeiro, confronto com Oman e depois frente à Indonésia em Jakarta. Também em cima da mesa, nesta edição de hoje, jogos de fase nacional do jogo, Festival Nacional dos Jogos Esportivos Escolares, que terá lugar em Inhambane, com questões relacionadas com os valores necessários para a intervenção ou reabilitação dos recintos desportivos e locais de acomodação das delegações que irão participar no certame. São necessários mais de 30 milhões de meticais, dinheiro este que ainda não está disponível. Por isso mesmo é que este é um dos temas que iremos arrolar iremos abordar nesta edição de hoje. Francisco Mutsenga está na sonoplastia. Os comentários hoje são de Manuel Moreira e Vítor Magaia, ambos em estúdio. A moderação é de Belisário Macamo. Boa tarde, Manuel Moreira. Alguma nota prévia?
3: Não, hoje não. Não tenho.
2: Ainda em festa?
3: Curiosamente. A festa vai continuar. Até começar o campeonato. O campeonato da segunda divisão.
2: Foi uma festa rija, como se diz, não é?
3: Quem?
2: Foi uma festa rija.
3: 26 mil espectadores. Nem no tempo do Dário Monteiro, do Mário Wilson.
2: Num estádio com capacidade para 29 mil.
3: 29 mil.
2: Praticamente lotação esgotada.
3: Foi uma loucura. E estamos a falar de um campeonato da terceira divisão, né?
2: Está a ver, Manuel Moreira, né? está aqui, hein?
3: Feliz. Não, eu vim equipado a rigor.
2: A rigor.
3: A rigor, sim. Os que estão no Facebook viram aqui o emblema da Académica.
2: Associação Académica de Coimbra.
3: É verdade.
2: Adriosa, para quem não sabe aí, então.
3: Onde jogaram muitos moçambicanos, que também já falei isso na segunda-feira.
2: Exatamente. Passada. Entre as quais os mais.
3: Na sexta.
2: Exato, dentre os quais o capitão Dário Monteiro.
3: Dário Monteiro. E vem na lista dos melhores marcadores de sempre.
2: Exatamente. Tem história, tem lugar reservado na história da Académica Dário Monteiro, indiscutível.
3: Mas foi treinador também de Sub-23.
2: Creio que foi o primeiro treinador quando se começou o projeto Sub-23.
3: Estive em Dário Coimbra Monteiro. Exato. E tive o prazer de tomar um café com ele quando era treinador de Sub-23.
4: Nessa altura.
3: Exato. Sem procurar por ele, tinha que procurar, né?
2: Foi um café entre dois.
3: Não foi um café de felicidade. De felicidade. Com Dário Monteiro em Coimbra.
2: Entre a família da Brioso. Coisa, né?
3: Da Briosa, da Briosa. É.
2: Vítor Magaia, esteve aqui a ouvir, então,
4: vamos lá. Iria começar por parabenizar a ele, mas não sem antes saudar a si, Belisário, saudar ao Manuel Moreira, ao Francisco Mutsenga, o nosso sonorizador, e uma saudação especial também aos ouvintes. E uma saudação especial também aos ouvintes. Dizia que...
2: Tem alguma nota prévia?
4: Sim, como notas prévias. Muito bem. Até vou dizer isso. Primeiro, parabenizar o próprio Moreira, Manuel Moreira, pela briosa, né? Vejo aqui eufórico, satisfeito, ouvi-lhe também.
2: Ele vive intensamente a briosa.
4: Na segunda-feira, vi-lhe também nas plataformas digitais, vestido a rigor. Porém, falando em festas, queria também aproveitar, parabenizar Não tem nada a ver com desporto, é muito particular. A minha filha, a mais nova, que faz os completos mais um aniversário, dizer que o pai dela ama, Princesa Pérola, que é o pai dela, ama. Depois, indo a um ponto prévio, sob o ponto de vista desportivo, que é o que de facto nos traz cá, não é uma nota prévia agradável, é uma nota prévia que me preocupa. Que tem que ver com esta notícia da desistência da seleção moçambicana de boxe, na participação nos Jogos da Zona, do qual é detentor do título, e tudo isto por falta de fundos, né? Por não ter coisa. Passa de facto a ser rotineiro. Ouvirmos notícias dessas no nosso desporto, infelizmente várias diferentes modalidades a não participarem nas diferentes competições. Já tivemos o voleibol nas mesmas condições, dentre outras mais, e que é um cenário de facto que deveria ser pensado, deveria ser mudado, até porque já se sabe de antemão há muito tempo quando é que as diferentes competições elas acontecem. Então é uma nota prévia de facto que me deixa triste numa modalidade de facto que tem trazido alegrias e como, sobremaneira, tanto em femininos como em masculinos.
2: Muito bem, aqui está então a nota prévia de Vítor Magalhães. Vamos então olhar para aquilo que são os assuntos arrolados para esta edição. Começamos com os Mambinhas, a Seleção Nacional de Futebol, que conseguiu então um apuramento inédito para o Mundial, que terá lugar neste ano no Qatar, após esse feito conseguido diante da Seleção da Etiópia. O jogo terminou com empate por 1-1 e depois, no desempate por pontapés da marca de grandes penalidades, venceu por 5-4. Moçambique consegue então, as últimas duas vagas que restavam, após os dois primeiros classificados de cada grupo terem conseguido acesso direto, foi um dos dois que conseguiu então fechar as 10 vagas. Vamos lá então olhar para esta seleção que regressa, depois temos, tal como disse, esse Mundial neste ano, depois pelo meio vários episódios, após a qualificação, episódios que foram acontecendo, com, enfim, regressos e não regressos, tudo, mais alguma coisa. Vítor, vou começar por si.
4: Não, primeiro festejar e saudar este regresso da seleção sub-17, depois deste feito de facto inédito. É um regresso em apoteose e acredito que seja dessa forma mesmo que irão ser recebidos por familiares, amantes do futebol, pela imprensa e por mais diferentes individualidades. E faz sentido que assim seja, porque o que conseguiram não tem, como é que eu dizer, é único, né? É único, é a primeira seleção, pelo menos a nível do futebol. Né?
5: Futebol de 11.
4: Futebol de 11.
5: É bom, tem
4: que ser. Estás a dizer bem, porque ainda fiz essa correção a alguém. Numa página que dizia em futebol, eu também corrigi. Futebol de 11, porque já fomos em futebol de praia, já fomos em futebol futsal também ao Mundial. Futebol de 11 é um feito inédito que devo dizer e confessar que, ainda que muitos de nós sonhássemos, mas não passávamos de um sonho. Víamos mesmo isto como um sonho, e coloco-me nestas pessoas que não criam que pudéssemos nos qualificar para o Mundial, devo confessar isto. E os rapazes conseguiram transcender todas as expectativas, as que nós tínhamos e as que não tínhamos, e conseguiram alcançar esse sonho. E porquê que olhávamos isso como algo impossível ou como algo dificílimo de acontecer? Porque toda a conjuntura desportiva do nosso país, quando olhamos para toda a conjuntura, estou a falar desde os sénios, desde a organização, desde o dirigismo e tudo mais, na sua verticalidade, e depois olhando, vamos lá, para o escalão, a faixa etária de qual estamos a falar, o tipo de competições que nós temos, a qualidade a ausência desta qualidade nas competições, os campeonatos nacionais que não existem, poucas associações a terem competições naquela faixa etária dos 16, que são os juvenis, por aí fora, campeonatos nacionais que quando existem vão uns, a maioria não vão. Então, tudo isto colocava-nos em dúvida com relação a uma possível proeza, uma possível qualificação até aos próprios quartos de final, que até isso acabamos não conseguindo, e eles conseguiram contrariar-nos, vou dizer mesmo isso, contrariar-nos, porque era tida de facto como uma seleção que só ia para cumprir calendário, uma seleção que só ia de facto para distribuir pontos, mas a qualidade individual, a qualidade individual do jogador moçambicano, não só no futebol, e digo porque isto acontece muito em muitas modalidades, em que não temos competições internas, mas quando vamos lá para fora, conseguimos nos sobrepor. A qualidade individual dos jogadores, o nível de organização, a competência da equipa técnica liderada pelo Mário Guerreiro, o tempo...
2: Luís Guerreiro.
4: Olha, eu com o Mário... Disse Mário Guerreiro?
2: Sim.
4: É o ex-presidente.
3: Presidente da
4: Federação Moçambicana de Futebol. O Luís Guerreiro, a quem devemos saudar, cumprimentar por este feito, por ser o primeiro treinador a levar uma equipa de futebol de 11 a um Mundial. O tempo de trabalho que tiveram pode não ter sido perfeito, mas pelo menos vemos que é um trabalho que tem uma sequência. Já tivemos aquela vitória em Cascais, com esta mesma seleção, com este mesmo selecionador. Então, o que quer dizer que quando há continuidade, independentemente das dificuldades ou não, há mais probabilidades de se vencer ou não. Primeiro queria falar deste facto, desta volta destes briosos rapazes que merecem todas as honras do mundo, e depois vamos ver um pouco estas peripécias que também foram acontecendo. Como eu costumo dizer, nós festejamos sempre a moçambicana, mas depois já me explico o que é isso de festejar a moçambicana.
2: Manuel Moreira.
3: Olha, eu vou começar por algo que talvez até seja inédito entre nós.
2: Exato.
3: É que fui vendo aí nas plataformas todas, não só das redes sociais, como mesmo da comunicação social. Não sei bem porquê, mas fiquei estupefacto com isso.
2: Sim.
3: Nas redes sociais, então, é totalmente esquecido. Luís Guerreiro, o treinador, parece que ele não existe. Parece que não existe o treinador.
4: Enaltece-se a todos.
3: Parabenizar-se a todos e a tudo. Esquecer-se do... Aliás, dos poucos que falavam dele, falavam da negativa de uma maneira incrível. Devia ter em televisões.
4: Sim.
3: Esse velhote, esse não tem competência, não sabe. Quer dizer, antes de tudo começar, né? Tinham esquecido que tivemos em Cascais. Foi em Cascais,
4: sim.
3: E tínhamos vencido.
4: O torneio.
3: Com o torneio lá. E fico realmente a olhar e perguntar-me. Poxa, quer dizer, parabenizamos todos, né? Federação, tudo muito bem isso, né? Jogadores, esquecemos o treinador.
2: E depois, com uma particularidade, depois da derrota... Na estreia, frente à Tanzânia. Eu acompanhei muito o meu discurso do treinador Luís Guerreiro. Foi de alguém que sabia o que fazia, efetivamente. Porque foi um discurso extraordinário para quem...
4: E foi consentâneo o que veio acontecer a seguir.
2: Foi acontecer.
4: Sim.
2: Via mesmo na estreia o discurso que ele fez. Então, é alguém que sabia o que é que estava perfeitamente a fazer.
3: Não, depois vi aí aqueles discursos negativistas, que ele só treinava equipas do distrital lá em Portugal e não sei o quê. Quer dizer, isso é primeiro não ter conhecimento, não saber quem é, com quem é que estamos a lidar.
4: É que temos de saber que é alguém que... Mas pronto, continua, mãe. Se calhar posso depois acrescentar.
3: Isto é uma conversa, sim, podemos indo... Sim. Não tem problema. Ah,
4: sim.
3: Isto não é aqui, ponto. Nós estamos aqui numa reunião...
4: É mesmo para respeitar e não cortar o seu fio de raciocínio.
3: Vitor, sabe, isto tem que ser mesmo uma conversa.
2: Vamos beber um café a briosa.
3: É como um café a briosa. E veja-se. Porque hoje não custa nada. Entro na internet e vou buscar, ponho lá Luís Guerreiro. E vais encontrar. É um rol de equipas. É? Tem equipas que já estiveram na primeira divisão, na segunda e na terceira, portuguesa.
4: E digo mais, especialista em trabalhar nas camadas de formação.
3: De formação.
4: Inclusive cá, quando ainda tínhamos a academia Mário Esteves Coluna. Ele era o responsável pela formação, de onde saíram muitos jogadores.
3: Ele não caiu do céu, como muita gente pensa. É? Por quê? Porque, perdão para esses, não se cultivam. É? Tem que cultivar para o milho crescer. Não é? E não vão semear. E hoje é tudo fácil. Tens a internet, vai buscar. Luís Guerreiro, quem é esse indivíduo? Vai-se buscar e vai buscar os dados todos. Não é vir criticá-lo, até pela sua idade. É? E alguém Sim. dizia que... Olha, ele só tem mais 4 anos que o nosso o Carlos Queiroz. Está a ver, não é? Uhum. Só tem mais 4, mas...
4: Mas é um talvez por ele ser
3: não desnecessário totalmente Sim, desnecessário,
4: é, desnecessário. É uma avaliação desnecessária.
3: Não, o pior é que é Sim. ofensivo Sim. com faltas de respeito à mistura por alguém depois que nos deu esta felicidade toda, mas continua a ser esquecido mesmo assim, continua a ser esquecido. Imagino que se fosse um desses nomes que nós temos aqui, puxa, estava endeusado. Estava endeusado. Olha, e foi treinador adjunto do. Isso foi já como sénior do Inter de.
4: Não,
3: de
4: e foi responsável pelas academias no Inter, em Angola, em várias Angola, academias.
3: E era treinador adjunto.
4: Tem um trajeto,
3: vi alguns jogadores angolanos a dizer: olha, ele foi o meu mentor.
4: Sim,
3: que estão nos séniores hoje.
4: Sim.
3: Do sénior da seleção angolana.
4: Angolana, exatamente.
3: Então. Vamos ter um bocadinho mais de respeito por aquele que nos conseguiu trazer esta glória. É, porque ainda foram metendo aí, misturando aí alguns treinadores e não sei o quê. Tudo muito bem. São todos eles capazes. Mas neste momento, quem conseguiu lá chegar é o Luís Guerreiro. Era a primeira coisa que eu queria dizer. E depois, veja-se, as dificuldades que ele tem. Misturar aqueles jogadores que vieram da Europa, né?
4: Sim.
3: Ele teve que fazer ali as misturas. E ele teve que fazer poucas misturas.
4: É o que eu queria dizer. Ele teve o discernimento de não arriscar tanto.
3: Não arriscar tanto Sim. com aqueles que vieram da Europa. Quer dizer, foi pondo
4: ele. Mais no Nhampul, é o Nhampul que foi o mais utilizado, o ponta de lança.
3: Que Sim. é do Frankfurt.
4: Do Frankfurt.
3: Dos outros todos.
4: Sim.
3: São quantos? São 5 ou 6.
4: Vinham de fora. Não, eram mais 2. Eram mais 2 que acabaram, constavam das listas.
3: Das listas?
4: Sim.
3: Foram 3 ao todo.
4: Sim, ao todo.
3: 3. Os outros 2, ele foi... jogando com eles 10 minutos aqui, 15 minutos ali. Porquê?
4: E em outras partidas nem entraram. Sei
3: não que entraram. Era. Porquê? Ele queria aquele conjunto que ele conhecia. Foi misturando eles, né? E foi vendo que esse Nhampul tinha mais. Sim. Também vendo. Veja-se, o Nhampul, quando outros diziam assim: ah, ele não aceitou a seleção da Alemanha porque não tinha lugar lá. É outro desconhecimento de falar coisas que não sabe. Né? Para aparecer quando não sabe realmente.
4: E as exibições do Cultivo. Rapaz mostraram que é a cultura.
3: Ele era da seleção sub-16 Sim. da Alemanha.
4: Sim.
3: Está a ver, Belizar? Ele era da seleção 16 da Alemanha. Podia ter ido para o 17. Né? E ele optou pela seleção moçambicana. A mãe é moçambicana, o pai não sei, mas a mãe é que é moçambicana. E ele optou para o sub-17. Ele jogou no sub-16, na seleção da Alemanha. Não é qualquer miúdo que entra ali para o sub-16. Não, imagine não. quantas academias deve ter a Alemanha, milhares. Para ele jogar no sub-16 é porque tinha competência, tem qualidade. E demonstrou ter a qualidade e essa competência.
4: Sim, destaque também aqui para os jogadores, eu que estava já quase a tirar, o Alan, o lateral esquerdo. É um jogador com um futuro enorme, um jogador com muita qualidade.
3: Só aquele remate do golo, aquele ali, é para alguém que tem conhecimento. Sim.
4: Sim.
3: E veja-se, aquele foi estudado, aquele, o pontapé
4: do canto. Sim.
3: Sim? Sim. Deixaram ele lá, Exatamente. Os angolanos pensaram, deixa lá,
4: colocar a bola
3: deixa lá.
4: Lá
3: esse puto. E em vez do cruzamento, a bola foi direta para ele. Portanto, aquilo foi estudado, assim como os penaltis. Vê-se que há trabalho.
4: Exatamente.
3: Trabalho
4: Exatamente.
3: nos clubes.
4: E depois a continuidade que foram dando ao nível da seleção.
3: Da seleção, sim, esse trabalho todo. E veja-se, isso das críticas, né?
2: Exato.
3: Yeah. O Black Bulls todo criticado, deitado ao lixo, né? Só levaram Black Bulls. Outros punham só jogadores de Maputo. Não tinha jogadores de Nampula, de Ferrovia de Nampula, foram os marcadores de golo, dos penaltis. Portanto, sabe, quando. É, porque agora só gostamos de destruir. Nós em Moçambique. Gostamos de destruir.
4: Depois há um dado que é importante.
3: E depois são pessoas que não conhecem.
2: Trabalho de base.
4: Há um dado muito importante que as pessoas têm que ter, que às vezes quando dizem, são jogadores só de Maputo. Por exemplo, um clube como a Black Bulls, ali no seu quartel-general, na sua
3: academia, cheio de jogadores do centro.
4: A maioria dos jogadores, digo mesmo assim, a maioria dos jogadores que a Black Bull tem e são convocados para as diferentes seleções nacionais, são oriundos das outras províncias. São oriundos da zona central. Esta conversa, vamos lá, regionalista, tribalista.
2: Não, como digo, este tipo de
4: discussão. As pessoas, não está a falar de nós,
2: mobilizados. Isto tem um não assunto.
3: Sim,
4: não somos nós. Exato. É preciso que as pessoas, de facto, investiguem, saibam, de facto, qual é a origem, onde foram levar.
2: É só chegar, no período da tarde, por exemplo, ao complexo desportivo da Associação Black Bulls e ver a avalanche de
3: jovens.
2: De jovens, de crianças, de ambos os sexos.
3: É uma loucura.
2: Aquilo é extraordinário.
4: É preciso se reconhecer quando a qualidade está centrada num determinado clube.
2: Não pode haver receio de ser.
4: Não pode haver receio. E deixa-me dizer isto. A melhor seleção russa que já existiu, já jogou com 10 jogadores do CSKA de Moscovo. Atenção!
2: Acontece em vários, mesmo até hoje.
4: Nós já tivemos a seleção moçambicana A, com o Costa de Sol, o Costa de Sol tetracampeão. Levava 8 a 7 jogadores.
2: O Ferro já forneceu também.
3: Seleção do Mário Coluna.
4: Era o Ferro Velho Maputo.
3: Não, quando estava no Machaquene. No tempo do Elias, até levava o suplente de Elias. O Elias não ia, mas o suplente do Elias, ponta de lá saía. Era Machaquene, aquilo era Machaquene e Ferroviário. Então, portanto, porque o treinador tem que ter no início algo que compacta aquela equipa. E todos fazem isso.
4: Até porque as seleções têm pouco
3: seleção
4: tempo
3: portuguesa,
4: de trabalho.
3: Seleção portuguesa, que o Sporting teve sempre uma grande escola de jogadores, né? Até porque foi o primeiro a fazer uma academia. Sim. Aquela academia de Alcochete, né? Depois é que veio o Benfica, foi fazer a sua ali no Seixal. O Porto ainda nem tem sequer.
2: Já tem em Gaia?
3: Não, aquilo é emprestado, não é dele. Está a começar ainda. Não tem nada. Eu em dezembro estive lá, fui lá.
2: Não tem nada?
3: Não tem nada. Ainda não é nada. Black Bulls é muito melhor. Não tem nada. Tem lá um que é emprestado. Sim, tem lá dois campos. Não sei quem. Agora, a academia deles não tem. E veja, seleção de Portugal, grosso,
2: exato.
3: Era Sporting Clube.
4: Já foi
3: Sporting. Era Sporting. Yeah. Então, aquilo, ninguém tem
4: a coisa assim,
3: não pode diferenciar
4: desde que os jogadores convocados sejam, de facto, os melhores e os que melhor representem a seleção nacional, não importa mais nada. Yeah. Não importa. Agora, se formos observar que, de facto, são 10, 9, 8 da Black Bulls, do Ferroviário, do Costa de Sol, seja lá que clube for, e olharmos para o lado e observarmos que, não, mas há ali jogadores melhores, aí a coisa muda de figura. A verdade é que a primeira vez que criou-se esse barulho, vencemos a COSAFA em sub-20. A segunda vez
3: com o Dário Monteiro.
4: A segunda vez que se faz do mesmo barulho, conseguimos qualificação para o Mundial. Então é preciso termos cuidado quando fazemos esse tipo de comentários. Mas eu queria destacar, estava a destacar os jogadores individualmente, depois de tê-lo feito bem aqui o Moreira, com relação ao Luís Guerreiro, selecionador nacional, pelo trabalho que vem fazendo, este histórico todo que ele tem, e as pessoas desconhecem, nem sabem que esteve cá na Academia Mário Esteves, que foi responsável. Ele vivia lá, o Luís Guerreiro vivia na Academia, na Marcha.
3: Sabe
4: ele
3: o
4: mais
3: sabes o que é, Vitor?
4: Sim.
3: Muitas dessas pessoas nem acompanham futebol nenhum.
4: É grave.
3: Só que, pronto, houve aqui, este é um momento para eu também escrever alguma coisa.
4: Sim.
3: Brincadeira.
4: Dizer alguma coisa. Então, as exibições também, e foi uma questão, aquilo que o Belisário, por exemplo, dizia antes de ir à questão dos jogadores individualmente, sobre o discurso do Luís Guerreiro e aquilo que foi consentando com o que aconteceu com a seleção, é que esta seleção foi se transfigurando de jogo a jogo. No jogo a seguir com o Mali, não parecia a mesma equipa, a mesma seleção que havia sido cilindrada por 3-0, principalmente no concernente à atitude, houve mudança de atitude, e com o tempo foram acrescentando qualidade do próprio jogo, e no último então já era uma forma de jogar diferenciada, porque eu confesso que ainda estava com algum receio quando olhei para os resultados da Etiópia, aqueles países de magrebinos, mais o Egito.
3: Não, então, foram três, foram. Egito, Tunísia e Marrocos.
4: Então eu disse, epá, aqui temos mais...
3: E a derrota
4: mais...
3: só foi contra Marrocos, 2-1,
4: em Marrocos. 2-1, então... fiquei aqui meio receoso, mas o jogo em si trouxe outras coisas diferenciadas. Individualmente.
3: Depois, a altura dos etíopes, aquilo tudo, a altitude, de onde eles vêm.
4: Sim, trazia aqui algum.
3: Não, receio, eu estava com receio mesmo.
4: E alguma
3: não, dúvida. O meu receio até foi pelos resultados que eles tiveram contra
4: não,
3: a
4: quando
3: equipes.
4: Olhamos para esta tabela,
3: Tunísia,
4: sim.
3: Empata com o Egito,
4: só
3: e perde 2-1 com o Marrocos. Eu disse, aqui temos.
4: Adversário.
3: Aqui tem Mahungu, aqui tem problema, mas sim, não foi.
4: Mas foi um dia onde, por exemplo, o Pelembe, o filho do Domingues, o capitão,
2: exato,
4: também esteve em alta, mais um grande gol, mais uma boa exibição. O Alan, como havia referido, faz com facilidade.
3: Faz corredor.
4: Quer dizer, aquele corredor esquerdo para o futuro parece que não teremos problemas a nível dos Macens. Desde os Paítos, os Mineiros, os Pinto Bar, Jojó fazia mais à direita.
3: Na direita, sim,
4: Jojó,
3: todos eram laterais.
4: Nunca tivemos,
3: dos lados,
4: sim,
3: lados,
4: dos dois
3: não.
4: Lados nunca tivemos problema. Sim, estava a olhar para a esquerda,
3: Jojo
4: o Miro,
3: né?
4: O país,
3: que fazia Jojo, o direito. Aquilo era um espetáculo,
4: sim,
3: né?
4: Ainda o... Como é que é? Estava a fugir o nome, pronto, se me fosse deixar para lá. À esquerda, o Miro, o Paíto, o Pinto Barros, e, quer dizer, muitos, ainda houve os Jerónimos de Desportivo.
3: Uma loucura.
4: É uma loucura.
3: Laterais foram sempre bons aqui.
4: Sempre. Então, temos hoje um Alan... Temos um Júlio, que tem um tipo de futebol que passa muitas das vezes despercebido para as pessoas, porque é um trabalhador, é uma formiguinha, recupera, joga com muita classe, com muita qualidade.
3: Esse nunca vê no destaque, mas
4: não,
3: são os que fazem
4: não,
3: o trabalho.
4: Não, só fazem o trabalho. É o tal trabalho sujo, né, que a gente diz. E depois o Nhampulo, de facto, esse avançado que está no Frankfurt, que logo no primeiro jogo, sem a equipa ter feito grandes exibições, mas só pelas movimentações dele, deu para perceber que é um jogador com outra escola. E veio a confirmar no jogo diante da Angola, quando faz aquele trabalho individual, tira um, dois, e depois assiste é o Yuri,
3: para o golo,
4: o Yuri da Liga.
3: Para o 2-1.
4: Para o 2-1. Resultado. Então, são jogadores que já, tirando esses todos, na generalidade, só estou a particularizar uns e outros que possam ter brilhado mais.
3: O guarda-redes teve os seus...
4: O guarda-redes tem um potencial
3: físico. Tu como és guarda-redes.
4: Sim, ele tem potencial físico e atlético.
3: Eras, porque agora você é capaz de ir lá.
4: Agora entram todos, né? Agora entram todos. É assim, tem um potencial físico e atlético e uma margem de progressão altíssima. Quando olhamos para ele, aquele caparro, quase 2 metros, e vê-se que não é ainda excelente a jogar com os pés, e joga bem. Mas comete,
3: lá em cima,
4: mas comete algumas gralhas.
3: Lembra-se muito golo contra a
4: não,
3: bola?
4: Não, não só, muitos lances.
3: Lá em cima,
4: não, muitos lances.
3: Não, foi uma fifa do
4: não, o que acontece, falta ainda conseguir atacar.
3: Contra a Tanzânia.
4: Sim, atacar a bola no seu ponto mais alto. Não. Ele ataca onde os adversários ainda podem disputar. Não. Por isso é que muitas das vezes acabou atropelando os seus próprios colegas de equipe, mas tem uma margem de progressão muito alta quando olhamos para a idade, né? Olhamos para a altura.
3: Sim.
4: Lógico, tem 15, 16 anos.
3: Logicamente, ele
4: sim,
3: é tudo para
4: tem uma margem de progressão alta, apesar dos muitos, não podemos escamotear a verdade, muitos erros, muitos equívocos que foi cometendo ao longo da competição,
3: porque...
4: mas acabou o herói, né?
3: Foi ele que
4: já viu
3: o penalti.
4: Como é que é? Ele que defende o único penalti naquela situação das marcações de grande penalidade e acabamos depois com o nosso último.
3: Mas visto como ele já tem, esse jogador já tem escola, né?
4: Sim.
3: Porque bater aqueles penaltis com aquelas paradinhas,
4: não,
3: com
4: aquela,
3: pareciam
4: aquela
3: sempre.
2: É competência, como dizia.
3: Não, e aqueles, e os remates. todos eles com força.
4: Com potência.
3: Com potência, a meia altura.
4: Bem colocados.
3: Todos à meia altura. Com potência, muito fortes. O guarda-redes da Etiópia não podia fazer nada naqueles remates todos.
4: Não, mas estão de parabéns os rapazes.
3: E vê-se que tem escola.
4: Sim, sim. Agora, não podemos é nos esquecer que o trabalho devia ter começado logo após aquela vitória, como se hoje dizesse na gíria, né? Porque vem o Mundial.
2: Vem o Mundial, pois.
4: Vem o Mundial. E o nível de exigência do Mundial difere completamente do que tivemos aqui na Cana.
3: Sabe o que eu digo? Logo, sim. Ainda bem que estávamos no Playoff 1. Porque viu as equipas no Playoff 2.
4: Onde foram cair?
3: Não, nós caímos no Playoff 1, né?
4: Sim. Estamos com Caledónia.
3: Caledónia é uma ilha praticamente desconhecida, sim, da maioria.
4: Né? Esse temos muitas chances, a Caledónia.
3: A Caledónia, depois, a Caledónia vai ao Mundial.
4: Temos Equador. Sim, sim. Vai.
2: A Nova Caledónia.
3: Sim, vai ao Mundial.
4: Nova Caledónia.
3: Vai ao Mundial também de sénior.
4: É Nova Caledónia, não Caledónia.
3: É uma ilha.
4: Obrigado.
3: Sabe, aquela ilha é a ilha é francesa.
2: Sim, sim.
3: É uma ilha francesa. Mas que joga com sua bandeira, né? Uhum. Com seu. Mas é colónia. Vamos lá ser claros, né? É colónia francesa. Estou a rir. As coisas têm que ser ditas assim. É colónia francesa. Como tem muitos ali no Pacífico. Tem muitas colónias francesas ali. Até há bem pouco tempo tinha uma que entregaram só agora, né? Aqui que pertencia às Maurícias, né? Portanto, que é lá onde tem aquelas bases, eu não sei o que, inglesas, americanas, que tem que sair dali. São dessas ilhas aqui, essas é no Índico. Tem que sair, colónia até hoje. Não, brincadeira, mas é uma realidade. Então, a Caledónia vai, a equipa sénior está lá no Mundial.
4: E temos já sub-17, então sub-17, alguma coisa.
3: Há trabalho ali naquela. Sim,
4: não podemos ir às cegas, né? A pensar que, não, como eu dizia, não, agora, aqui parece que temos hipótese. Se calhar é onde não teremos.
3: Não. Tenho,
4: porque foi esse exercício que por acaso fizemos quando fomos à Cana.
3: Foi.
4: Dizíamos o quê? Tanzânia.
3: Tanzânia
2: era
4: pera doce.
2: Que era pera doce.
4: Temos
3: trouxe problemas.
4: Hipótese, foi a Tanzânia que nos trouxe por problemas. Não, foi,
3: mas
4: foi
3: veja que aquele. Pois temos o Equador, mas o Equador estamos a falar de zona, sim, extremamente forte, né? América Latina, futebol rola ali, né?
4: Sim.
3: Futebol ali é desporto rei de primeiríssima. Então. A Coreia do Sul, conhecemos todos, a Coreia do Sul já fez mundiais lá,
4: está
3: sempre nos
4: forte,
3: mundiais sénior, está sempre presente aí.
4: Séniores e essas camadas de
3: promoção, está sempre lá. E veja-se, no último Mundial, que foi também no Qatar, o campeão foi Portugal, mas Portugal, para as pessoas que acompanham o futebol mundial, desde Carlos Queiroz,
4: que, é potência,
3: que foi
4: sim,
3: que lançou Portugal.
4: Sim.
3: Lá até mal falado, sabia, né? Eu estive lá no almoço com ele, e ele a contar a história dele. Em Portugal fala muito mal dele, né? Não
4: valoriza.
3: Alguma vez você vê nas televisões aí falar do Queiroz? Não. Nada. E vai ao quinto mundial já. Portanto, não é valorizado. Pronto. Ele dizia que quando ganhava, o português Carlos Queiroz. Quando perdia, era o moçambicano luso.
2: Luso moçambicano.
3: Yeah. Então. Veja que a equipa que foi jogar contra Portugal, foi à final, é a Áustria. Uhum. Áustria, é? Áustria de Viena, né?
2: De Viena, exato.
3: Às vezes faz a confusão com a Austrália, não tem nada a ver. Áustria, que é na Europa, né? E foi à final, de sub-17, com Portugal. Perdeu só 1-0, né? Então, nós também podemos chegar lá como a Áustria. Chegar à final, por que não?
4: Daqui a uns anos.
3: Não, agora. Vamos sonhar.
2: Mas esta conquista, desta qualificação para o Mundial, abre-nos aqui também, ou pelo menos tem de levar-nos a reflexão para, internamente, haja competições a sério das camadas de mais, vamos dizer, mais jovens, os sub-15, os sub-16, tem de haver mais. Mais não podemos continuar nesta.
4: Eu escrevia, acho que foi na minha página, que esta vitória da seleção de Moçambique. Mais do que festejarmos, mais do que fazermos sentir grandes, enormes, que ainda não somos, é verdade que estamos no Mundial, mas ainda não somos, que ela responsabilizava-nos. Ela responsabilizava-nos. Responsabilizava-nos é o quê? É justamente o que o Belisário está a dizer. A termos melhores campeonatos, a criarmos melhores condições de trabalho nos clubes para eles, a darmos melhores condições, um outro olhar para a formação, porque isto é como se fosse uma afronta, é como se os miúdos afrontassem aos dirigentes, afrontassem os clubes, chamassem a atenção, quisessem chamar a atenção a todos nós, que de facto temos que lhes dar melhores cenários, melhores palcos, melhores condições para treino, melhores campos para jogos. Não muito do que acontece aqui, que todas as associações têm que e devem movimentar esta modalidade, mas para que as associações mobilizem e movimentem esse escalão de formação, deve começar logicamente nos clubes. Então, de facto, responsabiliza-nos e traz-nos esta reflexão do que fazer, porque cá está, é aquilo que eu dizia, a qualidade, o potencial, o talento está lá, porque aqui foi o talento que venceu. Se formos a pesar dentro do talento e a organização, o que venceu a este CAN é mais talento que a organização. E quando digo mais talento que organização, não estou a tirar o mérito, por exemplo, à Federação Moçambicana de Futebol, ao seu treinador, pelo trabalho que fez, não. Mas estou a olhar para toda a conjuntura organizacional e estrutural do nosso futebol, principalmente na formação, e nós vemos que se o indicador para qualificarmos para o Mundial fosse a nossa organização interna,

0: Porque nas festas moçambicanas, na sua maioria, né, sejam eles de aniversário, de casamento, sejam eles que for, as pessoas festejam, mas ela a festa nunca termina sem casa pancadaria. Nunca termina sem casa pancadaria. Ora, porque o tio bebeu um pouco a mais, depois alguém encostou com desjeito, entre aspas, já.
1: Ou
0: Mas as.
1: porque pôs-me naquela mesa lá no
0: Mas não
1: fundo, eu
0: deve. É,
1: disse,
0: as
1: todos
0: festas
1: tinham que ter mesa à frente,
0: moçambicanas,
1: não é
0: sim,
1: possível, tinha que ser em
0: por mais
1: andares.
0: bonita que ela seja, por mais bonito que os noivos estejam, por mais que haja bebida, haja comida, há de haver sempre um espaço para que haja birra, há de haver sempre um espaço para que haja luta. E isto estou a fazer aqui a conexão. De facto, foi com acontecendo depois desse cenário, a Federação Moçambicana de Futebol, Ministério da Juventude e Desportos, Fundo de Promoção de Formação Desportiva, este alarido todo que se criou num filme em que eu diria, num enredo onde não há virgens nem santos. Né? Não há virgens nem santos. O que eu quero dizer? Todos neste barulho, neste alarido que foi criado, tiveram um pouco, vamos lá, de culpa no cenário em criar um alarido deste. Primeiro, desde logo, o Fundo de Promoção Desportiva, quando não conseguiu, pronto, emitiu uma carta, é verdade, na primeira, não conseguiu mobilizar recursos para que apoiasse, porque esta faz parte das suas competências, faz parte das suas obrigações, não conseguiu capitalizar recursos para apoiar os Mambinhas, nem para o seu estágio, nem para a própria competição CAN. Isto é um facto, não conseguiu, não se pode escamotear a verdade, está dentro da responsabilidade do Fundo de Promoção. Mas depois também há esta questão da própria Federação Moçambicana de Futebol, principalmente na pessoa do seu presidente, o Faisal Cidade, em questões de timing, espaço, né? Em que muitas das vezes a gente vai proferir ou vai dizer algumas coisas. E esta questão de espaço, tempo, muitas das vezes nós até podemos ter razão num determinado aspecto, mas se não o dissemos no tempo certo, no espaço correto e usar as palavras adequadas, nós mesmos, muitas das vezes, com as
1: Ficamos a
0: nossas
1: perder.
0: razões, ficamos a perder.
1: Eu diria ainda mais.
0: Sim.
1: Veja, isso, a Federação também. O fundo de promoção, não sei o que é que se passa, porque.
0: Está um fundo sem fundos.
1: Sim,
0: Isso está
1: que não
0: claro.
1: consegue resolver problema nenhum.
0: Sim, está um fundo sem
1: Totalmente.
0: fundos.
1: Já,
0: Isso
1: o
0: é. O boxe
1: Ministério.
0: está aqui também.
1: Não, todos já
0: No,
1: foram.
0: todos
1: Foi
0: dão.
1: há pouco tempo o vôlei, foi
0: Sim,
1: o.
0: sim.
1: Quer dizer, o Ministério da Juventude e do Desporto tem que olhar bem para isto.
0: Sim.
1: O que é que se passa? Porque o fundo tem um fundo anual. Nós estamos já há 5 meses, quer dizer, já acabou.
0: Não, não acabou. Porque
1: Não
0: estão
1: tem.
0: ainda. É uma coisa que me espanta. Está-se a planificar, estão-se a planificar com as federações as atividades de 2026.
1: É maio.
0: Hoje, maio. Não,
1: Maio.
0: só falar assim, é uma notícia que li hoje e
1: Sim,
0: eu ainda
1: estou dizendo.
0: coloquei essa questão.
1: Eu só perguntei
0: Estamos a
1: maio. É
0: planificar
1: maio. É que o
0: 2026.
1: começa janeiro. Planifica-se em 2025 para
0: É,
1: 2026.
0: fiquei atónico, não posso mentir.
1: Não, o fundo, nem vou falar de fundo, porque é um fundo. É um
0: Sim.
1: fundo. Mas a Federação, tu disseste aqui, não quiseste entrar a
0: A
1: fundo
0: fundo,
1: também.
0: não fui
1: A
0: fundo.
1: Federação deve deixar, quando se. Tem que falar com as instituições. E com as instituições, fala-se com as instituições. Não quer dizer que é segredo, mas fala-se com as instituições. Quando vem a terreiro com a comunicação social, só vai dar barulho.
0: Sim.
1: E sabe como é que o nosso país é? Portanto, por favor, deixem
0: Mais
1: de
0: uma vez.
1: falar coisas que são institucionais, e levá-las a público. Porque levando a público, se você não
0: Dá
1: vai
0: sempre
1: regressar.
0: um coice.
1: Depois
0: A maneira como foi
1: não há
0: colocada,
1: bilhete de regresso. Quer dizer, depois não se diz tudo,
0: sim.
1: que é aquilo, se não me engano, foi o Castro Jorge, dizia da segunda-feira, né?
0: Sim, depois
1: E o
0: explicou,
1: Alexandre
0: sim.
1: Zandamela, né? Que o bilhete é comprado o bilhete e devolve. Só que as nossas seleções, a sénior também foi a mesma coisa, Marrocos. Tal e qual. Compram pensando Quer dizer, então leva a seleção para lá pensando que ela não passa dos grupos. Só que as duas passaram dos grupos.
0: Depois tem que reajustar as datas.
1: Marigold.
0: Reajustar as datas, tem que pagar 50, a taxa. Sim.
1: 50,

0: tanque vai quase até 50%. Sim, sim, dependendo da agência, da companhia aérea, vai quase 50%. Sim. Uma das vezes eu estava na Europa, eu queria ver um jogo de futebol.
1: Mas foi falado, disso. Foi dito.
0: Eu fui lá à companhia, era a Tarques. Tarques era o S.
1: Sim.
0: Ela queria aumentar mais 3 dias. Disseram, está bem, como se não era. Aí são tantos euros. Eu disse, vou voltar. Está vendo, né? Sim, não, porque aumenta.
1: É quase um bilhete.
0: Quando eu não me lembro, 380 euros ou 400. Eu disse, está fora de questão.
1: Volto já.
0: Só por causa de ver um jogo de futebol. Esqueçam.
1: Sim.
0: Então, a federação tem que ter cuidado com isso. Não pode, sou presidente, faz algo, falar na comunicação social o que devia ter falado com as instituições, com o Ministério da Juventude e Esportes, com o Fundo de Promoção. Né?
1: Sim, depois disso tudo
0: podia vir, mas também tem que explicar isso tudo, que nós compramos um bilhete para regressar depois do jogo com...
2: O terceiro jogo foi contra Angola.
0: Então nós queremos. Aquilo depois do jogo contra Angola era para voltar no dia seguinte.
1: Não, o problema às vezes é a descontextualização do que se pretende dizer. Quer dizer, tu queres dizer às vezes uma coisa, mas queres dizer outra. Porque o que é que acontece? Foi misturada aqui a questão de ter que acrescentar o bilhete. Ao facto do Fundo de Promoção Desportiva não ter como é que é? Conseguido conceder este apoio no início ou antes até da própria campanha. E isso trouxe, de facto, um alarido muito grande, uma preocupação muito grande nas pessoas, porque quando ouves dizer não temos passagens para voltar, que acredito que não é o que queria dizer, que não temos passagens, porque as passagens já existiam, não temos passagem. Então as pessoas imaginam que a seleção está à deriva em Marrocos. A seleção não tem como mesmo voltar, é preciso estar recurso. Então há que ter, de facto, esta atenção na questão do espaço, do timing, de onde nós falamos de determinadas coisas, porque mesmo tendo nós razão, muitas das vezes perdemos-la. E eu gosto muito de ser, às vezes, uma pessoa justa. Falámos de Chiquinho Conde na questão de falar, abordar muitas questões, e era contra o presidente Faisal, que nós até nessa altura falávamos isso, a defender o presidente Faisal, que era o facto de que encontra trazer os problemas internos da própria federação
0: para
1: a imprensa, e que muitas dessas coisas aconteciam fora de portas, não sei se está a perceber, que muitas dessas coisas aconteciam fora de portas, e hoje, vamos lá, mudou, o cenário manteve-se, mudou a figura a fazer. Então, do mesmo jeito que nós aconselhamos na altura ao Chiquinho Conde a não pautar por este comportamento, fazemos-lo também com relação a quem ontem foi vítima deste comportamento e hoje está a fazer o que o presidente fez à cidade. É preciso ter atenção, os momentos de festa. Vamos lá mudar um pouco esta maneira de festejar a moçambicana, festejar com pancadaria. Não, vamos festejar com dança, vamos festejar com cânticos. Vamos deixar. Sim. Por exemplo, o próprio. Aqui queria dizer, o próprio ministro disse que vai chamar agora o Faisal cidade para vir se explicar. Ok, está dentro das suas competências, mas ao invés de chamar para vir se explicar, por que não chama já? Aquilo que eu dizia, a preparação para o Mundial devia ter começado de ontem. Chamem para perceber o que deve ser feito, para o que a federação precisa.
0: Já agora,
1: o que é que não precisa? Sim, com antecedência.
0: Já agora eu diria ao ministro.
1: Sim.
0: O boxe como vai ser? Vai chamar antes, depois, como é que vai ser?
1: O boxe já até desistiu. Então, ao invés de andarmos neste
0: já desistiu, vamos lá, totalmente?
1: Nesta luta. Sim, já desistiu mesmo. Já desistiu. Isto é uma brincadeira. Sim, então, dizia eu.
0: Não estou a dizer aos atletas, à federação em si, mas não pode ser assim. Quer dizer, aquilo não é uma equipa de futebol, né? Não vão ali 26, 27 pessoas, né? Aliás, 30 e tal, né? Com os técnicos, boxe, uma dúzia de pessoas que
1: vão. E é que respeitar os feitos também.
0: Epa, por amor de Deus.
1: Porque isso desmotiva.
0: Totalmente, desmotiva.
1: Então, há aqui, e esse apelo faço para a própria Federação Moçambicana de Futebol, faço para o Ministério da Juventude e Esporte, em vez de andarmos nesta luta pela razão, que já...
0: E na comunicação, não, e na social, comunicação social, que não que deve já ser...
1: Não interessa a ninguém, na lei do mais forte ou mais fraco, que comecem a trabalhar em conjunto para preparar já o Mundial de Qatar na categoria dos sub-17.
0: Agora, isso eu creio, e é novembro já.
1: É novembro. É
0: 19 agora. De novembro até 13 de dezembro.
1: É já amanhã.
0: Yeah. Oh, e para nós já sempre tem que ser, mas já sabemos, não vamos começar a tratar isso em novembro. Yeah. Para irmos sairmos em novembro. Mas olha, terminando, né? Eu, pelo menos, este assunto... Há uma pergunta sempre fica-me a martelar. Como é que é o Conselho Municipal de Maputo, Ministério da Educação, Ministério do Juventude e Desporto?
1: Como se chama? Que era os Passos,
0: né? Não, Passos, ali em cima, aquela varanda. Aquela varanda. Não vimos na hora?
1: Varanda.
0: Não, o Porto.
2: Sim.
0: Vimos agora o Porto.
1: Sim.
0: A Académica, em Coimbra. Né? E vamos receber os jovens que vão ao Mundial. O município não diz nada, não prepara nada. Quer dizer, não sei se alguém ouve rádio lá do RM Desporto para dizer ao senhor
1: já se falou
0: presidente.
1: Várias vezes. Sim.
0: Eu já venho falando disso várias há mais vezes. De 5 anos.
1: Por isso, ainda introduzir, eu logo já sabia.
0: Sim, já sabias que ia falar. Não, porque.
1: É importante.
0: Está a ver aqueles jovens, jovens de 16, 17 anos, aparecer, etc. Amanhã. É porque aquilo tem que ser já.
1: Sim,
0: não é?
1: A coisa ainda...
0: era, não, eles já chegaram no aeroporto, era para saírem de lá, com uma organização tal, da Federação.
1: É que depois da Lua de Mel, a coisa
0: O Ministério, a Federação e o Conselho Municipal. Já deviam ter organizado isso. Sair de lá ali, por essas avenidas todas aí.
1: Exatamente.
0: É?
1: Exatamente.
0: Fazer, então, fazer um percurso pela cidade. É? E dizer a rádio, as rádios, não é a nossa rádio só, as outras rádios. Eu sei que a maioria não vão falar nada. As outras rádios, as televisões, dizer, olha, a seleção vai chegar às tantas horas e vamos ter um percurso assim, assim, e depois vão ali para o município, para os passos ali do município. Toda a gente havia depois de saber o que era aquilo dos passos do município, para ficar naquela varanda, serem vacionados. Até quando? Porque que não? Isso não é descobrir a pólvora. É? A pólvora já foi descoberta pelos chineses há muitos anos, a roda também já foi descoberta. É copiar o que há de bom no mundo, porque no mundo é assim que se faz. É? Eu vi, já visto, vi várias vezes, festejo em Angola. Já viste? É? Uau! É?
2: Exato.
0: É, festejos em Angola, a seleção chega, ganhou alguma coisa lá fora, uau! É? Aquelas ruas todas, aquilo tudo, tudo fechado, com as motos, com os carros, carro alegórico, aqueles. Ouve lá. Isto para handebol, não estou falando de futebol, para handebol, aquelas campeãs sempre de handebol. O que é que custa? Parece que custa, né?
1: E só mesmo eu para terminar, olhando para a situação do boxe, a situação do vôlei que já aconteceu, direi que a mulher de César não deve só ser.
2: Não basta ser.
1: Deve também parecer.
0: Não, é? não basta parecer, tem que ser.
1: Não basta ser.
2: Deve bonita.
1: Também
2: deve
1: parecer.
2: Deve parecer mulher bonita, né?
1: Então, o que é que eu quero dizer com isso? O fundo de promoção desportivo não deve só existir. Deve-se fazer existir. Deve-se fazer sentir. Deve-se fazer mostrar. E isso só há de ser quando ela conseguir, cumprir com as suas competências, com as suas obrigações, que é o apoio às diferentes seleções. Porque só existir e não acontecer nada, a mulher de
0: não,
1: César...
0: Não, até me pergunto, será que não tem orçamento? Será? O Conselho de Ministros, quando fez o orçamento para este ano, não sabe que há o fundo não alocou, só nomeou lá a PCA e não sei o quê.
1: Mas isso
0: não acredito que assim seja. Alguma coisa não está bem.
1: Desculpa cortar, mas isso diz muito de como nós olhamos para... E é com muita pena, porque eu sou uma pessoa do desporto. A maneira como olhamos para o desporto. O dia que nós percebemos o quão importante, a todos os níveis, o quanto o desporto tem influência em todas as outras áreas das quais dizemos que são prioritárias.
0: Começando pelo turismo.
1: Eu nem peço que o desporto seja prioridade, mas só peço para que não seja secundarizado, olha, terceirizado. Que seja colocado no seu devido lugar.
0: Sabes o que é vida?
1: Que muda vidas, muda histórias, muda país, muda a economia. Diz ali, ainda que, vamos lá, meio deslocado do lugar, o próprio ministro, né, quando falou da vitória dos Mambinhas, que fala da, como é que ele diz, independência econômica, né? Da independência. O desporto tem muita influência para a independência econômica. E temos exemplos caros de alguns rapazes que saíram daqui com condições, hoje abrem academias. Quer dizer, vira uma cadeia, vira uma cadeia. Então, é preciso olharmos o desporto com muito mais atenção, não como uma atividade física recreativa.
0: Aquilo já é profissional.
1: Mas gera emprego. Não é? Gera emprego, gera renda, serve para que os miúdos vão à escola.
0: Sabe,
1: só estou aqui a mencionar.
0: Vitor, os nossos dois boxeiros do MMA, aqueles dois, o Tiago e o Mochanga.
2: O Tiago Mochanga.
1: O Tiago Mochanga e o outro. Tem aquele outro. Os golpes. Sim.
0: São dois que andam no... Olha, esses dois... Informação brasileira, o destaque.
1: Ah, o destaque que tiveram.
0: No Brasil,
1: brasileiros. No Brasil.
0: Os brasileiros a falar.
1: Quando cai, quando se levanta.
0: Esse é o. Não é o Mochanga.
1: O Mochanga é do boxe.
0: Não, é também do MMA.
1: Ah, outro Mochanga é do.
0: Não, o Thiago Mochanga é o do.
1: Do boxe.
0: Tem um boxe.
1: Sim.
0: E tem. Eu já vou.
1: Tem um outro do MMA.
0: Não. Os dois. Não são os mesmos. Ah. São duas pessoas diferentes e são do MMA. Só que é da mesma.
1: Sim, não. O que estou a tentar dizer, concordo contigo, que são dois no MMA. Mas é por causa do nome. Estás a equivocar o nome de Thiago Mochanga. O Thiago Mochanga é o da modalidade de boxe. Está também internacionalizado agora.
0: Não é boxe. É MMA. É boxe, é aquilo que você põe luvas. Né?
1: Sim.
0: E que só, não,
1: o Thiago Mochanga está no MMA?
0: MMA, é igual.
1: Confesso estar com os.
0: Então, o que é que ele ganhou ali no...
1: Não era MMA, é boxe.
2: É boxe.
0: Ah, o MMA é o...
1: Tem outros dois, são dois também, não é um.
0: São dois. Também no MMA.
1: Sim, mas não...
0: Mas olha, estão, esses do MMA estão na América Latina. São conhecidíssimos. Nós... Começamos a conhecer agora, umas semanas, eu também, há duas semanas. Sim. No Brasil... fui vendo aqui na informação brasileira, que eu entro muito no Brasil por causa da língua, né? Da facilidade de ler e comunicar. Se fosse russo também era igual. Olha o brisar aí, a dar o sorriso. E fui ver, mas moçambicanos? Moçambicanos. Esses moçambicanos é famosíssimo. Imagine quantos brasileiros querem vir conhecer Moçambique. Só por causa desses atletas.
1: Olhar para o contexto turista.
0: Então, aquilo que estavas a falar do que é desporto. Sim. Imagino quantos. Há pessoas que vieram aqui a este país para ver o país onde nasceu o Eusébio, o Coluna, Lourdes Mutola, o Carlos Queiroz, não sei o quê. Eu preciso de ir conhecer esse país.
2: A Lourdes Mutola. Em qualquer parte é só falar da Lourdes Mutola.
0: Claro. A Clarice.
2: É só falar de Lourdes Mutola. Já basta.
0: Imagino quantos americanos terão vindo aqui para Moçambique por causa da Clarice.
1: Até projetos vieram cá cair por causa dela.
0: Então, o desporto não é brincadeira. O desporto não é brincadeira. Só que nós não fazemos.
2: Exato.
0: Nós não fazemos as contas. Porque a pessoa não diz assim, eu vim para Moçambique porque... Queria conhecer o país da Lourdes Mutola. As pessoas não vêm e não dizem isso. Até podia-se fazer. Quer dizer, podia-se fazer um trabalho nas fronteiras, né? Entrou o estrangeiro. O senhor veio aqui porquê e tal, como turista, é porque... Podia-se fazer um trabalho de jornalismo acerca disso, para sabermos. termos uma ideia. É por que vem? Vem por causa das praias lindas da, lá de Inhambane, e de Nampula também, já e do país todo. Tem que puxar sempre a minha
2: sardinha. E vamos para Inhambane mesmo. Já vamos para Inhambane.
0: Vamos para Inhambane, yeah.
1: Porque já vamos para as belas praias.
2: E vamos começar.
0: Aí vamos para coisas que não são belas.
2: E vamos começar mesmo por Manuel Moreira, porque os jogos, o Festival Nacional dos Jogos Esportivos Escolares deste ano está também projetado para Inhambane. E são precisos mais de 30 milhões de meticais para a reabilitação dos recintos desportivos e de locais da
0: antes eram 50.
2: Agora fala-se mais de 30
0: agora
2: milhões.
0: Agora diminuíram 20.
2: Agora são mais de 30
1: mas
2: milhões.
1: Mas não tinham sido alocados os 20. Né?
0: Não foi alocado nada. Então, mas já 50, diminuiu
2: agora,
0: de 50
2: agora
0: para 30.
2: São 30 pediram, mais de 30
1: devem,
2: milhões.
1: Devem-se ter pedido exato. Racionalização.
0: Está bem, mas você tirar 20.
1: A tendência até é com o tempo...
0: Né? Tirar os 20.
2: É a informação atualizada que temos.
1: A tendência era o
2: preço. Anteontem, portanto, e isso confirmado pelas próprias autoridades de educação. Tivemos aqui um trabalho de
0: oferecimento. Eu preciso hoje de 1000 meticais para ir fazer um assunto assim. É pá, são 1000, não tem como, tem que ser 1000. Depois, de repente, já pá, se me deres 80. Já, 80, tu disseste que era 1000 para ir fazer, não sei o que ias fazer. Agora 80 vai servir esses 200 aí. Portanto, andamos aqui a brincar hoje. O dinheiro não está fácil, né? Nem para o país, né? Nós somos o país. Então, são essas dificuldades todas. Mas vai lá aí com a tua. Para eu dizer o que é que devo dizer.
1: Não mas utilizar. Pronto, é complicado, porque aventa-se essa possibilidade do adiamento, né?
2: Exato.
1: Do adiamento dos jogos, porque precisa-se reabilitar algumas infraestruturas que não estão em condições. Mas é o que dizia a Moreira quando falava da questão da preparação para o Mundial, que se calhar de repente só vamos preparar-nos no primeiro, segundo dia de novembro, quando já tiver tudo em cima. E o que aconteceu com a preparação, infelizmente, uma vez mais, para estes jogos, este festival de jogos desportivos escolares em Inhambane. Esperamos que consigam. Há essa exiguidade de recursos que a gente vê nas mais diferentes modalidades, para as mais diferentes competições nacionais e internacionais. Esperamos que, pelo menos para esta, consiga, de facto, este valor. E que os jogos possam acontecer, porque é um movimento de um festival bastante importante também.
2: Muito bem, então são estes temas. Vamos apenas considerações finais para encerrarmos esta edição de Tribuna.
1: Sim, acho que os Mambinhas chegam daqui a...
2: Exato, dentro de uma hora é a previsão.
1: Uma hora. Infelizmente, por outros motivos, não conseguirei ir, mas se pudesse ir, se conseguir desvencilhar-me, né? Português complicado.
2: Desenvencilhar.
1: Diz lá tu, eu depois só continuo. Isso aí, se eu conseguir isso aí.
2: Depois, vou repetir, desenvencilhar. Depois vale um café lá embaixo.
1: Como é que é o presidente lá ficar big, que queria dizer o beginning, e ficou ali a lutar.
0: A lutar, é. Acontece.
1: Então, né? Mas queria apelar as pessoas para que possam se dirigir ao Aeroporto Internacional de Mafalan. Para receber esses brilhosos rapazes dos sub-17, os treinadores, todos que fizeram parte desta comitiva.
0: Olha, queria dizer que já tenho Emerson Pedro.
2: Emerson Pedro, pode
0: ser. Emerson Pedro.
2: De MMA.
0: Agora, em relação, eu domingo vou dar uma volta lá, aquelas praias lindas, sabe onde é que é, né?
2: Praias lindas.
0: Tiveste há pouco tempo lá, né?
2: Sim, não duvido.
0: Depois da abertura do Moçambola.
2: Moçambola.
0: Olhaste ali para aquela baía linda. Eu vou estar lá no domingo. Eu, na segunda-feira, vou falar claramente
1: sobre
0: a situação das infraestruturas. Porque houve outro senhor que falou de Inhambane. Já estavam a fazer o muro. O muro não faz campo, né? Delimita, simplesmente. Né? Sim, porque aquilo é de atletismo. Né? O muro não faz campo. Estão a fazer o muro. Eu quero saber ir lá dentro do
1: que está acontecendo.
0: Como é do atletismo lá. Eu vou lá ver as infraestruturas que estão lá em Inhambane e vou ser concreto. Vou falar outra vez de Inhambane, né, na segunda-feira.
2: Exato.
0: E vou dizer claramente: isto é isto. Não venho cá com mentiras, que isso não faz bem, né? Não faz bem a ninguém. Mas eu não acredito. Não estou acreditando em nada. Aquilo que já vi. Estive lá um mês passado. Qual?
1: Além, que acontece
0: para os jogos escolares?
1: Sim. Tens muitas dúvidas.
0: duas, se nem um box conseguimos mandar para aqui, meia dúzia de pessoas, vamos conseguir 30 milhões para fazer aquelas infraestruturas, que já baixou de 50 para 30. Uhum. Somos capazes de ouvir aqui daqui a pouco, 15 chegam. Né? Portanto, as pessoas também têm que ser sérias. Porque o governo olha para aquilo e depois diz assim, mas o que é isto? Não é? Governo. Não é? Ah, mas estes queriam 50, agora querem 20, querem 30. O que é que se passa? Porque é uma diferença abismal em termos de valores, muito grande. 20 milhões, então... Ei, os outros... 30. 30 vai dar. Então, e aqueles 20 milhões era para fazer o quê? É? Não. Temos que ser sérios, não é? Mas não és falar nada da convocatória? Ou já não tens nada
2: da convocatória, pois, da... se calhar
1: dos mamas, né?
2: A quarta-feira temos tido Nampula, mas vamos lá rapidamente antes de fecharmos bem. Temos a convocatória então da seleção para jogos contra Oman no dia 7 de junho, dois dias depois contra a seleção de Jakarta. Em Jakarta, a seleção da Indonésia. São 25 jogadores: guarda-redes Hernan da Black Bulls, depois tem Ivan da Associação Desportiva de Pemba, Kimi Zavala do Marítimo, depois temos Edmilson Dove. Bem, não vale a pena mirar, mas são 25 jogadores. Não é? Mas temos então jogos 7 com Oman e dia 9 contra a Indonésia. O que é que isso nos pode acrescentar?
0: Olha, acho que esquinho uma vez vai ficar para aquele Manuel Moreira. Poxa, conversávamos tão bem agora. Disse, não, mas não tem nada a ver uma coisa com outra. Né? É que esta convocatória me faz uma pergunta, né? Me deixa uma questão. Estamos a preparar para o. Acho que esta é a última data FIFA antes primeiro jogo. Pois, né?
2: Exatamente. Em setembro temos.
0: Então, a base da seleção não vai. Porque vejo aqui 4, 5 jogadores. 6, no máximo. Quer dizer, o grosso da base da seleção não, está, não vem porque. Isto é uma data FIFA. Não vem. É? Catam, Bruno Langa e companhia, né? Guimas, esses todos. Não vem? Bem, o Wilson já sei, já descartaram, o Malembane, né? Mas a gente continuar a falar deles, né? O grosso daquela nossa seleção que está aí não está presente. Quer dizer, como é que é? Vão treinar estes, né? A linha média não está aqui, praticamente. Não está aqui. E. Compreendo que Chiquinho agora tem que trazer dois jogadores para a defesa centrais, porque os dois não estarão presentes. Os últimos, que era um lateral, sim, que o Chiquinho Conde pôs a defesa central, e até se deu bem, o Reinildo. Mas perdemos um lateral. Né? Podemos dizer que ganhamos um defesa central, mas perdendo um e ganhando outro, continua ali aquele déficit, né? Para mim. Compreendo que ali vão jogar dois novos ali, né? Lógico, uhum. E aí não tem como, né? Mas depois, esse entrosamento não devia ser com o Bruno, por exemplo, é? Com o Guimas ali à frente, com o. Não sei. Não era assim? Com o Jenny, para se entrosarem. Porque eu, quando vejo as seleções, uma convocatória, e estou a olhar assim para o mundo, né? O grosso daquela seleção está sempre ali presente. Aqueles 11, 15, é para juntar mais 16 novos, né? É? Não, 11 novos, né? Mas aqueles 11 novos têm que vir juntar-se a esses 15, que são a base da seleção. Agora, o que é que nós temos? Temos 6, que eram dos antigos, né?
1: Mas que não são base nem titulares.
0: Nem titulares, a maioria. E. Depois, quem que vai depois a eliminatória do Cannes? Esta seleção? É esta? É uma questão.
2: Uma questão fica então para...
1: Não sei se não, eu
0: que já jogou.
1: Eu até percebo e entendo para fecharmos, o raciocínio do Manuel Moreira, até quando olha para outras seleções, traz bons exemplos. Mas sem autorização, eu queria entrar um pouco, se calhar, para a mente do Chiquinho Conde, sem que ele me tivesse autorizado. É, que ele está a tentar usar destas datas FIFA, até porque já não temos a tal situação do Xan, né? Dos jogos para o Chan, seleções internas, está a aproveitar este jogo, quer aproveitar, é o que eu acho que deve estar a pensar, estes dois jogos para poder observar possíveis novas entradas para o grupo da Seleção Nacional, face até a saída de alguns, Domingues, Mexer, Reinildo.
0: São três jogadores, três.
1: E outros mais.
0: Três de 26.
1: Sim. Então, outras possibilidades, outras entradas, novo tipo de jogadores, contra a performance, às vezes, por exemplo, para o avançado Alcides, do Songo, o Cantolo já havia sido chamado, faz parte, tal e qual havia sido chamado o rapaz do Varzim, o Chamito, que eu vejo estes três como os futuros avançados, de facto, dos Mambas, se não vierem outros mais de fora. É como eu penso que ele estruturou, fez a convocatória, pensando em dar a oportunidade a esse novo rapaz. Destaques, de facto, Moreira dizia bem, as grandes figuras não estão, desde logo o Jenny Katamo não está convocado, Bruno Langa, Ratifo, Bangal, Witty, Kalila, Guima, Pepo, e aqui também o Xamboco, né?
2: O Xamboco,
1: então, mas deve, possivelmente seja por razões de ordem física, porque temos um Nené que não está no mesmo campeonato, mas na mesma zona, que está convocado. Eu penso que o Skin, para além de pensar nesta oportunidade de ver novos jogadores, pensa se calhar neste período mini-férias, vamos lá considerar mini-férias, que tenta dar aos jogadores que vêm de fora, o Jenny Katamo, que mesmo no Sporting já era gerida a sua situação de ordem física, mas não deixando de parte, por exemplo, nos regressos. Olhe para os regressos, grande destaque para o Luís Miquisson, que está nesta convocatória, tal e qual o regresso do Neymar, né? Que estando em Maputo, no Ferroviário de Maputo, não o conseguiu, foi consegui-lo estando em Nacala. Quando olhamos para o histórico desse clube, não para a realidade, porque a realidade mostra-nos outra coisa, né? A realidade mostra-nos o Ferroviário de Nacala melhor que o Ferroviário de Maputo, e nesta altura o Neymar, a carregar a sua equipe para frente, é justo que esteja lá, tanto ele como o Dário Melo. É um destaque para mim o Ferroviário de Nacala ter na equipe nacional dois jogadores. Não tenho certeza se será ou não a primeira vez que isso acontece, porque lembro que o Ferroviário naquela já venceu a BNI.
2: Exato.
1: A Liga BNI, não me lembro se naquela altura teve algum jogador convocado, mas penso que é a primeira vez com uma equipa equipa não, porque o Desportivo naquela colocou época passada, que era o Elias Macamo, né? Já esteve representando o Desportivo naquela, mas o Ferroviário naquela penso que é a primeira vez que coloca jogadores na Seleção Nacional. Peço desculpa se estiver aqui equivocado. Destaques também para a chamada do Celton, ex-sub-20, campeão, vencedor da COSAFA, capitão de equipa. São essas entradas de jovens, ele, Dário Melo, o Nelo. Exato. E o Walter, ainda o Chamin Cavalini. Então, são esta mescla, né? Esta mescla, ainda que os grandes destaques, diz Bel Moreira, não estão ausentes, pode influenciar para esta questão do entrosamento, mas creio eu, entrando, também sem certeza, nesta perspectiva do Chiquinho, quando apenas dar oportunidade a novos jogadores.
0: Então estes vão se entrosar
1: depois de
0: com aqueles que não vieram. Ok.
2: Manuel Moreira, Vitor Magalhães, agradeço a ambos, com os cuidados técnicos de Francisco Mudsenga, a condução foi de Belisário Macamo. A todos, continuação de uma excelente tarde. Até de hoje, portanto, até uma próxima oportunidade. E o Comando da Missão segue com A15. António Jamal.
3: Acerto, está certo, eu recupero aqui o flight deck número 6 na possibilidade da recuperação e também na lateralização para o flanco esquerdo, para Nampula, sabermos o que é que se passa em Nampula. E nessa altura, 11:22, esta rádio não é a melhor, esta rádio é diferente, porque os bons de bola vão evoluir daqui a bocado, como os bons da fala. Estiveram Vítor Magaia, Manuel Moreira e contigo no Playmaker, na distribuição de Ligério Macamo. Exatamente, vamos aguardar então toda a notícia que vai aparecer ao longo deste período número 2, canal desportivo da rádio, para o período 3 e início do período número 3. Nessa altura, 14:11, 52 segundos, os bons de bola vão evoluir.

0: Exatamente, e a bola vai ser analisada em Nampula, no, na cabine número 3, no andar número 6, em Nampula. Eu vou picar Nampula, nessa altura 14:36.
1: O arranque do Festival Provincial dos Jogos de Futebol Escolares. E o segundo é essa história inédita dos nossos meninos, sub-17, da nossa seleção moçambicana, que tanto sacrificaram para poder se apurar ao Mundial que vai decorrer próximo ano do mundo.
2: Muito bem, Auditério, muito boa tarde, seja bem-vindo. Acontecimentos da semana que marcaram no que é o desporto diz respeito.
3: Boa tarde, Nelson. Boa tarde, ouvintes da Rádio Moçambique e, em particular, do RM Desporto. A mim, o que me marca para esta semana é a qualificação ineta da seleção sub-17 para a próxima Copa do Mundo da categoria. Eu penso que já é um bom sinal, e quando começamos com seleções de idades inferiores, já é um bom indicador de que daqui a mais 2-3 anos, se calhar, teremos a nossa seleção principal para uma qualificação para uma Copa do Mundo. E também marca-me pela positiva o fato de saber que a nossa seleção principal nesta data FIFA vai ter 2 jogos por fazer. Penso que são esses dados que me marcaram para a semana. O arranque de jogos desportivos escolares, penso que estamos à espera, então não me marca de forma assim diferente, mas saber que a nossa seleção vai ter 2 jogos na data FIFA me marca. Nem sempre isso acontece.
2: Muito bem, então foram dadas as linhas de força para este espaço desportivo a nível daqui da província de Nampula. E o estimado ouvinte é o nosso principal convidado. Iremos abrir espaço na reta final, ou seja, na metade desta hora 14, para interagir conosco e trazer o seu ponto de vista em relação aos temas em debate aqui e outros temas que achar que são pertinentes, desde que sejam desportivos, que tocam com a província de Nampula. E a falar, meus caros, da seleção sub-17, e esta chega às 17 horas de Moçambique, no solo pátrio, uma seleção realmente que fez história. A questão que eu coloco é a seguinte: seleção que durante a fase preparatória, mesmo no solo marroquino, não teve nem sequer uma vitória. Foram 3 jogos, se a memória não me faz esquecer, todos estes foram dados como perdidos, mas naquilo que foram jogos oficiais, a seleção conseguiu triunfar, embora tivemos um arranque negativo com uma derrota, mas naquele jogo de playoff conseguimos, com garras e dentes, passar para o Mundial. Uma qualificação inédita, é verdade, indica-se que estamos num grupo acessível, no meu ponto de vista. No vosso entender, nesse caso, será que a seleção nacional, os técnicos, tanto como os jogadores, estiveram a fazer uma contenção para não demonstrarem o seu saber fazer durante os jogos de preparação, ou nem com isso? Aprenderam a lição com as derrotas e pensaram em se sacrificar para conseguir aquela qualificação inédita para o Mundial de Qatar?
1: Bom, no meu ponto de vista, nós tivemos uma entrada em falso. Porque os 3-0 que a nossa seleção perdeu mediante o adversário foi a Tanzânia, que no meu entender o adversário está a nível da nossa seleção. Mas pecaram os miúdos porque entraram em falso e aquilo sustentou por um pouco de susto. Aquilo que foi a primeira vez os miúdos estarem naquele solo pátrio, aliás, solo marroquino, a representar uma seleção. Porque aquilo pesa a camisola. Pesa a consciência também dos meninos. E isso também pesou a própria equipa técnica, por não terem preparado os miúdos de uma forma psicológica, encarar o adversário como fosse um, evitar aqueles erros que a nossa seleção cometeu nos 3 jogos de preparação, e que, por fim, no jogo que nós tivemos perante a Quênia, houve um susto, porque se a equipa vai até nas grandes penalidades, é por sorte. Porque ali era pegar ou largar. Ou Quênia seria seguir, Moçambique é ficar. Então, para mim, esquecemos isso que já os jogos já foram, já que já passaram. O trabalho que ficou vemos ali tantas emoções do próprio presidente. Pá, na verdade, é um senhor que merece todo o respeito. É um senhor que gosta de brincar, sabe estar. E esse saber estar ele justifica na positiva. Porque ele consegue chamar os meninos como filhos, chamar os meninos como netos, dar aquela mensagem, aquele moral técnico, moral psíquico, todo aspecto inerente ao nosso futebol. Agora, eu volto ainda a retirar. Aqui o que ficou, Nelson, é um TPC. É um TPC que o próprio selecionador que já veio aos órgãos de comunicação social, que ele já não sente o calor português. Ele é moçambicano. Então, essa moçambicanidade que ele ostenta, a partir de agora, tem que carregar isso todo o Moçambique, de modo que os miúdos venham de apresentar.
2: Quem uma nesse caso? Quem?
1: O treinador principal. O senador principal.
2: Ah, ok.
1: O mestre... o nome não está a passar, mas a seleção nacional sub-17. Não está a falar de Chiquinho quando.
2: Exatamente.
1: Sub-17 que está em tema. Os sénios fica para mais logo. Então, esse é um aspecto que por mim, devemos, na verdade, trabalhar. E esse trabalho não vamos deixar pela federação. Não, é um trabalho conjunto, a partir do governo, a partir da Câmara. Que, na verdade, nós queremos ter um...
2: Nicolau, antes de seguir aos trabalhos que consideras que sejam comuns,
1: sim, sim,
2: como do governo, a federação e assim como nós que somos os moçambicanos no campo geral, eu queria colocar-te mais uma questão, antes que o auditório também diga alguma coisa em relação à questão que coloquei primeiramente. Depois daquela qualificação, é verdade, senhora, vimos os choros por emoção daquela qualificação por parte do presidente da Federação Moçambicana de Futebol, mas é este presidente que aparece a dizer que não tinha condições para levar de volta a seleção nacional, a delegação de Moçambique para o país.
1: Bom, daquilo que eu percebi, nós podemos ter que pode haver uma decisão precipitada no sentido de que houve um elo de comunicação que aqui morreu. Morreu em que sentido? Porque nós vemos essa divergência. A informação, a conferência de imprensa que o ministro teve com a comunicação social a justificar e a conferência de imprensa que teve o próprio presidente da Federação Moçambicana a contradizer as informações, eu acredito que esse assunto não pode continuar. Não pode continuar porque são federações, estão a levar o país, cerca de tantos mil moçambicanos. Estão assim, nós estamos em escuta, estamos a acompanhar todo o processo. Então, isso.
2: Será que tratou-se de uma espécie de chantagem?
1: Eu acredito que sim. Sim, porque nós não podemos aparecer no órgão a trazer uma notícia, como vamos dizer, jeito de boato. Não. Se alguém quer trazer uma informação credível, tem que se informar melhor. Depois aparece no órgão daquilo que terá acontecido, para evitar essa troca de divergência. Então, eu acredito que houve um erro, sim, tanto pela parte do governo, pela parte da Federação Moçambicana, não se comunicar, não tomar as coisas procedendo como elege nosso futebol. Transparecer as coisas, levar as coisas a um bom porto. Porque quem sabe ganhar somos moçambicanos, somos nós todos.
2: E quem ganha é o estimado ouvinte que está ligado ao Rádio Moçambique, porque tem informação em primeira hora, como também ao canal desportivo da Rádio Moçambique. Estamos neste momento em simultâneo a partir da emissora provincial da Rádio Moçambique em Nampula. 14 horas e 23 minutos, estamos já no debate desportivo de Nampula. É o Eudetério Matimbi, o ponto é este, dizeste que marcou-lhe pela positiva esta qualificação dos Mambinhas sub-17 para o Mundial, uma competição que estamos lá pela primeira vez. Eu questionava a fase de preparação. Somamos por derrotas todos os jogos, mas conseguimos esta qualificação inédita. A que se deve, no seu entender?
3: É verdade, Nelson. A fase de preparação, como o próprio nome diz, é mesmo para preparar. Há vezes que nós preparamos, até podemos não conseguir ganhar os jogos de preparação, mas conseguimos que é aquilo que é ter o grupo, preparar o grupo para a fase de competição. Para mim, não fiz uma antevisão negativa ao perceber que a equipa perdeu todos os jogos que fez de preparação, mas eu percebi que a equipa tinha foco, conseguiu ganhar o treinador, conseguiu ganhar o grupo, conseguiu colocar na mentalidade dos meninos aquilo que era o foco, que era para entrarem para o campo, arregaçarem as mangas, vestirem as cores da bandeira nacional e deram vencido aos seus adversários e conseguirem aquilo que seria o apuramento para a Copa do Mundo. E é mais ou menos isso, eu penso que é isto que esteve em torno daquela preparação e aquela fase que nós vimos de jogos.
2: Muito bem, estimado 20, agora 20 mais 5 minutos passam. No sábado, se amor não faz esquecer, passado a turma do Ferroviário de Nampula venceu tangencialmente ao Sporting nas meias finais da Taça de Moçambique e vai esperar o vencedor do jogo que vai se realizar já no domingo, entre Ferroviário de Nacala e Desportivo de Nacala. Vamos falar do que se espera no jogo de domingo entre a turma locomotiva da cidade portuária de Nacala diante dos Canarinhos. São, é verdade, eternos rivais, Auditério.
3: É verdade, nós pensamos que vai ser um bom jogo, vai ser uma meia-final digna desse nome. Assistimos, na verdade, essa vitória tangencial do Ferroviário de Nampula, mas eu penso que os indicadores atuais, o Ferroviário de Nacala, tem tudo. Pode ser difícil o jogo, e os jogos da taça às vezes não traduzem aquilo que é verdade, mas eu olho o Ferroviário de Nacala mais motivado e com um pé à frente para fazer esta final com o Ferroviário de Nampula, Nelson.
2: Bom, vê-se até na cala nos últimos dias, Auditério, principalmente neste ano, depois da desqualificação da equipa do Desportivo para o escalão inferior. Pouca gente, ou seja, pouca gente, diga-se, aqueles adeptos que criavam, eram contraditórios, não é? À claque do Ferroviário de Nacala. Tudo porque houve proibição dos adeptos do Desportivo, ou seja, o Desportivo de Nacala, que não pode fazer-se ao campo. Neste momento, parece que é o regresso daqueles adeptos àquele campo, inclusive também com a equipa principal. O que é que se espera, do ponto de vista da emoção naquele campo, no próximo domingo?
3: Nós sabemos que o povo de Nacala gosta do desporto, em particular o futebol, e eles, quando são adeptos ferrenhos e tudo fazem para que a sua equipa consiga lograr resultados positivos. E é isso que esperamos que o Desportivo adentrar para o jogo, com a sua massa associativa em cima do Ferroviário de Nacala, todo o adepto do Desportivo volta para o jogo, e nós sabemos que o Desportivo parece ter mais adeptos até que o próprio Ferroviário de Nacala. Mas em termos, eu falo uma avaliação técnica, não é? Em termos anímicos e o estado das duas equipas atualmente, o Ferroviário de Nacala, eu penso que entra para este jogo como favorito, mas é preciso referenciar aqui que o favoritismo não faz as histórias, não é? As histórias são escritas lá mesmo no retângulo do jogo. O Desportivo pode entrar e ganhar o jogo, mas eu penso que o Ferroviário de Nacala, mesmo com esta massa associativa que com certeza vai encher aquele campo, o Ferroviário de Nacala entra como favorito para o jogo, olhando para aquilo que são as suas últimas aparições, os jogos que tem feito, os resultados que tem conseguido em relação ao Desportivo, Neto.
2: Muito bem. Antes de comentar, Nicolau Matimba, em relação a este jogo de Nacala, na meia-final entre Ferroviário de Nampula e Sporting também de Nampula, 1-0, os golos vieram do banco e para os jogadores que não são muito assim usados. Me refiro aqui do Estevão, que marcou um golo olímpico, diga-se, em jeito de pontapé de canto reduzido, do lado esquerdo. Não sei se queria mesmo marcar o golo ou era um passe para a grande área, mas a bola foi diretamente nas malhas definidas pelo guarda-redes da equipa do Sporting de Nampula. E vimos já faltarem 15 minutos para o fim do jogo, a entrada de um jogador também menos utilizado, que jogou pelo Sporting, e depois o Ferroviário de Nampula o recrutou, mas que não tem feito muitos jogos nesta fase do Moçambola. Algum comentário? Era uma espécie de demonstrar que, afinal de contas, que nós também somos capazes, ou então são mesmo jogadores para confiar?
1: São jogadores para confiar. Aí já ficou a lição para o próprio Mr. Nasser Armando, que é verdade. Nós podemos pensar que talvez os do banco é que são alternativas, mas são, às vezes são é do banco, como acaba de dizer, que o golo saiu do banco. Que naquele golo, uma bola parada. Eu até vi que o próprio guarda-redes que esteve mal posicionado. Foi golo olímpico, sim, mas bom aproveitado. Mas aquele golo, a intenção do guarda-redes era jeito de passe. É. Porque no segundo posto estava um colega que podia muito bem cabeçar como naquela bola.
2: É.
1: Mas o guarda-redes sai falso, pronto. A bola entra ali mesmo na verdade onde estava posicionado. Então, é um desafio para o Mr. Armando. E para o Sporting, também entrou com um pé de igualdade. Que ele quis redimir-se. Epa, tá bom, uma equipa está no Nacional, outro está no Provincial, mas nós queremos demonstrar.
2: Aliás, era o Paiô que estava em jogo. Sai do Ferroviário de Nampula, emprestado ao Sporting.
1: É uma pessoa que conhece a casa. Então, ele também quis desafiar, capaz. Eu também sou capaz. Mas pronto, como se diz na gíria, o mais velho sempre é o mais velho. E o mais velho saiu a ganhar.
2: Desportivo de Nacala, Ferroviário também de Nacala?
1: Bom, o assunto Desportivo de Nacala e o Ferroviário, eu acho que é o momento do Desportivo devolver a sua imagem, em termos da gíria desportiva. O Desportivo está a ver, em termos de produção do Nampulense, está muito mal. Não, o Desportivo não está a responder que, pá, sim, foi despromovido na liga anterior. Não, porque não tem capacidade. Tem muito tempo bons jogadores. Agora, estão a surpreender a negativa, porque o Desportivo está naquela posição que ela está. E o Ferroviário está mais moralizado. Agora está mais moralizado. E o Ferroviário já está com a consciência que, pá, tudo é possível, eles podem ganhar o jogo e voltar-se a cruzar com o seu homônimo da capital. Nesse caso, o Ferroviário Nampula. Mas também estão preparados o Desportivo. Vão trazer pedras suficientes para mostrar ao Ferroviário que nós estamos aqui também com mérito próprio. Agora, o assunto dos nossos adeptos, na verdade, quem carrega massa na cara em termos de futebol é o Desportivo. Sei que, pronto, hoje em dia a gente consegue perceber, porque alguns são de Desportivo, não Desportivo como sócios, mas como adeptos gostam de futebol. E porque o Desportivo não está no Nacional, acabam se aliando para o Ferroviário na cara. E aí estamos visto. Há dias atrás, a primeira jornada do nosso Moçambola, na recepção do Ferreira, na visita do Ferreira Nampula. Ferreira Nacala carregou massa. Tem pessoas que ficam ali, carregou massa. Mas é uma massa que nós já estamos habituados a longa data. Tem que perguntar, mas será que todos são do Ferroviário? Tipo, não, aí pode haver mistura, porque alguns não são como adeptos, mas sim, são simpatizantes, são pessoas que gostam de futebol. Então, isso faz animar a Nacala, faz vibrar a Nacala. E veremos, vença o melhor o jogo entre o Ferroviário e o Desportivo, ambos na casa.
2: Muito bem, vença o melhor, mas é o ditério. Não disseste quem é que vai ganhar entre o Desportivo de Nacala, no seu entender, e a formação do Ferroviário de Nacala.
3: Bem, dizer quem é que vai ganhar seria muito pragmatismo, mas estou a dizer que, volto a insistir, que o Ferroviário de Nacala está em mais condições psicológicas e técnicas para ganhar o jogo. Só do ponto de vista daqueles que são os seus últimos resultados, estamos a ver no Moçambola.
2: E caso isso aconteça, há um cruzamento já marcado, Ferroviário de Nampula, Ferroviário de Nacala. Tendo em consideração os últimos resultados, o que é que se espera na final?
3: Não, vai se esperar uma final, acima de tudo, muito, muito bem reunida. Eu penso que vai ser um derby do Norte, em que o Ferroviário de Nampula vai precisar de ganhar esta final, aliás, não só por ter perdido no pontapé de saída de Moçambola, mas é preciso perceber que é uma final da segunda maior competição de futebol em Moçambique.
1: Muito bem. Depois, abre um espaço aqui, uma vez que o nosso campeonato já estará interrompido, há um espaço suficiente aqui para ficar a se preparar melhor. Difícil para o Ferro Nacala, tanto Ferro Nampula. Tempo oportuno para tal.
2: Tempo oportuno para tal, mas já saiu a lista dos convocados para comporem a seleção nacional. Chiquinho Conde já divulgou e nessa lista, surpreendentemente, dois jogadores do Ferroviário de Nacala fazem parte desta lista. Em Nampula ainda não. Aliás, também surpreendemos, nem que não seja surpresa, o não temos o novo guarda-redes da formação que está agora a atuar pela União Desportiva do Songo Fazido. O Fazido, queria assim dizer, que sempre tem assegurado as malhas nacionais. Qual é uma avaliação rápida que podem fazer em relação à convocatória de Chiquinho Conde?
1: Eu posso pegar no Fazito. Fazito, o Mister não apostou porque o Fazito não está a jogar. Desde que iniciou Moçambola, o Fazito está fora, está no banco técnico. E não são essas opções do Mister que faz de certo que se arriscar. Ele prefere levar o Ivan Urbal, manter-se e chamar-se o Kim Zavala, do Marítimo para cá. Sim, temos em conta o Hernani, pois também há uma formação, passa nas redes sociais, está de malas aviadas, vai para Ruanda. Acredito que vai fazer o último jogo do ABB, depois vai arrumar as pastas para Ruanda. Então isso é um ganho positivo. Ganho positivo, e quem ganha somos nós. Temos essa surpresa também do atleta que vem de fora na cala, que até no meu entender, pense do Dado Melo, que até está a propor, mas por que o Jacob não esteve lá? Porque o Jacob também entra na lista dos melhores marcadores do nosso campeonato. Mas pronto, são opções do Mr. Chiquinho Conde. Parlei que também ele já está de volta nessa convocatória do Luiz Mixon, que tanto tempo ficou fora da convocatória da nossa seleção. Isso é bem-vindo. Então pronto, vamos averbar a seleção vai produzir daquilo que o Mr. Chiquinho Conde convocou para poder compor sua seleção nesse jogo da FIFA.
2: É o ditado.
3: Sim, é verdade, Nelson. Eu tenho olhado para o trabalho do Mr. Chiquinho e percebo que ele não tem jogadores fixos para a seleção, mas ele tem jogadores que nesse momento estão em bom nível e ele chama para a seleção. O Fazistêncio, Fazito, seu nome de guerra, é um guarda-redes de seleção, habituamos a estar, pelo menos, a fazer parte do top 3 dos guarda-redes, mas é preciso perceber que ele faz agora uma transferência. Quanto a mim, é uma transferência digna desse nome, de grande vulto. Ele vai para um gigante, que é o Songo, mas até então o Fazito não está a conseguir se impor no Songo. E por conta disso, seria caricato levarmos um guarda-redes que não está a jogar, e enquanto nós temos já guarda-redes que estão a jogar e que também são dos guarda-redes de seleção. O Ivan é guarda-redes de seleção, o Hernan é guarda-redes de seleção, o guarda-redes de Marítimo também é de seleção. Agora, quanto aos jovens do Ferroviário de Nacala, para mim não constitui surpresa como tal. Por que eu digo isto? É aquilo que eu sempre venho dizendo, que o Ferroviário de Nacala está a mostrar diferente. Estas primeiras jornadas de Moçambola está a jogar diferente. E se o Ferroviário de Nacala está a jogar diferente, é mesmo por conta das atuações de seus jogadores. Então faz sentido que esses jogadores sejam chamados para a seleção. Agora, para mim, surpresa é o quê? É o Mr. Chiquinho ter se resignado e voltar a chamar o Conde Boy. Conde Boy é o Luiz Nixon, que foi assim apelidado, penso que foi na Tanzânia, não é? E eu prefiro continuar a tratá-lo assim, porque ele ainda é um Conde Boy. E fico feliz por vê-lo voltar à seleção, e acredito que nos vai trazer aquelas alegrias que sempre esperamos e sempre conseguimos ouvir, ver Conde Boy, que é fazer golos, e é aquilo que ele mais gosta, dar gosto ao pé. E bem haja a seleção, que bem haja os jogadores que o Mr. Chiquinho convocou. Averivamos, não é, nestes dois jogos de preparação da data FIFA, e acima de tudo que dê-se bem o Mr. Chiquinho e dê-se bem a seleção, e nós agradecemos quando isso acontece.
2: Muito bem, dentro de instantes vamos abrir as nossas linhas de telefone, estimado ouvinte, para poder interagir quanto aos temas em debate esta quarta-feira a partir daqui da cidade de Nampula. Estamos a debater assuntos ligados ao desporto que muito têm incidência a esta província e porque também um pouco por todo o país. Já falaram pelo país, estão preparadas as equipas da Associação Desportiva de Pemba e Ferroviário também de Pemba para

0: Amanhã, 9 horas, temos o jogo da final entre as formações finais entre as formações de Nampula. Se o de Nampula venceu, uma meia-final épica, diga-se, 0-0 no tempo regulamentar, prolongamento, ou seja, marcação de grande penalidade de 5-5, ninguém falhou, e depois mais prolongamento até chegar a 14-13. Nampula 14, Nacala Porto 13. Então ficou apurado Nampula para a final. E na outra meia-final passou Mogovolas, estava a jogar contra Lalaua. Mogovolas com facilidade bateu Lalaua por 3-0. Que final é que esperamos para este jogo dos esportivos escolares, cuja final está marcada bem para o estádio 25 de junho? A partir das 9 horas, esse jogo entre Mogovolas e Nampula.
1: É uma obra, Nelson. É uma obra quase inédita. Jamais visto, mas 14, 13. Bom, é um trabalho que os próprios técnicos vinham fazendo durante as suas preparações, das suas comitivas distritais, para vir representar. Porque são esses minutos que nós queremos. Então, o querer, ele deu-nos provar. Nos provar é nas quatro linhas. Mostrar. Há uma coisa que eu sempre converso com meus amigos, que, olha, quando são jogos escolares, nós não podemos reparar para a área política, não. Vamos se parar de esportiva. Porque esses miúdos, nós devemos aproveitar. O aproveitar desses miúdos deve mostrar nas quatro linhas o quanto que eles sabem fazer. Tem aspectos técnicos, tudo o que eles sabem do que ele diz no desporto. Agora, esse proveito... Devemos ter um registro na positiva. Eu, até hoje, então, Nelson, se amarro na Matraçoa, senti-me muito mal no último jogo de esportivo escolares. A província de Nampula, ser como anfitriã, não consegui ficar com nada. Aquilo me marcou. Então, já está, mas acabamos tendo aqui um TPC, que é já e agora, que iremos preparar. Mostrarmos à província de Inhambane que, olha, estiveram na nossa casa, conseguiram arrecadar as melhores medalhas, nós agora vinhamos levar para a nossa capital, a capital do Norte. Por isso, está de parabéns, haveremos amanhã, nós também estaremos lá como de olheiro, e teremos quando também o nosso registro de apontamento.
0: E a falar de aproveitamento, o Auditório Matimbe, ontem, hoje, vi por ali o Mr. Antero Cambaco, que trabalha como olheiro do Clube Ferroviário de Nampula, no que diz respeito ao futebol. Aliás, esta tarde esteve no estádio 25 de junho, conversamos e disse que viu bons atletas, mas, infelizmente, segundo ele, os atletas vêm dos distritos. Então, pode registar, mas como levá-los do distrito para a cidade de Nampula, e se estiverem em Nampula, os custos praticamente passam para o clube, é aí onde haverá a dificuldade.
2: É assim, Nelson. Infelizmente digo eu, porque não podia ouvir do Mr. Antero Cambaco dizer infelizmente. Olha, se ele é olheiro, ele tem que fazer as anotações, ele tem que trazer os meninos que ele acredita que podem ser uma mais-valia para o clube ferroviário de Nampula, e depois deixar que a outra parte da logística destes meninos seja encarregue também a quem é de direito. Não pode, eu acho que não deve ser ele a começar a dizer que, infelizmente, pensamos que o Clube Ferroviário de Nampula é um clube grande e querendo pode naturalmente conseguir fazer com que estes meninos evoluam, continuam a evoluir no desporto e no futebol em caso particular, e quiçá num futuro próximo eles possam fazer parte da equipa sénior do Ferroviário de Nampula. Eu penso que os atletas, apesar de estar no distrito, é possível que os atletas consigam treinar, se for o caso, e serem controlados, não é? Mas pensamos que o Mr. Antero deve fazer a sua parte, deve escolher se é que está lá para isso, e depois deixar que quem é de direito faça os trâmites legais. Senão vamos ficar só sempre a perder aqui talentos, porque estão no distrito.
0: Tememos que são atletas que estão no distrito e que, quando informarmos de que este vem de Lalaua, pode, se calhar, o clube não acolher.
2: Exatamente. Mas nós pensamos que, porque ser clube, prefiro até não entrar muito por isso, mas eu penso que o Mr.

0: Ele não deve deixar de selecioná-los porque vir para o distrito. Ele deve fazer a sua parte, selecioná-los e chegar, entregar a quem o recomendou com a tarefa, que estão aqui os meninos, e depois por lá vai-se ver o que é que pode acontecer.
1: Pela frente temos, assim, Matimba, vai dizer alguma coisa daqui a pouco, mas atenção aqui pela frente, estimado ouvinte, nossos colegas estão preparados na cidade de Pemba para o relato desta meia-final entre as formações do Ferroviário de Pemba e também desta formação do Pembinha. Então, Matimba.
2: Eu ainda volto, continuo ainda a me inspirar aquilo que o colega acaba de frisar, que o Mister tem que ter sua missão. E o olheiro é para ir no terreno. Terá suas assinações. Agora, temos dificuldades. Olha, todo mundo vemos na dificuldade. Vemos na dificuldade. Então, essa dificuldade é encarada, é discutida dentro das quatro linhas. Não podemos só cruzar os braços. Os meninos estão aí. Nós estamos no campo para fazer o quê? Os meninos estão aí. As tantas são os meninos que a gente nem precisa de muita necessidade. Se talvez precisa ir na cavalaria comprar um...
1: Eu até dizia que provavelmente tenham familiares na cidade de Nampula, podem estar a viver na casa de familiar, só por saber que fui solicitado para treinar pelo Ferroviário de Nampula. É uma honra.
2: Já viu? Há um menino que eu vi a cidade de acho que distrito, a jogar com o pé descalço. Porque para ti eu sinto-me melhor assim. Mas quando eu for pôr aqui bota, vou ter dificuldade. Mas é um miúdo, tem um talento nato.
1: Mantenha assim, Matimba, tenho que chamar os nossos ouvintes, 14h45. Caro ouvinte, pode ligar desde já pelo 87-42-61-767. Já estará a participar neste debate desportivo da Rádio Moçambique em Nampula esta quarta-feira. Então, temos a primeira indicação. Mário Sene nos liga de Maivir. Muito boa tarde, Mário. Deixa ficar a sua justiça.
3: Sim, muito boa tarde, Tatanha. Boa tarde aí aos nossos comentaristas residentes. Bom, vou ser um pouco breve por causa do tempo, na verdade, tem muitos aspectos. Bom,
1: Sim, Mário?
3: Sim.
1: Sim. Prossiga.
3: Sim. Espero que estejam a me ouvir. Mas eu queria parabenizar os Bambinhas, né? Eu penso que a consistência, a disciplina tática e a eficiência foi o segredo para o apuramento ao Mundial. Quanto à fase de preparação, onde tivemos aquelas derrotas, eu digo que os Bambinhas estavam a organizar-se, estavam a treinar, né? E ajustar-se para os jogos derradeiros. Os jogos esportivos escolares são a maior festa desportiva para os estudantes, os alunos do ensino primário e secundário. E o significado destes jogos escolares vai para além de ganhar medalhas. Significa também a educação para os valores socioculturais, inclusão desportiva, descoberta e formação de talentos. Mas, infelizmente, pelo menos pelos campos onde eu passei, não há público. Não há público. Os meninos estão à deriva. Ficam suas equipas que têm jogos lá, não é? Então... isto é meio preocupante. Temos de ir aos campos para caçar talentos e darmos segmentos a estes meninos. Quanto à taça, eu não vou falar muito porque parece que o meu Sporting quer local, assim como fora, estou a falar de Portugal, foram infelizes no fim de semana pretérito. E para terminar, talvez fazer um ligeiro comentário que tem a ver com o Mr. Cambaco, com todo o respeito que eu nutro por ele. Mas ele, na verdade, foi infeliz na sua abordagem, porque desporto é investimento. Então, se nós achamos um talento que vale a pena lapidar para darmos assistência e prosseguirmos com o seu acompanhamento, aí não podem ser dificuldades. Temos de ter os meninos sempre presentes e acompanharmos para amanhã ombrearem com qualquer um. Muito obrigado.
1: Muito obrigado, Mário Sene, nosso primeiro ouvinte neste espaço de debate desportivo de Nampula. Mário Senna nos ligou de Maivir. Vamos ainda aguardando a ligação de mais ouvintes, 87-42-61-767. Repito, 87-42-61-767. É o número pelo qual o estimado ouvinte pode ligar e ficar a sua opinião. Vamos ainda aguardando ao estimado ouvinte ligar para nós certificar a sua opinião. Passo aqui à repetição. Temos indicação de mais um ouvinte em linha. Caro ouvinte, muito boa tarde. Estimado ouvinte, estamos ouvi-lo com alguns ruídos. Peço para reduzir antes o volume do seu receptor para que a nossa comunicação seja saudável. Mais ouvinte, muito boa tarde, estimado ouvinte.
4: Boa tarde.
1: Sim, boa tarde. O nome já está a participar. Qual é o nome e de onde é que está a ligar?
4: João Alberto, direto ao Partido na Calada.
1: Sim, deixa ficar a sua opinião. Na cavala, e depois a indicação que a Tipo Juma, o nosso ouvinte ali, que tem sido assíduo, ligou, infelizmente não conseguiu, houve corte de linha. Mais um ouvinte, caro ouvinte, boa tarde.
5: Boa tarde.
1: Sim, o nome já está a participar. Peço antes de reduzir o volume do seu receptor.
5: Um pouco. Carlos António.
1: Sim, Carlos António, liga de ontem.
5: Estou a ligar do Motomoto.
1: Sim, sim. Deixa ficar a sua opinião. Motomoto e não pula.
5: Sim, sim, sim.
1: Sim, deixa ficar a sua opinião.
5: Não, só quero parabenizar os jovens dos jogos escolares, os miúdos que participem bem e voltar para os seus distritos com tranquilidade. E parabenizar o painel.
1: Muito obrigado, caro ouvinte, que nos ligou da cidade de Nampula, concretamente do bairro de Motomoto. Vamos ainda recebendo nossos ouvintes que queiram participar deste debate desportivo desta quarta-feira. Mais um ouvinte. Caro ouvinte, muito boa tarde. Alô?
6: Boa tarde.
1: Sim, boa tarde. O nome já está a participar e de onde é que está a ligar?
6: Emílio Augusto.
1: Sim, então onde é que está a ligar, Emílio Augusto?
6: A partir do da posta administrativa.
1: Sim, sim. Deixa ficar a sua opinião, Emílio.
6: Não percebi?
1: Deixa ficar a sua opinião. Já está a participar.
6: É, primeiramente, quero parabenizar a nossa seleção de sub-17 por passar a eliminatória para outra fase.
1: Muito bem.
6: E de seguida, tenho uma indicação, apesar de que o assunto que vou falar não está relacionado com o debate de hoje.
1: Sim.
6: Refiro-me exatamente da equipa do Ferroviário de Nampula. Por que o Ferroviário de Nampula não ganha fora de casa? Eu estou a falar assim porque desde o ano passado até este ano, sempre o Ferroviário de Nampula anda a perder fora de casa. Então, para mim é uma preocupação.
1: Obrigado, é tudo. É tudo, caro ouvinte? Eu penso que sim, a preocupação é deveras legítima, porque não ganha a Ferroviária de Nampula fora de casa. E com 3 minutos pela frente para o fim deste nosso espaço de desportivo, deixa-me só ouvir os nossos comentaristas, qual é a opinião em relação ao que os nossos ouvintes disseram.
2: Bom, obrigado por ter acompanhado o nosso painel. E de agradecer, principalmente...
1: Aliás, antes até de falar, de encerrarmos o painel, sim, há um assunto mal parado. Embora já tenhamos informação que o presidente da Associação Provincial de Basquetebol já está praticamente fora da corrida, porque a lei mesmo, nós debatemos nesta casa, a lei não permite que ele concorra pela terceira vez consecutiva. O governador da província de Nampula ontem o chamou, ou mesmo foi anteontem, o chamou no seu gabinete para explicar-lhe os termos e condições e pedir, como um homem de basquetebol, para que continue a apoiar o basquete nampulense e que a lei realmente não lhe permite, e pediu-lhe para que arranjasse alguém de confiança para no lugar dele. Não sei se é assim que se diz, concorra. Numa altura em que, neste momento, só podemos dizer que Mário Sene é o único candidato, espera-se mais um para depois a Direção Provincial da Juventude, Emprego e Desportos, ou seja, a comissão, indicar a data própria para mais as eleições no basquete nampulense.
2: Nelson, esse assunto nós já discutimos nesse nosso debate desportivo.
1: E a boa nova é que não vão ser retiradas as tabelas do Clube Ferroviário de Nampula, do pavilhão de desportos.
2: Que bom, é boa notícia ouvir isso. E a intervenção do governador ao chamar o demande para tentar apaziguar a situação, e ele aceitou, isso é de louvar essa iniciativa. E eu discuti aqui, aliás, sugeri aqui, o regulamento é que manda.
1: O regulamento é que manda. Quero mais 30 segundos só com o Euditério Matembe.
0: É verdade, Nelson, mas eu preferia não falar do assunto do basquetebol. Não é? Queria, se me permitir, Nelson, pedir à Federação Moçambicana de Futebol, junto do governo de Moçambique, representado pela direção para o Ministério da Juventude e Desporto, que não nos façam passar esta pouca vergonha que estamos a trazer na nossa bandeira quando, além fronteiras, não conseguir trazer a solo pátrio uma seleção que consegue um apuramento neto para o Mundial e depois ter de ficar às terras marroquinas e não conseguir voltar a casa por exiguidade de fundos e depois ouvirmos o dito pelo não dito. Eu prefiro não comentar quem que não é quem, mas que não volte a acontecer isto. Estamos há muito tempo nestas andanças desportivas e temos que ter sempre notas positivas e acompanharem também resultados positivos, Nelson.
1: Muito obrigado. Isto é só aqui no canal desportivo da Rádio Moçambique. Estamos, é verdade, em simultâneo com a Rádio Moçambique em Nampula e o debate desportivo da Rádio Moçambique para por aqui. Temos pela frente esta meia-final entre a Associação Desportiva de Pemba e Ferroviário também de Pemba. Vão se matar estes conterrâneos. Estiveram para o comentário dos assuntos aqui tratados Euditério Matembe e Nicolau Matimba. Eu sou Nelson Tatanha, estive na moderação, acompanhado tecnicamente por Jamal Afonso e Otávio Cumba. A todos, muito boa tarde e continuação de bom desporto.
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Estimado ouvinte, muito boa tarde. São 14 horas e 55 minutos. Estávamos em instantes a transmitir o debate desportivo ao nível da província de Nampula, tal como ouviu com o Nelson Tatanha e Jamal Afonso. Vamos então deixar as nossas despedidas na esperança de voltarmos a cruzar caminhos numa próxima ocasião. Vai ficar agora na melhor das companhias do mundo, dos colegas que vão conduzir a emissão em língua imácua. Para ser mais precisa, Melo Neikali e Otávio Kumba. Votos de uma excelente tarde de quarta-feira, dia 27 de maio do ano 2026. Grande abraço.

0: São 15 horas, 1 minuto. Temos Carlos Langa logo no início deste espaço que vai até às 21 horas. Temos Carlos Langa no Aeroporto Internacional de Maputo. Ele que está na recepção da seleção dos Mambinhas de Sub-17. Carlos, boa tarde, seja bem-vindo.
1: Muito boa tarde, Carlos Matos, ouvintes da Rádio Moçambique, RM Desporto. Estou de facto no aeroporto de Maputo, onde espero chegar a Seleção Nacional de Futebol Sub-17, que no último fim de semana garantiu a presença no CANI da categoria que vai efetivar-se no ano corrente, isso em Qatar. Para já, a presença de adeptos, familiares, desportistas, para receber os Mambinhas que regressam à terra depois de terem estado em Rabat, em Marrocos. Primeiro, fizeram a fase inicial deste Campeonato Africano de Futebol, em que saíram de lá com 4 pontos, resultantes de um empate, uma vitória, uma derrota na fase inicial. E depois jogaram frente à Etiópia, em que aí conseguiram então o acesso ao Mundial de Futebol com 5-4 aos penaltis após 1-1 no tempo regulamentar. Dizia que estão cá presentes então adeptos, familiares, entre diferentes pessoas que vieram cá apreciar a presença dos Mambas, Mambinhas neste regresso a Moçambique. Está cá também o homem que dirige o desporto em Moçambique, o ministro dos Desportos, Ken Fadini Manasse, e o presidente da Federação de Futebol, que também está aqui presente. Pelo que vamos ouvir o presidente da Federação de Futebol, para que possamos dizer o que é que está programado para este dia do regresso de Mambinhas ao país, a Moçambique, depois desta competição que efetivou-se em Marrocos, precisamente na sua capital, Rabat. Pelo que está ali presente, a dar alguma informação aos que cá estão neste local. Vou pedir então ao presidente para que possa então falar aqui nesta emissão de RM Desporto. Presidente Faisal, peço uma palavra aqui à rádio. Diz que só fala depois, mas vou tentar colher outras reações dos que cá estão presentes. Muito boa tarde. Como é que olha para esta seleção que regressa ao país com esta presença no Mundial do Qatar?
2: Eu olho de uma forma muito diferente, uma forma de louvar. Há anos que não acontecia uma coisa que nem essa. É um momento muito, muito de Moçambique estar feliz, porque a seleção sub-17 conseguiu apurar para o Mundial. E esperamos mais alegria através desses meninos. E são esses meninos que daqui a mais um ano também estarão a fazer maravilha, estarão a levar uma felicidade e alegria para o povo moçambicano. E merecem, tanto parabéns, tanto parabéns de Moçambique, tanto parabéns à Federação, tanto parabéns a todos aqueles que fazem parte deste sucesso dos rapazes do 17, os treinadores de camada de formação. É de louvar o trabalho que estão a fazer, todos os clubes do país estão a fazer um excelente trabalho, por isso que estão a ver esse resultado.
1: Obrigado. Uma primeira intervenção de um desportista que está presente aqui no aeroporto, numa altura que os presentes aqui vão perfilando com bandeiras, com batucados, para dar esse apoio à seleção sub-17 que está de regresso à nossa pátria amada, com essa presença no Mundial assegurado. Pelo que as pessoas vão chegando a este local para que possam testemunhar este Mambinhas, que depois de uma presença na capital marroquina estão regressando ao país. Mas deixe-me só puxar aqui o Zé Luiz, peço uma palavra aqui na Rádio Moçambique, no RM Desporto. Peço deste lado. Muito boa tarde. A seleção sub-17 está a regressar ao país depois desta presença no CANI, que tem como grande algo de referência a qualificação para o Mundial do Qatar. Conta-nos lá essa presença vossa, chefe da delegação moçambicana, e neste regresso, como é que as coisas estão?
3: Os miúdos estão ansiosos primeiro em chegar a casa. É verdade que eu adiantei-me, consegui chegar ontem mesmo para, junto à direção executiva e o governo, organizarmos esta chegada. E tenho informação do coordenador, estamos em plena comunicação, que os miúdos estão bastante ansiosos em chegar a casa e penso que vai-se fazer a festa com a moldura humana que a gente consegue ver aqui das dirigentes esportivos a nível governamental, a nível associativo, mas também adeptos dos Mambas. Penso que há condições para fazermos a festa a partir daqui e pronto, mais do que a festa, garantir alguma pressão, mas num bom sentido, para aquilo que nós devemos fazer daqui para frente, porque é só uma qualificação, é uma fase. Vamos agora ao Mundial e esta qualificação dá-nos responsabilidades acrescidas, né? Porque primeiro temos que passar a ser assíduos nos CANs, né? E depois temos que saber o que é que nós vamos lá fazer no CAN, né? Para já, uma boa participação há de ser de grande valia para o nosso país, para o nosso combinado.
1: Já agora, se bem que esteve nesta comitiva, que esteve no CAN, que me sabia que regressa com uma presença no Mundial, o que é que há que fazer para preparar esta competição mundial, de forma que Moçambique vá a este torneio internacional mundial e regresse de lá com um sorriso?
3: Eu garanto que nós temos uma equipa de atletas super talentosos. São novinhos, são meninos com grande possibilidade de progressão, com grande possibilidade de correção de eventuais erros. Portanto, são meninos bastante competentes. O que se precisa é trabalhar muito na concentração, trabalhar muito nos aspectos ligados à tática e trabalhar muito nos aspectos ligados ao coletivo. Posso-vos garantir que com esses aspectos aprimorados vamos ter sorrisos. Pelo menos na fase de grupo vamos ter uma boa participação.
1: Na componente administrativa, o que é que acha que é que fazer para que Moçambique vá a uma Copa Mundial e regresse lá com glória?
3: Primeiro, uma boa comunicação entre as partes, todas elas que estão envolvidas. Falo dos gestores do futebol, do governo, da sociedade civil. Uma boa comunicação. Esta boa comunicação vai atrair, sem dúvidas, muitas parcerias, muitos apoios para este combinado. E depois trabalhar nos aspectos ligados à própria preparação dos atletas, preparação desportiva, mas também preparação logística. Mas mais do que qualquer cenário que se possa cogitar, a comunicação sadia vai ser, sem dúvidas, a força motriz para a nossa boa organização administrativa.
1: Uma questão que lhe coloco: Moçambique neste campeonato começa com a Tanzânia no dia 14 e termina esta participação no dia 23, vencendo a Etiópia. Este período todo com derrotas, empates e vitórias, como é que foi vivendo, ou gerindo?
3: Na verdade, os meninos começaram mal, houve problemas de grupo. Conforme disse e tenho dito várias vezes, o que nós fizemos, primeiro como membros da direção, foi conversar com a equipa técnica, conversar com os jogadores também, sobre a necessidade da formação de um grupo coeso, porque nós estamos plenos de que o talento está lá. Então conversamos. E o treinador, a equipa técnica, toda ela, se reinventaram taticamente, tecnicamente. O que vimos foi aquilo que a nação toda testemunhou. A equipa foi evoluindo e foi amelhando melhores resultados que nos levam a esta qualificação, que foi o objetivo que nós determinamos antes de sair de Maputo.
1: Obrigado, Zé Luiz, chefe da delegação moçambicana neste Campeonato Africano de Nações, que ainda decorre em Rabat, no Marrocos, aqui no aeroporto de Maputo, com a presença significativa da família do futebol. Estão aqui adeptos, familiares e dirigentes que vêm testemunhar este regresso a Moçambique de Mambinhas, com essa presença no Mundial do ano corrente assegurado. Deixe-me também ouvir aqui a Silvia Langa, muito boa tarde, em direto no RM Desporto. Essa festa, Moçambique regressa às Mambinhas, como é que olha para esta realidade de Moçambique no Mundial?
4: É com muita honra e orgulho que posso presenciar este momento e acompanhar através da RM um momento histórico que jovens trazem a luz de esperança para o Moçambique inteiro. Eu penso que é um momento que todos os moçambicanos devem celebrar com muita euforia. Estamos no Mundial, estamos no Qatar e é isso que nós temos que vincar, é isso que nós temos que vender para poder trazer os parceiros para apoiar esta iniciativa. Parabéns a SMS, parabéns a todos os moçambicanos.
1: Obrigado,

está o ministro dos Transportes, que é Fabinho Manassi, com diferentes figuras do desporto moçambicano, e também a Federação Nacional de Futebol também se faz presente neste local, que é encabeçada a Federação pelo presidente deste órgão esportivo, o Faisal Cidade. Pelo que vai se encantando, vai se dando esse momento de satisfação, de alegria, de glória, esperando que estes meninos possam então estarem cá na zona exterior, na sala de espera então, aqui no aeroporto, para que os mambinhas possam cá já estarem disponíveis para os que cá estão presentes também para a informação. E o RM Sport, tal como sempre acontece, presente neste local para viver de perto e levar a conhecer o amigo RM Sport ouvinte do que é que está a acontecer aqui na capital, aqui no aeroporto, no dia que os mambinhas estão de regresso à nossa terra amada. E se recorda-se que esta seleção é treinada pelo português Luís Guerreiro, que já disse que tudo foi feito para que se possa alcançar esta meta de chegar-se ao Mundial. Foi com trabalho, com determinação, com todo o calor colocado lá. Moçambique regressa então a esta pátria, depois de alguns dias em Rabat, Marrocos, a disputar esta prova. Vamos ver o que poderá acontecer daqui em diante, para enquanto não chega o Mundial do Qatar. Os adeptos esses vão cá chegando, naturalmente com aquele ambiente de satisfação, aquele ambiente de alegria, e só esperam que os mambinhas possam estar aqui nesta zona exterior. Mas tal como podemos ouvir aqui nesta emissão do RM Desporto, o hino da nossa pátria vai ser cantado, entoado pelos que aqui estão presentes. Há uma fila ali organizada, montada, para que os mambinhas possam seguir então aqui no Aeroporto Internacional de Maputo. Vamos nós

que vai se ouvindo neste local, mas vou tentar aqui puxar alguns adeptos que cá estão para que possam falar nesta emissão do RM Desporto. Peço a falar aqui na Rádio Moçambique, no RM Desporto, eles que não falam, vou tentar entender mais um jovem.

0: é um motivo de orgulho para todos os moçambicanos. As crianças fizeram um feito histórico para o país. E é emocionante para todos nós.
1: Como se chama seu familiar?
0: Ah, o Diego, Diego Pelembre, Diego Pelembre.
1: O filho do Pelembre?
0: Sim, sim, sim, sim, sim.
1: E como é que essa conquista, essa promessa mundial chega nesta família de futebolistas?
0: Epa, já estamos acostumados a vitórias, a conquistas, mas esta aqui é uma grande conquista, é uma grande conquista.
1: E o presente do campeonato qual é?
0: Não percebi?
1: O presente.
0: O presente?
1: Para o Diego.
0: Ah, ainda vamos ver, ainda vamos ver. Ainda vamos ver. Mas ele merece muito. Nosso amor já é suficiente para ele, ele sabe. Ele é um humilde, muito humilde. Hein? Pouco detalhista com essas coisas. Ele,
1: tal como o pai, o Domingues.
0: Sim, humildade faz parte da família. Faz parte da família.
1: Obrigado. Aqui uma voz de um familiar de Diego Pelembre, o capitão dos Mambinhas, o filho de Domingues, que encabeçou a Seleção Nacional de Futebol nesta presença na Copa Continental de Futebol Sub-17, que termina na semana que vem, esta quinta-feira. São as meias finais desta Copa Continental, para saber quem é que segue em frente para a final. Estão lá os donos da casa, Marrocos, que vai bater-se com a Tanzânia, Senegal vai bater-se com o Egito. Poderemos saber amanhã quais as duas equipas que seguirão para a final desta Copa Continental de Futebol. Numa altura, Cássio Matusso, ofício de Aramis Porto, vão chegando cá os adeptos moçambicanos para testemunhar o regresso à pátria amada da seleção de futebol. No caso concreto, vamos ouvir o ministro dos Esportes que vai falar aqui à imprensa.
2: Estamos à espera aí, no ambiente de festa.
1: Então, que o ministro acabou interrompendo a sua intervenção, pelo que o ambiente, Carlos Matusse e ouvintes do RM Desporto, é esse que vai se fazendo ouvir, vai se vivendo aqui no aeroporto de Maputo. Adeptos esse vão chegando a este local, naturalmente com alguma alegria, com algum calor, com alguma satisfação, porque aqueles que pelo país fizeram o melhor, regressam hoje à nossa pátria amada. Então, ok, os cânticos, os gritos.

0: Deus, para que possamos os vê-lo e também tentar ter algumas reações destes meninos que durante os dias estiveram na capital marroquina a competir neste Mundial de Futebol. Já disse aqui que em três jogos da fase inicial, Moçambique empatou com Mali, perdeu com Tanzânia e venceu Angola, e depois no jogo de playoff venceu a Etiópia por 5-4 aos penaltis. Resultado esse que qualificou o nosso país para a Copa Mundial de Futebol Sub-17, uma competição, como se sabe, que terá lugar no Qatar. Vamos a nós, a emissão do RM Desporto aqui no aeroporto, tentar colher as reações possíveis então desta Seleção Nacional de Futebol, numa altura que está falando à imprensa o presidente da Federação de Futebol, Faisal Siddharthi, mas para já não foi possível colher a sua opinião, mas cá estamos nós para pedir a este jovem para falar aqui na emissão do RM Desporto. Peço para que possamos deste lado conversarmos aqui nesta emissão do RM Desporto. Muito boa tarde, seu nome?
1: Aqui chamo-me Manuel José Manuel.
0: Como é que olha para este Moçambique qualificado ao Mundial?
1: Foi muito bom assistir o telejornal dos nossos jogadores, nossos futuros mambas, a partilhar neste momento a qualificação para o Mundial 2026. Gostaria muito também de nós todos vermos aqui apoiar a seleção moçambicana, que eles deram tudo deles e nos apoiaram neste momento. E vamos, Moçambique!
0: Vamos, Moçambique, a opinião deste jovem desportista que está presente neste aeroporto internacional de Maputo para de perto ver o regresso dos mambinhas à pátria amada, ao país. O regresso que é testemunhado por uma moldura significativa de desportistas, familiares, amigos, futebolistas, entre esportistas no seu ponto geral. Vou aqui tentar colher mais uma outra opinião. Muito boa tarde, peço que lado deste lado para a Rádio Moçambique, peço que possamos falar deste lado, fugindo um pouco esse som aí. Vamos para esta zona para que o ouvinte nos possa ouvir. Muito boa tarde, seu nome?
2: Persina.
0: Como é que vê este regresso dos mambinhas qualificado para o Mundial?
2: Sobre futebol, mas estou muito contente, né? Representar o nosso país. Já estou muito contente, estou muito orgulhosa mesmo por isso.
0: Orgulhosa em ver uma equipa moçambicana no Mundial.
2: Exato. É muito bom, é muito.
0: E este ambiente que se vive aqui, como é que vê? Essa recepção?
2: Estão a receber os mambos. Com toda a força, todo amor e carinho.
0: Obrigado, uma opinião desta jovem que diz que pouco sabe do desporto, mas está orgulhosa em saber que o nome desta pátria amada, Moçambique, faz parte das seleções que estarão no Mundial de Sub-17, que terá lugar no ano corrente em Qatar. Vamos nós, o canal desportivo da Rádio Moçambique, tirar as gerações possíveis em torno deste regresso. Pedir a esse jovem, muito obrigado. Peço para que possamos fugir um pouco para esta zona, de modo que o ouvinte RM Desporto nos acompanhe com perfeição. O seu nome?
3: Jerônimo Júnior de Castro.
0: Aqui no aeroporto, os mambinhas.
3: Epa, é uma festa enorme. Mundial Sub-17 é de orar, meu. Moçambique avante.
0: Moçambique avante. E essa recepção, como é que está vendo?
3: Uma festa enorme, uma festa enorme. Foi de surpresa, por acaso não sabia que era hoje, mas estou organizado, estou a ver aqui as bandeiras, o hino nacional, é de celebrar.
0: E esse Moçambique, no Mundial, o que é que pensa que vai fazer? Ou aqui, o que é que se pode fazer, como é que faça uma campanha satisfatória?
3: Epa, o Sub-17 está unido, vejo aqui que eles têm muita garra. Acredito que a primeira fase vamos qualificar. De acordo com o Mundial que vai acontecer, estamos na expectativa que voltaríamos com um bom resultado.
0: Obrigado, voltaremos com um bom resultado. Essa é a esperança deste moçambicano que está aqui no aeroporto internacional de Maputo, aguardando que pelos jogadores mambinhas, que daqui a pouco poderemos os vê-los aqui fora. O ministro de Desportos também faz parte deste grupo de adeptos que aqui está presente, dentre algumas figuras do desporto da da nossa República de Moçambique. Pelo que o ambiente que as matou-se, ouvintes do Arame Desporto, é esse que se vive neste local. Presença de público do número considerável e vai-se cantando mundial, mundial, mundial. E vai-se também tocando diferentes pontos desta nossa república. Chiveve, chiveve, ali em Sofala, diferentes distritos desta nossa república de Moçambique. Pelo que o ambiente glorioso, o ambiente animador, o ambiente marcante, que é este que estamos testemunhando aqui neste local, naturalmente para estamos a receber um grupo de jovens que tudo fizeram em Rabat, Marrocos, para colocar o nome desta nossa pátria amada num outro ponto no que se refere ao futebol, naturalmente a categoria de sub-17. Vamos aguardando o momento que os mambinhas possam estar aqui nesta zona exterior e que nós, o RM Desporto, vamos dar conta desse momento com as mambinhas cá estar. Vamos ouvir este jovem, diz que não fala, mas este sim também não fala. Mas vamos colher outras reações daquele senhor. Muito boa tarde. Peço a falar deste lado na Rádio Moçambique, no RM Desporto. Ele que traz aqui a bandeira desta nossa república, deste nosso Moçambique. Muito boa tarde. Primeiro seu nome?
4: Augusto Nhumaio.
0: Augusto Nhumaio, com a bandeira nesta festa. Como é que vem?
4: Sinto-me muito feliz. Estou tão feliz. É uma coisa inédita, inédita, histórica, em que nunca tinha visto, desde que nasci. Então estou muito feliz e estou mesmo...
0: Se vem feliz. Pela primeira vez, é algo que marca a sua vida, não é?
4: É algo que marca a minha vida mesmo. Mambinhas estão de parabéns.
0: E vocês aqui presentes com essa festa... Como é que vem esse momento de moçambicanos unidos em prol a receber estes meninos?
4: É um momento único, um momento da felicidade, um momento da festa de verdade. Isto que é Moçambique de verdade.
0: Moçambique de verdade, vem o Mundial. O que é que aqui colocar, encaixar lá para que Moçambique faça melhor neste Mundial de Futebol?
4: Queremos ser champions do Mundial. Queremos ganhar todos os jogos e tenho fé.
0: Algo que não é fácil, tendo em conta os presentes desta Copa Mundial de Futebol.
4: Já temos os nossos putos maravilha. Eles vão fazer de tudo para ganhar o Mundial. Eu tenho fé.
0: Muito bem, este homem diz que tem fé que Moçambique vai conquistar a Copa Mundial de Futebol. É sua vontade, é seu crer, é seu desejo. Mas vamos ver o que poderá ser. Nós cá estamos, Carlos Matusso, ouvinte do RM Desporto. Se calhar, Matusso, enquanto os mambinhas não estão cá, porque esta tarde esportiva, com o futebol em diferentes pontos deste nosso belo Moçambique, se calhar poderá seguir para um outro recinto. Assim que os mambinhas cá estarem fora, possível então ouvir, para reagir, para poderem falar. Voltaremos a intervir nesta emissão do Rádio Desporto. Enquanto isso não acontece, Matusso, siga daí com outras notas de desporto desta nossa República de Moçambique.

0: 15 horas e 27 minutos, estamos no encalço da chegada da seleção moçambicana, os Mambinhas de sub-17 que qualificaram para o Mundial de Qatar a ter lugar nos meses de novembro e dezembro deste ano. A todo momento voltaremos para o aeroporto, onde está posicionado o repórter RM Desporto, Carlos Langa, a trazer então as reações tanto dos adeptos, dos artistas, dirigentes e outros presentes no recinto. E queremos já agradecer pelo fato de toda a gente estar disponível para poder então dizer o que sente neste momento da recepção da equipa de todos nós, que fez uma belíssima campanha em Marrocos. Começou com a derrota por 3-0 diante da Tanzânia, num jogo para esquecer, daqueles jogos em que os jogadores muitas das vezes chegam a casa e perguntam-se o que é que fomos lá fazer, pois foi mesmo um jogo para esquecer. Já no segundo jogo, as coisas foram diferentes. A equipa de todos nós bateu-se muito bem. Obviamente que estávamos diante de uma seleção também com grandes valores individuais e também uma grande equipa, aquela seleção do Mali, que conseguiu empatar contra as nossas aspirações, uma vez que interessava a Moçambique ganhar naquela jornada. Quando tudo indicava que seríamos, entre aspas, outsiders, o bombos da festa, eis que na terceira jornada a seleção de Moçambique de sub-17 apresentou-se em grande nível. Obviamente que algumas coisas ainda precisam ser afinadas. Na primeira parte, Moçambique sofreu aquele golo, um golo frio, uma vez que era um jogo controlado na altura. Moçambique ia ter um pouquinho mais de bola, mas não conseguia então fazer o último passe para poder chegar ao golo. Eis que na segunda parte, das poucas vezes que a bola chegou na grande área com qualidade jogável, eis que apareceram dois jogadores, três neste caso. O primeiro, Mubai, que faz o cruzamento, e que cruzamento ali a encontrar o pezinho de Nyampule. Nyampule que também queria arrematar para o golo, mas o Diogo Pelembe antecipou-lhe e fez então o golo do empate. Com este resultado, fomos à marcação das grandes penalidades e foi o que foi. Moçambique venceu e estamos no Mundial do Qatar. 15 horas 31 minutos, volto ao encontro do Carlos Langa no Aeroporto Internacional de Mafalane, ou de Maputo, se preferir. Carlos, podemos avançar para mais apontamento de reportagem ou nem por isso?
1: Sim, Matusse, cá estamos nós, a equipa de reportagem do RM Desporto, no Aeroporto Internacional de Maputo, no dia que fica para o registro. Mambinhas regressam à terra depois de uma competição no Dukan, Marrocos, que culmina com uma qualificação para o Mundial de Futebol de categoria a disputar-se em Qatar entre junho e julho do ano corrente. Numa altura que tudo indica que os Mambinhas esse vão dentro de instantes sair para a zona onde o público está presente, pelo que já cá estão a sair os jogadores Mambinhas com essa festa, com essa alegria. O presidente da federação situação foi descarte, acabou estar dentro da zona em que estava, como que possa sair com ele. Volta naturalmente com aquela alegria, com aquele abraço, com aquele entusiasmo, a vez que estão a regressar à terra depois desta competição internacional, competição africana, pelo que montou-se ali uma espécie de um palco para que hajam reações, para que hajam intervenções, para que possamos então ouvir aqueles que querem falar. O primeiro a estar aqui fora deste local, o técnico da seleção nacional, o Luiz Guerreiro, e também o capitão de Mambinhas, Diego Calembe. Pelo que vamos captando nós a emissão do RDM Desporto, o ambiente que por cá vai se vivendo, os abraços, a saudação a essa comitiva que está de regresso à sua pátria amada, desde que cá estão presentes. Já disse, estão cá adeptos, familiares, amigos, entre diferentes dirigentes desta nossa pátria amada. Já cá saiu o técnico de Mambinhas, o Luiz Guerreiro, que primeiro vai então ter essa medalha, o técnico nacional, o português Luiz Guerreiro, é o primeiro então a estar aqui nesta zona preparada para que haja essa recepção dos Mambinhas no regresso à nossa pátria amada. Naturalmente com essa satisfação, com um sorriso largo, porque há razões para o efeito. O combinado moçambicano já está com a presença assegurada pela primeira vez a nível de futebol. Isto já vamos dando conta no Qatar. Pelo que o momento é esse de festa, o técnico moçambicano Luiz Guerreiro e também o capitão Diego Pelembe, o filho do Dominguez, entre diferentes figuras deste combinado moçambicano que, após uns dias no Maghreb, em Marrocos, regressa à nossa pátria amada a nível da competição continental CAN. Não é famosa, Moçambique não seguiu da fase de grupos, mas teve um playoff e que permite que Moçambique, após vencer esse playoff, frente à Etiópia, permite que o nosso país esteja no Mundial, ou o Mundial que vai decorrer este ano, isto no Catar. Uma fase então da entrega de alguns presentes, entre tantos eles, medalhas. A equipa moçambicana, primeiro a receber essa medalha, é o técnico moçambicano Luiz Guerreiro, que é entregue pelo Ministro dos Esportes, Keifadine Manasse, que está aqui já largo tempo, para que possa ver esse momento histórico, porque o país coloca então esta equipa no Mundial, e quando depois de competir então regressa à terra, momento que fica marcante para esta nossa pátria amada. Pelo que vamos vendo, vamos ouvindo, vamos acompanhando, numa altura que aqui no aeroporto os presentes vão fazendo essa festa, esse momento de alegria, com cânticos, com alguma gritaria no bom sentido, pessoas com as bandeiras, entre diferentes formas de fazer-se então mostrar a satisfação por parte dos moçambicanos que aqui estão presentes. Pelo que a nossa transmissão vai captando o que é que está aqui se vivendo neste aeroporto da nossa capital, Maputo. O ambiente, todo ele, caloroso. Os adeptos esses vão chegando, vão aumentando o número dos que, quando cheguei cá, o número era, tinha algum número, mas vão aumentando então, numa altura que o técnico moçambicano, o português Luiz Guerreiro, segue para a zona preparada para as intervenções, para que possa falar

0: ouvir esta reação do técnico Luís Guerreiro, ele que trabalha com a escama de formação no Moçambique já há largo tempo. Vamos então encostar o micro RM Desporto, porque a imprensa mais qualidade e número considerável neste local. Vamos nós, RM Desporto, furar para ouvirmos então essa reação. Vamos então esperar que possamos ouvir.
1: O que é que eu posso dizer? O objetivo foi cumprido. Moçambique está no campeonato, está na montra, está no campeonato do mundo. Era este o objetivo que nós traçámos, eu e os meus, a minha equipa técnica e os meus jogadores. Estamos no campeonato do mundo, estamos na montra. Esta geração merece, porque é uma geração com qualidade. Vocês têm que acreditar nesta geração. É uma geração de ouro que Moçambique tem. Temos que aproveitar estes jovens com muito valor. Vamos continuar a trabalhar para fazer uma representação excelente no campeonato do mundo. Vamos já começar a trabalhar para a semana para representar também Moçambique em Portugal, para defender o título que conquistámos no ano passado. Portanto, esta geração vai continuar a trabalhar com o apoio da nossa direção, com o apoio da federação. É uma geração muito boa, com muita qualidade. Portanto, acredita nesta geração, que nós ainda vamos dar muito mais alegria ao povo moçambicano.
2: E como é que foi encarar o desafio de informar aos jogadores que estavam com dificuldades
1: Não, isso não me compete nada a mim. Eu só neste momento estou aqui a dizer o que é que nós fizemos de valor no CAN e o objetivo que nós pretendemos fazer no campeonato, agora na prova em Portugal, defender o título e depois prepararmos para o campeonato do mundo, que é a montra. Que é

0: segue-se o ministro da Juventude e Esportes, que aqui vai então falar, presidente da Federação Nacional de Futebol, vai aqui então intervir numa zona que a imprensa marca presença em número considerável. A seguir então o presidente da Federação, o Faisal Sidat, que vai aqui intervindo neste local. Um abraço com o ministro da Juventude e Esportes, Caifadir Manasse, mas vamos aguardando aqui onde a imprensa está em número considerável para este momento de regresso dos Mambinhas, pelo que do Levan Kner vai falar o ministro dos Esportes, Caifadir Manasse. Vai então falar o Caifadir Manasse, ele que dirige a Federação de Esporto nesta República de Moçambique. Vamos então ver a reação que é colocada. Pergunta, vamos dizer.
1: Oh, não há nenhum mal-entendido. Este é um momento de festa. Viemos aqui para receber os nossos Mambinhas que levam a bandeira de Moçambique bem alto. Moçambique está com a bandeira no Mundial de Qatar 2026. Significa que Moçambique tem talentos, Moçambique tem jovens, Moçambique pode continuar a sonhar, sim, cada vez mais alto. Este é um novo ciclo de governação, é um ciclo de vitórias, é um ciclo de trabalho e temos que estar todos unidos rumo a este trabalho para o desenvolvimento do nosso país. Estamos todos felizes, muito felizes, momento de festa, recebemos os nossos jovens, agora vamos dançar, vamos festejar, vamos fazer aquilo que é bem de Moçambique, que é abraçar-se e continuarmos a trabalhar para chegarmos ao Mundial com saúde, com dedicação e com todo tipo de condições reunidas para que os Mambinhas ganhem este Mundial.
2: O cachimbo da paz foi tomado aqui?
1: Não há nenhum cachimbo da paz, há sim felicidade, há vitória, há Mundial. Isto é que deve acontecer. O que estamos aqui para fazer é festejar a chegada dos nossos Mambas.
0: Muito bem, víamos aí o ministro dos Esportes, Caifadir Manasse, falando aqui à imprensa neste local. Agora vamos ouvir o capitão dos Mambinhas, o Diego Pelembe. Diego Pelembe, que vai falar aqui à imprensa.
3: Como é que viram e quais são as dificuldades enfrentadas? Que momento é este esperado por nós?
4: Foi uma participação em que nós tivemos. Foi uma participação em que tivemos bons resultados. Já no fim, no início, começamos mal. Faltava nós mesmos, já acreditamos em nós. E desde o momento que começamos a acreditar em nós, tivemos os resultados que nós queríamos.
5: Diego, é uma prestação histórica de Moçambique, vocês conseguem qualificar-se para o Mundial. Como é que é o sentimento, sabendo também que tiveste alguns jogos onde foste menos afirmado e agora surgem notícias de possíveis interesses de vários clubes europeus? Como é que tu lidas com tudo isso?
4: Lido com muita facilidade, sempre a não esquecer que sou uma criança que está a realizar os meus sonhos. É isso, eu sou muita felicidade mesmo.
3: Diego, como é que acha que tem que ser a preparação? Vocês como atletas é que percebem muito bem disto. Como é que tem que ser a preparação para que de facto Moçambique esteja 100% e bem preparado para o Mundial?
4: Nós precisamos trabalhar duas vezes mais do que trabalhamos agora no CAN para trazer resultados positivos e alegrar de novo mais uma vez o povo moçambicano.
0: Bom, víamos aqui o capitão de Mambinhas, Diego Pelembe, falando aqui à imprensa. Vamos captar outras reações aqui neste local. Como desse jovem, eu peço falar aqui na Rádio Moçambique. Peço estar deste lado. Peço deste lado. Seu nome?
6: Justino. Justino Politanque.
0: Esse regresso, essa recepção, como é que está vendo?
6: Está muito boa mesmo. Sou cansado, mas está muito boa.
0: Mas como é que viram o Cane, que depois culmina, como sabia, aqui no Mundial?
6: Foi muito bom, pelo menos deu para correr, deu para competir, apesar dos primeiros jogos, mas fomos lá, meu.
0: O que fazer para Moçambique, para a seleção, como é que façam melhor no Mundial?
6: É só acreditar em nós, que tudo é possível, é só acreditar, é só trabalhar, que o Mundial é já novembro e vamos trabalhar, meu.
0: E esse trabalho, o que é que fará Moçambique aqui no Mundial?
6: Epá, vamos dar o nosso tudo. Pelo menos para servirmos de espelho para o Moçambique.
0: Obrigado, um futebolista moçambicano. Arnaldo disse que não fala. Vamos ver aqui o Francisco da Conceição. Francisco da Conceição. Francisco, como desportista, como é que olha para este nosso país que coloca a seleção de 17 no Mundial e a festa que se vive esta?
7: Creio que é um processo que começa de raiz. Esta seleção já tinha dado sinais

0: a quando da realização de corrida se acampou em Portugal. Portou-se muito bem. Ela foi fazendo jogos de elevado nível, vale lembrar o apuramento para o CAN. E no CAN fizeram uma boa preparação desde o estágio em Marrocos até culminar naturalmente com a qualificação para o Campeonato do Mundo. É histórico que fique registado, que seja referência, que seja um bom sinal para os gestores do futebol, que continuem a trabalhar no sentido de que esta geração não fique perdida e naturalmente nos possa dar frutos no futuro.
1: E esta recepção?
0: A sessão é ótima, é de festa, vai-se ao Campeonato do Mundo. Creio que, em termos de futebol de 11, é a primeira vez que isto acontece, é histórico. E, naturalmente, que esta euforia, esta empolgância das pessoas, da sociedade, é corolário disso. Então, estão todos de parabéns e agora vamos desenhar, naturalmente, aquilo que vai ser a preparação, com vista a que haja uma prestação condigna no Campeonato do Mundo.
1: Obrigado, Francisco da Conceição, o homem ligado ao desporto, no Centro de Desportos. Paíto, muito boa tarde, direto aqui no Eremo Desporto. Moçambique coloca a equipa de futebol 17 no Mundial. Um homem de desporto, de futebol, como é que olha para esta realidade?
2: É momento de festa. Eu acho que essa, o feito de dias atrás, que levaram essa rapaziada, levou a seleção dos sub-17 ao Mundial. Nunca é uma coisa inédita para o nosso país. Eu acho que é momento de todo o povo moçambicano sair à rua festejar. Aqueles que não puderam estar aqui no aeroporto hoje, vamos mandar um calor, um abraço para essa rapaziada aqui, porque essa rapaziada merece. É verdade que não começaram bem a competição, mas com a resiliência, a persistência, conseguimos estar no Mundial de Sub-17. É assim que começa o futuro. Não queremos parar por aqui, queremos mais campeonatos do mundo, Sub-20, também a Seleção A. Vamos lutar para aí que isso possa acontecer, porque o futebol moçambicano tem vindo a dar sinais positivos e é importante que todo o povo moçambicano esteja unido, porque isso é uma causa nacional. Quando se trata de causa nacional, não pode haver divisões, cores partidárias, porque somos todos moçambicanos. Temos que evitar ao máximo estar em guerras. Às vezes há guerras desnecessárias em prol de futebol. Neste momento é momento de festejar. Temos de estar todos unidos, acarinhar esses miúdos, para que no futuro de facto possam em novembro estar em boas condições para poder representar pela primeira vez Moçambique num campeonato dessa dimensão.
1: Obrigado, Paíto, antigo canhoto do moçambicano, que jogou na seleção de futebol durante largos anos, que também agora é dirigente deste órgão gestor de futebol a nível da nossa pátria amada. Vamos tentar colher mais reações em torno destes meninos que hoje regressam ao país. Muito boa tarde, peço falar aqui na Rádio Moçambique, no RM Desporto. Peço deste lado, primeiro, recordo o seu nome?
3: Alan Pereira.
1: Alan Pereira, regressa ao país depois deste CAN, com o Mundial garantido. A recepção é essa, como é que vem esta realidade?
3: Primeiro, agradecer a cada um que tirou o tempo dele de vir até aqui nos dar um pouco de atenção. E que foi uma luta que nós não esperávamos que pudéssemos alcançar. É como se fosse um sonho para cada um de nós, né, realizado. Então, eu só tenho a agradecer a este povo, né? E dizer que estou muito feliz também, né?
1: E agora, vem aí o Mundial. O que é que, na sua opinião, há que ser feito nesta seleção de forma que faça uma melhor presença, participação no Mundial do Qatar?
3: Não, eu só acho que, e continuar assim, com o mesmo grupo, unidos, né? E que com trabalho podemos alcançar grandes objetivos.
1: Obrigado, palavras deste jovem futebolista dos Mambinhas. Permita-me só ouvir mais dois adeptos para que possamos pôr ponto final a esta transmissão do RM Desporto, aeroporto de Maputo, chegado de Mambinhas. Veja a senhora, muito peço falar aqui na área de Moçambique, RM Desporto. Muito boa tarde. Primeiro, recorde o seu nome?
4: Sandra Fazenda Monteiro.
1: Sandra, presente no aeroporto para esta festa de Mambinhas?
4: Sim, sim.
1: O que é que lhe moveu?
4: Tenho meu filho lá.
1: E um filho regressa com esta qualificação para o Mundial. O que representa para si, para a família, para o desporto moçambicano no geral?
4: Representa um uma boa coisa, né? Uma felicitação, estamos todos felizes com eles terem regresso ao país e muita força para eles, e dizer ao João Jofrice que não pare por aqui, que tenha muita força. Nós estamos cá deste lado como pais para apoiarmos a ele e apoiarmos a própria seleção.
1: Quando se apostou, a família ajudou-lhe, quero eu pensar, está no futebol e vai uma prova continental, consegue ir ao Mundial. A família, essa situação, como é que é encarada?
4: Encaramos muito bem, nós tivemos que apoiar, sendo mãe e o irmão, tentamos apoiar, darmos muita força, dissemos a ele que tem que ir avante e não desista, a seguir o seu sonho e ir à procura daquilo que ele quer e aquilo que ele gosta, que é o futebol, que o Deus esteja com ele.
1: Agora, há outras mães deste país que têm futebolistas, o que dizer?
4: Estão muito satisfeitas por os nossos filhos, Mambinhas, os moçambicanos, todos estamos satisfeitos. Ficamos um pouco tristes, sim, porque soubermos que eles não vão voltar devido à falta do valor para pagar as passagens. Isso nos deixou muito triste, mas depois de um tempo tivemos uma notícia boa, que eles estão a caminho do país. É só de agradecer a Deus tudo isso.
1: Mas agora, o prémio para o seu filho familiar.
4: Já preparei. Já preparei.
1: É um segredo?
4: É um segredo, sim. É uma surpresa para ele.
1: Obrigado, mãe de um futebolista moçambicano. Deixe-me também ouvir um outro elemento que vai falar aqui a emissão do RM Desporto em torno deste regresso de Mambinhas à nossa pátria amada. O seu nome?
5: Eu sou António Zé Jofris.
1: O pai do menino?
5: Sim, sim.
1: Tudo bem. E agora, Moçambique nesta competição, como é que olha este regresso?
5: É um regresso em força, em peso. Dava muita falta isso, a qualificação para o Mundial. Essa qualificação traz uma alegria para o povo moçambicano. É uma alegria muito grande para o povo moçambicano.
1: Como família, como pais de um futebolista, creio que algo fizeram para que ele conseguisse ter, digamos, não, essas glórias. O que é que se pode dizer aos outros pais deste nosso país para que filhos deles façam algo igual a esta realidade?
5: Foi muita coisa que se fez, muita coisa, não é pouco.
1: Dentro do secretário?
5: Ah, não posso falar muito.
1: E Moçambique no Mundial, o que pensa que vai fazer?
5: Eu acho que ele tem que fazer o melhor, tem que fazer alguma coisa, tem que dizer alguma coisa lá.
1: Obrigado, Matusse. Deixe-me só ouvir uma última intervenção para que possamos pôr bom final a esta emissão do RM Desporto, se bem que temos futebol neste belo país. Vamos falar aqui na Rádio Moçambique, no RM Desporto. Seu nome?
6: Vicente.
1: Adepto do futebol?
6: É, um bocado.
1: E este regresso dos Mambinhas, este ambiente, conta-nos lá como é que vê. Diga lá aquele que nos ouve aqui a partir da rádio.
6: É de louvar, é mesmo, para fazer história. Muito bom.
1: Muito bom, com o regresso dos Mambinhas, com o Mundial de olhos aí. O que é que pensa, o que é que fazer para aqui em Moçambique nesse Mundial faça o melhor?
6: Não posso dizer nada, mas
1: a sua opinião?
6: Estou ansioso para ver o resultado, mas confio. Os miúdos mostraram mesmo que estão preparados para jogar.
1: Obrigado, Carlos Matos, ouvinte do RM Desporto. Quanto a mim, a partir do aeroporto é tudo. Mambinhas regressaram à terra, ao país, a Maputo, e a recepção por parte de centenas de moçambicanos presentes neste palco, entre eles familiares, amigos, desportistas, dirigentes, entre diferentes presenças que aqui marcaram presença neste local. Por mim é tudo. Votos de uma ótima tarde de quarta-feira, 27 de maio de 2026, e sempre ligados ao canal Desporto da Rádio Moçambique, porque aqui a atualidade esportiva nacional e de fora é sempre aqui atualizado. Tchau, tchau.
7: Muito obrigado, Carlos Langa, a partir do Aeroporto Internacional, aqui em Maputo, 15 horas 53 minutos. Chamo a atenção ao Joninho Machono e também ao Cadre Buana para poderem nos trazer então as incidências do jogo que está a ter lugar em Pemba. Esperamos que já hajam condições para que possamos ter então algumas informações relacionadas com o movimento desportivo aí na terceira maior baía do mundo. Cadre o Joaninho. Boa tarde.
8: Boa tarde, Matus. Boa tarde, ouvintes do RM Desporto. Respondemos exatamente a partir do Estádio Municipal de Pemba. Uma altura em que já se joga que a segunda parte deste ainda Associação Desportiva de Pemba 0. Ferroviário de Pemba também 0. Jogo referente então às meias finais da Taça de Moçambique, fase provincial. Neste momento, sinal mais para a equipa da Associação Desportiva de Pemba, que por muitas vezes aqui tem estado, enfim, a jogar no meio-campo defensivo contrário. É verdade que o Ferroviário de Pemba em algum momento tem tido alguma resposta, mas é a equipa da Associação Desportiva de Pemba que tem tido mais bola do que propriamente a equipa do Ferroviário de Pemba. Matou-se no acesso e ficamos por aqui ou a mais?
7: Ficamos sim, avance.
8: Exatamente, numa altura em que a equipa da Associação Desportiva de Pemba tem ali a bola, está ali na meia esquerda da sua zona defensiva, é o Caio. Caio joga ali para o quê? O camisola número 14 da equipa do Pembinha. Portanto, dele não, o 14 da equipa do Pembinha é Edu. E depois ali faz um disparate e a bola perder-se para além das quatro linhas. Lançamento a beneficiar a equipa do Ferroviário de Pemba, que ataca ali no lado direito. No entanto, o lançamento é na sua zona defensiva. A bola está ali com o jogador ali, camisola, não consigo ali descortinar. Quem vai então fazer o lançamento é o Salimo, camisola número 18, lateral direito da equipa do Ferroviário de Pemba. Lá vai Salimo ver o lançamento ali para o backup contrário ali para o avançado de Ilmas. Aparece primeiro ali o defensor, o Altino, e depois ganha ali Baraca, que atrasa muito longe para o guarda-redes Juma. Recebe ali Juma com a parte interna da sua bota direta, bateu ali para o meio-campo contrário, chega a primeira equipa do Ferroviário a fazer o corte. Depois está ali a equipa locomotiva que parte para a contra-ofensiva. A bola entrega ali para quem, mas cortou primeiro ali a defensiva. É a equipa do Pembinha, depois uma falta ali, entrada do meio-campo contrário contra a equipa do Ferroviário. Cadre Buena, um jogo mais Pemba com bola, mas os golos temam a não entrar na baliza do Ferroviário.
9: Exatamente, nesta segunda parte, Joaninho de Machão na Ação Desportiva de Pemba, a apertar o cerco a turma locomotiva, até porque o guarda-redes Musa do Ferroviário de Pemba teve uma defesa apertada, uma autêntica bomba por parte de um dianteiro da Ação Desportiva de Pemba. A bola foi para fora e seria um para a Ação Desportiva de Pemba. Portanto, as coisas mudaram. Na primeira parte, pelo menos, o jogo estava equilibrado e nestes minutos da segunda parte, o Ferroviário, ou seja, a Ação Desportiva de Pemba, a apertar o cerco o Ferroviário de Pemba.
8: E na sequência, então, a pontapé de canto no lado direito, conforme com a equipa do Pembinha ataca. Pontapé de canto, a bola vai ser colocada ali num quarto círculo, creio eu, camisola, vejo ali, camisola número 25, Nino, o centro-campista da equipa do Pembinha. Coloca ali o charco no traço superior direito, no traço não, no quarto círculo, no lado direito. Bola vai ser então batida ali, muita gente ali na área, tanto da baliza de penalti. Cabeceamento, não consegue ali a recarga. Tenta insistir a equipa da Associação Desportiva de Pemba, é o Altino. O defensor aplica uma fita de poxa e cara, a falta sobre Altino. Tocado ali no pé de apoio, quase ali na linha do fundo. No lado esquerdo, a 1, 2, 3 metros ali da linha da área maior, numa espécie de um canto curto, vai então acontecer pontapé livre a beneficiar a equipa da Associação Desportiva de Pemba, lado esquerdo, com muita gente ali, numa altura em que vai entrar aqui o melhor marcador do Moçambola para a equipa da Associação Desportiva de Pemba, Rubinho. Ele sempre vem do banco. Lá vai então, pontapé livre, uma micro barreira ali formada por apenas dois homens da equipa do Ferroviário. Bom, agora leva-se uma eternidade, saiu agora Rubinho, saiu Neymar. Em termos de posicionamento, nada muda. Sai um ponta de lança, entra um outro ponta de lança. Se bem que em termos posicionais, se calhar, pode ser que o Rubinho é mais fixo, o Neymar é mais móvel. Vamos lá ver então o que poderá acontecer neste pontapé livre. A bola vai ser batida, batida em arco para outro lado. Capteamento da Pemba. Cortou a primeira atuativa. Tenta insistir a equipa da assistente esportiva da Pemba. Depois ali é para um Baraca. Baraca atrás ali para o Caio. O Caio abre, ele faz um disparate. A bola, mas não chega a sair por cá. Para-se ali o seu colega a fazer a emenda. A bola ficará após ali da equipa da assistente esportiva da Pemba, que vai jogando ali, vai circulando a bola de pé para pé. A bola para quem? É para o Jedi. O Jedi pode fazer o quê? Tem que jogar ali para quem? Tem que jogar para o Caio. O Caio recebe novamente para o Jedi. Na meia esquerda, o público gosta da oferta da equipa da assistente esportiva da Pemba, naturalmente. A bola entrega ali para quem? Para o Caio. O Caio vai trabalhar tudo isso na zona defensiva da equipa do Pemba. Essa é a disposta ali para o backup controlado. Chega primeiro ali, o Beda recebe. Mas chega ali primeiro a defensiva do Ferreira. Parte para a contra-ofensiva.
9: É o Ferroviário de Pemba que joga, mas perde o controle do Férico. Recupera a equipa da ação esportiva de Pemba.
8: É a equipa do Pemba com a bola ali, depois ali. É o Recato que tenta controlar o Xerco, que esta Fernandes para além, mas contra a linha, na bola. Acaba saindo, exatamente. Recato protegeu e a bola saiu. E depois, não, posso dizer o quê? É pontapé livre ou falta? Aliás, o lançamento. É pontapé livre, agora bate ali. Há uma comunicação ali, o quê? Bom, a bola bate na mão do homem do Pemba. Estava ali com os olhos que a dribana do outro lado. A bola bateu ali, o ato diz que é a mão. Bom, minha opinião, deveria ter deixado o lance prosseguir. Até porque a Cadribana, isto acaba beneficiando, enfim, o infrator, porque a bola quase ia para o homem do Ferroviário. Poderia ser um contra-ataque rapidíssimo, não é?
9: Exatamente numa altura que o Ferroviário também beneficia-se de pontapé livre, meio terreno, bola batida para entrar da área. Aparece não, a bola perde-se para lá da linha de fundo, não se perdeu não, a bola está em jogo, está com quem? É o Ferroviário de Pemba, que parte para a contra-ofensiva, mas recupera os homens da Associação Desportiva de Pemba.
8: Exatamente, a bola, a equipa do Pemba para Camzola, número 26, que entrou nesta segunda parte, Algazal entregou ali para seu colega, na direção do Caio, lateral esquerdo, ele depois entrega para o meio, para Algazal, aplica uma fita sobre o adversário, tenta abrir para a esquerda, faz o disparate, sai a equipa do Pemba para o Frácio.
9: Já recolheu o Feirico, o Ferroviário de Pemba, mas entrega ali facilmente a ação desportiva de Pemba. É o Pemba que parte para a contra-ofensiva.
8: Tino deixa ali para o seu colega da zona ofensiva, no caso particular ali, o Recato. O Recato deixou para o Jade, mas faz um disparate, passa, não sai bem, mas recupera a equipa do Pemba, que pressiona alto. Lá vai agora o Jade, está ali no meio campo contrário, é carregado ali, impedido na progressão. O ato diz a lei de vantagem, agora o Jade agora não pode. Duas vezes Jedi é carregado, desta vez o árbitro então assinala a falta, beneficiar a equipa da Associação Desportiva da Pemba. No ali, na meia direita, no ataque da equipa do Pembinha, está ali o homem do Pembinha, no caso particular ali, o Jedi, responsável então deste pontapé livre. Sobem ali os dois centrais da equipa da Associação Desportiva de Pemba. Os jogadores perfilados ali na linha limite da área de penalti. A bola vai ser batida, uma micro era formada por dois homens do Ferroviário. A bola vai ser batida ali, é para a área, cabeceamento ali defensivo. A bola viajar muito pelo ar, agora pode ser o guarda-redes Musa. Saiu, depois diz que esta bola é minha. O Musa, depois Cadri Bana, sai ali maltratado naquele lance. Mas Cadri, uma coisa é, eu acredito que se o Ferroviário estivesse a perder, o Musa não ia se deitar ali no chão.
9: Exatamente, exatamente. Yeah, por isso ali está o
8: cantonato. Exatamente, então entra ali Cadribana. Entra não, entra ali a equipa médica da equipa do Ferroviário de Pemba. Para então, numa altura em que o Pembinha vai operar mais uma substituição. Bom, a verdade é que fiquei, enfim, com alguma pulga na orelha, na minha orelha, porque que o Vítor Mayamba hoje deixou no banco dos suplentes o Alex, que tem sido um dos melhores jogadores desta equipa da Associação Desportiva de Pemba, mas vai entrar nesta segunda parte. A ver, vamos.
9: Mesmo o Rubinho também entrou nessa segunda parte.
8: O Rubinho, cadre, o Rubinho até porque sempre sai do banco, não é? O Rubinho sempre sai do banco para marcar golos. E é diferente do Alex. O Alex é titular até porque é o capitão da Associação Desportiva de Pemba. Hoje começa o jogo no banco E, enfim, sou Vítor Bayamba. Pode explicar isto? A verdade é que está um jogo. O Pemba tem mais a bola. O Ferroviário tenta alguns contra-ataques esporádicos. A verdade é que nenhuma, não trabaliza. Golo este, nem de binóculo, Cádiz.
9: Exatamente, quando estamos neste momento com 31 minutos gravados nesta segunda parte, o resultado mantém-se 0 para a Associação Desportiva de Pemba, 0 para o Ferroviário, também da capital provincial de Cabo Delgado. Dentro de alguns instantes, a Associação Desportiva de Pemba vai ter que operar mesmo a substituição, numa altura em que o guarda-redes Mussa do Ferroviário de Pemba continua ali a receber tratamentos da sua equipa médica ali no interior da área. O jogo momentaneamente interrompido neste momento.
8: E já se levantou ali Mussa. A equipa médica do Pemba, já, aliás, do Ferroviário, já saiu. Uma altura em que então a equipa da Associação Desportiva de Pemba vai operar uma substituição. Vai entrar o Alex, sai o Jadja, camisola número 2. Sai um lateral direito, entra um médio ofensivo, Alex, da equipa da Associação Desportiva de Pemba. Se calhar o Pemba vai colocar Cadribana mais sardinha, não é? Na assadeira.
9: Exatamente, o Pemba precisa mesmo. Aliás, o Mayamba está a fazer tudo por tudo para que a sua equipa chegue ao primeiro golo. Portanto, Cadri, é pontapé livre.
8: Está a fugir os penaltis, Mayamba.
9: Exatamente, porque os penaltis, a lotaria de grande penalidade, muitas das vezes tem caído numa injustiça. Então não se confia, jogos de penalti, vale a pena marcar aqui durante os 90 minutos regulamentar do que esperar então o prolongamento ou mesmo penalti. Então o Mayamba está a fazer tudo por tudo para que consiga aqui sair já com um golo marcado nestes primeiros, aliás, nestes 90 minutos de jogo. Numa altura em que o Ferroviário de Pemba vai sair a jogar, pontapé de rede, bola batida, vai pingar ali no grande círculo, onde aparece o jogador do Ferroviário, da Ação Esportiva de Pemba, a cortar. Insistência por parte da equipa do Ferroviário de Pemba ali no corredor esquerdo, mas aparece a defensiva da Ação Esportiva de Pemba a cortar.
8: Lá vai a equipa do Pemba, está no ataque para Rubinho. Abre tudo ali para a esquerda, na direção de que Algazal. Quantos mais do Pemba já passou? Sambola e a olhos visto, mas não conseguiu passar ali por um adversário. É o Salimo da equipa do Ferroviário a partir para a contra-ofensiva.
9: O Salimo já recolheu o esférico, está ali no corredor central, tenta passar sobre o adversário, já conseguiu, desmoraliza para o seu companheiro da equipe na circunstância, o Fredo. Fredo devolve para Salimo, Salimo despacha para frente, mas facilmente vai ali o Caio, recolhe o esférico, é o Pemba que joga.
8: Caio entrega ali para o guarda-redes e despacha de qualquer maneira, máximo momentâneo, porque a equipa do Ferroviário de Pemba, bola para frente.
9: Bom intervalo de Fred a jogar com quem? Para o camisa número 18, o Salimo. Salimo, deixa. A bola perde-se para o lado da linha lateral. Lançamento a pertencer à equipa da Ação Desportiva de Pemba. É do lado esquerdo, conforme esta equipa ataca. O encarregado de execução chama-se Caio.
8: Caio está com a bola na nuca ali, vai então fazer o lançamento do lado esquerdo. Lá vai então o Caio, entrega ali para o Edu, recebe ali o Edu, tenta passar para o adversário e não passa, mas o lançamento para a equipa do Pembinha. Novamente o Caio, lado esquerdo, lá vai o camisola número 4, joga ali para quem? É para o Edu, posto no peito, agora não consegue controlar o cerco dentro das quatro linhas e a bola perder-se para além da linha lateral. Lançamento para Salimo, que joga ali para Gonzo.
9: O Gonzo já recolheu, vai pintar um, já conseguiu, despacha para frente, toque de cabeça ali, defensor da equipa do Ferroviário, não, da Ação Esportiva de Pemba, vai para contra-ataque a equipa do Ferroviário de Pemba, mas é o Pemba que ganha, novamente o Ferroviário de Pemba, o Salim já despachou para frente, vai aqui ali a defensiva, atenção, um perigo ali, a bola é tirada perto para lá da linha lateral. Reposição manual a pertencer à equipa do Ferroviário de Pemba. É do lado esquerdo, conforme esta equipa ataca. É o Belo, já movimentou. Atenção, a bola joga-se ali na zona defensiva da equipa da Ação Desportiva de Pemba. Mas a bola perto para lá da linha do fundo e a pontapé de rede a pertencer à equipa da Ação Desportiva de Pemba.
8: Cadre, aquele lanceria, pontapé de canto para o Pemba, porque o último a tocar, para o Ferroviário, porque o último a tocar a equipa é o jogador do Pemba. Malto nem que a equipa da Associação Desportiva de Pemba está no ataque, pode fazer o cruzamento, entra na área, compara Salim Salimo! A fazer o corte, depois a bola. Bom, o que é? Há fora de jogo, não é?
9: Há falta. Há falta.
8: Há falta exatamente sobre o Salimo, que tirou ali a bola. Quase teríamos perigo agora, numa altura em que vamos ter uma cartolina amarela e é vermelho direto. É vermelho direto para o Rubinho, que vai tomar banho mais cedo. Deve ser por palavras injuriosas ali sobre o árbitro. Enfim, o Pemba, a partir do minuto 37 desta segunda parte, tem então 8 minutos, pelo menos o tempo regulamentar reduzido, com menos uma unidade. Cado.
9: Exatamente, a Ação Desportiva de Pemba já vai jogar reduzida na sequência da cartolina vermelha que o árbitro do encontro mostrou ao jogador Rubinho, um dos jogadores preponderantes desta turma. Portanto, vai ser complicado para o Pembinho, Joaninho Machado, numa altura em que estamos com 38 minutos jogados nesta segunda parte. O resultado a teimar: 0 para a Associação Desportiva de Pemba, 0 para o Ferroviário de Pemba. Vai operar uma substituição. Sai o camisa 9. Bom, é o Mafro. E entra o camisola número 7. Abdul, não é isto, não é?
8: Exatamente, é Easy. Mas o nome é Abdul. Agora a equipa do Ferroviário com Gonzo.
9: Gonzo já bombeou lá para frente. Aparece a defensiva para vir a cortar. A bola aparece para lá da linha lateral. Lançamento a pertencer à equipa do Ferroviário de Pemba. É o Salimo, encarregado de execução. Já movimentou. É para o Fred. É tocado ali o Salimo. E o árbitro viu e assinala uma falta. É livre a pertencer à equipa do Ferroviário de Pemba. Nervosismo ali por parte dos jogadores da Associação Desportiva de Pemba. Portanto, o Ferroviário de Pemba beneficia-se de um pontapé livre. Parece que vai ser o Fred, o encarregado da execução. Na zona defensiva, muito próximo ao lateral. A bola vai ser batida. Prepara-se, Salimo. Bateu para dentro da área. Corte passiva. Recolhe novamente Salimo. Vai bater de qualquer maneira. Toca ali o Abdul. A perder o controle esférico. Recupera a equipa da Ação Desportiva do Pemba.
8: Que despacha ali de qualquer maneira para o ataque. Onde está o Edu? Depois de abraçado, diz que não é nada. Puxa um atraso ali para os homens do Ferroviário, para o guarda-redes Musa. Musa joga ali para quem? Para o Gonzo.
9: Gonzo já recolheu, já sintou um, despachou para o corredor central. Aonde vai aparecer o quê? O Caio, não! Atenção, o Ferroviário de Pemba vai para o contra-ataque, vai ser perigoso. Atenção, a bola joga-se ali do lado esquerdo, onde está o Belo. Fez um cruzamento muito fraco, oferece o adversário. A bola já foi batida. Novamente, é o Belo, vai tentar passar sobre o adversário. Já conseguiu, passou para o seu companheiro da equipa. É o Fred, fez o cruzamento, capitamento, fácil para o Peter.
8: Oh, estava para além da posição ali legal, por isso para o gol, bola batida ali para o homem do PME, o árbitro tenta controlar, não consegue porque a bola ganha ali a equipe do Faro, Alviado para a Sud e que lança ali para o ataque, aparece primeiro a ofensiva, a bola fica na passe de Baraca, Baraca tem que jogar ali para o Caio, meia esquerda, o Sousa na defensiva, despacha de qualquer maneira para o corte ali de Salimo, que entrega para o Camzola, número 7.
9: É o Abdul, atenção, vai tentar passar o adversário, não conseguiu, prefere atrasar para o seu companheiro da equipa, mas o árbitro diz que há falta. É livre a proteger a equipa do Ferroviário de Pemba, ao meio terreno da turma da Associação Desportiva de Pemba. Prepara-se o Salimo para bater a bola, o árbitro dá algumas orientações. Salimo vai colocar a bola na marca. Salimo vai tomar um balanço. Olha para seus companheiros da equipa que estão ali acantonados com os seus adversários ali na meia lua. Ali na entrada da área de grande penalidade, o Salimo à espera da finalética do árbitro. Apitou, Salimo já bateu, monitora da área, cabeçamento. Aparece defensiva, contrária a cortar. A bola. Não, se perdeu. Não, perde-se para lá da linha lateral. E há lançamento a pertencer à equipa da Associação Desportiva de Pemba. É do lado direto.
8: Exatamente agora com o recato dos centrais ali, faz um lançamento muito longo, mas é para o homem do Faro a tocar. E poxa, ali sai a equipa do Pemba para a contra-ofensiva, para Caio, joga ali para a frente, para o corte ali de Salimo. Poxa, é o Caio, controla o Xérico ali e a perder-se para além das quatro linhas. Lançamento ali é para a equipa do Pembinha, e agora para a Gazé, ali depois a bola para o Gueda, tenta mandar, não passa, já para a cena defensiva. Bola é lançada ali para o ataque da equipa do Faroeira, mais uma vez o capturamento ali do homem do Pembinha, a bola para Edu, deixa ali para quem? No Gazel, Gazel faz uma proteção do flanco, corta ali de sul, insiste o Pembinha, a bola para a Boeda, Boeda jogar para quem? Para Baraca, para abrir tudo para a esquerda, não muda de ideia, agora sim, novamente Baraca, vai trabalhando o Baraca, vai entregar ali para a esquerda para o Gazel, a Gazel faz o cruzamento para a Ada, é para o controle, aparece, primeiro ofensivo, insiste o Pembinha, insiste lá para que afasta ali o homem do Pembinha, sai a equipa do Faroeira, o Rubinho.
9: Atenção, vai Rubinho ali, vai para a entrada da área. Atenção, atrasa para quem? O Salimo. Salimo, de qualquer maneira, a perder o controle do esférico. Recupera a Associação Desportiva da Pemba, que se beneficia de um livre.
8: É a parede, tenta a equipa do Pembinha agora. Um passe atrasado ali. É a equipa da bola para Camusão, número 23. Al-Ghazal faz um disparate, sai a equipa do Ferroviário, é o Salimo que faz ali de qualquer maneira, reporta ali o Caio, que entrega ali para Recato, recebe ali com Recato, faz um disparate, agora aquilo é para cartão,
9: pode sair cartão,
8: aquilo é para cartão amarelo, árbitro, tira o cartão amarelo sobre o homem do Pemba, Cadre, há uma cartolina amarela ali que fica no bolso, porque se aquele jogador do Ferroviário passa ali, poderia criar calafrios na baliza do Pembinho.
9: Exatamente, exatamente. Por isso ele preferiu arriscar-se ao cartão e não deixar passar o seu adversário.
8: Arquivou o cartão, não é?
9: Arquivou, não é? Mas pronto, para mim, na minha opinião, tinha que ser um cartão amarelo para o jogador da Associação Desportiva de Pemba, para o cometimento daquela falta ali. Portanto, é o Ferroviário de Pemba que se beneficia de um pontapé livre a meio do meio campo. É o camisa número 27 na circunstância Sunde. Já está posicionado. Vai ter que bater a bola.
8: Cara, o árbitro, três jogadores, além do Sunde, está ali também o Gonzo. Agora é o Sunde.
9: Bateu ao lado. É pontapé de baliza para a terceira equipa da Associação Desportiva de Pemba.
8: Uma altura em que já estamos no primeiro dos 5 minutos adicionados aqui pelo árbitro. Ou seja, vamos até o minuto 95 do jogo, 45 desta segunda parte. Agora a equipa do Pemba, a bola ali para a esquerda, na direção de quê? Vamos lá ver que é o camisola número 25, Nino. Vai trabalhando ali o Nino, vai trabalhando o Nino. Já passou, pode agora, a frente do Pedro, pode rematar, remata não, agora se remate, para o Du, recebendo, procura ali, entrega para o seu colega, não vai, não, agora o Fred lança o contra-ataque, mas muito longe. A bola pega ali para o guarda-redes de quê? No Pemba quê? Agora faz um charate. O guarda-redes do Pemba, o Juma, a fazer um disparate e a tirar a bola para fora quando tinha linhas de passes ali dos seus colegas, que a Adriana
9: não precisava. Não precisava, não precisava. Ele estava com a bola livre de qualquer adversário, poderia ter feito melhor. É lançamento à terceira equipa do Ferroviário de Pemba, Gonzo já lançou. Aparece a defensiva do Pembinha cortar. Insistência por parte da equipa do Ferroviário de Pemba. A bala perde-se novamente para lá da linha lateral. Lançamento a pertencer à equipa da Associação Desportiva de Pemba, do lado direto.
8: Certamente é para recato. Vai fazer então o lançamento. Faz um muito longo ali para cabeceamento ali defensivo. Poxa ali o homem do Pemba, insiste, pode entrar na área para promover a defensiva ali por área. Jogar ali, joga-se na zona defensiva da equipa do Ferroviário. Agora ali despachar de qualquer maneira para o cabeceamento ali de Beda. Pois é, um corte ali de qualquer maneira por parte do jogador. O Cam, o Gonzo. É a equipa do Pemba que ganha, bola para Caio. Lá vai o Caio, entrega ali. Entrega para quem? Entrega para o Baraka. Baraka muito experiente, tem que jogar ali para quem? Pois o Baraka não é impedido ali de progredir. Para o árbitro, tudo é legal. Agora a equipa do Ferroviário tenta bater para a contra-ofensiva. Lá vai a equipa locomotiva para a cabeceamento número 11, agora para o Frazo não passa ali por 3, 2 jogadores, ganha ali Altino, da equipa do Pemba, jogou ali para Alex, pisa a linha divisória, está no meio campo contrário, Alex ali, pois tentativa de jogar para o seu colega, bola volta no momento para Alex, atende, vai, Alex abre, tudo para a direita, é para o Guarda, corre, sai o Guarda, faz a bola, corre, perde-se para a linda linha de capoeira, e é pontapé de baliza para a equipa do Ferroviário do Pemba.
9: Pontapé de baliza para a terceira equipa do Ferroviário de Pemba. Joaninho Machado, neste momento, estamos com 3 minutos jogados dos 5 dados desta segunda parte, com o resultado ainda a teimar. 0 para a Associação Desportiva de Pemba, 0 para o Ferroviário de Pemba. E o guarda-redes do Ferroviário de Pemba está ali caído no interior da área da grande penalidade. O árbitro já chamou a equipa médica do Ferroviário de Pemba para proceder ao tratamento do guarda-redes, que continua ali caído no relvado. Joaninho Machado, desta segunda parte, muitos nervos, principalmente para o jogador da Ação Desportiva de Pemba. E cheira o prolongamento.
8: Bom, pela informação que temos é que vai-se diretamente aos penaltis. Não teremos prolongamento. Termina o jogo, vai-se diretamente aos penaltis.
9: Exato, exato. Vamos esperar, agora vamos, Cadre. Ainda,
8: Cadre, como eu dizia numa das minhas intervenções, está aí mais uma vez o guarda-redes do Ferroviário caído. Não aconteceu nada, por aquilo que eu vi, e eu acredito que se o Ferroviário estivesse neste momento a perder, ele não faria aquele teatro. E parece que ele quer mais penalti do que jogar-se.
9: A ver, vamos, prontos. Pronto, é uma arma que o guarda-redes Ferroviário de Pemba, se calhar, está a usar, que era penalti, se calhar está preparado para defender, não é? A ver, vamos. É daqui a pouco, porque o jogo vai ter que terminar mesmo. Estamos já
8: sobre o minuto 50.
9: Exatamente.
8: Bom, exatamente. Aquilo que tínhamos combinado, o jogo tem que terminar neste momento.
9: Exatamente. Daqui a pouco, então, vai terminar. E a bola batida. Carregam os homens do Pemba. A ganhar muita altura ali. É o Pemba que sai a jogar, Machado.
8: Tenta sair a jogar ali, agora Altino despacha ali de qualquer maneira para a para onde chega o seu colega. Pode fazer o cruzamento, pode marcar! E não! deslumbrados com aquele cruzamento. Vinham tudo para fazer o golo, mas atrapalharam-se.
9: Atrapalharam-se,
8: e perderam uma oportunidade.
9: Atrapalharam-se, de facto. Aquele seria o golo e terminava o jogo. Mas pronto, um grande desperdício por parte dos dianteiros da Associação Desportiva de Pemba, numa altura em que o ferroviário beneficia-se de pontapé, de baliza, numa altura em que o árbitro do encontro diz, já chega.
8: Termina então a partida, dentro de instantes vamos à marca de grandes penalidades para se apurar aqui o vencedor desta primeira meia-final da Taça de Moçambique, fase provincial de Cabo Delgado, entre esses rivais. Recordar que amanhã teremos este Bahia de Pemba Futebol Clube de Montepeixe, Cádiz Irmana. Uma surpresa, este Futebol Clube de Montepeixe está a fazer um excelente campeonato e está nas meias finais da Taça de Moçambique.
9: Exatamente, vamos ver o que é que vai ser. Acredito que será um grande jogo, já marcado para a próxima quinta-feira, 6 de julho, com Bahia de Pemba. Bahia, neste momento, a sua situação não está boa na maior prova futebolística do nosso país. Portanto, esperamos que também seja um grande espetáculo. O ferroviário de Pemba, que mostrou que, apesar de estarmos aqui no futebol segundo escalão, podemos complicar. Está aqui, complicou. Vamos ver, não se sabe, porque daqui a pouco vai saber que, de facto, quem vai sair melhor aqui, quem vai conseguir então apurar-se para a final desta segunda maior prova futebolística do nosso país, ao nível da província de Cabo Delgado.
8: Dizia na antevisão, tanto o Zulo assim como o Vítor Mayamba, que este era um dos objetivos traçados pelas respectivas direções, de vencer esta prova, que também é interessante. O Zulo até disse que a Taça de Moçambique também interessava ao ferroviário de Pemba. Por isso veio aqui taticamente com uma equipa bem estruturada a tentar jogar de igual para igual. É verdade que não jogou Cádiz Irmana de igual para igual, porque o Pemba, em termos técnicos, tem jogadores mais evoluídos, com um ritmo do jogo muito elevado em relação, se fazermos uma comparação com o ferroviário, que neste momento vai no seu quinto jogo, vamos assim dizer. O Pemba teve mais jogos, por isso vimos uma belíssima partida. E o Pemba, que mesmo a jogar Cádiz Irmana com menos uma unidade, continuou a apertar o adversário.
9: Valeu a experiência que esta equipa tem. Está militar no Moçambola. Alguns também jogadores têm experiência nesta prova. É por aí, por isso conseguiu gerir este resultado, este nulo, até chegar-se já ao momento de grandes penalidades. E daí vamos ver o que vai ser o Pemba, bem como o que vai ser o ferroviário de Pemba.
8: Agora vamos então ali, há conferência ali nos dois bancos, a escolherem-se naturalmente os cinco homens primeiros que vão então bater as grandes penalidades. Vejo ali o delegado do jogo da equipa do ferroviário a entregar ali o papel ao árbitro dos cinco elementos do ferroviário então que vão cobrar os penaltis. Acontece o mesmo ali, o do outro lado da Associação Desportiva de Pemba, entregar também ao quarto árbitro, então, a querer entregar, porque ainda não, o Sérgio, delegado do Pembinha, deve estar ali a apontar então os nomes que vão então bater este penalti, numa altura em que os capitães estão ali a conferenciar com os árbitros. Capitão Sunde do ferroviário de Pemba e Alex, que entrou nesta segunda parte da Associação Desportiva de Pemba, Cádiz Irmana, nos penaltis. Não se pode culpar a ninguém, porque penaltis são lotarias.
9: Exatamente. Ganha às vezes quem tem sorte, não é? E aquele que marca melhor. Penalti em um jogo, sinceramente, a totobola, como disseste. Aqui sai melhor aquele que consegue ganhar. Porque as duas equipas já estão já nesta última etapa. É só chutar a bola para a baliza. E quando entra, é quando se vence. E se não consegues introduzir a bola para o fundo das malhas, aí a coisa não cai bem. A ver, vamos daqui a pouco, Joanes Machono. Quem será o primeiro? Quem será o primeiro?
8: Bom, vejo ali os guarda-redes das duas formações. O árbitro principal, bom, seu fiscal, a caminhar para aquela baliza, lá, o nosso lado direito, para quem conhece ali, para quem conhece então a nossa cabine de trabalho, no nosso lado direito, a baliza que olha para fora da cidade de Pemba. É verdade.
9: Exatamente.
8: Vamos então, o penalti, o árbitro deve estar aí a dar algumas instruções aos guarda-redes. Olha, se saíres da linha, não vale. Por isso, não deves sair da linha. Podes defender, sim, podes esboçar qualquer reação, mas, por favor, não saias da linha. Este deve ser, devem ser, então, as instruções que o árbitro vai dar aos dois guarda-redes. E o primeiro guarda-redes, por sinal, vai ser do Ferroviário de Pemba. E é o homem. Bom, é o cadre, vou controlar os penaltis do Pembinha e tu passarás a controlar então os penaltis do Ferroviário. E é o Pembinha que é o primeiro a marcar. Esta é a reedição da meia-final do ano antepassado, em que este mesmo Ferroviário de Pemba eliminou o Pembinha nas meias-finais na marca das grandes penalidades. Então, dois anos depois, as duas equipas se encontram, como se diz no desporto, no mesmo local do crime, cadre, no estado municipal de Pemba.
9: Exatamente. Vamos ver se esta história se repete ou não. A verdade é que o guarda-redes Musa, do Ferroviário de Pemba, já está ali na baliza. Vamos ver o jogador da Ação Desportiva de Pemba, que vai ser o primeiro a bater.
8: Centrocampista que fez um grande jogo. A bater, Nino. A bater. Bateu, golo. Excelente ali, cobrança de Nino. Musa tomou para o outro lado, neste caso no lado esquerdo. E a bola foi para o lado contrário, cadre. Uma boa conversão de Nino.
9: Exatamente. Foi uma conversão limpa. Agora, quem será o Ferroviário do Pemba? É o camisa número 21, não é?
8: É o 27, o capitão Sunde.
9: O Sunde, exatamente. O Sunde pega no esférico, vai ali aos 11 metros. O guarda-redes, o Juma, ou simplesmente Peter, na baliza. A Associação Desportiva de Pemba. Vamos lá ver, Sunde. Bateu. Defende. Defendeu Peter. Portanto, Sunde não consegue converter.
8: Cadre, o Sunde a denunciar o seu remate. O guarda-redes, o Juma, adivinhou o lance e foi para lá. Onde a bola foi, naturalmente acabou defendendo aqui. O Pemba então vence na lotaria de penaltis por uma bola sem resposta. Agora é a vez do rabo de cavalo, o Caio, o defensor da equipa da Associação Desportiva de Pemba. Ele que é central de eleição. Oh, jogou mais na lateral esquerda. Vamos lá ver o que é que o Caio vai fazer. O camisola número 4, ele que está na Associação Desportiva de Pemba desde 2024. Vamos lá ver então o Caio. Caio, Caio Moussa Saíde. Caio Moussa Saíde. 11 metros de separa os dois. Vai, vai partir. Gol! O Moussa Saíde mais uma vez. Tumbou ali para o lado direito. Aquela bola, um remate cadre. Foi ali no meio onde estava o Moussa Saíde. Só que o Moussa Saíde para o outro lado.
9: Grande remate, Joaninho Machado. O Pemba a marcar o seu segundo golo. O Ferroviário ainda não marcou. Agora quem vai ser? Vai ser o camisola número 5. O gênio na circunstância. O guarda-redes Vitor já está posicionado ali na baliza. O Eugênio a esperar o apito do árbitro do encontro. Já apitou. Daqui a pouco o Eugênio vai ter que bater. A queimar alguns segundos. Agora sim, já lá vai. Bateu e é golo.
8: Uma excelente desta vez. O Juma foi deslocado ali para o lado direito. E a bola foi para o lado contrário. Uma boa conversão ali. O jogador do Ferroviário do Pemba atirou então a diminuir essa desvantagem. Vamos lá ver agora quem vai. É o outro defensor do Pembinha, Altino. Ele que com a chegada de Vítor Mayamba acabou ganhando por completo o espaço ali na zona defensiva da equipa de Pembinha. É um dos dois centrais muito utilizado nesta primeira metade da temporada do nosso país. Vamos lá ver então o Altino, camisola número 5, ele que foi formado precisamente no Ferroviário do Pemba. Lá vai então Altino a bater, bateu na frente! Desta vez, Cadre Buena, além do ex, não funcionou.
9: Exatamente. O guarda-redes, a moça do Ferroviário do Pemba, adivinhou e foi buscar aquela bola. Defendeu. Portanto, falha 1 da Associação Desportiva do Pemba, falha 1 do Ferroviário de Pemba. Agora vai ser a vez do camisa 30, Fred. Vamos ver o que é que vai acontecer. O guarda-redes Peter da Associação Desportiva de Pemba, ali na baliza para defender.
8: É Eufrásio. É Eufrásio, número 5.
9: Ah, desculpe. Exatamente, é Eufrásio. Vamos lá ver Eufrásio. Vamos ver o que é que vai acontecer. Eufrásio. O árbitro apitou. Vai na bola. Defendeu. Peter.
8: Defendeu então o guarda-redes Peter do Pembinha. É verdade que ele deslocou-se ali para o lado direito, só que deixou propositadamente ali o braço e a bola, por instinto, o Cadribuana foi bater no braço direito que ele havia deixado propositadamente, porque tinha sido deslocado, tinha sido enganado, mas deixou ali o braço propositadamente, por instinto, a bola foi bater naquele braço e conseguiu defender.
9: Exatamente.
8: Agora
9: é o Pemba.
8: É a vez do Pembinha. Vamos lá ver quem será. Bom, aquele deve ser o Bueda. Formado nesta equipa do Pembinha, Bueda. Bueda vai bater. Vai bater, bateu na frente. Mas também, Cadro, só a forma de Bueda ir bater naquele penalti, eu já contava que ele não ia marcar. Eu já contava, se calhar ficou ali deslumbrado com os movimentos do guarda-redes Moussa, que atrapalhou o jogador.
9: Exatamente, foi uma oferta de bandeja.
8: Exatamente, foi uma oferta mesmo.
9: Portanto, 3 jogadores que falharam. É isso, não é? Temos aqui temos dois jogadores que falham, ou três que falham para o Ferroviário, também a Associação Desportiva de Pemba. Vamos lá ver o Ferroviário de Pemba, quem é aquele? Vamos lá.

0: do Ferroviário falhar, também o Ferroviário perde. Por isso aqui os corações batem, batem, quase a querer. Os corações batem, é o Recato, vai bater, moça, saída, Recato. Recato vai atirar, vai atirar, atirou! Fraco, Moça Saída até deslocou-se, foi deslocado para um lado, mas só que aquela bola foi tão fraco que teve tempo de voltar e agarrar. Agora é a vez do Ferroviário de Pemba, tudo complicado para a Associação Desportiva de Pemba. Esta é a história de um jogo da Taça de Moçambique, a história da lotaria de grandes penalidades. Vamos lá ver. Agora é o camisola número 11, é o Belo.
1: O Gonzo tem a eliminatória do Ferroviário nas mãos. O Gonzo Cadre tem a eliminatória do Ferroviário nas mãos. Toda a responsabilidade neste momento está no Gonzo.
0: Exato. Vamos lá ver então o Gonzo se vai conseguir bater o guarda-redes. Peter, este resultado agora está nas mãos.
1: Cadre, bate coração, bate coração.
0: Batido, mas o poste esquerdo é que salvou o Peter e a Associação Desportiva de Pemba. Agora vamos ver.
1: É o Alex do Pembinha, o capitão. Agora chegamos nessa fase. 1-1. Marcas. Se eu falho, perdeste.
0: Exatamente.
1: Tu falhas, eu marco.
0: Exatamente.
1: Perdeste.
0: Acaba.
1: Sim.
0: Vamos lá ver.
1: É o Pemba. É o. Não consigo ali. Vamos lá ver. Quem é o responsável? Vai bater. Vai bater. Vai bater. Vai bater. Vai bater. Vai atirar. Atirar. É verdade que o Moussa saiu. Adivinhou o lance, só que aquela bola foi colocada ali, rente ao poste direito. O guarda-redes não conseguiu tocar e a bola foi lá. Agora é a vez do Fred, menino Fred, formado no Bahia de Pemba. Agora a jogar no Ferroviário, tem essa responsabilidade de adiar ainda mais a passagem do Pemba ou, naturalmente, Cadre colocar o Ferroviário em jogo.
0: Exatamente. Vamos lá ver. Vamos ver o Fred o que é que vai fazer. Pega na bola. Vai ter que bater. Peter já está posicionado para defender as balizas do Pembinha. O árbitro apita. Vamos. A bola batida. Gol.
1: Uma excelente execução ali do menino Fred. O Peter foi para um lado, a bola foi para outro lado. Excelente execução. Continua empatado aqui no Estádio Municipal de Pemba. Oh, estão adiando. Estão adiando as duas equipas a passagem à final. Os corações batem. Agora que não se pode falhar. Agora é o Alex. Agora que é o Alex, o número 7. O capitão do Pembinha coloca ali o Xuárico na marca dos 11 metros. Vamos lá ver o que poderá acontecer. O que poderá acontecer? Cadê? Os guarda-redes fizeram a sua parte.
0: Exatamente. Vamos lá ver, Alex.
1: Alex,

0: Thompson saído, a conseguir então deter o rebate de Alex. E agora é o Salimu Kadribana, tem a total responsabilidade de carregar o ferroviário para a final da Taça de Moçambique.
1: Vamos lá ver. Vamos ver o Salimu se vai conseguir levar o ferroviário à final da Taça de Moçambique, fase provincial de Cabo Delgado. A verdade é que será conhecido o primeiro finalista desta partida, que coloca frente a frente as equipas da Associação Desportiva do Pemba e do Ferroviário, também desta cidade. Vamos, Salimo. Vamos, Peter. A bola batida.

0: Ferroviário de Palma é o primeiro finalista. O primeiro finalista vai ter que agarrar na próxima quinta-feira o seu adversário no jogo que vai colocar frente a frente as formações do Bahia de Pemba e do Futebol Clube de Montepés. Machano, resultado:
1: Cadre Buena, um penalti bem convertido ali por Salimo, que primeiro, antes de simulou, teve uma pausa, mas ativou para o lado esquerdo. O Peter tomou o lado direito, era um gol, era um gol.
2: Momento de euforia para a turma do Ferroviário e acabar com as pilhas dos meus colegas. Voltamos então a insistir, Cadre.
1: Sim, matou-se. Eu dizia que Salima então a levar o Ferroviário para a levar o Ferroviário para a final desta prova e vamos dentro de instantes então ter reações de alguns intervenientes que então estiveram neste jogo. Falo então dos treinadores da equipa da Associação Desportiva de Pemba, assim como do Ferroviário. Festa rija aqui no Estádio Municipal de Pemba, o nosso lado direito, para quem conhece aqui o nosso espaço. No nosso lado direito, a festa rija dos adeptos do Ferroviário. Naturalmente, silêncio do nosso lado esquerdo, no lado pertencente então à equipa da Associação Desportiva da Pemba, é lá onde ficam então os adeptos desta formação. A festa então, do outro lado, silêncio naturalmente. Carlos matou-se, mas dentro de instantes então vamos trazer aqui as reações. Agora sim, penso que vai o Cadre Bana vai convencendo ali o técnico da equipa do Pembinha para subir, para vir aqui ao nosso encontro, para então ouvirmos o que efetivamente terá acontecido neste jogo. Esta derrota, bom, está sendo difícil ali para convencer ao Vítor Mayamba vir aqui ao nosso encontro. Parece que o Mayamba mesmo não vai querer estar aqui conosco, porque o Cadre está ali a entrevistá-lo. Matou-se, se calhar, deixa-me fazer então a leitura dos 90 minutos desta partida, em que o Ferroviário então venceu o Pembinha na marca das grandes penalidades. Foi um jogo em que, tal como se adivinhava, um jogo extremamente tático, com muito respeito por parte das duas equipas. As duas equipas entraram com respeito mútuo, entraram com muitas cautelas. Os dois treinadores já tinham feito essa antevisão, seria um jogo de muito respeito, e isso saiu da teoria para a prática, porque assistimos um jogo extremamente de cautelas, um jogo com amarras defensivas, um jogo em que os treinadores pouco arriscaram. O Pemba tinha a bola assim, mas não conseguia criar perigo. Foram 15 minutos em que jogou-se mais do meu campo, ali no centro do terreno, do que propriamente perto das balizas. A partir do minuto 20, vimos o Pemba a arriscar um pouco, a criar perigo. O Ferroviário também, com uma resposta parada, teve uma excelente oportunidade quando o Dire conseguiu ali escapulir-se da teia defensiva da equipa do Pembinha. Entrou na área, cara a cara com um guarda-redes ali, atirou forte, mas muito forte, só que a bola acabou batendo ali no corpo do guarda-redes, evitando assim, se calhar, o gol da equipa do Ferroviário. Dire, se calhar, se tivesse mais calma e frieza, acredito que eu poderia ter marcado o golo. Depois, a Associação Desportiva da Pemba também subiu de rendimento, muita posse de bola, foi criando alguns calafrios da baliza contrária, mas já não conseguiram então chegar 1-0 e terminava a primeira parte. Na segunda parte, o Pembinha subiu de rendimento, encurralou o seu adversário, foi jogando no meio campo contrário, o Ferroviário não conseguia sair e o Pembinha, só que faltava aquilo que é importante no jogo de futebol, criar perigo e marcar golos. Bom, Matosso tem aqui, o Cadre conseguiu convencer o treinador da equipa do Ferroviário de Pemba a subir aqui o nosso encontro, o Rogério Balatti Zulo, para a tribo de futebol. Mister, naturalmente feliz com este resultado. É, um jogo em que tinha prometido que seria um jogo de respeito mútuo e aconteceu.
3: Sim, eu penso que primeiro tenho que dar os parabéns aos meus jogadores pelo esforço e pelo enorme jogo que fizeram. Vínhamos cientes da grandeza do nosso adversário e reservamos o respeito para com eles. Basta ver que a primeira parte nós fizemos uma pressão média. Isso foi um sinal claro, claro que a gente tinha com o adversário. Mas o nosso objetivo era passar essa eliminatória e felizmente conseguimos. Só tenho que dar os parabéns aos jogadores.
1: Muito obrigado então, Rogério Balatti Zulo, para a tribo de futebol, treinador do Ferroviário Cadribana. Eu estava aqui a terminar mesmo essa nossa transmissão, a dizer que na segunda parte foi, depois de uma primeira parte equilibrada, na segunda parte o Pemba teve mais bola, só que faltava aquilo que é importante num jogo de futebol, criar perigo. É verdade que tivemos ali alguns remates à meia distância, em que um deles até poderia ter surgido o gol do Pembinha, mas não aconteceu.
4: Exatamente, a Associação Desportiva de Pemba de facto mostrou um domínio territorial na segunda parte desta partida. Conseguiu visitar a baliza contrária, mas não conseguiu concretizar as oportunidades que teve. E como se não bastasse também os nervos, o nervosismo, dominou também por parte da equipa da Associação Esportiva de Pemba, principalmente quando houve aquele vermelho mostrado ao jogador Rubinho. A situação piorou e foi que se viu, mesmo na marcação de grande penalidade, a equipa do Pemba mostrou um certo nervosismo e o Ferroviário de Pemba aproveitou-se disto, sempre conseguiu se conter e conseguiu, usou essa arma e conseguiu sair vitorioso e pronto, está aí, está na final. Tal como disse, ouvi agora, ele não falou em direto o treinador da Associação Desportiva de Pemba, Vitor Mayamba. Disse que a culpa não é de Ferroviários, está de parabéns Ferroviário e felicitou pela vitória. Pronto, o resto, segundo ele, o Pemba vai continuar a trabalhar. De facto, o Pemba tinha que sair melhor aqui, teve essas oportunidades, mas os seus jogadores não conseguiram introduzir a bola na baliza contrária. E quando é assim...
1: Cadre, quanto ao trabalho do árbitro? Entrou ali com alguns... Teve alguns soluços, mas não pode ser apontado a culpa de ser responsável pelo resultado.
4: Pronto, de facto, houve. Isto é normal. Houve algumas falhas que a equipa da arbitragem cometeu, e tal como avançaste, não pode ser culpada, não influencia no resultado, porque, até porque foi-se a marcação de grande penalidade, ali o árbitro não entra, pura simplesmente quem falha é o jogador e a culpa deve ser responsável, a culpa é do próprio jogador, a culpa é da própria equipa que não consegue marcar, portanto, nada de culpa, apesar de algumas pequenas falhas da equipa da arbitragem, mas nota doce.
1: Muito bem, então está tudo dito. O Ferroviário de Pemba volta a eliminar a Associação Desportiva de Pemba em 2 anos na Taça de Moçambique. Aconteceu em 2024. O Ferroviário eliminou o Ferroviário também na marca de penaltis em 2026. Faz o mesmo. Parece o Ferroviário ter encontrado aqui o antídoto para afastar o Pemba na Taça de Moçambique. E termina também esta transmissão a partir daqui do Estádio Municipal de Pemba, onde estiveram no relato e também comentários eu, Joaninho Machono e Cadre Bana. Ernesto Imposto foi o nosso homem da técnica e o Hassan é o nosso homem da logística, que nos levará então para as nossas casas, não é? Matou-se, a bola aí, é consigo. Nós estaremos aqui amanhã para este Bahia de Pemba Futebol Clube de Montepeixe.
2: Muito obrigado, Joaninho. Bom regresso à casa e depois bom trabalho, mas sempre ligadinho à rádio onde correm todos os campeões. Parabéns ao Ferroviário de Pemba, que conseguiu ultrapassar a Associação Desportiva de Pemba na marcação das grandes penalidades. 16:57, nós somos o canal desportivo da Rádio Moçambique. Estivemos então a acompanhar o relato a partir do Municipal de Pemba. Agora voltamos a Maputo para podermos trazer outras emoções. Já sabe que aqui no canal desportivo da Rádio Moçambique, quando não há desporto em movimento, há música. Votos de continuação de uma excelente tarde de quarta-feira. Estamos a 27 de maio de 2026.

0: Um forte abraço aí para João Lino na cidade da Beira, um abraço que estende-se também a Reinildo Mandava. Ele que é o grande fã então deste Gil Pinto Bataquio. São 17 horas 10 minutos e meio. Avançamos para o programa do Instituto Nacional de Segurança Social. Logo depois chamaremos a nossa montra sonora.
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0: Ora viva, seja bem-vindo ao programa O Meu Direito à Segurança Social, um programa do Instituto Nacional de Segurança Social em parceria com a Rádio Moçambique. Eu sou a Rosa Freitas, a sonorização é de Estevão Mucavel e Idriss Mujahid está na produção. Boa escuta! O Programa de Ação Sanitária e Social é o tema para o presente encontro. O INSS é pelo princípio de solidariedade e o Programa de Ação Sanitária e Social são atividades de responsabilidade social aprovadas anualmente pelo Conselho de Administração do INSS para apoiar os beneficiários, pensionistas e seus familiares em determinadas situações. Joar Gairate é técnico do INSS e vai nos esclarecer sobre todos os detalhes relacionados ao Programa de Ação Sanitária e Social. Bem-vindo, Joar. O que é o Programa de Ação Sanitária e Social e que tipo de intervenções o INSS faz nesse âmbito?
1: Muito obrigado. O Programa de Ação Sanitária e Social são atividades de responsabilidade social aprovadas anualmente pelo Conselho de Administração do INSS. Este programa visa a concessão de apoio, não em dinheiro, aos pensionistas, trabalhadores ou beneficiários, assim como os seus familiares. O INSS tem estado a intervir em vários domínios, desde o sanitário, habitacional, educacional e na promoção do autoemprego. Este programa visa a concessão de apoio não em dinheiro, aos pensionistas, trabalhadores ou beneficiários e seus familiares, na luta contra o efeito das calamidades e doenças da época, na ajuda financeira ou participação em instituições públicas ou privadas, agindo nos domínios sanitário e social, cuja atividade se revista de interesse para a população abrangida pelo sistema.
0: Joar, das atividades realizadas na luta contra o efeito das calamidades, o que tem sido feito?
1: Na luta contra o efeito das calamidades, tem sido apoio material de construção para os pensionistas do sistema e promover a construção de casas para os pensionistas do sistema.
0: E na resposta ao efeito das doenças da época?
1: No âmbito da prevenção contra as doenças da época, promove-se a oferta de redes mosquiteiras, oferta de purificadores de água à unidade de saúde. Para os serviços de saúde, tem sido disponibilizado kits de material de higienização para desinfecção e redes mosquiteiras.
0: E quanto à questão do autoemprego?
1: Em relação ao autoemprego, o INSS tem vindo a promover cursos de curta duração, assim como a oferta dos respectivos kits para os pensionistas de sobrevivência em particular. A título de exemplo, para um formando para o curso de carpintaria, no fim é fornecido um conjunto de material que é para poder dar continuidade ao resultado da formação que lhe foi submetido. Como também para os formandos do curso de costura, no fim do curso lhe é fornecido um kit de material para dar seguimento à formação em que participou.
0: Joar Gairate, muito obrigada pelas palavras que deixou ficar. Ficamos esclarecidos sobre as atividades relacionadas ao Programa de Ação Sanitária e Social.
1: Muito obrigado.
0: O ouvinte é convidado a aceder às plataformas digitais do INSS, tais como o portal, o Facebook, o Instagram, assim como o WhatsApp, para ter mais informações sobre o Sistema de Segurança Social. Despedimo-nos. Rosa Freitas, Estevão Mucavel e Idriss Mujahid. Até uma próxima oportunidade.
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7: 17 horas 20 minutos, acompanhamos já bem pouco a montra sonora, antes o programa do Instituto Nacional de Segurança Social, hoje que teve como tema o Programa de Ação Sanitária e Social. Seguimos então com mais emoções na Rádio de Todos, ou seja, na número 1 desportiva em Moçambique. Votos de uma ponta final da tarde feliz, mas na companhia da Rádio dos Campeões.

Daí com Shakira e também Burna Boy, a música que vai, de certeza absoluta, fazer muito sucesso ao longo da Copa do Mundo a ter lugar nos Estados Unidos, juntando Canadá e México. Ainda em forma de música, mantemos-nos nos Estados Unidos agora com Rihanna, com este Mom.

0: São 18 horas dentro da República de Moçambique. Queremos, desta forma, renovar os votos de uma ótima escuta, mas agora de uma noite tranquila, bem vivida ao lado da pessoa amada, mas sempre na companhia da Rádio dos Campeões. Estamos a transmitir a partir da cidade de Maputo. Chegamos a todas as capitais provinciais, incluindo Mocuba, Praia do Bilene, Ponta do Ouro, e ainda outros pontos do país e do mundo através da internet. O nosso endereço na rede que interliga quase todos os dispositivos eletrônicos no mundo, com particular destaque para os computadores, é www.rgm.co.mz. E se preferir, pode colocar barra de divisão depois de escrever tudo o que eu disse há bem pouco, uma barra de divisão, canais. Assim você vai poder aceder ao separador onde aparece a lista de todos os canais desta grande casa que se chama Rádio Moçambique. Obviamente que você vai escolher a opção 2, que é RM Desporto. E dessa forma você estará ligado às informações sobre os principais eventos desportivos de âmbito nacional e internacional. Mas também pode baixar a aplicação Rádio Moçambique através do Play Store ou mesmo Apple Store ou mesmo outras vias. Você basta encontrar a aplicação Rádio Moçambique, vale também dizer RM Play. Então, o amigo pode baixar a aplicação após a instalação. Não se esqueça de selecionar o separador Rádio Online e depois RM Desporto 93.1. Você estará feliz onde quer que esteja. Um abraço especial para si, grande amigo que está na Alemanha, a acompanhar a emissão do canal desportivo da Rádio Moçambique em Portugal. Para si também, Luxemburgo. Para os amigos que neste momento acompanham a emissão na África do Sul, no Zimbábue, para si aí na Argélia, Nigéria, no Brasil, na China, nos Estados Unidos, em Inglaterra, e em todo lado. Muito obrigado pela preferência. Não nos esquecemos, obviamente, para si que está dentro do território nacional, mas não naqueles lugares que temos feito referência. Está, por exemplo, a acompanhar a emissão a partir de Metangu, Mandimba, Coamba, lugares que raramente temos anunciado aqui na rádio, onde correm todos os campeões. Não só, pode estar também em Alto Moloco, Nicoadala, pode estar acompanhando a emissão em Marromeu, está em Machase, está também em Xikwalakwala, aqui em Gaza, não é? Um forte abraço aí para todos que estão ligadinhos à rádio, de onde correm todos os campeões. Um abraço também aí para Guijá, para Javanhan. Estamos juntos. Eu sei que através da magia radiofónica e também das ondas artesianas, pode estar ligado à Rádio Campeões através dos 88.0 a partir então de Chibuto. É possível, então, muito obrigado. Se for o caso, para si também aí na Macia, pode estar a acompanhar a emissão através dos 89.4 ou mesmo pelos 88.0, que é a frequência através da qual Xai Xai está sempre ligado à rádio onde correm todos os campeões. Juntamos também a gente que está a acompanhar a emissão a partir da Moamba, Rassano Garcia, para si aí, então, na Ponta do Ouro. Ponta do Ouro, claramente, que tem aí a repetidora 88.0. Um forte abraço aí para Zitundo e para todos que que também conseguem acompanhar a emissão através dos 88.0 via Ponta Dor. Catuane, um abraço aí para cima, Rubo também, ligados através dos 88.0 MHz em FM. São 18 horas, 5 minutos. Arrumamos para já o programa Educação Financeira. Logo depois vamos ter a montra sonora. Sabendo então que às 19 horas e 1 minuto teremos o Jornal da Noite e vai ser em simultâneo com a Antena Nacional. Seja sempre o meu convidado, o convidado da número 1 desportiva em Moçambique. Estamos juntos, boa noite, ótima escuta.
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1: Saudações, caro ouvinte. Está a começar o programa Educação Financeira, uma iniciativa do Banco de Moçambique em parceria com a Rádio Moçambique e a Televisão de Moçambique. Este programa é transmitido todos os dias úteis, às 5 horas e 30 minutos, 14 horas e 25 minutos e às 18 horas e 25 minutos. Ao sábado, transmitimos às 8 horas e 30 minutos, onde fazemos o resumo semanal. O programa é também difundido nas rádios Cidade de Maputo e Beira, RM Desporto e nos emissores provinciais em línguas nacionais. Caso tenha acesso à internet, pode encontrar-nos no endereço www.rm.co.mz. Esta semana estamos a falar sobre as microfinanças, uma atividade exercida por operadores de microfinanças que consiste na prestação de serviços financeiros, essencialmente em operações de reduzida e média dimensão. Por essa razão, muitas são as pessoas que têm procurado estes serviços, especialmente pela facilidade e flexibilidade no acesso ao crédito.
3: Olá, João.
4: Olá, Maria.
3: Sabe, João, fiquei a pensar na nossa conversa de ontem. Então, quer dizer que as microfinanças chamam-se microfinanças porque trabalham com pouco dinheiro.
4: É isso mesmo, Maria. Mas cuidado. Existem muitas pessoas que se dedicam ilegalmente a atividades de microfinanças.
3: Como assim, João?
4: Bem, Maria, são pessoas que emprestam o dinheiro que precisas e cobram juros muito elevados.
3: Ah, percebi, João. Eu até conheço algumas pessoas que fazem isso, mas não sabia que era ilegal.
4: Maria, a atividade de microfinanças deve ser devidamente licenciada e controlada pelo Banco de Moçambique, sabes?
3: Ah, João, é por isso que esses operadores não complicam para dar dinheiro emprestado.
4: É isso mesmo, Maria.
3: Não precisa preencher documentos, nem apresentar comprovativos, nada, nada, nada, João.
4: Pois é, Maria. Todas essas facilidades têm um preço. E é um preço muito alto, hein?
3: Estás a falar dos juros pelo dinheiro emprestado, João?
4: Bem, Maria, os juros e as multas. Os juros dos juros, que são elevados e muitas pessoas não conseguem pagar as suas dívidas na totalidade. E aí começa o problema.
3: Eu sei, João.
4: Por se tratar de uma atividade ilegal, os meios de atuação são muito mais agressivos. Muitos perdem os seus bens penhorados e outras coisas também.
3: Que outras coisas, João? Como assim? O que queres dizer com isso?
4: A dignidade e a tranquilidade, Maria. A família, saúde e o emprego, porque uma dívida gera outra e outra, até mesmo para pagar dívidas anteriores.
3: De facto, João, isso é verdade. Existem famílias que perderam as suas casas, viaturas e muito mais.
1: A atividade de microfinanças é exercida pelos operadores de microfinanças que, por realizarem operações de pequena dimensão e sem a exigência de alguns requisitos solicitados pelos bancos, oferecem facilidades no acesso e concessão de crédito por pessoas de baixa renda. Por essa razão, as possibilidades de endividamento excessivo são maiores, se não planear o crédito e estiver devidamente informado. E assim termina mais um programa de educação financeira, com a promessa de voltarmos amanhã à mesma hora. Cuide de si, cuide da sua saúde financeira, ganhe, poupe e invista. 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
6: 18h16, acompanhamos a montra sonora. Antes, o programa Educação Financeira, edição para 27 de maio de 2026. Renovamos assim os votos de continuação de uma ótima escuta, mas também de uma noite tranquila. 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Sabe porquê? 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

0: Boa noite, sem descanso. Mambinhas de sub-17 iniciam na próxima semana a preparação para o torneio Cascais Luso Cup em Portugal, onde pretendem revalidar o título. A Associação Desportiva de Pemba, fora da Taça de Moçambique. Custódio Parruque, demitido do comando técnico do Teste África de Chimoio. São os destaques do Jornal de Desporto de quarta-feira, dia 27 de maio. Hoje com Francisco Jat na sonoplastia e Belisário Macam na edição e apresentação. Obrigado pela preferência. Já voltamos. A Seleção Nacional de Futebol de Sub-17 foi recebida hoje em festa no Aeroporto Internacional de Maputo. Familiares, amigos e dirigentes foram dar as boas-vindas aos heróis de Rabat. O selecionador Luís Guerreiro diz que cumprido o objetivo, agora há que começar a trabalhar para revalidar o título do torneio Cascais Luso Cup em julho próximo.
1: O objetivo foi cumprido. Moçambique está no campeonato, está na montra, está no campeonato do mundo. Era este o objetivo que nós traçámos, eu e a minha equipa técnica e os meus jogadores. Estamos no campeonato do mundo, estamos na montra. Esta geração merece, porque é uma geração com qualidade. Vocês têm que acreditar nesta geração. É uma geração de ouro que Moçambique tem. Temos que aproveitar estes jovens com muito valor. Vamos continuar a trabalhar para fazer uma representação excelente no campeonato do mundo. Vamos já começar a trabalhar para a semana para representar também Moçambique em Portugal para defender o título que conquistámos no ano passado. Portanto, esta geração vai continuar a trabalhar com o apoio da nossa direção, com o apoio da federação. É uma geração muito boa, com muita qualidade. Portanto, acredita nesta geração. Nós ainda vamos dar muito mais alegria ao povo moçambicano. Estes miúdos merecem, porque têm muita qualidade. Há que acreditar nesta geração. Há que acreditar nos clubes e nós, federação, nós, a equipa técnica, acreditamos muito nestes miúdos. Basta dar-nos condições para que nós possamos fazer um trabalho digno, com qualidade, um trabalho honesto, com muita humildade. Nós pretendemos fazer uma representação e dar mais alegrias ao povo moçambicano agora em Portugal, em julho, e no Campeonato do Mundo no Qatar.
0: O capitão Diego Pelembre reconhece que os Mambinhas tiveram uma entrada em falso na Copa Africana das Nações, mas que depois souberam se redimir. O jogador foi um dos esteios da seleção, tendo despertado cobiça de alguns clubes europeus. Diego diz que sabe lidar com a situação.
2: Lido com muita facilidade, sempre a não esquecer que sou uma criança que está a realizar os meus sonhos. É isso, é só muita felicidade mesmo. Nós precisamos trabalhar duas vezes mais do que trabalhamos agora no CAN para trazer resultados positivos e alegar de novo, mais uma vez, o povo moçambicano.
0: O vice-presidente para as seleções da Federação Moçambicana de Futebol, Paito, fala de um momento de festa e convida os moçambicanos a saírem à rua para celebrar.
3: É momento de festa. Nunca é uma coisa inédita para o nosso país. Eu acho que é momento de todo o povo moçambicano sair à rua festejar. Aqueles que não puderam estar aqui no aeroporto hoje, vamos mandar um calor, um abraço para essa rapaziada aqui, porque essa rapaziada merece. É verdade que não começaram bem a competição, mas com a resiliência, a persistência, conseguimos estar no Mundial de Sub-17. É assim que começa o futuro. Não queremos parar por aqui, queremos mais campeonatos do mundo, Sub-20, também a Seleção A. Vamos lutar para que isso possa acontecer. Porque o futebol moçambicano tem vindo a dar sinais positivos e é importante que todo o povo moçambicano esteja unido, porque isso é uma causa nacional. Quando se trata de causa nacional, não pode haver divisões, cores partidárias, porque somos todos moçambicanos. Temos que evitar ao máximo estar em guerras. Às vezes há guerras desnecessárias em prol de futebol. Neste momento é momento de festejar, temos de estar todos unidos, acarinhar esses miúdos.
0: Para o ministro da Juventude e Desportos, Kaifadir Manasse, a qualificação dos Mambinhas para o Mundial de Sub-17 é prova do talento existente no país.
4: Significa que Moçambique tem talentos, Moçambique tem jovens, Moçambique pode continuar a sonhar, sim, cada vez mais alto. Este é um novo ciclo de governo, é um ciclo de vitórias, é um ciclo de trabalho e temos que estar todos unidos rumo a este trabalho para o desenvolvimento do nosso país. Estamos todos felizes, muito felizes, momento de festa, recebemos os nossos jovens, agora vamos dançar, vamos festejar Vamos fazer aquilo que é bem de Moçambique, que é abraçar-se e continuarmos a trabalhar para chegarmos ao Mundial com saúde, com dedicação e com todo tipo de condições reunidas para que os Mambinhas ganhem este Mundial.
0: Ecos da chegada da Seleção Nacional de Sub-17 hoje no Aeroporto Internacional de Maputo. Outras notas. Taça de Moçambique, o Ferroviário de Pemba transitou nesta quarta-feira para a última eliminatória da fase provincial. A decisão foi nos pontapés da marca de grandes penalidades em que o conjunto locomotiva superou a Associação Desportiva de Pemba por 5-4 após 0-0 no tempo regulamentar.
5: Nas reações após o apito final, Rogério Balati, técnico do Ferroviário de Pemba, disse que o objetivo era mesmo chegar à final da prova.
6: O nosso objetivo era passar essa eliminatória, infelizmente conseguimos, só tenho que dar os parabéns.
5: Por sua vez, Vítor Mayamba, técnico do Pembinha, afirmou que coisas estranhas fora do seu controle aconteceram em volta da partida, que ditaram o afastamento do seu conjunto no certame.
7: Há muita coisa que aconteceu à volta do jogo. Eu só posso parabenizar ao Ferroviário de Pemba, porque não é culpado. E há que fazer um TPC internamente e continuar a trabalhar com a competição que nos resta.
5: Ferroviário de Pemba bate o Pembinha, está na final da Taça de Moçambique, fase provincial de Cabo Delgados, edição 2026. O outro finalista será conhecido no próximo domingo, no confronto que vai opor-se frente a frente o Bahia de Pemba e o surpreendente Futebol Clube de Montepeixe, também no estádio municipal de Pemba. De Pemba para Irema Desporto, Joaninho Machono.
0: Custódio Parruque foi demitido do comando técnico do Teste África. A direção do clube entende que, após os pronunciamentos do treinador, dirigido aos sócios e adeptos, o ambiente entre as partes já não era salutar.
8: O fim do casamento entre Custódio Parruque e Teste África foi precipitado por um alegado pronunciamento ofensivo há dias contra sócios, adeptos e simpatizantes da coletividade que reivindicavam devido ao fraco desempenho da equipa. O presidente do Grupo Desportivo e Recreativo Teste África, Hélder Zungunhe, referiu que após uma análise profunda do pronunciamento que circulava nas redes sociais, decidiu demitir Custódio Parruque. O presidente dos Fabris do Planalto disse que enquanto contactos decorrem com outros treinadores para a substituição de Custódio Parruque, o seu adjunto Dino Alberto vai coordenar as atividades coadjuvado por Campango, técnico de guarda-redes.
9: Tentamos entender as motivações e, no fim, descobrimos mesmo que, com aquelas falas, feitas todas as análises e todos os ponderamentos, não havia mais clima para o treinador, sendo muito bom treinador, como eu sempre digo, um dos melhores, se não o melhor treinador que nós temos na província. Mas, por causa do clima que se instalou e por conta do ambiente que se vivia com os adeptos e sócios, associado a outros fatores que vinham decorrendo no balneário, então nós preferimos afastar o treinador Custódio para o bem do Teste África e para o bem do próprio treinador.
8: Questionado sobre possíveis nomes em contacto e o perfil do treinador precisado no Teste África, Hélder Zungunha respondeu:
9: por que nós traríamos moção, mano? Nós queremos um treinador simplesmente vincado naquilo que é o seu trabalho. Moção, mano, estamos a contar com a sua larga experiência em comandar clubes ditos como problemáticos, calejado em fazer manifestações, greves. Então, nós estamos a procurar homens que tragam paz. Então, nós estamos à procura de treinador que consiga liderar o grupo, que consiga trazer calmaria ao grupo, que consiga controlar as emoções e, acima de tudo, associado a isso, que ele faça bem o seu trabalho. E esta pessoa seria também Moussa Ousmane. Nós estamos a dizer que ele é que está a vir, mas estamos em negociações com ele. Se tudo correr bem, se calhar nós conseguimos chamar ele.
8: Custódio Parruque deixa a equipa na terceira posição no Campeonato Nacional de Futebol da 2ª Divisão, fase provincial de Manica, com 11 pontos, contra 13 do líder, Grupo Desportivo Transescapa Company. Vasco Augusto, em Chimoio.
0: Há denúncia de falsificação de idade nas seleções do distrito de Nampula, que participam na fase provincial dos Jogos Desportivos Escolares, mas os denunciantes não apresentam casos concretos, além de suspeitas.
10: Delegações dos distritos de Moma e Mecuburo ao 16º Festival dos Jogos Desportivos Escolares, fase provincial de Nampula, dizem haver sinais de falsificação de idade neste campeonato. Segundo os representantes dos distritos de Moma e Mecuburo, o destaque vai para os atletas do distrito de Nampula, que possuem idades não recomendadas para estes jogos. Estes afirmam que a falsificação de documentos de identificação constitui uma grave violação.
11: O que está a se notar é que não há este equilíbrio, ou seja, a idade dos atletas do distrito de Nampula já não é compatível com as outras ligações. É um dado que mesmo o festival passado notamos, isso em 2023, achávamos nós que com aquelas recomendações dadas pela direção provincial, este festival, o cenário seria o contrário, mas continua essa situação de irregularidade. Joaquim de Arminda Luiz, chefe da delegação de Mecubura e profissional chefe da reparação. Houve uma reunião dos diretores, orientaram que os responsáveis pudessem acautelar essa parte de idades, mas o cenário ainda hoje é o mesmo. Parece que não conseguiram acatar essa informação e continua a razão pela qual a delegação de Mecubura ficou fora desse jogo que era realizar o primeiro de hoje. Outro dado é que na maioria dos atletas do distrito de Nampula tradaram um bilhete em março. Isso é inconcebível. O mesmo ano das competições. Então são essas situações que nos deixam preocupados.
10: O chefe da repartição provincial do gênero saúde e desporto escolar no setor de educação em Nampula, João Luiz João, não desmente e nem confirma sobre o sucedido, mas promete mão dura aos prevaricadores.
12: Me é difícil como proceder assim agora estando no campo, porque o processo de acreditação dos atletas já aconteceu e esse processo foi dirigido pela comissão técnica, assim como uma comissão chamada de documentação. Então nós vamos trabalhar de modo a procurar a veracidade da informação. Nós temos a situação, por exemplo, de vandalizações. No distrito de Liupo, os bilhetes dos alunos foram feitos todos no mesmo dia. O governo se fez um esforço, levaram os alunos até ao distrito Mujingual, trataram os bilhetes todos no mesmo dia. Então, isso pode ser coincidência.
10: João Luiz João, chefe da repartição provincial do gênero, saúde e desporto escolar no setor de educação em Nampula. É o Remo Desporto, Calisto Pedro, Nampula.
0: Os distritos de Tete e Caurabaça dominam o basquetebol da fase provincial dos Jogos Desportivos Escolares.
13: As seleções distritais de Tete e Caurabaça em basquetebol feminino masculino o qualificaram-se para a final de bola ao sexto, jogos inseridos na fase provincial dos Jogos Desportivos Escolares, maio de 2026, antes desses dois jogos das meias-finais de bola ao sexto, já sem chance para atingir os primeiros dois lugares do pódio, e em masculino e feminino, as seleções distritais de Macanga derrotaram Mutarara por 45-13 e 15-11, respectivamente. E ainda masculino, Caurabaça venceu Xangara por 87-52, depois de estar em vantagem ao intervalo por 39-19. E feminino, a seleção de Cidade de Tete bateu a sua congênere de Matize por 44-16, depois de estar a vencer ao intervalo por 38. Visivelmente satisfeitas estavam as bases Colin Cossa e Marnela Lucas, que apesar de ganhar o jogo, falam das dificuldades encaradas ao longo dos 40 minutos.
14: Ganhamos uma distância muito grande, mas não posso mentir. Foi difícil.
15: Não foi fácil.
14: Não foi fácil. Enfrentar alguns distritos, como Matize, Angônia, também assim, mas não foi fácil, mas conseguimos ganhar.
13: Atletas da seleção distrital de Tete em basquetebol feminino, nomeadamente Colin Cossa e Marnela Lucas, e o triunfo da sua equipa sobre a sua congênere de Matize por 44-16. E Jacinta Bambo, da seleção feminina de Matize, já sem voz, disse que a equipa esteve desconcentrada na quadra.
16: Faltou concentração, mas da próxima vamos ganhar.
17: Mas que terá falhado?
16: Estávamos um pouco distraídos no campo, nervosismo também.
17: Tinham começado bem?
16: Sim, começamos bem, mas prometemos o máximo no próximo jogo, melhor.
13: E quem também qualificou-se para as meias finais da prova, e já em futebol feminino masculino, estão as seleções distritais de Doa Xangara, Marávia Xangara, Angônia Marávia e Mágoa Macanga. Arriba de Desporto, Cidal de Tete, Manuel Cardoso.
0: Em Inhambá, no nível competitivo nos torneios de voleibol, surpreende o presidente da respectiva associação provincial, que se mostra radiante com o que viu até aqui nos Jogos Desportivos Escolares.
18: Quando já estão disputadas duas jornadas, o nível competitivo satisfaz o presidente da agremiação, que acredita na formação de duas seleções, tanto em feminino como masculino, à altura do Festival Nacional.
19: Há uma garantia clara de que teremos uma seleção para competir. E desde que nos disponibiliza material e tempo para tal, porque vezes é que a seleção é feita e depois nos são dados poucos dias. Não basta ter os jogadores com habilidades técnicas, é preciso criar sincronia, não é? Criar a conexão de equipa. E isto só se faz com o tempo, sobretudo neste escalão. Então precisaríamos cerca de 3 meses para garantir que a seleção de fato tenha uma preparação digna para nos representar devidamente.
18: Está satisfeito com a forma como o jogador está a se abater aqui, está no masculino e feminino?
19: Extremamente satisfeito. E o detalhe infeliz talvez seja o fato de termos poucas seleções para a nossa modalidade de... Não só o handball, também essas duas modalidades de certa forma estão um pouco representadas. Só temos, por exemplo, para o vôlei masculino, só temos 5 distritos e para o feminino 4 distritos. E num universo de 14 distritos que nós temos, este número deixa a desejar.
18: O membro da Comissão Técnica de Ninja Noir diz que o tempo que resta apenas com trabalho será possível alcançar os objetivos pretendidos pela província.
15: Sim, uma vez que os olheiros são os próprios selecionadores, então a ideia que tivemos aqui foi de que cada treinador fizesse a sua seleção, que é para no fim juntarmos as propostas dos treinadores e vermos quem são os atletas passíveis de serem selecionados.
18: Do ponto de vista daquilo que é a mensagem que deixa para os atletas, qual é? Nas duas jornadas que falam.
15: Devem mostrar tudo o que eles têm, que é para facilitar a sua seleção, a sua integração na seleção provincial.
18: Acredita numa possível boa participação de Ngambane, apesar do tempo que falta?
15: Bom, eu acho que faltam 2-3 meses por aí, com os atletas a treinarem todos os dias, com o material disponível, eu acredito que é possível termos uma seleção que consiga disputar com as outras.
18: Sentimento de presidente da Associação Provincial de Voleibol e de membro da Comissão Técnica em relação ao decurso do Festival de Desporto Escolar no nível da província de Ngambane em preparação da fase nacional que terá lugar em agosto próximo aqui na província de Ngambane. Vanessa Macam, boa noite.
0: É o ponto final ao Jornal do Desporto para esta quarta-feira. Hoje são 27 de maio. Francisco Jato esteve na sonoplastia e Belisário Macão na edição e apresentação. Tenha uma ótima noite.
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11: Estão agora às 29 minutos, acompanhamos a montra sonora, antes o Jornal da Noite, sob condução do Belisário Macamo. Vamos prosseguir com os nossos trabalhos, sendo que era suposto às 19h30 a apresentarmos o programa Unanga. Não será possível devido a alguns problemas técnicos, mas poderemos repor o programa a partir das 21h com DJ Emídio Mabunda. Para já vamos continuar ouvindo música variada, sendo que às 20h voltamos a pontuar o essencial da informação desportiva. E às 21h já vamos colocar o ponto final a este espaço que iniciou às 15h, sendo que o DJ Emídio Mabunda trará o programa Unanga com prolongamento até muito bem perto da meia-noite. Para já, partimos devagarinho para a música, sendo que o convidado já a seguir é a Mingas. Onde é que está a Mingas? Quer saber da verdade, no rapaz. Tia Sujá é a música para ouvir já a seguir. Boa noite.

Estamos a ouvir a música da terra, é a música que há bem pouco esteve no ar, é de Mazembinho com Pona Angomuto. Antes ouvimos Mr. Nyungu com Zico Zawanda. K10 também passaram por aqui com Cavata, numa vaga musical que iniciou com Mingas, com o trabalho em ti.

Já avançamos nós com o mestre Dominguez, ou seja, Chidiminguana com Osa Orila, 19 horas 47 minutos.

Está o Kamal Jivá trazendo a Tikalalini. Depois vamos ouvir Nikarate com a banda Kakana. Na voz da Yolanda Chicane. Um abraço aí para a Yolanda Chicane. Não sei se anda por aí em Macaneta. Um abraço a todos que estão a acompanhar a emissão a partir de Macaneta. 19 horas e 57 minutos. Às 20, pontuamos o essencial da informação desportiva.

0: Não vá agora, fique conosco. Nós ainda queremos partilhar consigo as notícias do desporto nacional e internacional. São 20 horas em toda a República de Moçambique. Convidamos Agostinho Laís para trazer-nos as novas do desporto a esta hora.
1: Saudações. A Seleção Nacional de Futebol de Sub-17 regressou esta quarta-feira ao país depois da participação no CAN da categoria, que tem lugar em Rabat, no Marrocos. Trata-se de uma competição onde os Mambinhas apuraram-se para o Mundial da Modalidade a ter lugar este ano no Catar. Adeptos de futebol, dirigentes desportivos, familiares dos jogadores, entre outros presentes, testemunharam no aeroporto de Maputo o regresso do combinado moçambicano. Falando após a chegada, o técnico dos Mambinhas, Luís Guerreiro, disse que a qualificação para o Mundial foi um objetivo alcançado.
2: O objetivo foi cumprido. Moçambique está no campeonato, está na montra, está no campeonato do mundo. Era este o objetivo que nós traçámos, eu e a minha equipa técnica e os meus jogadores. Estamos no campeonato do mundo, estamos na montra. Esta geração merece, porque é uma geração com qualidade. Vocês têm que acreditar nesta geração. É uma geração de ouro que Moçambique tem. Temos que aproveitar estes jovens com muito valor. Vamos continuar a trabalhar para fazer uma representação excelente no campeonato do mundo. Vamos já começar a trabalhar para a semana para representar também Moçambique em Portugal, para defender o título que conquistamos no ano passado. Portanto, esta geração vai continuar a trabalhar com o apoio da nossa direção, com o apoio da federação. É uma geração muito boa, com muita qualidade. Portanto, acredita nesta geração. Nós ainda vamos dar muito mais alegria ao povo moçambicano.
1: O capitão dos Mambinhas, Diego Pelembe, avaliou da seguinte forma a participação de Moçambique no CAN do Marrocos.
3: Foi uma participação em que nós tivemos. Foi uma participação em que tivemos bons resultados. Já no fim, no início, começamos mal. Faltava nós mesmos, acreditamos em nós. E desde o momento que começamos a acreditar em nós, tivemos os resultados que nós queremos.
1: O ministro da Juventude e Desportos, Kaifadin Manasse, destacou a qualificação dos Mambinhas para o Mundial de Futebol.
4: Viemos aqui para receber os nossos Mambinhas que levam a bandeira de Moçambique bem alto. Moçambique está com a bandeira no Mundial de Qatar 2026. Significa que Moçambique tem talentos, Moçambique tem jovens, Moçambique pode continuar a sonhar, sim, cada vez mais alto. Este é um novo ciclo de governo, é um ciclo de vitórias, é um ciclo de trabalho e temos que estar todos unidos rumo a este trabalho para o desenvolvimento do nosso país. Estamos todos felizes, muito felizes, momento de festa, recebemos os nossos jovens, agora vamos dançar, vamos festejar, vamos fazer aquilo que é bem de Moçambique, que é abraçar-se e continuarmos a trabalhar para chegarmos ao Mundial com saúde, com dedicação e com todo tipo de condições reunidas para que os Mambinhas ganhem este Mundial.
1: Kaifadin Manasse, ministro da Juventude e Desportos, e a qualificação dos Mambinhas de Sub-17 para o Mundial de Futebol a ter lugar este ano no Catar. A nível doméstico, o Ferroviário de Pemba venceu esta quarta-feira o Pembinha por 5-4 em jogo das meias finais da Taça de Moçambique de Futebol a nível de Cabo Delgado. Este resultado foi alcançado aos penaltis após empate a 0 no tempo regulamentar.
5: Nas reações após o apito final, Rogério Balati, técnico do Ferroviário de Pemba, disse que o objetivo era mesmo chegar à final da prova.
6: O nosso objetivo era passar essa eliminatória e infelizmente conseguimos. Só tenho que dar os parabéns.
5: Por sua vez, Vítor Mayamba, técnico do Pembinha, afirmou que coisas estranhas fora do seu controle aconteceram em volta da partida, que ditaram o afastamento do seu conjunto no certame.
7: Há muita coisa que aconteceu à volta do jogo. Eu só posso parabenizar ao Ferroviário de Pemba, porque não é culpado. E há que fazer um TPC internamente e continuar a trabalhar com a competição que nos resta.
5: Ferroviário de Pemba bate o Pembinha, está na final da Taça de Moçambique, fase provincial de Cabo Delgados, edição 2026. O outro finalista será conhecido no próximo domingo, no confronto que vai opor-se frente a frente o Bahia de Pemba e o surpreendente Futebol Clube de Montepeixe, também no estádio municipal de Pemba. De Pemba para a RM Desporto, Joaninho Machono.
1: Marrocos, Senegal, Egito, Tanzânia são jogos marcados para esta quinta-feira, a contarem para as meias finais do CAN da categoria que decorre em Rabat, a capital de Marrocos. A final desta competição realiza-se na próxima terça-feira. 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
3: Horas 11 minutos, acompanhamos a montra sonora antes o bloco noticioso das 20, na voz do Agostinho Laís. Seguimos com mais música na Rádio de Todos, na número 1 desportiva em Moçambique. Votos de uma noite tranquila, mas também de uma ótima escuta. Seguimos então com a música do conjunto Ligadja Lanzonzo com o tema Vatsongwana.

Sunday Fula Mira, é música então de Mecanove. Antes ouvimos Maçucos com Nimbus A4. Zeca Murassi também passou por aqui com Massassani. Agora rubamos para Tete, em forma de música, com Caliza, para ouvirmos Mulimo quando são 20 horas 32 minutos.

São 20 horas e 55 minutos. Ouvimos então a música do Mr. Chiqueto com Ningamo Kuma Queen. Eu estive a rir a música Wapisosa de Jorge Mamade. Nas próximas oportunidades direi o que é que Jorge Mamade diz na música, mas é algo cômico e que acabou me deixando sem jeito. Mas prometo, nas próximas ocasiões vamos poder então ficar a saber o que é que Jorge Mamade diz na música. Obviamente que não estou a falar para a gente de sua fala, não é? Estou a falar de quem está mais para o sul ou para o norte. E então, caros amigos, é o ponto final ao espaço que iniciou às 15 horas. Recebam um forte abraço de Carlos Matusse com a promessa de cá voltar 15 horas de sexta-feira para mais uma convivência radiofónica através do canal desportivo da Rádio Moçambique.

0: Saudações. A Seleção Nacional de Futebol de Sub-17 regressou esta quarta-feira ao país depois da participação no CAN da categoria, que tem lugar em Rabat, no Marrocos. Trata-se de uma competição onde os Mambinhas apuraram-se para o Mundial da Modalidade a ter lugar este ano no Catar. Adeptos de futebol, dirigentes desportivos, familiares dos jogadores, entre outros presentes, testemunharam no aeroporto de Maputo o regresso do combinado moçambicano. Falando após a chegada, o técnico dos Mambinhas, Luís Guerreiro, disse que a qualificação para o Mundial foi um objetivo alcançado.
1: O objetivo foi cumprido. Moçambique está no campeonato, está na montra, está no campeonato do mundo. Era este o objetivo que nós traçámos, eu e a minha equipa técnica e os meus jogadores. Estamos no campeonato do mundo, estamos na montra. Esta geração merece, porque é uma geração com qualidade. Vocês têm que acreditar nesta geração. É uma geração de ouro que Moçambique tem. Temos que aproveitar estes jovens com muito valor. Vamos continuar a trabalhar para fazer uma representação excelente no campeonato do mundo. Vamos já começar a trabalhar para a semana para representar também Moçambique em Portugal, para defender o título que conquistamos no ano passado. Portanto, esta geração vai continuar a trabalhar com o apoio da nossa direção, com o apoio da federação. É uma geração muito boa, com muita qualidade. Portanto, acredita nesta geração, porque nós ainda vamos dar muito mais alegria ao povo moçambicano.
0: O capitão dos Mambinhas, Diego Pelembe, avaliou da seguinte forma a participação de Moçambique no CAN do Marrocos.
2: Foi uma participação em que nós tivemos bons resultados já no fim. No início começamos mal, faltava nós mesmos, já acreditamos em nós, e desde o momento que começamos a acreditar em nós, tivemos os resultados que nós queremos.
0: O ministro da Juventude e Desportos, Kaifadin Manasse, destacou a qualificação dos Mambinhas para o Mundial de Futebol.
3: Viemos aqui para receber os nossos Mambinhas, que levam a bandeira de Moçambique bem alto. Moçambique está com a bandeira no Mundial de Qatar 2026. Significa que Moçambique tem talentos, Moçambique tem jovens, Moçambique pode continuar a sonhar, sim, cada vez mais alto. Este é um novo ciclo de governo, é um ciclo de vitórias, é um ciclo de trabalho, e temos que estar todos unidos rumo a este trabalho para o desenvolvimento do nosso país. Estamos todos felizes, muito felizes, momento de festa, recebemos os nossos jovens, agora vamos dançar, vamos festejar, vamos fazer aquilo que é bem de Moçambique, que é abraçar-se e continuarmos a trabalhar para chegarmos ao Mundial com saúde, com dedicação e com todo tipo de condições reunidas para que os Mambinhas ganhem este Mundial.
0: Kaifadin Manasse, ministro da Juventude e Desportos, e a qualificação dos Mambinhas de Sub-17 para o Mundial de Futebol a ter lugar este ano no Catar. A nível doméstico, o Ferroviário de Pemba venceu esta quarta-feira o Pembinha por 5-4 em jogo das meias finais da Taça de Moçambique de Futebol a nível de Cabo Delgado. Este resultado foi alcançado aos penaltis após empate a 0 no tempo regulamentar.
4: Nas reações após o apito final, Rogério Balati, técnico do Ferroviário de Pemba, disse que o objetivo era mesmo chegar à final da prova.
5: O nosso objetivo era passar essa eliminatória, infelizmente conseguimos. Só tenho que dar os parabéns.
4: Por sua vez, Vítor Mayamba, técnico do Pembinha, afirmou que coisas estranhas fora do seu controle aconteceram em volta da partida, que ditaram o afastamento do seu conjunto no certame.
6: Há muita coisa que aconteceu à volta do jogo. Eu só posso parabenizar ao Ferroviário de Pemba, porque não é culpado. E há que fazer um TPC internamente e continuar a trabalhar para a competição que nos resta.
4: Ferroviário de Pemba bate o Pembinha, está na final da Taça de Moçambique, fase provincial de Cabo Delgados, edição 2026. O outro finalista será conhecido no próximo domingo, no confronto que vai opor-se frente a frente o Bahia de Pemba e o surpreendente Futebol Clube de Montepeixe, também no estádio municipal de Pemba. De Pemba para Eremia Desporto, Joaninho Machono.
0: Marrocos, Senegal, Egito, Tanzânia são jogos marcados para esta quinta-feira, a contarem para as meias finais do CAN da categoria, que decorre em Rabat, a capital de Marrocos. A final desta competição realiza-se na próxima terça-feira. 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
1: Ora, viva muito, boa noite. Já vamos com 23 minutos depois das 21. Já sabe que quarta-feira sim, domingo sim, domingo sim. Não falha, estamos de mãos dadas, música moçambicana e formação do desporto, até muito bem perto da mesa.

Então, hoje é quarta-feira, você já sabe que sempre temos em antena um convidado. Contamos esta semana com Nampula, mas olha, não deu certo. Depois fomos para Maputo, não deu certo. Agora vamos ver qual é a província que vai entrar em acerto. Essa razão que o programa não arrancou na hora habitual, às 19h30. Ainda aguardávamos o nosso convidado para Dois Dedos de Conversa. Ele estava em estúdio a preparar aí uma música que está ainda na froja para o lançamento ainda este ano. Então fizemos o compasso até esta altura para iniciarmos os Dois Dedos de Conversa. Já sabe que de Nampula estamos a aguardar a presença do Mr. Ama. Aleluia. De Maputo aguardamos a presença do Nelson Tivan. Aleluia. E hoje a indicação é que vamos para onde? Para Mani. Mas para o arranque, Nelson Tivan e Tima. Aleluia.

21 e 29 momentos iniciais de mais um programa Unanga para a sua quarta-feira. Já sabe, estamos a 27 de maio de 2026. Ficou a dupla Tima e Nelson Tivan. Ele que vai estar aqui para dois dedos de conversa. Também aguardamos Mista Ama. Vem muita gente aí já na forja. Vem as irmãs Domingas e Belita. Vem Pureza ao Afino. Vem pela segunda vez Keke Tete. Mas para já avançamos com o nosso convidado da semana passada. Já sabe que na semana passada esteve aqui o Chiqueto, músico da província de Gaza, com seu mais recente, Badocha. Ele é do Guijá, em Gaza.

Ficou para trás o grande Chiqueto da província de Gaza em Guijá com esse Badocha, o seu mais recente trabalho. Aguardamos o nosso convidado, já está a fazer exercícios de aquecimento em Manica para dois dedos de conversa. Daqui a pouco vocês vão saber quem é que vai estar aí para conversar, conhecermos um pouco mais da sua carreira musical, também a sua inserção no disco. Estamos a caminho de Manica. Estamos agora na Machixe, em Nhembane. É a Suzana.

Esta é a grande Suzana, grande mulher em Nhambane, na Maxixe. Sabiam que ela tem aí uma baraca? É baraca de venda de refeições, né, Suzana? É empreendedora. Para além da música, ela tem seu negócio na Maxixe. Está mesmo na estrada. É isso, ó Suzana, está me ouvindo aí. E ela vai cozinhando. É grande cozinheira, ó Suzana. Portanto, está de parabéns. É bom empreender. Para além da música, ela é empreendedora. Grande cozinheira. Suzana Nhansengo. Desenvolvendo um grande sucesso. Já estamos em Manica, onde daqui a pouco vamos ter já em antena o nosso convidado para esta semana. Acredito que ele já está preparado para interagirmos em direto a partir da terra do Cabeça de Velho. Só espero aí, portanto, a indicação dos colegas para arrancarmos a conversa em direto a partir de Manica. Este é o Chinho Raposo. É na porta de entrada. Para Chimoio, quem dá?

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1: Estamos de mãos dadas até muito bem perto da meia-noite. Sabe que quarta-feira sim, domingo sim, domingo sim. Não falha, temos as nossas estrelas aqui na nossa estação. A diferença é que é de todo o país. Semana a semana recebemos um artista espalhado por esta pátria amada. Já fiz menção que vem aí o Nandove, já está na lista, para além do Mr. Ama, para além do Nelson Tivan, entra na lista dos convidados, vai estar aqui o Nandove, o Machupinho, que vai estar aqui a contar-nos também a carreira, portanto, a história da sua carreira e a sua inserção no desporto. Para além do Nandove, vem... Portanto, é, Cambezo, atenção, Beira, Cambezo, vem o Cambezo, Nampula, vem Missa Ama, vem Domingas e Bilita, as duas irmãs, pela primeira vez, as duas irmãs vão estar aqui pela primeira vez, fiquem atentos na noite de quarta-feira. Vem também pela segunda vez, Pureza o Afino, grande Pureza, também vai estar aqui. Para dois dedos de conversa. Na lista também já temos o sinal do Galiza. É o Galiza. É Galiza ou Galiza. Ele está também preparado para interagir conosco. Vai ser em direto para dentro de Maputo, porque ele está a residir cá em Maputo. Está na zona, portanto, de Marraquena. Ali mais para a zona daí da Facim, não é? Próximo a Facim. Então, vai estar aqui para dois dedos de conversa. Eles vão de Matec, não é? Matec, ele vai estar aqui. Portanto, esta é a lista dos músicos que já responderam positivamente o nosso pedido para dois dedos de conversa. Agora falta só alinhá-los, não é? Só alinhá-los e quarta, domingo, eles vão estar aqui. Ainda falta o sinal do Big Léo, ainda não disse nada Big Léo. Falta o sinal da Juliana de Souza, ainda não respondeu. São alguns artistas que faltam vir cá à nossa estação para dois dedos de conversa. Ainda temos na lista pela Zona Norte, falta Bonawassa Mateus. Bonawassa Mateus de Cabo Delgado está aí na lista na Zona Norte. Falta o DJ Neuso de Niassa, em Lixinga. DJ Neuso, prepara-se aí, Neuso. Vamos falar da produção da música da Zona Norte, porque ele é um grande produtor da música da Zona Norte. Vamos lá ver. Da Zambésia, já dissemos que vem o Bocli. Está na lista o Bocli, também para dois dedos de conversa. Grande Bocli. Falta só saber se vamos falar com ele na quarta de manhã ou domingo à noite. Falta também vir de Manica, onde estamos hoje. Tem mais um artista, que são dois logo de Manica. Falta o Tixofa de Guru. É Tixofa, prepara-se aí, o Tixofa de Guru também está na lista. Portanto, são alguns campeões, desportistas, músicos que vão estar aqui conosco nos próximos dias para dois dedos de conversa. Para hoje, estamos na terra do cabeça do velho, está frio, a indicação é que está frio aí, não é? Ele já deu sinal, está frio aí, mas nós vamos aquecer a noite. Veja quem está aí. Então vamos iniciar o programa, vamos a isso.
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2: Os nossos cumprimentos a todos os apreciadores da música moçambicana. É sempre um prazer estar em sua companhia para mais um programa Unanga. Hoje recebemos um jovem músico e desportista que nasceu na cidade de Chimoio, na província de Manica. Iniciou a sua carreira musical em 2004 com a influência dos seus irmãos, que tinham um grupo de dança. Em 2006 juntou-se à banda Splash para o concerto de verão amarelo em Quilimane. Em 2006, representou Moçambique no festival em Luanda, em Angola. Foi o único artista convidado da província de Manica na investidura e tomada de posse do presidente da República. Esteve recentemente na cidade da Beira, na Casa dos Bicos, no lançamento do último álbum da banda Jacas. Foi, portanto, capa de cartaz do último festival Cabeça de Velho. Lançou o seu primeiro disco intitulado Força de Fre com a produtora Blue Seed. É desportista, jogou futebol, representou Moçambique pela seleção de sub-17, jogou basquetebol em Chimoio, representando Manica nos Jogos Escolares em 2000, participou no Nacional de Voleibol em Inhambane, representando a equipe de Maniquice, e treinou artes marciais para o Dojo Icon da Nakumide. Foi também praticante de patins em linha em Chimoio. O nosso grande convidado é Paulino Benjamin Paulo, ou simplesmente Paulino Barigudo. Paulino, obrigado por ter acedido o convite para o programa de hoje. Boa noite, Chimoio.
3: Boa noite, Moçambique. Boa noite, Chimoio. Boa noite, o país inteiro.
2: Muito bem, Paulino. Então, diga aí, quem é de fato Paulino Barrigudo?
3: Paulino Barrigudo é um jovem da província de Manica, cidade de Chimoio, que nasce em 87, por aí, né, na rua Sussunenga, que é o bairro 2, que é a minha rua de casa. Menino humilde, gosta de música, gosta de fazer cultura e luta para a cultura da província estar no lugar em que está.
2: Muito bem. E como é que surgiu esse nome Paulino Barrigudo? Eu antes pensei que tivesse uma barriga grande, não tem nada de barriga.
3: Não, Paulinho Barrigudo surge porque na infância tinha, era um bocadinho obeso, não é? E tínhamos uma equipa de futebol, o equipamento do que o mister dava-nos para jogar. Então todos os meus amigos serviam, para mim ficava um bocadinho curto. Então começou por aí Paulinho Barrigudo e peguei aquilo para usar como meu nome artístico. Não usei aquilo como bullying.
2: Exato.
3: Exato, usei aquilo para pôr como meu nome artístico.
2: Paulino,
3: também significa um contraste.
2: Exato. Nasceste, portanto, na cidade de Chimoio, em Manica. Como foi a sua infância?
3: Muito indisciplinado. Gostava muito de desporto. Era o confuso do grupo. Gostava muito de lutar. E gostava de música. E a coisa que eu mais gostava era música, né? Música e desporto.
2: Exato. E esse bichinho de música iniciou em que ano, mais ou menos?
3: Começa com um grupo de dança, que era eu e meu irmão Calisto, Hermínio, que era meu vizinho, Miguel, que era outro vizinho, e Puchico. Éramos todos da mesma rua, casas seguidas, né? Fechamos um grupo, chamava-se Xigumbaza Guys. Começamos a dançar em festas de escola, eventos dentro do Chimoio, e depois com o tempo cada um foi se afastando, né? Hermínio foi ficar na Beira porque estava a estudar, o Puto Chico estava a viver no Iac, que era um bocadinho distante do Chimoio. O meu irmão Calisto, que era o mais velho, entrou no futebol, levou a sério, né? E o Miguel entrou para outra vibe de trabalhos e coisas. E eu fiquei praticamente só sozinho. Então comecei a entrar nas coisas de músicas. Então quando chamavam para nós voltar a atuar, eu não tinha mais o grupo comigo. Começava a fazer o trabalho praticamente individual. Então comecei já a cantar rap. Juntei-me com o OG, com o Satana Squad. Rap, rap, rap. Depois descobri que não. Tenho paixão pelo Kuduro e outras coisas. Caio para o Kuduro. Então no primeiro ano que me junto a Blue Side, que é a produtora, Lançamos três músicas na altura, que era Nhanhanha, lançamos Se Samora Estivesse, lançamos Mapringuinim, que eram três músicas, e abriu a febre. Então percebi que tinha que agarrar aquilo que eu gosto de fazer e continuei a dar andamento.
2: Exato. Falando ainda da fase inicial da sua carreira, o ensino primário, o ensino secundário foi também aí na cidade de Chimoio?
3: Sim, foi no Chimoio. Foi no Chimoio tudo.
2: E é lá onde também praticaste desporto, começaste a jogar futebol
3: sim,
2: na escola.
3: Sim, joguei futebol, fiz o Bebek, depois fui à seleção sub-17, voltei, já tinha feito jogos escolares. Na altura foi em Nampula, em 2000, se a memória não me falha, também estava um dos DJs que está no Maputo, que fazia voleibol, chama-se DJ Fire. Jogou muito voleibol também.
2: Exato, grande pai.
3: Tinhas que convidar para o teu programa.
2: Muito bem.
3: Então fizemos juntos os jogos escolares com o DJ Fire. Mas quando vou aos jogos escolares eu já cantava, né? Já cantava. Então no fecho dos jogos escolares estavam lá, eu me recordo na altura, estava o Phil Baby, convidados, não sei o quê. E eu já cantava no meio do grupo da equipe. E quando viajei levei as minhas músicas. Eu me recordo que depois fomos pedir, estava... meu professor, meu treinador, que era professor Manissa, foi falar com o pessoal da produção, que tinha um artista lá que cantava e queriam dar espaço. Deram espaço e acabei atuando também lá.
2: Exato. Exatamente. Muito bem. Representaste, portanto, Moçambique, fizemos menção há pouco, pela seleção de sub-17.
3: Sim.
2: Mas essa representação foi aonde? Em que país foi?
3: Eu me recordo que no ano em que fui foi mesmo em Maputo, se não me engano, não me falha.
2: Bem,
3: não. Maputo fui já com acho que foi com voleibol. Foi com voleibol, já não me recordo bem, mas a memória não me falha. Como é que chama aqui?
2: Depois do futebol, sub-17, jogaste basquetebol também?
3: Joguei basquetebol.
2: Isso em Chimoio?
3: Sim, no Chimoio. Joguei para a Cujeca basquetebol. Joguei para a Cujeca durante muito tempo.
2: Do basquete, depois emigraste para o voleibol. É isso?
3: Sim,
2: em Iambá?
3: Joguei. Não, fazia mesmo desporto ao mesmo tempo.
2: Ao mesmo tempo.
3: Altura, porque nós não tínhamos muita coisa de mexer telefone, não tínhamos games como hoje existe. Hoje tem muita coisa de tecnologia que as pessoas ficam em casa. Então, divertimento naquela altura era mesmo desporto.
2: Correto.
3: Se tu não tinhas um amigo que jogava basquete, jogava futebol. Então, nas sextas, sábados e domingo, era futebol, ou era basquete, ou era voleibol. Então, se for já ver o pessoal do Chimoio, da minha faixa etária, joga tudo.
2: Professor Zampi, eu pensei que talvez tivesse emigrado por esses desportos todos. Afinal, foi todos ao mesmo tempo.
3: Ao mesmo tempo. Tu ias jogavas basquete naquela hora das 15, depois estavas aí jogar futebol, e eu moro mesmo aqui perto, na cidade... onde tem o campo de futebol, tinha o campo da Junquimara, tinha campo de basquete, tinha isso tudo lá para a malta jogar.
2: Correto.
3: Então era sair de casa a pé, mais ou menos um quilômetro da minha casa até a Junquimara. E lá tinha campo de basquete, tinha campo de futebol. Então viravas da minha casa para a escola Samora Machel, que era a zona onde tinha jogava-se muito voleibol e o handebol. Então era mesmo perto. E todos os meus amigos viviam em perto, então fazíamos desporto todos.
2: Correto, mas também fiquei curioso quando recebi a informação que praticaste também patins de linha. Em Chimoio, afinal, pratica-se...
3: Nós tínhamos um grupo, meu amigo até está em Tete, chama-se Bacas. Nós tínhamos isso, usávamos aquilo para passear nas noites, às vezes nos domingos, pegávamos aquilo para ir. Quando vamos jogar vôo, se o mister não está, ficávamos aí a patinar no ginásio.
2: Correto.
3: Então o mister chegava, para irmos ao voleibol, tirávamos os patins, usávamos sapatilhas, estávamos aí a treinar voleibol. Era
2: correto.
3: Mais ou menos assim.
2: E de todos esses desportos que abraçaste na sua juventude, qual é que sentias como peixe no mar?
3: Basquetebol.
2: Basquetebol. E por que não apostou o basquete?
3: Não, pá. Eu acho que quando já comecei a ganhar dinheiro, subiu uma cabeça. Quando comecei a ganhar dinheiro, então perdi-me nessa história.
2: Muito bem. Mas nos dias de hoje, Paulino Bargudo, essas modalidades todas que fizemos menção, vês a juventude ainda praticam? Como é que tu fazes a avaliação atual?
3: Eu não vejo muito jovem a praticar isso. Depois tem uma coisa que esqueci-me de dizer, que em 2005 eu fui guarda-redes do futsal.
2: Futsal?
3: Futsal, no Nacional que houve na província de Manica, que esteve Padaria Aziz, Ernest Young, essas empresas todas que vieram jogar no Chimoio, Finanças de Quilmar, eu era o guarda-rede mais novo.
2: Muito bem.
3: Exatamente. Muito joguei bem. Também futsal, acabei me esquecendo disso, eu era guarda-redes.
2: Perdemos um grande desportista por conta da música, né?
3: É, mas eu acho que na música estou melhor.
2: Verdade?
3: Não, estou melhor na música, porque eu acho que estou melhor na música. Na música estou melhor, sinto-me bem, é a coisa que eu gosto de fazer mesmo, não me sai da cabeça. E estou sempre a lutar para crescer, dar melhor. Eu acho que é a música que me deixa ficar melhor lá.
2: Em 2004, inicia oficialmente a sua carreira musical. Falaste há pouco que abraçaste o Kuduro, ou abraças o Kuduro. Quais são os artistas, se calhar angolanos, que influenciaram para... este ritmo não é nosso. É este...
3: Exatamente, exatamente. Tá. Um dos artistas que me influencia a entrar no Kuduro, eu tinha três com foco. Primeiro comecei a ouvir muito Sebem, né? Mas depois descubro o Virgílio Faia e o Dog Murras, porque eu queria fazer um Kuduro com muito mais mensagens, porque eu fazia rap, rap é poesia. Então, no Sebem, eu tinha as paranoias, só na instrumental falar duas coisas, e depois já ser música, depois mais uma noia aqui, né? Mas o Dog Murras e o Virgílio Faia já não explicavam na música o que tem que acontecer, o que falavam daquilo que é a pobreza, falavam do sofrimento, falavam de várias coisas. E o que eu queria transmitir nas minhas músicas. Então começo a ouvir mais Virgílio Faia e Dog Murras. Mais foco foi o Dog Murras mesmo.
2: Exato. Dog Murras foi grande, grande... Mas grande artista de Kuduro, grande fazedor de Kuduro. Não sei onde que anda, tens a informação dele nesses dias?
3: Eu até hoje sigo o Dog Murras. Sigo o Dog Murras, lançou um novo videoclipe agora, que diz quando o papá perde a decência, a resposta é desobediência.
2: Exato.
3: Exatamente. Sigo o Dog Murras até hoje. Tem um novo vídeo dele, se puderes tiver tempo, vai no YouTube, põe o Dog Murras, já apareceu um vídeo dele novo. Muita mensagem dentro.
2: Em 2004 lançaste a música Kengue Não Tem Dinheiro, é isso?
3: Sim, Kengue Não Tem Dinheiro.
2: Mas o que queres dizer com isso, Kengue Não Tem Dinheiro?
3: Kengue Não Tem Dinheiro, eu fiz um remix de uma música que tocava muito cá, que era de Zimbábue. Kengue Não Tem Dinheiro, Kengue Não Tem Dinheiro, Kengue Não Tem Dinheiro. Eu escutava assim, quando passava nos bairros ou nas festas de família, tocava muita música. E eu faço o remix do Kengue Não Tem Dinheiro, usando a língua materna e xangana, mas eu não falo xangana.
2: Ah.
3: Exatamente.
2: E como é que foi possível meter a xangana
3: tinha
2: aqui?
3: Tinha alguém que falava xangana. Tinha um amigo que falava xangana. Então eu pedia para ele me interpretar as coisas em português, mas eu queria estar tudo a rimar. Então ele começou a me ajudar a compor a parte onde entra o xangana. E gravei a música na cidade da Beira, não foi no Chimoio. Então eu já saí do Chimoio para a Beira com a coisa na cabeça, como é que funcionava o xangana, como é que funcionava isto e aquilo. Então lançamos a música. Naquela altura foi febre também. E eu acho que
2: correto. Hoje fez bastante sucesso em Manica, na cidade da Beira, né? Beira Chimoio e Tete, foi isso?
3: Exatamente. Meu padrão de shows era Chimoio, Beira, Tete, Quilmana. Nampula fui poucas vezes, né? Não queria estar aqui a mentir. Nampula fui poucas vezes.
2: Paulino, vamos ouvir então a música Kengue Não Tem Dinheiro. É isso, a primeira música de 2004. Yeah.

0: Portanto, conferimos já a primeira canção, a primeira música do Paulino Bergudo, nosso grande convidado desta semana, a partir de Manica Gang, Não Tem Dinheiro. Paulino, esta música, como fizemos menção, fez bastante sucesso na altura.
1: Fez muito sucesso, muito sucesso. Ganga Não Tem Dinheiro. Até hoje faz.
0: Até hoje faz.
1: Até hoje faz. Não tem como.
0: Em 2000... faz muito sucesso. Em 2006, portanto, juntasse a banda Splash, que é uma grande banda, para o concerto do Verão Amarelo em Quilimane. Como é que surgiu este convite?
1: Eu já fazia espetáculos grandes na cidade da Beira com o Verão Amarelo e coisas aqui no Chimoio, Tete e as outras províncias. Já estava a tocar bastante, não é? E quando me surge o convite de ir a Quilimane, eu fui para Quilimane pela primeira vez. Eu viajo a Quilimane. Eu me recordo que fui a Quilimane na altura, de fora da banda Splash, estava o Zico, Phil Baby, a banda Jackass. Se a memória não me falha, também estava lá o Sweet Balance. E se calhar eram artistas que eu olhava, tipo, uau, como é que eu vou tocar com esse pessoal hoje? Banda Splash, estava o Grace Évora, Dina Medina, Gil Semedo, era aquele elenco todo, não é? E exato. Estar com eles no mesmo palco, dividir mesmo hotel, sentar na mesma mesa para jantar com eles, naquela altura eu com 17 anos, era uma coisa pesada. E eu nunca tinha cantado num estádio, era a primeira vez. E o coração sempre bate. Toda a primeira vez o coração tem aquela anestesia de tremura, né?
0: Exato.
1: Tens aquela tremura mesmo, o que vai acontecer, o público vai receber, porque tu estás no Chimoio, uma cidade pequena. Quilimane já não. Tu estás a olhar para Quilimane, ei, isso é grande. E o assunto aqui é sério. Mesmo a robustez da aparelhagem que estava lá, foi a primeira vez que eu estava a ver uma coisa igual. Então eu disse, não, o assunto aqui é sério. Já bebi uma cerveja na esquina, mas naquele dia não bebi nada.
0: Porque o assunto era sério.
1: Não bebi nem um copo de cerveja, porque estava com medo. Mas eu tinha na mente que eu tenho que entrar para deixar a minha marca.
0: Conseguiste, e conseguiste.
1: Conseguimos fazer isso em Quilimane. Por essa razão que Quilimane começou a consumir a minha música a partir mesmo daquele espetáculo.
0: Muito bem. Em 2005 lançaste Force Frappe. É isso?
1: Sim. Força de Frappe.
0: Ah, Força de Frappe.
1: Sim, sim. Força esta... para bater.
0: Ok. Esta música também fez parte do leque das músicas que usaste para essa grande atuação em Quilimane.
1: Não, não, não. Quando volto de Quilimane, acho que um ano depois eu lanço, um ano depois ou quatro meses depois eu lanço esta música Força de Frappe. Porque tem um senhor que tem sempre dado conselho na música, né? Deixa eu mandar um abraço para ele, chama-se Papa Wemba, o senhor que é Luiz do Rufaro, ele gosta muito de Kwasa Kwasa, e desafiou-me a fazer um Kwasa, porque eu já estava na vibe do Kuduro, ele explicou-me como é que vem o Kuduro, por causa do Congo, Angola, então tem essa fusão toda, não é? Então ele pediu para eu fazer um som de Kwasa, fui à Beira, na altura estava a tocar com um dos melhores guitarristas da África Austral, estava na Beira, chama-se Mumi Tong Tong, é da Beira, mandar um abraço para o Mumi, grande guitarrista, ele é que fez a guitarra deste Kwasa, e o produtor GS na altura na Beira, sentámos para desenhar a música, escrevi e gravámos, saiu isso que vai sair. E depois esta música não foi muito divulgada porque a minha produtora não aceitava esse estilo. Exato, e foi muito pouco divulgada a música. E estou a pensar ainda em filmar vídeo desta música este ano para sair, porque eu sei que a música tem força mesmo.
0: Correto.
1: Exato.
0: Vamos então ouvir esta música com força, como diz o Paulino Bergudo. Vocês podem interagir com o Paulino.

0: do Paulino Barigudo de Manica, em Chimoio. Ele está em direto. Vamos prosseguir nesta nossa conversa, Paulino Barigudo. Vamos a isso.
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0: Ouvimos este grande sucesso, força, estilo Kwasa Kwasa. O Paulino que abraçou Kuduro, abraçou Kwasa e Kizomba.
2: E Kizomba, são as coisas que... É assim, sempre que vou fazer uma coisa, um estilo de música diferente, eu procuro fazer aquilo que eu melhoro. Procuro não estragar a música, procuro fazer a música como deve ser.
0: Muito bem.
2: Exatamente.
0: O fato de teres abraçado o Kuduro terá sido por esse fator que em 2006 representaste Moçambique no festival em Luanda?
2: Naquela altura que eu lanço o primeiro CD, eu acho que... Não quero deixar de ser humilde, mas era a música mais bem ouvida em Moçambique, na diáspora, o meu estilo Kuduro. De Moçambique, né? Era a minha música que se ouvia mais para fora.
0: Exato.
2: Exatamente.
0: Para além desta sua participação no Festival em Luanda, foste também o único artista convidado da província de Manica, na investidura e tomada de posse do presidente. Foi um momento marcante, Paulino Barigudo.
2: Olha... fazer parte da investidura de um país e tomada de posse de um presidente e seres um músico convidado, tu, quando ele recebes a chamada, podes pensar que é mentira, porque na Ponta Vermelha só vão os artistas que são artistas. Na Ponta Vermelha não é para ir ensaiar nem falhar a música, é para ir tocar. Então fui convidado para fazer parte da investidura de um país, meu país, que é Moçambique. Fui convidado, Paulinho Barrigudo tem um convite para fazer a parte da investidura do presidente. Eu me recordo que me ligaram às 18 horas, eu disse, não, isso deve ser uma brincadeira. Eu, na investidura, disseram sim. Às 16 horas voltaram a ligar para saber se eu já estava preparado a caminho do aeroporto. Ok, se não for mentira, então vamos lá tentar ir ao aeroporto. Fui ao aeroporto, mandaram-me o código das passagens e voei. Quando eu estava no voo, quando eu disse, não, eu vou tocar na investidura. Cheguei ao Amputo, fiquei uma semana, porque tinha que ensaiar com a banda que está na Associação dos Músicos de Maputo. E ensaio, estava tudo certo. Depois faz-se a seleção dos artistas que vão cantar na praça e os que vão tocar na Ponta Vermelha. E graças a Deus estava ainda escolhido para tocar na Ponta Vermelha e outro pessoal ia tocar na praça, na investidura. Aí o coração parou. Eu disse, mas o que vai acontecer na Ponta Vermelha? O que vou fazer com tanto medo? Porque tu estás a cantar, tens o palco, tens o presídio em frente, onde estão os presidentes da África, não é? Todos por perto, tem mais ou menos uma coisa de 500 metros. E aí se tu falhas uma música, cantas mal, tu estás a falhar com o país todo. Então foi uma responsabilidade, uma das maiores responsabilidades que tive numa atuação.
0: E logo ao vivo?
2: Ao vivo, foi ao vivo, sim.
0: Com banda.
2: Não me esqueço do dia, foi ao vivo. E fiz um espetáculo muito, muito nice. Que até o apresentador, ele, quando eu saí, ele elogiou-me. Bom performance em palco, sabes estar, e estás de parabéns. Sais de uma cidade pequena, mas conseguiste nos convencer.
0: E Paulino vai sempre crescendo. Foste também a capa de cartaz do último festival, Cabeça de Velho, o grande festival da casa, é aí, Manica. Cabeça de Velho, isto também festival, marca a sua carreira.
2: Exatamente, o festival Cabeça de Velho, em todos os festivais Cabeça de Velho, temos os artistas que vêm de fora, né? Mas quando anunciam a minha entrada, é a minha entrada, não é? A população, o povo de Chimoio que me tem como filho, eu acho que é a hora deles vibrar mesmo, de verdade. E vou mesmo, eu quando vou para o festival Cabeça de Velho, eu vou com tudo. Eu vou com tudo mesmo, porque eu quero entregar ao povo como deve ser as coisas.
0: Agora diz lá uma coisa, no fizeste de grande dimensão, que fizeste aí em Chimoio, fizeste uma brincadeira com o presidente do Conselho Municipal de Chimoio. Qual era? Eu não entendi aquela.
2: Mas já, essas brincadeiras que eu faço com o presidente nos shows, são coisas que eu... Praticamente eu quando vou fazer um espetáculo no festival ou Dia da Cidade, foi no Dia da Cidade.
0: Dia da Cidade.
2: Exatamente. Eu quando vou fazer um espetáculo, eu levo o meu DJ, não é? Que é uma pessoa que já trabalha comigo e já conhece os cortes da música, como é que vamos trabalhar, como é que vamos tocar, vamos fazer aquilo. Então eu quando chego, tiro o DJ que está a fazer o alinhamento, meto o meu DJ para trabalhar comigo. E quando trabalhamos, aquelas brincadeiras são coisas que me vêm na cabeça de repente. Porque o DJ vai usando instrumentais só, e eu canto por cima dos instrumentais, não é? Então, a brincadeira apareceu do momento e as pessoas pegaram. E houve aquele estrondo todo.
0: Isso deu para ver que és bastante acarinhado aí, Manica.
2: Muito, muito. Eu devo muito à cidade de Chimoio. Eu devo à cidade de Chimoio. Tudo que sou hoje, devo à minha cidade. E o que tenho a dizer? Devo à cidade do Chimoio.
0: Tens um disco no mercado, não sei, que lançaste com a produtora Blue Side.
2: Com a Blue Side, nós temos 3 CDs.
0: 3 CDs?
2: Sim, sim.
0: Como é que foram as vendas?
2: Eu não tenho. Eu praticamente, a Blue Side tem um arquivo, né? Mas eu em casa não tenho nenhum CD, não tenho nenhum sítio onde tem CD que digam que restou.
0: Correto.
2: Exatamente. Eu tenho pessoas que me pedem CD, primeiro CD que lançamos e o segundo. Como é que é? Queremos aquelas músicas antigas, tens o CD, tens não sei o que, mano, já não existe. Talvez reproduzir a segunda vez das cópias e tentar revender.
0: Estamos hoje a conversa com um músico desportista que jogou futebol, jogou futsal, foi praticante do patins em linha, fez ainda basquetebol, portanto é um jovem desportista que está por essa razão que gravou uma música para o Teste África, Paulinho.
2: Exatamente.
0: Como é que surgiu esta ideia?
2: Estávamos com Quinito Júnior, que na altura era o ex-presidente do Teste, é o ex-presidente da TAF atualmente. Esteve no Chimoio com o Didi Ardiles.
0: Exato.
2: Então criamos uma ideia, ligou-me, Ardiles está cá, epá, vamos tentar fazer uma cena para o Teste África, clube da tua cidade. Eu disse, olha, se for para fazer algo para a minha cidade, estou aberto. Vamos trabalhar. Saímos de uma reunião na Teste África com membros, parece, simpatizantes de Teste África, e fomos ao estúdio do JP, mandar um abraço para o JP, um jovem novo que está a produzir muito bem. Fomos para a cena do JP, Ardil mostrou uma instrumental, a cena é assim, como é que vamos fazer? Então começamos a desenhar a música aí e saiu o que saiu.
0: Mas o Paulinho Bergudo é adepto do Teste África?
2: Oh, não tem como não ser adepto, mano.
0: Equipa da
2: casa. Eu, quando era criança, para ir ao campo, eu conheço ainda uma dica que muitas crianças não sabem. Titio entra comigo. Titio entra comigo, tinha jogo de Teste África, tinha que estar lá de manhã cedo. Porque as crianças não pagavam, mas tinham que entrar com alguém acompanhado, que tenha bilhete. Então, era a dica que nós tínhamos. Titio entra comigo.
0: Mas, Paulinho, essa prática ainda é feita nos dias de hoje? Ainda as crianças entram na boleia dos mais
2: não
0: velhos?
2: Não sei, porque não vejo muita criança com a tecnologia hoje, como é que está? As crianças, vejo mais crianças com telefone.
0: Já não gostam do desporto?
2: Eu tive telefone com 17 ou 18 anos, se a memória não me falha. Porque quando comecei a cantar, eu não tinha telefone, não tinha WhatsApp, acho que não tinha nada. Para falar ao telefone, tinha que pedir o telefone da minha mãe. Então, tu querias me levar para um show, tinhas que ligar para a minha mãe. Quando eu chegasse em casa, depois saí de jogar basquete, a minha mãe, alguém ligou que era um show. E tu tinhas que vir na minha casa, numa sexta ou sábado de manhã, para me levar para ir para o show onde estás a organizar. Então hoje, com 10, 12 anos, está no WhatsApp, com 5 anos tem um tablet para ficar no videogame. Então já não vais fazer desporto, ficas no videogame.
0: Isso é mau, é muito mau para a juventude.
2: E muito, porque mas a minha infância não foi assim. Nós não tínhamos WhatsApp, nós não tínhamos Facebook, nós não tínhamos videogame, até existia, mas tu tinhas que comprar na loja. E naquela altura, brincadeira era bicicleta, patins, jogar futebol. E nós conseguimos fazer todos esses desportos num só tempo. De manhã, o dia de jogar futebol. À tarde, ir jogar vôlei, terminar vôlei e ir voltar a jogar de novo futebol.
0: Agora, Paulinho, diga aí. O projeto do Teste África, ao comando do Quinito, tinha, portanto, tudo para dar certo. Tinha um projeto de abrir-se uma cadeia de televisão. Não é?
2: Está aberta. Estava. Não sei se fecharam, parece que não conseguiram dar pernas para andar.
0: Tinha também um projeto cultural de reabilitar um espaço aí para ser uma discoteca ou uma esplanada para eventos que podia servir também de receita para o clube. Enfim, reabilitar as infraestruturas no seu todo. Na sua opinião, o que é que falhou este projeto de Quinito?
2: Eu não sei muito bem o que é que falhou. Mas eu acho que Quinito estava a vir bem. E já vi artigos de Teste África à venda, que é uma coisa que Teste África não conseguia fazer durante esse todo tempo. A burocracia, eu acho que de Teste África está dentro mesmo do clube. E eu não sou uma pessoa certa para falar disso. Não é? Mas Quinito estava a vir bem. Primeiro, parabenizar ele, porque tentou abrir os olhos. Testa África ainda está aí, vi ainda está com um amigo meu, chama-se Desma, que é o novo presidente. Eu conheço quase tudo do Chimoio, então eu acho que ele também está fazendo um bom trabalho. Não temos que julgar a ninguém. Quinito deu no que deu, agora é a vez do Desma.
0: Moçambola sem Testa África é um Moçambola sem sal, comida sem sal, né? Tendo em conta que é o mesmo primeiro campeão.
2: Sim, sim, mas também quando o Caril tem muito olho, estraga o molho.
0: Ah, muito bem, muito bem. E já agora, qual é o seu sentimento, esta ausência do Testa África na fina flor do futebol nacional? Paulinho Bergudo, o Testa África tem tudo para voltar ao Moçambola.
2: Para mim, eu acho que o Testa África é um grande clube, não é? Precisam de apostar mais na formação dos jovens novos, que eles não têm isso. Formação dos jovens novos. E se fores a ver, 50% ou 40% ou 70% dos atletas que estão no Testa África são atletas que estão a vir de fora. E se nós tivéssemos uma camada de formação para os atletas na província de Manica, cidade de Chimoio, eu acho que seria a melhor coisa do mundo. O que falta no Chimoio é isso. Eu sou artista, hoje consegues falar comigo numa entrevista para a Antena Nacional, e eu não tenho casa de cultura no Chimoio. Você não vai fazer um bom atleta sem um cinto para treinar. É por essa razão que eu me refugio na beira para ir gravar, não é? Mas se Chimoio tivesse uma casa de cultura, tivesse professores de música já há bastante tempo. Hoje temos o Jesta da aula de música, mas é uma única pessoa. E a cidade está a crescer. Temos o cinema Monte Alto aqui na cidade do Chimoio, mas não é do governo. Aquilo é privado. Para você usar a sala tem que pagar uma pimpa de massa, tem que tirar dinheiro mesmo. E o artista do Chimoio, excepto eu, Cílio Figueiredo e o Gibson, são artistas que não têm agenda de espetáculo. Nós não temos a cultura de em casas de pasto haverem artistas a tocarem. A única casa que recebe karaoke é Muiangas e Mauá, parece, se a senhora não me fala. Então, é muita pouca coisa para tantos artistas.
0: Exato.
2: Então, e este mesmo artista, para fazer um espetáculo dele no Cinema Monte Alto, que é uma casa de governo que hoje ficou privatizada, de onde é que ele vai tirar o dinheiro? Não tem casa de cultura, não tem um refúgio que ele vá sentar lá para sentar com os artistas e desenhamos um projeto, fazemos uma banda, cantamos uma coisa nova. Não existe. Então, eu acho que temos que mudar muita coisa. Eu acho que desde os meus 18 anos sou isso, promessas, mano. Mas ok, vamos viver, o país é assim.
0: Paulino, eu entrevistei a Luísa Boaventura. Ela queixou-se que em Manica não se valoriza muito, em termos de cachê, não se valoriza muito os artistas locais. Pagam muito bem artistas que vêm de fora, das províncias ou fora de Moçambique, em detrimento dos artistas locais. Visto também que tem acontecido isso?
2: É assim, o artista, quando achar que o que estão a pagar não é compatível com o grau que ele tem, a escada que ele tem, o nível que ele tem, ele não vai atuar. Então, se estão-te a pagar 3 mil meticais para tu fazeres um show e tu dizeres sim, você que é barato, não é porque eles pagam-te mal. Eu sou da opinião de tu bateres com o pé no chão que eu custo 30, 40 mil ou 50 mil para fazer um show. E não caíres na onda porque estão a pagar. Porque eu já vi muito disso no Chimoio. Epá, tem show X, nós só temos 3 mil meticais para cada artista. Eu digo, não, eu não quero. Eu sou vou se vocês me pagarem isso. E pagam.
0: Correto. Então, o artista que tem que fazer o seu cachê.
2: Tem que fazer seu cachê. O artista tem que fazer seu cachê. Também você não vai cobrar um cachê alto se você nem lança músicas novas, você não viaja, você não trabalha para a tua imagem, você não trabalha para a divulgação da sua música. Tem duas músicas que cantaste em 1960. Não é possível você hoje querer cobrar 50 mil para tocar. Tem um trabalho de base. Tem que haver um trabalho de base.
0: Muito bem, vamos de seguida ouvir a música que fizemos menção, Testa África, do Paulinho Bergudo. Esta música teve a participação somente do Paulinho Bergudo ou tem outra voz?
2: Eu, Paulinho Bergudo, DJ Ardiles.
0: DJ Ardiles, muito bem. Grande produtor e músico.
2: Sim, sim.
0: Vamos então ouvir a música dedicada ao Testa África, o primeiro campeão nacional, Paulinho.
2: Vamos a isso.
0: Vamos a isso.
2: Testa África, oia.

0: é o primeiro campeão nacional.
1: Para frente, eu sou assumir.
0: Paulino Baricudo, vamos olhar as mensagens. É Testa África. Portanto, esta é uma das canções também que marcou, portanto, esta grande coletividade com a presença do DJ Ardiles, que já esteve aqui também na nossa estação. Paulino Baricudo, vamos olhar as mensagens, vamos ver quem escreveu para nós. Vocês já sabem que podem interagir com o Paulino Baricudo através da nossa caixinha, que responde pelo número 84392951. 84392951. Temos o WhatsApp, que responde pelo número 85202593. WhatsApp 85202593. Podem também escrever para o WhatsApp e deixar ficar as vossas mensagens daquilo que vocês estão a ouvir desta conversa em direto com Paulino Baricudo em Manica. Então, Paulino, vamos olhar, ver quem escreveu. Não sei se já está preparado aqui a caixinha ou a turma 8090, que habitualmente às quartas-feiras ficam na bancada. Não sei se estão aí preparados. Vamos ver o que é que temos aqui para daqui a pouco entrarmos para a terceira e última parte desta conversa com Paulino Baricudo. Paulino Baricudo. Vamos lá ver. Só aguardo a confirmação da caixinha, Paulino. Já temos aí a caixinha. Vamos ao encontro dos primeiros campeões. Vamos ao encontro dos primeiros campeões. Para ver o que é que dizem. Muito boa noite, Cota Mabunda. Boa noite, Paulino Baricudo. Gosto muito do programa. Saúde a todos os ouvintes da rádio. Aqui, Rakai Leane, a partir da Beira. Ah, só podia ser Beira, não é? Hoje vai dar Beira e Manica. Vai dar Beira e Manica. Saiu outro que escreveu. Paulino diz, com cinco nas costas, eu, Chumba Valdemar, de Tete, Moatize, não me falha na lista. Já estou equipado a rigor, arriscar o chão com Paulino Baricudo. Chumba Valdemar, a partir de Moatize. Paulino, já esteve em Tete? Já esteve em Tete também? Ou não? Desejar muita força ao Paulino Samuel Mocoro de Lixinga. Obrigado, Samuel Mocoro, a partir de Lixinga. Outro, boa noite, Mano Mabunda. Estou dentro das quatro linhas, arriscar o chão com o programa Unanga, com muita música boa moçambicana. Dizer que gosto muito do Paulino Baricudo. Estou a acompanhar a conversa com o nosso convidado. Abraço para todos os campeões de AZ. Assina e sana, a partir de Lixinga. Obrigado, Isana. Aí eu viro o Paulino Baricudo. Boa noite, mestre. Geração João Chissano, Tico Tico, Dário e outros receberam terrenos. Esses meninos que levaram o país ao Mundial, qual será o prémio? Força Baricudo. Manuel Luiz Charles da Beira na Manga. Six Mile. Oh, Six Mile. Continua aí a ouvir o Paulino. Boa noite, pai grande. Tudo bem? Aqui é o Duda de Maputo, no bairro de Pulana Caniço. Sucessos ao Paulino Baricudo. Muito bem. Agradecemos aí pelas mensagens. Vamos correndo. Boa noite, meu DJ Mabunda. Aqui é Edson Ligado, da cidade da Beira. Estou à espera do Bocli. Continuamos à espera nós também do Bocli. É verdade. Fiquem aí à espera. Ele vem. Ele vem. Vamos adiando, mas já sabe que a caravana não para, né? Se um não pode vir, vem o outro. Assim, vamos andando. Hoje estamos em Manica, em direto a partir do Chimoio. Vamos para Quilimane, em direto. Vamos para Nampula, encontro do Missa Ama, em direto. Vamos a Cabo Delgado, encontro do Bonawassa Mateus, em direto. Portanto, essa é a rádio da Unidade Nacional, a rádio que coloca aqui, quarta, domingo, as nossas estrelas espalhados para esta pátria amada. Outro, boa noite, meu mestre Mabunda, já estou nas quatro linhas aqui, Babucho José Conforme, a partir da cidade de Tete. Aproveito a sua voz para mandar beijinhos para toda a família e não me esqueço da esposa Francisca Dias, Filox, Teller, Real, Yara, o Kelly, Wesley e Taylor. Um abraço aí para o Paulino Baricudo. Muito bem. Boa noite, mestre, promotor da música jovem moçambicana. Peço, portanto, irmão Balua, com título poligamia. Sou Manuel Castro, a partir do Chimoi. Manuel, quanto ao Paulino Barigudo, não disse nada. Quanto ao Paulino Barigudo, vamos correndo. Boa noite, Mano Mabunda. Estou na escuta. Peço para o Paulino cantar a música Que Você Não É Você. Que clássico! Aqui é Alberto Matavata, Manhimbana, em Chimoio. Você Não É Você. Paulino, essa música, Você Não É Você. É verdade, é um sucesso. Boa noite, Cota Mabunda. Sou Kabilã de Quilimane, vivo em Chimoio. Será que ele sente saudades de Quilimane na terra dele? Paulino, ele vai responder. Paulino, ele vai responder. Porque ele já esteve aí várias vezes em Quilimane, né? Portanto, são as mensagens que vão chegando à caixinha. Já sabe que a caixinha responde pelo número 84392951. 84392951. No WhatsApp, 85202593. WhatsApp, 85202593. Vamos ver se também, na medida possível, abrimos as linhas, né? Depende aí dos nossos colegas da Central Técnica, se há condições a partir de Chimoio para abrirmos as linhas e interagirmos aí com os nossos campeões. Enquanto isso, vamos continuar, vamos espreitar a turma 80-90. Frederico de Nacala Porto, batalha entre os melhores artilheiros do futebol europeu pelo prémio de chuteira do ouro. Temporada 25-26 chegou. Eric Kane cedeu Kylian Mbappé, garantiu o troféu com todo o mérito. Esta mensagem é de quanto? Na turma dos Madodas. Vamos lá ver aí. Não há mais nada aí na turma. Geralmente a turma na quarta-feira fica fora de jogo. Eles ficam na bancada só a assistir. Muito bem. Vamos ao WhatsApp. Cadê o WhatsApp? Temos aí o WhatsApp em pleno. Vamos lá ver o WhatsApp, o que é que diz. Vamos lá ver o que é que diz o WhatsApp. Só está aí o oi do Pequenino, voz do cidadão 20, André Pequenino, moçambicano. Excelente programa. Abraços para todos os ouvintes, toda a audiência em sintonia neste momento a ouvir o Paulino Barigudo. É o André Pequenino, é o único que chegou ao WhatsApp. Vamos correndo. Boa noite, Mabunda, aqui Nelson em Chimoio, mais conhecido pelo Barba de Aço. Paulino, força, você é o meu, tô na Sualpo. Está a ouvir o músico de casa, é verdade. Eu disse que hoje só vai dar beira Chimoio, dá para ver, está a dar beira Chimoio e Tete, Nampula e Cabo Delgado. Boa noite, pai grande Benildo, gosto muito das músicas do Mano Barigudo, mando saudações para a minha esposa Massumina e mais quem? E ficou por aí. Ok, obrigado pela mensagem. Parabéns por recordar o Teste África. Sucesso ao meu amigo Paulino, aqui Ilídio do Chimoio. Muito bem, Paulino, grande adepto do Teste África. Viva RM Desporto, muito obrigado por nos trazer boas músicas. Espero que o programa tenha muitos anos de vida. Assinado por Amâncio Mazivila. Agradecemos, Amâncio. Desde 2012 estamos aqui trazendo os nossos artistas. Não vai parar. Isto não para. Por isso temos que preparar o sucessor. Está aí o menino Colo. Estamos a preparar para dar continuidade. Boa noite, Mano Mabunda. Aqui Caetano Félix Manuel. Sou do Chimoio, mas estou na cidade de Tete. Parabéns para o Mano Paulino Barigudo. Muito bem, Paulino. É para ver que és um artista que dispensa qualquer apresentação. Veja as mensagens. Boa noite, Mano Mabunda. Boa noite, Mano Vizinho Barigudo. Ei, Mano e Vizinho Barigudo. Sou Custódio Pascoal. Sou do Chimoio, no bairro 1º de Maio, na Sualpo. Agora estou na Maluana Manhissa. Ei, muito bem. A ouvir aí o conterano, né? É verdade. Boa noite a todos os ouvintes da RM Desporto. Aqui Nelson da Zambeza, em Ansunge. Gosto muito do Paulino Barigudo. Veja só, está a dar Beira, Chimoio, Quilimane, Cabo Delgado e Nampula. Paulino tem força. Paulino tem força. Estou aqui com o meu Brahma. É isso, Brahma ou Brada? É, aqui em Moatize. Abraço ao meu professor Malaya, que ele sempre está a escaruchão Na, aonde? No trabalho, ok. Os meus irmãos, não me esqueço deles, Natalino, Armanildo, Vanin, Sérgio e todos que conhecem. Chumba, Valdemar de Teto, Matiz, Arascaruchão, com chuteira bem nova, a ouvir aí o Barigudo. Muito bem. Boa noite, mestre. Sou Alimo Alberto, ligado a partir do 88.2. Onde estou, mano? Fez a música de Spabline. Não dou perdão. E quanto ao Paulinho, não disse nada, é? Esse só pode ser do Sul. Ok, vamos. Boa noite, Mano Mabunda, tudo bem? Aqui é o Amarildo de Quilimane. Manda esta mensagem para a minha esposa, Diela. Pensa a música Você Não É Você. Ei, Paulinho, a música Você Não É Você está a fazer sucesso. Boa noite, Mano Mabunda. Aqui, Pinto de Tete. Mandar um forte abraço para o Paulinho Barigudo. Gosto muito das músicas dele. Ah, muito bem. Paulino, está de parabéns. Outro, boa noite, Mano Mabunda. Desejo muito sucesso para o nosso convidado. Sou Luiz Fernando Amusi, da Marinha Nakatembe, em Kassan. Abraços para toda a família Amusi, o Missilo Tembe, na África do Sul. Um bom trabalho para ti, mestre. Estamos juntos. Quanto ao Paulino, deixa eu ver que quem escreve do Sul, não, acho que não conhecem o Paulino. Né? Não falam do Paulino. Mas Centro e Norte, Paulino, dá para perceber isso, né? Os do Sul escrevem e não conhecem o Paulino. Mas do Centro e Norte, olha, é mesmo um artista que dispensa qualquer apresentação. Vamos avançar, Paulinho, depois das mensagens. Tem mais um campeão. Vamos lá ver quem é este para avançarmos. Boa noite, aqui Ercília Bila de Bagamoio.

perdermos tempo, você não é você, um dos grandes sucessos pedidos aqui pelos nossos ouvintes. Paulinho, essa música está a fazer bastante furor aí em Manica. Então vamos a isso. Você não é você.

0: Você não é você. Vocês já viram que este país tem muita boa música, só que nós não valorizamos esses artistas. E esta rádio traz essas lendas a nível nacional para vocês conhecerem. Hoje estamos com Paulino Barrigudo, em direto, a partir de Manica, em Chimoio. Está frio, Paulino? Está frio. Da cabeça do velho, olha só, se põe manto. Paulino, já falamos do Teste África. Já falamos do Teste África. Mas para além do Teste África, aí em Manica, existe outro clube que junta massas. Já sabe que o Teste África arrasta multidões para o Sualpo, não é? Agora, será que aí em Manica existe algum clube que também arrasta multidões? Paulino Barrigudo.
1: Existe, mas eu não conheço. Não conheço muitos. Tem um clube de Manica, me esqueci o nome. Acho que é isso que eu conheço. Teste África, eu acho que é um dos maiores clubes que existe aqui. Tem outros clubes, mas eu não sigo muito, né? E tem aqueles grupos de equipes do bairro, tem campeonatos deles no bairro.
0: E, portanto, desporto recreativo.
1: Recreativo, sim, conheço algumas equipes e...

0: poucos nomes, mas agora grandes clubes não.
1: Fora de Manica, Paulinho, tens algum clube também que gostas de ver a jogar ou que também tens alguma paixão? Para além de Testa África?
0: Testa África, gosto de Testa África. Gostava muito. Eu era fã também do Desportivo. São dois clubes que eu tenho.
1: Desportivo e Testa África?
0: Desportivo e Testa África.
1: Pelo menos o Testa África já tem uma música. Quem sabe se vem uma para o Desportivo?
0: Yeah, quem sabe. Mas Testa África para mim é... número. Não gostaria de ter ido à África por outro clube.
1: Mas Paulinho, o desafio maior é gravar uma música de incentivo à nossa seleção, os Mambas. Com este Mambas. Ritmo, por exemplo, que fizeste da música para o Testa África, que tal uma música para os Mambas com o mesmo ritmo?
0: Mas eu já fiz uma música em homenagem ao Domingues, mas não era para os Mambas, é mesmo para o Domingues, pelo trabalho que ele tem feito na seleção.
1: Mas nós não recebemos essa música.
0: Não receberam porque... quando mandei o repertório, né, esqueci-me de baixar, mas tem a música em homenagem a Domingues. Eu vou lhe mandar ainda hoje, no final do dia. Final do dia não, já acabou o dia. Amanhã de manhã, para te fazer sentir a coisa. Mas já tem videoclipe, veja o YouTube, pões Paulinho Barragudo Domingues, já aparece.
1: Tendo em conta que é antigo praticante, é desportista, qual é o seu sentimento em torno dos resultados atuais dos Mambas?
0: Hoje eu sinto para ouvir falar dos Mambas, mas há 2 anos atrás, eu quando falávamos de Mambas, eu não estava aí para ouvir isso, porque já passámos muita decepção com a seleção dos Mambas. Mas hoje eles estão-me a trazer orgulho de ser moçambicano e de vestir a camiseta vermelha. Estão de parabéns. E dizer ao elenco todo dos Mambas que estão a fazer um trabalho que está a nos deixar orgulhosos, nós como moçambicanos. Então, gravar uma coisa para os Mambas, para mim tem que ser urgente mesmo. Vamos aí bater as portas com os nossos empresários e ver se vamos ao estúdio para lançarmos uma música dos Mambas com os artistas do Chimoio. Cantado em português, o teu e as línguas que são bases cá na província de Manica. E fazemos uma coisa para os Mambas.
1: E este Mambas atual com Veneno tem a ver mesmo com o técnico, Chiquinho Conde?
0: Chiquinho Conde é nosso. Como eu digo, Chiquinho Conde é nós. Então Mambas também é nós. Estão a fazer um excelente trabalho. Sem dúvidas, o melhor trabalho que estão a fazer. Sem precisamos de importar treinadores, estamos a conseguir fazer isso.
1: Agora, olhando o desporto no geral, Paulinho Barragudo, a partir do ano passado, este ano, temos tido bons resultados, tanto no futebol, no basquete, no boxe. Será que estamos a virar de página?
0: Estamos a virar de página. Eu acho que o boxe, tínhamos que dar mais atenção no boxe, nesse exato momento, porque são as pessoas que estão a surpreender o mundo. E estas pessoas precisam de um tratamento diferente. Eu não queria que o pessoal do boxe terminasse como os músicos. Né? Porque a música para nós funciona num tempo e quando já não estás lá, não estás para as pessoas por perto.
1: Se calhar é por essa razão que a Lourdes Mutola ofereceu uma viatura a uma das campeãs.
0: Olha, o que a Lourdes fez não tinha que ser a Lourdes a fazer, o nosso governo já tinha que fazer isso, não só com atletas do boxe, estamos a falar de atletas do futebol, estamos a falar todos os atletas que estiverem a fazer um trabalho excelente merecem um carinho do governo do estado moçambicano. Porque se tu és um pugilista que levaste a bandeira de Moçambique, ali a fronteira, tu trouxeste alegria para o país, viajava com a tua bandeira e no final tu acabas mal. Porque não valorizaram-te, porque não te deram o devido valor, eu acho que é a pior coisa. Eu acho que é a pior coisa. Isso também não incentiva os outros que estão ali a dizer, não, eu também quero ser como X. Mas como é que acabou X? Acabou assim porque o governo... Ih, não vou entrar aí, prefiro emigrar para outra parte. Né? Então eu gostaria que fossem valorizadas essas pessoas todas que estão a fazer um bom trabalho pelo país. O governo tem que acarinhar.
1: Muito bem. E fora de Moçambique, algum clube em Portugal? Sabes que os moçambicanos têm alguma afeição para os clubes portugueses?
0: Manchester United, eu gosto de Manchester United e Benfica. Manchester e Benfica, são os meus... Depois, olha, mandar aqui um abraço para meu treinador de futebol, estava a me ligar aqui, Julião Mabunda, teu xará.
1: Meu xará.
0: Sim, chama-se Gilhama Bunda. Mandaram um abraço para ele.
1: É treinador de quê?
0: Foi meu treinador de futebol.
1: Ah, de futebol, muito bem.
0: Exatamente. Julião Mabunda, um abraço aí.
1: Oh, obrigado, Xará.
0: E teu Xará, e teu Xará.
1: Vamos avançando, o tempo também vai correndo. Ainda temos músicas para ouvir, se calhar lá mais adiante. Falta ouvir na sequência.
0: Cash,
1: cash. Ah, é cash, cash. Cash,
0: cash. Cash, cash. Tu tens que pagar cash.
1: Ah, ok.
0: Cash, cash. Tu tens que pagar com dinheiro cash. Tu não podes vir à minha casa beber porque és meu vizinho. Então tu tens que pagar com dinheiro cash.
1: Correto.
0: Porque também estou a fazer negócio, não é?
1: Muito bem. E exato. Temos também na sequência Bandula, que é uma música que eu estou...
0: Bandula.
1: Muita, é Bandula, que eu estou com muita frequência. O que quer dizer Bandula?
0: Bandula. Estou sempre na praça, eu estou sempre na rua, a procurar dinheiro para alimentar a minha família. Né? Muita gente não sabe que se acordo às 5, acordo às 6 para ir trabalhar. Mas eu faço tudo para a minha família não passar fome. Não roubo, não vou assaltar, faço um trabalho honesto. Então, estou sempre na bandula.
1: Estou sempre na bandula.
0: Sempre na rua.

É mais uma proposta do Paulinho Bergo. Bândula. Não vou deixar a minha família morrer à fome. Bândula, Paulinho Bergo. Paulinho, estamos a aproximar para a hora do resumo das notícias, né? Isso forem 23 horas. São praticamente 13 minutos de resumo das notícias que marcaram o dia. A indicação é que Manica tem um programa já para as 23h30. Então, para não perdermos tempo, não vamos abrir as linhas, para não alongarmos muito, porque há outros compromissos aí em Manica. E nós, deste lado, temos o resumo das notícias. Daqui a pouco vamos ter, então, portanto, a terceira e última parte para as considerações finais. Ainda temos uma música para ouvir, Paulinho. Ainda temos uma música para conferir. Depois fechamos o programa. Mas, para já, vamos ao encontro dos nossos compromissos comerciais. 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
5: Acerte o seu relógio em Moçambique, são 23 horas. Vamos para o resumo das notícias do dia. Contamos com Belizar Macam para trazermos as notícias que marcaram o dia de hoje, 27 de maio de 2026. Então vamos a isso, Belizário. A bola é sua.
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7: Boa noite. A Seleção Nacional de Futebol de Sub-17 foi recebida hoje em festa no Aeroporto Internacional de Maputo. Familiares, amigos e dirigentes foram dar as boas-vindas aos heróis de Rabat. O selecionador Luís Guerreiro diz que cumprido o objetivo, agora há que começar a trabalhar para revalidar o título do torneio Cascais Luso Cup em julho próximo.
8: O objetivo cumprido, Moçambique está no campeonato, está na montra, está no campeonato do mundo. Era este o objetivo que nós traçamos, eu e os meus, a minha equipa técnica e os meus jogadores. Estamos no campeonato do mundo, estamos na montra. Esta geração merece, porque é uma geração com qualidade. Vocês têm que acreditar nesta geração. É uma geração de ouro que Moçambique tem. Temos que aproveitar estes jovens com muito valor. Vamos continuar a trabalhar para fazer uma representação excelente no campeonato do mundo. Vamos já começar a trabalhar para a semana para representar também Moçambique em Portugal para defender o título que conquistámos no ano passado. Portanto, esta geração vai continuar a trabalhar com o apoio da nossa direção, com o apoio da federação. É uma geração muito boa, com muita qualidade.
7: O capitão Diego Pelembre reconhece que os Bambinhas tiveram uma entrada em falso na Copa Africana das Gerações, mas que depois souberam se redimir. O jogador foi um dos esteios da seleção, tendo despertado cobiça de alguns clubes europeus. Diego diz que sabe lidar com a situação.
9: Lido com muita facilidade, sempre a não esquecer que sou uma criança que está a realizar os meus sonhos. É isso, é só muita felicidade mesmo.
7: O vice-presidente para as seleções da Federação Moçambicana de Futebol, Paito, fala de um momento de festa e convida os moçambicanos a saírem à rua para celebrar.
10: É momento de festa. Nunca é uma coisa inédita para o nosso país. Eu acho que é o momento de todo o povo moçambicano sair à rua festejar. Aqueles que não puderam estar aqui no aeroporto hoje, vamos mandar um calor, um abraço para essa rapaziada aqui, porque essa rapaziada merece. É verdade que não começaram bem a competição, mas com a resiliência, a persistência, conseguimos estar no Mundial Sub-17. Assim começa o futuro. Não queremos parar por aqui. Queremos mais campeonatos do mundo, sub-20, também a seleção A. Vamos lutar para aí que isso possa acontecer. porque o futebol moçambicano tem vindo a dar sinais positivos e é importante que todo o povo moçambicano esteja unido, porque isso é uma causa nacional.
7: Para o ministro da Juventude e Desportos, Kaifadir Manasse, a qualificação dos Mambinhas para o Mundial de Sub-17 é prova do talento existente no país.
11: Significa que Moçambique tem talentos, Moçambique tem jovens, Moçambique pode continuar a sonhar, sim, cada vez mais alto. Este é um novo ciclo de governo, é um ciclo de vitórias, é um ciclo de trabalho e temos que estar todos unidos rumo a este trabalho para o desenvolvimento do nosso país. Estamos todos felizes, muito felizes, momento de festa, recebemos os nossos jovens, agora vamos dançar, vamos festejar, vamos fazer aquilo que é bem de Moçambique, que é abraçar-se e continuarmos a trabalhar para chegarmos ao Mundial com saúde, com dedicação e com todo tipo de condições reunidas para que os Mambinhas ganhem este Mundial.
7: Ecos da chegada da Seleção Nacional de Sub-17 hoje no Aeroporto Internacional de Maputo. Outras notas. Taça de Moçambique, o Ferroviário de Pemba transitou nesta quarta-feira para a última eliminatória da fase provincial. A decisão foi nos pontapés da marca de grandes penalidades, em que o conjunto locomotiva superou a Associação Desportiva de Pemba por 5-4 após 0-0 no tempo regulamentar.
12: Nas reações após o apito final, Rogério Balati, técnico do Ferroviário de Pemba, disse que o objetivo era mesmo chegar à final da prova.
13: O nosso objetivo era passar essa eliminatória. Só tenho que dar os parabéns.
12: Por sua vez, Vítor Mayamba, técnico do Pembinha, afirmou que coisas estranhas aconteceram que ditaram o afastamento do seu conjunto.
14: Eu volto a parabenizar ao Ferroviário de Pemba, porque não é culpado. E há que fazer um TPC internamente e continuar a trabalhar com a competição que nos resta.
12: Ferroviário de Pemba bate o Pembinha, está na final da Taça de Moçambique, fase provincial de Cabo Delgados, edição 2026. O outro finalista será conhecido domingo no confronto que vai opor-se frente a frente e o surpreendente Futebol Clube de Montepeixe, também no estádio Município de Pemba. Para a Irema Desporto, Joaninho Machono.
7: Custódio Parruque foi demitido do comando técnico do Teste África. A direção do clube entende que, após os pronunciamentos do treinador, dirigido aos sócios e adeptos, o ambiente entre as partes já não era salutar.
15: O fim do casamento entre Custódio Parruque e Teste África foi precipitado por um alegado pronunciamento ofensivo há dias contra sócios, adeptos e simpatizantes da coletividade que reivindicavam devido ao fraco desempenho da equipa. O presidente do Grupo Desportivo e Recreativo Teste África, Hélder Zungunye, referiu que após uma análise profunda do pronunciamento que circulava nas redes sociais, decidiu demitir Custódio Parruque. O presidente dos Fabris do Planalto disse que enquanto contactos decorrem com outros treinadores para a substituição de Custódio Parruque, o seu adjunto Dino Alberto vai coordenar as atividades coadjuvado por Campango, técnico de guarda-redes.
16: Tentamos entender as motivações e no fim descobrimos mesmo que com aquelas falas, feitas todas as análises e todos os ponderamentos, não havia mais clima para o treinador. Sendo muito bom treinador, como eu sempre digo, um dos melhores, se não o melhor treinador que nós temos na província. Mas por causa do clima que se instalou e por conta do ambiente que se vivia com os adeptos e sócios, associado a outros fatores que vinham decorrendo no balneário, então nós preferimos afastar o treinador Custódio para o bem do Teste África e para o bem do próprio treinador.
15: Questionado sobre possíveis nomes em contacto e o perfil do treinador precisado no Teste África, Hélder Zungunha respondeu:
16: por que nós traríamos Moção Osmano? Nós queremos um treinador simplesmente vincado naquilo que é o seu trabalho.
15: Custódio Parruque deixa a equipa na terceira posição no Campeonato Nacional de Futebol da 2ª Divisão, fase provincial de Manica, com 11 pontos, contra 13 do líder, Grupo Desportivo Trangés Kappa Company. Vasco Augusto, em Chimoio.
7: Há denúncia de falsificação de idade nas seleções do distrito de Nampula, que participam na fase provincial dos Jogos Desportivos Escolares, mas os denunciantes não apresentam casos concretos, além de suspeitas.
17: Delegações dos distritos de Momo e Mecuburo ao 16º Festival dos Jogos Desportivos Escolares, fase provincial de Nampula, dizem haver sinais de falsificação de idade neste campeonato. Segundo os representantes dos distritos de Momo e Mecuburo, o destaque vai para os atletas do distrito de Nampula, que possuem idades não recomendadas para estes jogos. Estes afirmam que a falsificação de documentos de identificação

0: classificação constitui uma grave violação.
1: O que está a se notar é que não há este equilíbrio, ou seja, a idade dos atletas do distrito de Nampula já não é compatível com as outras ligações. É um dado que mesmo o festival passado notamos, isso em 2023, achávamos nós que com aquelas recomendações dadas pela direção provincial, este festival, o cenário seria o contrário, mas continua essa situação de irregularidade. Joaquim de Arminda Luiz, chefe da delegação de Mecubor e profissional chefe da reparação. Houve uma reunião dos diretores, orientaram que os responsáveis pudessem acautelar essa parte de idades, mas o cenário ainda hoje é o mesmo. Parece que não conseguiram acatar essa informação e continua a razão pela qual a delegação de Mecubor ficou fora desse jogo que era realizar o primeiro de hoje. Outro dado é que na maioria dos atletas do distrito de Nampula tradaram um bilhete em março. Isso é inconcebível. O mesmo ano das competições. Então, são essas situações que nos deixam preocupados.
0: O chefe da repartição provincial do género saúde e desporto escolar no setor de educação em Nampula, João Luiz João, não desmente e nem confirma sobre o sucedido, mas promete mão dura aos prevaricadores.
2: Me é difícil como proceder assim agora estando no campo, porque o processo de acreditação dos atletas já aconteceu e esse processo foi dirigido pela comissão técnica, assim como uma comissão chamada de documentação.
0: João Luiz João, chefe da repartição provincial do género saúde e desporto escolar no setor de educação em Nampula. É o Remo Desporto, Calisto Pedro, Nampula.
3: Os distritos de Tete e Caurabaça dominam o basquetebol da fase provincial do jogo desportivo escolares.
4: As seleções distritais de Tete e Caurabaça em basquetebol feminino masculino o qualificaram-se para a final de bola ao sexto. Jogos inseridos na fase provincial do jogo desportivo de escolares, maio de 2026. Antes desses dois jogos das meias-finais, de bola ao sexto, já sem chance para atingir os primeiros dois lugares do pódio, e em masculino e feminino, as seleções distritais de Macanga derrotaram Mutarara por 45-13 e 15-11, respectivamente. E ainda em masculino, Caurabaça venceu Xangara por 87-52, depois de estar em vantagem ao intervalo por 39-19. E em feminino, a seleção de Cidade de Tete bateu a sua congênere de Matize por 44-16, depois de estar a vencer ao intervalo por 38. Visivelmente satisfeitas estavam as bases Colin Cossa e Marnella Lucas, que apesar de ganhar o jogo, falam das dificuldades encaradas ao longo dos 40 minutos.
5: Ganhamos uma distância muito grande, mas não posso mentir. Foi difícil.
6: Não foi fácil. Enfrentar alguns distritos, como Matize, Angônia, também assim, mas não foi fácil, mas conseguimos ganhar.
4: Atletas da seleção distrital de Tete em basquetebol feminino, nomeadamente Colin Cossa e Marnella Lucas, e o triunfo da sua equipa sobre a sua congênere de Matize por 44-16, e Jacinta Bambo, da seleção feminina de Matize, já sem voz, disse que a equipa esteve desconcentrada na quadra.
7: Faltou concentração, mas da próxima vamos ganhar.
8: Mas o que terá falhado?
7: Estávamos um pouco distraídos no campo, nervosismo também.
8: Tinham começado bem?
7: Sim, começamos bem, mas prometemos o máximo no próximo jogo, melhor.
4: E quem também qualificou-se para as meias finais da prova, e já em futebol feminino masculino, estão as seleções distritais de Doa Xangara, Marávia Xangara, Angônia Marávia e Mágoa Macanga. Arriba Desporto, Cidade de Tete, Manuel Cardoso.
3: Em Inhambane, o nível competitivo nos torneios de voleibol surpreende o presidente da respectiva associação provincial, que se mostra radiante com o que viu até aqui nos jogos desportivos escolares.
9: Quando já estão disputadas duas jornadas, o nível competitivo satisfaz o presidente da agremiação, que acredita na formação de duas seleções, tanto em feminino como masculino, à altura do festival nacional.
10: Há uma garantia clara de que teremos uma seleção para competir e desde que nos disponibilize material e tempo para tal, porque vezes há que a seleção é feita e depois nos são dados poucos dias, que não basta ter jogadores com habilidades técnicas, é preciso criar sincronia, não é? Criar a conexão de equipa. E isto só se faz com tempo, sobretudo neste escalão. Então precisaríamos cerca de 3 meses para garantir que a seleção, de fato, tenha uma preparação digna para nos representar devidamente.
9: Está satisfeito com a forma como os jogadores estão a se abater aqui, tanto no masculino e feminino?
10: Extremamente satisfeito. E o detalhe infeliz talvez seja o fato de termos poucas seleções para a nossa modalidade. Não só o handebol, também essas duas modalidades de certa forma estão um pouco representadas. Só temos, por exemplo, para o vôlei masculino, só temos 5 distritos e para o feminino, 4 distritos. E num universo de 14 distritos que nós temos, este número deixa a desejar.
9: sentimento de presidente da Ação Provincial de Voleibol e de membro da Comissão Técnica em relação ao decurso do Festival de Desporto Escolar no nível da província de Inhambane em preparação da fase nacional que terá lugar em agosto próximo aqui na província de Inhambane. Vanessa Macam, boa noite.
3: Este foi o resumo informativo para esta quarta-feira. Um abraço de Francisco Jat e Belisário Macam. Boa noite.
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0: Continuamos de mãos dadas até muito bem perto da meia-noite. Já sabe que hoje é quarta-feira, é tradição desde 2012, é assim, música moçambicana. E temos sempre um artista em antena. Mas voltamos uma vez mais ao encontro dos nossos compromissos comerciais.
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Mas que música, Paulinho! Não podia faltar uma pincelagem do Kuduro. Este é o Kudurista moçambicano.

Ah, é verdade. Não é espetáculo em Manica de rua, é espetáculo, é, digamos, fora. É, espetáculo para multidões, sem o Paulino Bergoglio. Vocês confirmam aí. Paulino, vamos olhar as mensagens, já para o fecho. Vamos olhar as mensagens aqui rapidamente. Vamos lá ver quem está aí. Já sabe que está a dar Manica, está a dar Beira, está a dar Zambésia, Tete e Cabo Delgado. Zona Sul, parece que estão fora de jogo. Ok. Ok, mas também vocês já sabem, Zona Sul, que vem aí Nelson Tivano. Vem o Nelson Tivano. Boa noite, grande Mabunda, aqui Ismael Mati, da Praia de Belém. Bom sucesso para o Paulino Bergoglio e para bens pela qualificação dos Mambinhas ao Mundial do ano em curso. Queremos ver a nossa onda vermelha brilhar nos palcos nacionais, internacionais. Força Mambinhas, fui, mas estou aí a ouvir o Paulino Bergoglio. Muito bem, obrigado aí. Continua a ouvir o barrigudo. Eu no início pensava que o Paulino... Paulino, pensava que tivesse barriga grande. Paulino não tem barriga. É só nome artístico. Paulino Barrigudo. É o barrigudo. Vamos lá. Boa noite, Mano Mabunda. Aqui é Ed Xavier, do bairro São Dama. Saúde de toda a família Marrove. Sucessos para o Paulino Barrigudo. Para o Mano Mabunda, um bom trabalho. Muito bem. Agradecemos aí desse lado. Boa noite, campeões. Peço para o Paulino cantar uma música para o Sub-17. É verdade. Nós já colocamos o desafio, né? Ele disse que vai. Ele disse que tem uma música que gravou para Domingues. E eu não recebi. Ele disse que vai mandar amanhã. Vai mandar amanhã. Agora, falta para os Mambas e para os Mambinhas. Estamos no Mundial Mambas. Estamos juntos no Qatar. Abdul, do 1º de maio, na cidade de Quilimane. Muito bem. É aquilo que eu disse. Está a dar só Beira, Chimoio, Quilimane. Mestre Mabunda, por favor, Paulino Bergoglio não pode sair sem cantar a música Nhe Nhe Nhe. Ei, qual é essa, Paulino? Nhe Nhe Nhe. É? Vamos lá ver o que é que ele diz. Está com o microfone fechado agora. Vamos lá, vamos avançar. Boa noite, boss. Eu força, gosto dos Mambas. Peço que cante aquela canção que Você Não É Você. Já cantou Você Não É Você, que fala... Aqui fala da Beira, aqui é Alfredo Luiz Sandy Capes. O Luiz, entrou tarde no programa. Ele já tocou, já colocou esta música. Já falou de Você Não É Você. Ao lado do Calixto Ferreira, grande música. Já passou. Alô, RM Desporto. Só para ajudar ao Paulino sobre a pergunta que efetuaste, além do Teste África em Chimoio, há um novo clube que vai arrastando multidão. Qual é? Trata-se de Trans Capam, é isso? Trans Escapam, sim. Sou eu, teu Camba, Elídio, no Chimoio, Bloco 9. Aí está. Aí está. É o Trans. É o Trans Escapam. Também está a arrastar multidão, porque Paulino dizia que tem outro. Se calhar ele esqueceu o nome. Paulino, é o Trans Escapam. Também está, portanto, a arrastar multidões no Chimoio. Vamos lá ver. Vamos lá ver. Agora imagina, Teste África. Trans Escapam. Esse jogo é próprio para cardíacos. Boa noite, Mano Mabunda. Como está? Cá está tudo bem, tranquilo. Saudações à minha família e amigos. Parabenizar o RM Desporto pelo programa. Dizer que está doce. Tina Virgínia do Bilene. Oh, Tina. Obrigado, ali. Eu, Tina, já dizia há dias que, olha, aí no Bilene não tenho feedback, não há músicos aí. Eles vão ficar fora do jogo.

Hein? Eu acho que há músicos aí, só que eles não estão se a mexer. É preciso estar. Nós temos um grupo do WhatsApp, mas só para os músicos. Tem um grupo do WhatsApp a nível nacional onde estão todos eles. Calhar eles não estão a mexer. Então todo o programa é feito ali. É ali onde eles respondem, sim, estamos disponíveis, vamos, a gente vem, entrevista, né? A gente não sei o que é. Ontem tive o feedback das irmãs Belita e Domingas, onde viram e já responderam. Hein? Falta só acertar se elas vêm na noite de quarta ou vêm domingo de manhã, as irmãs Belita e Dominga. Já respondeu o Keke, também vem aí, Keke, tem disto, tem novidade. Vem pela segunda vez, Keke. Vem pela segunda vez. Ok. Vamos correndo nas mensagens para não perdermos tempo. Paulino, vamos a isso. Desculpa, mano, uma bunda. Será que ele sente saudades da terra dele aqui em Quilimano ou não? Paulino, está aí essa questão. O ouvinte está a insistir na questão. Boa noite, mano, uma bunda. De novo, custódio na Maluan. Peço, mano, Paulino, que leve... Que leve o quê? Vocês... Que leve você, não você, para Ngoma. Ah, que leva a música você, não é você para Ngoma. Ok, ok. Uma proposta. Paulinho, está aí a batata quente. Boa noite, mano, uma bunda. Que aqui está a Inara de Nhambane. Sou nova. Onde é que posso deixar as malas? Oh, está a Inara. Deixa aqui na turma 80, 90. Os madodas vão lhe receber. Vão lhe receber. E os madodas vão estar aí em Nhambane. No dia 8 de agosto, vamos estar aí a toda a turma 80, 90. É? E venha estar conosco para conhecer a família RM Desporto que vai estar em Nhambane. Mais uma vez, pedir para usar a voz, desejar feliz aniversário o meu cunhado Danilo Chala. Completou mais um ano de vida. Dizer que saúde e felicidade, sou os meus parabéns, Rassula Sucá da Machava. Grande Rassula Sucá da Machava. Vamos correndo. Boa noite, mano, uma bunda. Atanásio de Quilimane. Cumprimento a todos os meus filhos, Princesa, Carmen e Zulid. E para todos que me conhecem. Um abraço ao Paulino Bargudo. Só está a dar Quilimane, Beira e Chimoio. Ai, ai, ai. Boa noite, mestre. Ligado a partir de Tete Moatize. Mando abraços para meu aluno Chumba. Irmãos Ricardo, Anselmo, Amiel, Judite, Amiel, de novo, Luiz, filhos, Bilton, Wilkham e Dasher. Dasher. Muito bem. Quanto ao Paulinho, não disse nada. Boa noite, ilustre. Aqui na linha do bairro Bagamoi, unidade 4. Parabéns ao Paulinho Barigudo. Mais força ao nosso cantor moçambicano. Aqui Deus lhe abençoa. É verdade. Estou aqui com o meu brada, aqui em Moatize. Abraço ao meu professor Malaya, que ele sempre está a riscar o chão nas manhãs para o trabalho dos meus irmãos Natalino, Armarildo, Vani, o Sérgio e todos que conhecem. Chumba Valdemar de Tete Moatize, a riscar o chão com as chuteiras bem nova. Valdemar Chumba, ao 80-90. Quanto ao Paulinho, ou Valdemar? Boa noite, mano, uma bunda. Não quero ficar fora do jogo. Sucesso aí ao irmão Paulinho Barigudo. Aqui João Afonso, Big Joia, da cidade de Lixinga. Muito bem, muito bem. Vamos avançar para a última mensagem. Força aí, Barigudo. Deixa, vamos lá. Força aí, Barigudo. Só deixa de nos chamar de... Na rádio nós não colocávamos isso. Olha, o Paulinho Barigudo tem muitas músicas. Tem alguns coduras que nós não colocamos por causa disso, estás a dizer. Eu não vou pronunciar porque para a rádio não fica bem o que ele escreveu. Mas tem que perceber que existem músicas para show. Aquelas músicas, o Paulinho tem que explicar melhor. Paulinho, tens que explicar. Existem aquelas músicas para show. Por isso que ele é artista de palco para ar livre, para multidões. Então, algumas expressões ali eles podem usar. Mas para a rádio já não fica bem. Por isso que nós escolhemos as músicas. Primeiro sentamos durante o dia. Ele enviou o reprodutório, né? A sequência das músicas. Eu chamei a atenção. Olha, atenção às músicas que vamos tocar. Não podem ser músicas com isso que você escreveu aí. Então, deu para ouvir. Você está a ouvir o programa do início, viu? Que não há nenhuma que diz isso que estás a dizer.
mas no show já aparecem essas. Já aparecem essas. Mando beijinhos para a minha esposa Dorsa, Sebastião, os meus filhos Ruben, Kiese, Inocêncio, Aquisito, Cumbeiro do Chimoio, e peço a música Nhenhenhe. Ei, Nhenhenhe. Vamos lá ver se localizamos Nhenhenhe. Já terminaram as mensagens? Já terminaram as mensagens. Muito bem. Muito bem. Vamos prosseguir. Pauline, deu para ouvir aqui algumas perguntas que levantaram os campeões, né? Algumas questões. Já estamos na ponta final do programa. Daqui a pouco vamos ter as considerações finais. Nhenhenha, eu estou aqui a fazer tempo para ver se localizo o Nhenhenha. Nhenhenha. Antes de fecharmos. Se não aparecer, olha, vamos ter que fechar. Temos que fechar. Mas na sequência está aí Timeche. Nhenhenha não anda, não localizei. Pauline, vamos com Timeche, né? Depois voltamos para as considerações finais. Vamos a isso. Timeche.

0: grande Paulino Bergut. Músico da província de Manica, em Chimoio. Um espetáculo de campo sem Paulino Bergut. Paulino, por falar de espetáculo, lembras que estiveste a atuar com os Jackas? Como é que foi essa grande atuação? Um espetáculo ao ar livre. Como é que o público reagiu? Só podia ser, não é? Che mexe!
1: Foi um espetáculo muito, muito nice. Tive um tratamento, o melhor tratamento que eu já tive de sempre. Acho que trataram muito bem. Desde o ensaio que tive com a banda até a hora da atuação, foi um grande espetáculo. E parabenizar Jackas pelo álbum e os artistas que estiveram lá a acompanhar comigo. Não era só eu, estava Bling, estava o Duas Caras, teve o Twin Finger, tinha o Peck Matola, eram muitos artistas. Então eu também fazia o elenco dos artistas, agradecer a eles por me convidarem e tirarem-me de Chimoio para Beira. Quero que mais artistas de Chimoio viajem para grandes espetáculos.
0: Muito bem. Paulino, como é que os nossos ouvintes podem fazer para ter as suas músicas? Compram um disco,
1: vão para o YouTube, vão para o YouTube e vamos disponibilizar. É só pôr Paulinho Barrigudo, aparecem as músicas e podem baixar.
0: Que é mais fácil?
1: Mais fácil.
0: E para shows, qual é o contacto para quem quer ter o Paulinho?
1: Contactos para show, apenas para shows, 84-03-61-718. Repito, 84-03-61-718. É apenas para shows.
0: Projetos para o futuro, planos, alguma coisa que querem no Lucustiné ao longo desta conversa que você partilhar?
1: Projetos para o futuro, tenho uma viagem, se tudo correr bem, ainda agora em novembro, vou ter um espaço de uma semana. Tenho espaço só de uma semana para ficar fora, porque outra semana tenho outra agenda de espetáculo para viajar. Vou a Maputo, que é para poder disponibilizar as minhas músicas novas, fazer alguma turnê pelas televisões e depois regressar a casa para começar a trabalhar, porque temos o final do ano, que é Revelião com Mais Flor, na cidade de Chimoio, uma coisa organizada pela minha empresa, que é Manica Inventos Prestação de Serviço, vai ser na Rua de Lixinga. Então, dia 22, tenho o Afrobeat, que é uma festa com sul-africanos cá, já estou no cartaz. Então, é a agenda de espetáculo que tenho para novembro.
0: Correto.
1: Para outubro, estamos em outubro, não é?
0: Estamos em outubro.
1: É outubro, é a agenda para outubro. Então, novembro, primeira semana de novembro, dia 5, tenho mais um espetáculo cá. E a semana, dia 6 e 7, viajo a Maputo para fazer a turnê nas televisões.
0: Paulino,
1: para lançar as músicas novas.
0: Esta rádio é a única que toca e valoriza a música jovem nacional de todo o país. Na sua opinião, o que tens a dizer em torno desta, digamos, desta proeza que esta rádio dá, a oportunidade dos artistas serem conhecidos aqui?
1: Dizer assim, que vocês estão a fazer um trabalho super magnífico. Eu acho que é o melhor trabalho que tem que se fazer pela cultura moçambicana. Eu acho que precisam das outras emissoras imitarem isso que vocês estão a fazer. Porque outras não imitam por vergonha. Não, quem começou foi X. Mas eu gostaria que o país todo fizesse isso. Promovermos mais a música nacional e a música jovem, música moçambicana. Tivemos aqui um tempo de dedo de conversa, estamos a falar apenas de música, cultura moçambicana. Isso me deixa orgulhoso e dizer a vocês, continuem, muita força, que vocês são nota 4 mil. Por tudo para no mil, eu digo 4 mil.
0: 4 mil, muito bem. Paulino, já não temos muito tempo, daqui a pouco vamos acompanhar, portanto, as grandes emoções da Liga dos Campeões, desejar aí um bom regresso a casa. Está próximo da rádio, está um bocadinho distante?
1: Aqui são mais ou menos da rádio, Moçambique para minha casa, estamos a falar de mais ou menos uns 400 metros. 1000 metros, né?
0: Muito próximo.
1: Muito próximo.
0: Portanto, desejamos aí sucesso. Muitos shows vêm aí a caminho. E sempre que tiver novidades, já sabe, esta é a casa própria para o lançamento.
1: Já sei que é a casa.
0: Muito bem. Então, obrigado por teres acedido o convite para estes dois dedos de conversa.
1: E queria oferecer aos meus ouvintes para ouvirem a nova música, Mafa. Porque todo mundo está à espera de ouvir Kuduro. Se tiver oportunidade, se ainda tiver tempo, podemos ouvir Mafia.
0: Sim, lá mais adiante.
1: Exato.
0: Muito bem, Mafia, vai passar.
1: Ok. Obrigado, meus fãs. Continuam, meus fãs. Obrigado a todos que me ouviram hoje. Um abraço, descansem bem. Acordem amanhã com saúde no lugar.
0: Estamos juntos. No respeito ao...

0: sou o Paulo Iribar Good no Face.
1: Respeita o cão!
0: Então trouxemos aqui este codurista do centro do país, concretamente em Chimoio, para conhecermos o historial da carreira do Paulinho Bargudo. Obrigado, Paulinho, mais uma vez mais.

Uma Zivila escreveu, diz assim: boa noite, peço que convide Dama do Bling para este programa, para ela falar um pouco dela. Ou existe um critério para convidar cantores para o programa? Gostaria também de pedir uma música dela, com título Não Me Vem em Mente, neste momento. Fala sobre cadeia e cela. Assinado por Mazivila. Ô, Mazivila, não existe nenhum critério. E passam todos. Todos têm uma oportunidade. A Dama do Bling já esteve aqui. Podemos trazê-lo pela segunda vez. Pela segunda vez. Quando a Dama do Bling já esteve aqui. Na altura, ela até elogiou o programa. Vocês ouviram o que disse o Paulinho Bergudo, né? Que é nota mil. Vocês estão a fazer uma coisa diferente. É o único programa que traz músicos de todo o país. Aqui não há polêmica. Você vai ouvir outros programas de música ou você vai pegar a cabeça. Em vez de discutirmos a música, estão falando de polêmicas. Estamos a perder a essência de promover a música moçambicana. Estamos a ficar atrás. Os angolanos estão a avançar. Nós vamos ainda olhando polêmicas. Então, nós estamos a fazer diferente. Estamos a trazer um historial mesmo, falando do músico e do desporto. Então, a Dama do Bling, ela esteve aqui e ela elogiou. Eu não sei se consigo trazê-lo, a Dama do Bling. É só para uma Zivila que diz, olha, vocês têm algum critério? Não, já passaram tantos. Eu não sei se está aí ela aí. Vamos lá ver. Vamos lá ver antes de perdermos tempo. Ok, mas vira, eu vou ver se trago aí a Dama do Bling, só para ouvir aquilo que ela disse no que diz respeito à questão de convidarmos músicos de todo o país. Praticamente é o único programa que faz isso. Vamos lá ver. Vamos lá ver. Se apanhamos a Dama do Bling. Dama do Bling. Deixa ela piscar o olho. Ok. Vamos lá ver se conseguimos. Para avançarmos já para o fecho do programa. Para quem está aí pela primeira vez, fica atento nas noites de quarta-feira e domingo de manhã. Estão aqui os artistas. Eu já deixei a lista. De Nampula vem Mr. Ama. De Cabo Delgado vem Bonawassa Mateus. De Lixinga vamos receber o DJ Neuso. A lista avança. De Chimoio, vamos voltar para trazermos o... Como é que chama-se o jovem de Chimoio? Deixa ver aqui a cábula. O Tixofa. Vem aí as irmãs Belita e Domingas. Também já estão aí no alinhamento. Vem Kekei. Vem Nandove. Machupinho, é o homem que canta em shopping. Nandove. Mas quem que vamos dizer? Vem o Nelson Tivan. Mas quem? Que eu estou a esquecer. Para o programa. Não é? Da Beira. Vamos receber o Afromingos. Que vem pela segunda vez. Afromingos. Da Beira. Deixa só ver aí, já estou no grupo, só para confirmar aqueles que já responderam o nosso pedido, só falta só acertar a data.

0: Vamos lá ver. O Big Léo ainda não respondeu, ainda não disse nada, Big Léo. Falta também a Juliana de Souza, ainda não respondeu. A Chacaze já esteve aqui, não sei se vem pela segunda, vamos esperar por ela. Chacaze Matola. É, Matola Chacaze. Vem um Cambezo. Beira, atenção, Beira. Beira vem Cambezo a Fromingos. Beira, Cambezo vai estar aqui. Vem Pureza Wafino também, já respondeu. E Caliza. São esses artistas que vão estar aqui nos próximos dias. Continuamos a evitar esforços para trazer outros. Falta MC Roger. Ana não respondeu este ano, Ana não disse nada. Falta o MC Roger. Falta o Twin Fingers. Também ainda não. Ainda temos muitos desafios. Temos muitos desafios. Mas devagarinho vamos chegar a longe. Vamos ver se conseguimos trazer a dama do Blink para ela deixar a sua mensagem em torno deste programa. Já está aí? Vamos ouvir então a dama do Bling. Já está aí preparada. Dama, diga aí. Dama do Bling. Veja só o que ela disse.
1: É, olha, deve ser um dos poucos, se não o único. E eu fico maravilhada por isso. Muitas das vezes a gente comete esse erro de pensar que Moçambique é Maputo e ficamos aqui fechados nesta pequena província. Mas é de parabenizar a iniciativa, porque realmente o talento é a nível nacional. E a gente consegue perceber que há nas outras províncias artistas, não só na música, quer no desporto, nas artes, cultura, etc., que com um bocadinho de investimento, um bocadinho de visibilidade e divulgação, olha, estariam no céu.
0: Veja a dama.
1: Olá, pessoal. Dama do Bling na casa. Quero convidar-vos a acompanhar este programa aqui na RM Desporto com Emílio Mabunda. Fico à vossa espera. Até já.
0: Até já. Vem pela segunda vez. Os ouvintes estão a pedir pela segunda vez. Dama do Bling. Então, este programa traz músicas que vocês não imaginam. Já passou Liloca, já passou Mr. Bao, já passou Marlene, já passou... Mas quem? Que eu me esqueço, também da juventude. Já passou Lorena Nhati. Tem tudo aqui. Já passou a menina Tamires Moyan. Já passou... Há muitos, alguns nomes já me esqueço. Olha, o programa existe desde 2012. Quarta domingo. Imagina desde 2012 até hoje, quantos artistas a nível nacional, não só de Maputo, que já estiveram aqui. Já passou Zave, na altura era Miss Zave, a Zave já esteve aqui. Ê, Zave! Vocês não imaginam. Zave. Cadê a Zave? É Zave.
1: Olha, a música.
0: Vamos lá ver a Missa Zave. Zave. Ela entende de desporto. Zave, veja só a Missa Zave. Dante era Missa Zave, agora é Zave. Zave, diga aí.
2: Unanga. Naquela altura, lembra que nós todas queríamos ser Laurinha Nhavene?
0: Exato.
2: Então, exato. Todos queríamos. A Laura, ela inspirou muitas meninas naquela altura, as meninas da idade dela. Uhum. E eu não sei porque que hoje em dia não temos alguém como uma Laura Nhavene, Lourdes Mutola, que inspira a juventude a fazer desporto.
0: Exato.
2: Por acaso, eu não vejo hoje alguém.
0: Mas na sua opinião, qual é a razão disso?
2: Não sei o que está acontecendo no nosso país com cultura, com desporto, eu não sei. Mas naquela altura todas as meninas queriam fazer tênis porque tínhamos a Laurinha Nhavene que nos representava. Todas queriam fazer atletismo porque tínhamos a nossa Lourdes Mutola. Então, são exemplos como esses que nós temos que ter hoje para incentivar os meninos, a criançada, os adolescentes, a juventude a querer fazer desporto.
0: Exato. A Lourdes Mutola foi nomeada embaixadora do desporto moçambicano. Acha que veio tarde essa nomeação?
2: Acho sim que veio tarde, mas ainda há tempo dela fazer alguma coisa.
0: Uhum.
2: Sim, veio muito tarde, já devia ter sido nomeada há muito tempo. Talvez ela teria mais força antes, mas nunca é tarde, né? Nunca é tarde. Talvez ela está a tentar, talvez não está a ter apoios para tal. Nós nunca sabemos qual é o motivo, não é? Então não podemos já condenar por isso. Eu acredito que ela está a fazer tudo, está a dar o seu melhor para fazer alguma coisa pelo nosso país. Acredito nisso. Não podemos atirar pedras, porque eles perdem toda hora.
0: Exato.
2: O que interessa é ter saúde, né? Existir. Mas há alguma coisa que nós, cá de fora, não estamos a perceber. Que talvez eles lá dentro saibam e não podem se explicar e não podem dizer. A verdadeira situação é esta, esta ou aquela. Exato. Talvez sejam proibidos ou eles próprios sintam-se encabulados em dizer. Mas alguma coisa existe para estar a acontecer isso tudo que está a acontecer com eles. Mas mesmo assim, nós estamos aqui fora e a gente luta, né, para chegar onde nós queremos chegar e força para eles. Não por causa de, porque eles vamos só pelas derrotas. Eles também já ganharam, já tiveram vitórias.
0: Já nos deram alegrias.
2: Já nos deram muitas alegrias. Então não vamos tirar isso aí de fora. Temos que levar estas alegrias e dar força a eles para irem em frente.
0: Muito bem. Essa é a Zá. Viram que ela entende do desporto? Ai, ai, ai. Quem mais que eu me recordo? Ah, está aí a Marlene. Peta Negra. Está aí a Marlene? Onde está a Marlene? Veja, veja o que disse a Marlene. Não sei se ela falou de mulheres. Ah, a Marlene, a preta negra. Veja a Marlene, veja aí, a Marlene.
3: Quando uma mulher vai se casar, uma menina vai se casar, a mãe fala, né, minha filha, para lá vais encontrar outra família, minha filha, respeita. Vais encontrar, faça de tudo, seja agradável, ande em amor, minha filha. Se for necessário, trepa paredes para agradar a todos lá. Não são essas conversas, não são esses conselhos. Então, é mais uma vez, são aquelas reuniões que fazem, aquele colaia que fazem, são aquelas palavras que estão na música Ucate. Na verdade, a música Ucate é uma espécie de um colaia. Meu filho, cuida bem dessa mulher, ama ela, respeita, cuida dela com amor. Quando acordares de manhã, diga que ela está bonita, dá um beijinho a ela, sabe, meu filho? As mulheres gostam muito de ser bem tratadas, has de ver como ela vai ficar feliz, vai ficar bonita, vai ficar... Então, é o meu sentimento. Lucolixa, umu coma, umu kissa, uguma, utamuvona, yena.
0: Atapatima, yena.
3: Eu, como mulher, tenho que desejar bem pra, o bem para aquela menina que está se a casar com o meu filho. Eu tenho que colocar no coração do meu filho que ele tem que cuidar bem daquela mulher. Então, sempre que o meu filho olhar para aquela mulher, ele vai se lembrar das palavras da mãe. Sempre que ele cometer uma falha com aquela mulher, ele vai se lembrar. Há de fugir para onde? Se eu, a própria mãe, já lhe disse, filho, trata bem a ela.
0: Esta é a mensagem da Marlene, preta negra. E tantos artistas já passaram aqui. Vocês nem imaginam. Desde 2012. Agora, olha a Liloca. Olha a Liloca. Olha a Liloca. Liloca, diga aí.
4: Eu é que agradeço o convite. E acredito que o programa vai ser mesmo muito, muito, muito bom. Liloca é uma jovem cantora moçambicana, orgulhosamente moçambicana. Nasci em Tete. E sou natural de Tete. Depois vim viver cá em Maputo, uns 4 anos depois. Mas a minha naturalidade mesmo é de Tete, sou tetense.
0: Muito bem, Liloca. Nasceste em Tete, fizeste menção há pouco e frequentaste o ensino primário em Maputo. Qual foi a razão da sua transferência de Tete para Maputo?
4: Os meus pais, na altura, estavam a trabalhar em Tete, não porque eles eram de lá. Então, quando a minha mãe...
0: Portanto, é tetense a Liloca. Já viram, também já passou a Liloca. São tantos. São tantos. Lorena Nhati. Também já esteve aqui. Já esteve aqui. Tamires Moyane. Já esteve aqui. Eu não sei. Eu já perdi a contagem. Olha, Tamires. Já sabia. Tamires, na altura tinha 16 anos. Tamires, 16 anos, 14 anos.
5: Antes de responder a pergunta, eu queria bater as palmas. Porque, meu Deus, a biografia está incrível. Gostei, gostei, gostei. Bom, a Tamires Moyane é uma adolescente de 14 anos de idade que decidiu abraçar aquilo que é o seu sonho. Vou falar na primeira pessoa. Eu sempre tive o sonho de ser uma cantora famosa, de pisar em palcos e palcos. E este sonho está a tornar-se realidade a cada dia que passa. Porque eu tenho muitas oportunidades, tenho tido vários momentos incríveis. Então, sinto que esse sonho está a tornar-se realidade.
0: Muito bem. Tamires, a sua iniciação musical teve lugar na igreja. Fala-nos um pouco disso.
5: Teve um casting na igreja em que eu tinha que cantar para poder ganhar. era mais ou menos um concurso em que tinham os participantes e tal. Então, eu tive que fazer uma música da minha autoria na primeira gala. Cantei, tive 10. Fui finalista. Aliás, ganhei. Fui a primeira classificada.
0: Ah, tinha 14 anos quando veio cá. Passa muito tempo. O programa existe desde 2012. Vejam que é tanta gente. Já passou Yolanda da banda Cacana. A Yolanda Cacana. Vocês recordam-se da Yolanda Cacana? Cadê a Yolanda? Yolanda está aí? A Yolanda. Também já esteve aqui. Não sei o que é que ela diz.
6: Do show.
0: Portanto, é importante.
6: É.
0: Muito bem. Vamos então conferir uma das primeiras canções da Yolanda. Daqui a pouco voltamos à conversa. Na altura. Ouvintes, é só para situar-vos que o programa, olha, é outro nível. Eu já não tenho muito tempo, né? Nós voltamos no domingo de manhã. Voltamos domingo de manhã com a reposição da conversa com Paulino Baragudo, este jovem de Manica. Para quem não acompanhou desde o início, vamos trazer a partir das 8, Paulino Baragudo. Enquanto esperamos a confirmação do Mr. Ama, se vai ser domingo de manhã ou quarta-feira à noite. O Mr. Ama é um jovem músico de Nampula, é uma estrela de Nacala Porto. Vocês vão ouvir aqui. De Nampula já passou por Surlai. Há quem diz, também trago a dama Ija. A dama Ija já recebeu o convite. E eu agora tenho que insistir com o marido, porque o marido também é músico. Vamos lá ver. Eles estão em Nacala Porto. Outra coisa que dificulta, eles estão em Nacala Porto. Mas eles já receberam. Vamos trazer. Vamos trazer o Bokli da Zambésia. Também vai estar aqui o Bokli. Já recebeu o convite, já respondeu. Só falta também acertarmos. Portanto, se estará à noite de quarta ou domingo de manhã. Já dissemos que vêm as irmãs Belita e Dominga. Portanto, as Macuas vão estar aqui também para dois dedos de conversa. Elas vêm pela primeira vez, as irmãs Belita e Dominga. Vamos lá ver aqui. Só quero puxar o WhatsApp. Onde está o Quito? Okay. Para fecharmos, é só para situarmos aí e atualizarmos a lista. Vamos aí então. Vem o Nandove, vocês conhecem o Nandove? O jovem que canta em shopping, Chupongwana. Música Chibé. Chibé, vai estar aqui o Nandove para dois dedos de conversa. Já estamos a conversar com o Sweet. Recorda do Sweet? Balanço. O Sweet ainda não deu o sinal. Quando é que vai estar aqui? Vamos receber também Cambezo, da Beira. Cambezo. Pela primeira vez. Vem pela segunda vez Pureza Wafino. Grande Pureza. Vem aí. Vem o Galiza também. Falta a resposta da Juliana de Souza. Falta a resposta do Big Léo. São músicos que vão estar aqui. Falta também Jamalu. Queremos perceber quantas anda a música moçambicana, o Jamalu. Tem muito a dizer. Ok. Vem o Nelson Tivan. Vai estar aqui para dois dedos de conversa. E Gestácio Fernandes. O Gestácio, não sei, a ser a partir de Inhambane ou Maputo. Diz que vem aí. O Gestácio Fernandes, Machixe, Inhambane. Portanto, estes são alguns músicos que já confirmaram a presença aqui no programa. Então, fico atento. Quarta, domingo, não falha. Temos as nossas estrelas aqui na sua rádio. Eu fico por aqui. Na esperança de voltar na madrugada de sábado com outro programa, o 8090, com o Menino Col, para 4 horas de muita música dos anos 80, 90. Então, até lá, um forte abraço.
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10: Bom dia, amigo, e seja bem-vindo ao novo dia. Um novo dia que começa aqui no seu canal desportivo da Rádio Moçambique, que é onde nos encontramos com frequência para passarmos juntos as nossas madrugadas de uma forma diferente. E hoje será a mesma regra. Desporto, música nacional e internacional. E muita conversa. Meu nome é Floriberto Cossa. É sempre um prazer renovado estar aqui consigo, amigo. Até às 5, bons olhos o vejam e boas coisas aconteçam na sua vida. Iniciamos o nosso encontro de hoje a partir de Cabo Delgado com esta sonoridade.

Quisemos abrir o nosso encontro de hoje com Minha Vida é Tua, pertencente ao Ezequinera, que depois voltou para nos trazer mais três temas musicais, New Ilele, depois trouxe-nos Volta ao lado de Tamires Moyane, e por fim Estado de Emergência, que nos mostrar o que muito bem sabe fazer com a sua voz, e são trabalhos que com frequência e pela qualidade que tem, passamos aqui no seu canal desportivo da Rádio Moçambique. Para si que conduz, tenha votos de uma ótima condução, mas para si que se encontra fixo, sentado no mesmo sítio, e a trabalhar, que o seu trabalho corra da melhor forma possível, que amanheça daqui a nada, para que possa voltar a casa e ter um bom descanso, e por que não rever os que fazem bem ao seu coração. Iniciamos o nosso encontro de hoje, trazendo aqui sonoridades bonitas para si.

Continuamos aqui, amigo, a levar o melhor de nós e desta feita. Estivemos aqui ainda a sobrevoar o país na voz de Kilua, que trouxe-nos Tlelela, seguiu-se Liranzo Lamuchai. Foram um dos primeiros trabalhos do moçambicano Kilua Rafael, que encantaram muita, mas muita gente e lançaram a ele na arena musical do país. E hoje encontra-se com tantos e tantos trabalhos que continuam a encantar várias e várias pessoas, inclusive nós que estamos aqui sintonizados. É por isso que fizemos questão de trazer o Tlelela dele e depois o Liranzo Lamuchai, e por fim trouxe-nos também aqui o Eliseu Menezes, dois temas musicais, o Acanguara e por fim Quenda na Quenda. São músicas que escolhemos para si, amigo.

0: Continuamos a levar o melhor de nós, sobrevoando o país, a África e o mundo. No solo pátrio, o papá foi cantado pelo jovem moçambicano de sucesso, Twin Finger. Seguiu-se Justino Baca, que trouxe-nos o Alicima. Depois trouxe-nos Demi, Um Sinal. Chimele fez parte da atuação desta grande voz. E por fim, Chipunta e Liranzo. O mesmo que Um Louco por Amor. O amor conduz à loucura, mas uma loucura com uma doçura, porque é uma loucura lúcida e que faz muito, mas muito bem ao nosso coração. E nós queremos partilhar consigo, amigo, esta loucura de rádio que vai fazer bem ao seu coração. Continuamos aqui, meu amigo, a levar o melhor de nós até a si. E convidamos o Abuxa Munhota aqui, que trouxe-nos Teu Colo, lado do Eise Kinera, uma música com batidas fortes e emocionantes, que depois deu lugar também aqui a essas grandes vozes. Estamos a falar também do Abuxa Munhoto, acompanhado pela sua banda no trabalho Tenho Medo. Não tenha medo, amigo. Você está acompanhado de nós, está seguro, é assim?
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0: Votos renovados de um bom dia, amigo. Este momento em que queremos levar as misturas musicais até o seu receptor, de forma que viva da melhor forma possível esta sua madrugada. Atenção, a seguir.